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0: Pois é, gente, agora 21:06, eu de cá, você de lá. Olha, tem aqui o Eurípedes falando. Alô, Eurípedes, a palavra é sua. Eu acho que é da Bahia, Eurípedes. Boa noite.
1: Oi. Boa noite, Maurício Rabelo. Eu, Eurípedes.
0: É de Goiás.
1: 30 anos de idade.
0: 30 anos de idade.
1: Vamos dizer, mulher, gaúcha.
0: Gaúcha.
1: A cidade é Gramado.
0: Tem que ser de Gramado.
1: Do Rio Grande do Sul.
0: Aham.
1: E Canela, Rio Grande do Sul.
0: De Canela
1: Maurício,
0: também.
1: Eu vou dizer, duas cidades do Rio Grande do
0: Porto
1: Sul.
0: Porto Alegre não serve,
1: eu
0: não?
1: Eu tô aqui sofrendo por mulher.
0: Mulher?
1: É, aí eu quero conhecer a mulher lá do Rio Grande do Sul.
0: Sei.
1: Até agora você... não ligou nenhuma mulher gaúcha. Ele quer ter, mano. Você acredita, Maurício?
0: Não dá certo. Acredito.
1: Pedindo a Deus, uma mulher gaúcha.
0: Arranja uma baiana mesmo.
1: Mineiro agora.

0: Goiânia?
1: É, estado Tocantins.
0: Tocantins.
1: É, Mato Grosso, Rondônia. Aí você vê, não sei pra você.
0: Tá bom, Eli.
1: Estado, estado de Rondônia, Mato Grosso.
0: Bom,
1: Tocantins e Rio Grande do Sul.
0: É, tá bom.
1: A cidade que eu falei.
0: É.
1: Agora eu vou dar meus
0: atos. Canela.
1: Eu ouvi você agora, então vou te ouvir no aplicativo.
0: Tá bom. Pode falar.
1: 062
0: 98
1: 43 34 100. O zap 062 telefone fixo
0: 55 37 11 09.
1: Maurício, boa noite, como está, meu colega?
0: Meu colega,
1: é o
0: Eurípida,
1: que quer arrumar uma mulher gaúcha dos olhos verdes.
0: Tem que ser dos olhos verdes ainda, rapaz. Mas você vai diminuindo as possibilidades, né, rapaz?
1: Me ajuda, Maurício, em nome de Jesus.
0: Amém, amém. Rapaz, mas você me bota numa... Você seleciona demais, rapaz.
1: Eu tô tentando todo dia pra dar certo, em nome de Jesus, meu Deus.
0: Pois não? Ah.
1: Maurício?
0: Ah. Pois não, Maurício?
1: Aí você vai dar uma música com você mesmo, olhos negros. Como é que é? Olho negro.
0: Aí, olhos negros.
1: Olho de cabelo mesmo, que eu cantou.
0: É,
1: cantou.
0: Tá bom, rapaz, gostei.
1: Cantou gostoso.
0: Opa, muito bem. Gostei. Aham. Obrigado, obrigado. Eu vou passar o telefone dele aqui. Pera aqui. Rapaz. Pera aqui. Oh, já eu te respondi, Eurípides. Já. Porque aqui, só para não sair daqui, senão eu me perco aqui, é o Edilson Alves dizendo... Boa noite, meu amigo Maurício Rabelo. Estou aqui em Lusiânia, no estado de Goiás, a Nacional, é, sempre ouvindo, né? É, escuto desde quando me entendi por gente, ligado o tempo todo, sou do Piauí, mas moro aqui em Lusiânia, no estado de Goiás, Edilson Alves. Muito obrigado, amigão Edilson Alves, que ele quer fazer amizade, ser com mulheres do Brasil. Edilson Alves é o moço do Piauí que mora em Lusiânia. O telefone dele para fazer amizades é o 61-DDD, 61 aqui de Brasília, o DDD 99233-0231. Repetindo, 61 99233-0231. E eu quero aqui mandar o áudio para o Eurípides, né? Dizer que eu desejo boa sorte para você, viu, meu amigo Eurípides? Você merece, viu? Muito obrigado a você, muito obrigado. Já eu vou tocar Olhos Negros do Maurício Rabelo e Dani Miller para você. E olha, ele quer conhecer mulheres do Brasil, do Tocantins, de Mato Grosso, de Goiás, mas de maneira especial de Canelas, no Rio Grande do Sul, né? É, e outra cidade que você falou, qual? Você lembra? Canelas e... eu esqueci a outra. Mas do Rio Grande do Sul, pode ser de Porto Alegre também. E ele quer que seja dos Olhos Verdes também, né? Eurípedes, olha, tenha fé, viu? Mas eu queria que você abrisse um pouco mais, não falasse. Eu sei que você tem assim uma inclinação muito grande para se apaixonar com mulheres dos Olhos Verdes, né? Mas nada que uma dos Olhos Negros também não possa fazer o seu coração balançar. Então, preste atenção nas dos Olhos Negros também, tá bom, meu amigo Eurípedes? O telefone do Eurípedes, olha, o telefone fixo é esse aqui. Anote o telefone fixo. 62 Goiás, 62, depois 3537-1109. 3537-1109. 3537-1109. E tem o telefone WhatsApp dele aqui, que é o 62 Goiás, depois 98433-4100. Repetindo, 62 é Goiás, 62, depois 98433-4100. Obrigado, Eurípedes, um abraço. Qual é a moda, Celso Ribeiro? Fala comigo aí, não esconda nada. Nem dormindo eu consigo te esquecer. Agora vai nessa. Telefone mudo é o trio Parada Dura. E você marcou pra mim a moda do Ataíde Alexandre. Segura! São 21 e 12.

0: Alô, Nazaré Gaia, boa noite, dizendo Maurício Rabelo, muito boa noite. Estou ouvindo o seu programa aqui em Boa Vista, Roraima, quero ouvir Borboleta Azul do Amado Batista, né? Obrigado, Nazaré. Nazaré Gaia, na querida cidade de Boa Vista, Roraima, muito obrigado. Rapaz, tô num febrão, Cara queimando aqui, mais do que tudo aqui. A gripe. Eu tomei vacina de gripe quinta-feira, rapaz. Agora com esse febrão aqui. Deve ser raiva, né, rapaz? Não tem raiva de nada, graças a Deus. Então é bom demais. Emoção, né? Meu amigo delegado Nego Lima tá na escuta lá em Palmas. Alô, meu amigo! Nego Lima, Dona Olinda, Vitória, João Eduardo Lima, aí em Palmas do Tocantins. Muito obrigado na escuta do Will de cá, você de lá. Obrigado, meu amigo Nego Lima. Um abraço grande, viu? Muito obrigado. Tem meu amigo Negão do Japão, mandar um alô pra ele também, a Dona Neca, em Paranã, no estado do Tocantins. Alô, Negão do Japão. Alô, meu amigo Tino Marcineiro, aí em Paranã, no Tocantins. Muito obrigado, muito obrigado. Rosângela, dizendo assim, boa noite. Alô, Rosângela.
1: Boa noite, meu amigo Maurício Rabelo. Boa noite a todos. Do eu de cá, você de lá. E você daí e eu daqui. Cá, né? Cheguei, Brasil. Cheguei. Eu, Rosângela Oliveira, daqui de Rio Branco, Acre. Estou na escuta do seu programa.
0: Que legal.
1: Passando aqui só para confirmar a audiência, Maurício Rabelo. Que Deus abençoe você, demais. Sua família. Todos os ouvintes, Deus abençoe quem está na técnica
0: de som.
1: E tudo de bênção e saúde para vocês. Deus abençoe.
0: Amém.
1: Tchau, Brasil.
0: Valeu, Brasil. Valeu, Rio Branco no Acre. Obrigado, obrigado, querida amiga Rosângela Oliveira, na querida capital, Rio Branco, capital do Acre. Muito obrigado, muito obrigado. Tem um grande amigo meu que é de Chapuri, né? Um grande, é o Jorge Nemetala, que foi diretor do Banco da Amazônia, meu amigo, gente boa. A gente fala o tempo todo no Acre sobre Chapuri e outras cidades mais, Rio Branco. E agora eu vou falar da Rosângela Oliveira também, falar bem dela, com certeza, que é um ouvinte especial em Rio Branco, no Acre. Obrigado, Rosângela! Beijão pra você, muito obrigado pelo seu carinho. De Arley falando comigo, dizendo assim, alô, De Arley, cadê você? Boa noite! Boa noite, Maurício Rabelo aqui, o De Arley de Arraias do Tocantins. Mandaram um abraço para minha mãe, Deuseni. Mandaram um abraço para meu pai, o Luiz, lá na Fazenda Marragato. Dizer que estamos todos bem, graças a Deus. Mandar um abraço para o irmão Denilson. E avisar que o irmão Denilson fez uma boa viagem. Vânia, mas a Neném também fizeram uma ótima viagem. A Vânia e a Neném fizeram uma ótima viagem. Dizer a eles que também que a notícia que temos de Tuna é que ele está na mesma, viu? Tuna, ele está na mesma, não teve nenhuma alteração ainda, viu? Abraços a todos, se puder, manda o áudio de volta. Tá mandado, De Arley de Arraias, no Tocantins. Recado para a mãe, a dona Deuseni, o pai, o seu Luiz, na fazenda Marragato, né? Muito obrigado, dizer que todo mundo chegou bem de viagem. Tem mais aqui, Mato Grosso. Boa noite, caro amigo Maurício Rabelo, sou Lídio Lopes de Lucas do Rio Verde, Mato Grosso. Quero ouvir o Menino da Canoa do Marguerito. Obrigado, Lídio Lopes, Lucas do Rio Verde, no querido estado de Mato Grosso. Saudade de Lucas do Rio Verde, né? A terra do time do Luverdense. Obrigado, Lídio Lopes. A música é o Menino da Canoa do Marguerito, viu, Celção? Tem mais aqui da Bahia. Boa noite. Boa noite, caro amigo Maurício. Tudo bem, Maurício? Aqui é Teca Baiano. É Baiano da Bahia. Tecla do Acordeon. Muito obrigado, Tecla do Acordeon. Mandou um áudio aqui também. Vamos ouvir o áudio de Teca do Acordeon. Fala comigo, Teca do Acordeon. Boa noite. Rapaz, não chegou? Vai, lá vai, Teca. Boa noite. Homem. Espera aqui. Ah, oi. Espera aí. Teca do Acordeon. Espera aí. Rapaz, o trem não vai. Espera aí, rapaz.
2: Rapaz, o trem aqui. Sou Teca do Acordeon. Mando um alusão aqui para meu pai Eduardo, minha mãe Luzia. Meu amigo Raimundo Neto. Deve estar ouvindo seu programa, viu, meu amigo Maurício? O Raimundo Neto, aqui no Oeste da Bahia. São Félio do Coribe, na Bahia.
0: Sei.
2: Minha amiga Eva Ribeiro. Toda a família. Um abraço, Teca do Acordeon. Tá bom, meu amigo Maurício? Pá.

0: Alô.
1: Tô aqui no Pau de Colher, Maurício.
0: Pau de Colher.
1: Sintonizado no seu programa, eu de cá, você de lá.
0: Alô.
1: Pois é, pessoal, Deca falando diretamente da Bahia.
0: Uhum.
1: Para o programa Eu de Cá, Você de Lá, com nosso amigo Maurício Rabelo, na Nacional de Brasília. Se é nacional, é para o Brasil inteiro. Valeu, Maurício. Boa noite, meu irmão. Tamo junto.
0: Falou tudo, viu? Falou pouco, falou curto, falou certo. Muito obrigado, muito obrigado. Teca do Acordeon, muito obrigado. Moço da Bahia, muito obrigado. Santa Maria da Vitória, dê um abraço aí no Raimundo Neto pra nós. Um abraço pro pessoal do Pau de Colher na Bahia. Muito obrigado, muito obrigado. Meu amigo Gleibe Oliveira mandou aqui pra nós. Alô, Gleibe Oliveira!
2: E aí, boa noite, boa noite. Tá na Nacional, tá muito bom, tá, tá bom demais. Ótima noite de terça-feira pra todos nós, né? Ixi, tá enfurruçado de novo, do céu.
0: Eu tomei vacina de gripe.
2: Tomo tendência essas vacinas, quando vacina a terceira idade é complicado demais, né?
0: Minha pior que eu tô na primeira, não tô na
2: melhoras
0: terceira.
2: Melhoras aí, viu? Amanhã tá zerado, se Deus quiser.
0: Não,
2: é a reação
0: beleza.
2: Da vacina, viu?
0: É normal.
2: É normal. Faz parte, tá bom? Um abraço pra Fátimazinha, pro Serção, pra você. Tô aqui, na expectativa de curtir um Renê Adriano, tá bom? Beleza? Boa noite pra todo mundo que tá sintonizado
0: beleza.
2: Aí. Brasil afora através dos 980N. E no aplicativo, né? Também. Então tá bom, tamo junto.
0: Bom
2: boa noite,
0: demais.
2: Boa noite.
0: Obrigado, obrigado. Renê e Adriano, que ele quer ouvir, viu? Celção, ele até já mandou, depois, ele mandou até a moda aqui, né? É a música... É, não, hoje eu quero te amar do Renê e Adriano. É, exatamente, né? Vamos tocar daqui a pouco. Meu amigo Bismarck Varão falou assim, lá da Fazenda Boa Vista, em Porangatu, Goiás. Alô, meu querido amigo Bismarck Varão, só com a vida boa aí. Ricão, né? Tá com a bufunfa no bolso. Obrigado, obrigado, Bismarck Varão. Ele falou assim, quer ver? Escuta.
3: Professor Rabelo, manda a música sua pra mim. Tocantins,
0: que coisa boa, obrigado. Repete, repete, meu amigo Bismarck Varão, fala de novo.
3: Pedro, manda a música sua pra mim, Tocantins.
0: Beleza, é o Bismarck Varão na Fazenda Boa Vista, em Porangatu, no estado de Goiás, pedindo Tocantins do Maurício Rabelo e Cristiano com a participação do André Andrade. Obrigado, amigão Bismarck Varão. Tem que aparecer aqui em Brasília, rapaz, nós topar. Um grande abraço, obrigado. Nós vamos para o intervalo, já já a gente volta.
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0: Olha, gente boa do Brasil, são 20 horas e 32 minutos. Eu vou atender o Eurípedes lá de Goiânia, o homem que quer arrumar um casamento com a gaúcha lá de Canelas, no Rio Grande do Sul. É uma moça dos olhos verdes. Se não é dos olhos verdes, pode ser preto mesmo, não tem problema, não é? É o Eurípedes de Goiânia, pediu Maurício Rabelo e Dani Miller, olhos negros. Depois nós vamos cantando aqui com Rafael Rocha Pinica, eu e qual a outra aí, Celção? O último dos apaixonados, Zezé de Camargo. Solta, olhos negros, Maurício Rabelo e Dani Miller.

Pois é, gente, agora 21h40, o Celso Ribeiro determinou, a gente executa, vamos atender o povo do Brasil, Pinica eu, mas não é você não, viu, Celsão, é a música.

0: Pois é, gente, agora 21 horas e 44 minutos, eu de cá, você de lá, lá de Mato Grosso. Alô, estado de Mato Grosso, boa noite. Maurício Rabelo, boa noite, estou vindo aqui direto do Retiro do Rio Arinos, em Tapurá, Mato Grosso. Manda para minha filha Caroline, para o meu genro Elson, para o meu netinho Leonardo e também manda aí para o Celso Ribeiro, você, o Celso, aqui ó, olha o rapaz nesse momento, oi? Ah, você é bom, até para atrapalhar, né? Mas para ajudar, tá ajudando, o Anderson tá nos ajudando aqui, então vou voltar a mensagem de novo aqui, né? Bom demais, viu, Anderson? Bom demais. Tirou o som aqui. Obrigado, obrigado, amigo. Pera aqui, minha amiga, né? Minha amiga lá de Mato Grosso, é a Carmen Lúcia. Muito obrigado, Carmen Lúcia, no Retiro do Rio Arinos, em Tapurá, Mato Grosso. Cumprimentando a filha Caroline, o genro Elson, o netinho Leonardo, o marido Marcelo, com carinho, manda uma moda bonita pra nós aí. Obrigado, Carmen Lúcia. Na beira do Rio Arinos, em Tapurá, Mato Grosso.
1: E a Helenice de Sapopemba, São Paulo, também está na escuta. Maurício está mandando um abração para você, para o Celso, para a Fatinha e para todos os ouvintes. E ela deseja fazer amizade com os ouvintes do Eu de Cá, Você de Lá. Gente, anotem aí o telefone da Helenice. É o 11, né, que é a DDD de São Paulo. O dela é o fixo, é 20-12-77-35. Repetindo, 11... que é o DDD de São Paulo, 20-12-77-35. Quem quiser ligar agora, ela disse que está com o telefone do lado lá. Então pode ligar, Helenice Sapopemba, São Paulo.
0: É, ele, se o telefone é 11, o DDD, depois...
1: 20-12-77-35.
0: 20-12-77-35, 20-12-77-35, né?
1: Isso mesmo.
0: É fixo. Valdo Costa, falando conosco. Alô, Valdo, boa noite.
2: Boa noite, Maurício, Rabelo, como é que tá, rapaz? Tudo bom? Quem fala aqui é o Valdo Costa, aqui de Barra do Corda, Maranhão, né? Cidade banhada por dois rios.
0: Mearinho, né? Corda, né?
2: Queria lhe pedir uma música aí, rapaz, A Loura do Carro Branco.
0: Você
2: pode ser com qual um cantor aí, qualquer um cantor.
0: João Paulo Daniel, né?
2: Aqui pra minha esposa, pra minha filha, pros meus netos, meu irmão que tá lá no... No Por Enquanto, rapaz, município de Fernando Falcão, né? Cidade também maranhense. Também para meus amigos do Mato Grosso, meu que tem aqui também no Mato Grosso, tá aí no Mato Grosso, cunhado, quase linda. Pessoal que tá ouvindo você aí em todo o Maranhão, aqui no nosso Maranhão, né? Tá ouvindo também aí em Mato Grosso, todo lugar aí, beleza?
0: O
2: programa
0: Costa.
2: Aí, você de lá e de cá, é uma beleza, rapaz.
0: Rapaz,
2: eu oferecer pra toda a galera que tá ali ouvindo também. E ouvindo
0: tá
2: o Valdo Costa
0: aí,
2: aqui de Barra do Corda.
0: Obrigado, obrigado, amigão Valdo Costa, na beira do Mearinho do Corda, né? No estado do Maranhão, em Barra do Corda. Obrigado, Valdo Costa, um abraço para sua esposa, um abraço também para o pessoal lá no Por Enquanto, município de Fernando Falcão, no estado do Maranhão, também mandando para os parentes e amigos em Mato Grosso, em Águas Lindas de Goiás e para nós do Eu de Cá, Você de Lá. Obrigado, obrigado, Valdo Costa, Barra do Corda, Maranhão, Brasil.
1: E o Manuel Messias, aqui do setor Pessoa, também está na escuta, está mandando abraço para a equipe. Abraço também para Lourdes Costa, para Nildinha, para Helenice, para Alberina. Abraço também para a

0: Maria de Jesus, Benício e Beatriz, lá em Tabatinga.
1: Beleza, Pura, muito obrigado, muito obrigado. A minha amiga, que eu mandei um alô há pouco, né? Eu mandei um alô pra você há pouco, espero que você tenha ouvido. Ela mandou uma mensagem também, a Pretinha Soares, lá da Bahia. Alô, Pretinha Soares, cadê você, moça? Boa noite! Fala comigo, Pretinha. Boa noite.
2: Boa noite, meu amigo. Fiquei muito feliz por você lembrar de mim. Viu? Muito mesmo. Eu tô bem, graças a Deus.
1: Graças a Deus.
2: Tô bem recuperada. Graças ao meu bom Deus. Muito obrigado, mesmo, pelo alô e por tu lembrar de mim e de minha filha, viu?
1: Tá ótimo.
2: A Bianca tá meio dodó esses dias.
1: Foi gripe, será?
2: E ela já está bem recuperada. Ontem passou o dia no hospital com ela, né?
1: Meu Deus.
2: Mas hoje ela já está bem, graças a Deus.
1: Bem, né?
2: Está até melhor, recuperando devagar, né?
1: Devagar, né? Eu também tomei febril aqui, mas é por causa de...
2: passei por um aperto com ela ontem mesmo.
1: Uai, o que foi, moço?
2: É assim mesmo, né, Maurício?
1: É.
2: A gente passa por cada um, né? Mas
1: é
2: assim mesmo.
1: Né? É.
2: Deu ver a situação, pensei que Deus ia levar minha filha, mas graças a ele não era o dia dela ontem não, né? Mas ela passou bem mal ontem mesmo. Mal mesmo. Aí passei o dia todo no hospital com ela, mas ela tá em casa, ela tá bem melhor, graças a Deus.
1: Coisa boa, graças a Deus que ela tá boa, né?
2: Uma boa noite pra você, pra dona Madalena. E espero que você passe aí uma música de Zezé e Luciano, viu?
1: Tá bom.
2: Dois corações e uma história. A oferecer pra vocês. Você e a dona Madalena que gostam. Vocês dois amam essa música e você sabe que eu gosto, né? Do Zezé, então.
1: Dois corações.
2: Vai pra vocês.
1: E uma história.
2: Pra dona Geralda, que gosta também do Zezé. Sempre quando ela manda mensagem, ela pede, né?
1: É, verdade.
2: E pra todos que gostam do Zezé e Luciano. E pra quem tiver ouvindo o seu programa.
1: E ela tá
2: aqui é o Brasil todo.
1: Elisete,
2: boa noite.
1: Também.
2: Fique com Deus.
1: Amém. Muito obrigado, obrigado, querida amiga Pretinha Soares aí na Bahia. Mas que susto, hein, Bianca? Tão novinha, tão jovem. Ainda nem não é maior de idade, né? Uma mocinha adolescente ainda. Acho que ela deve estar com uns 15 anos, né? Menina, mas ela adoeceu assim. Mas ela tá boa, já tá em casa. Tá tranquila, né? Graças a Deus. Que coisa boa, saúde pra ela e pra você, viu, Pretinha? Olha, beijão pra você. Daqui a pouco você vai ouvir Dois Corações e Uma História, viu, minha amiga? Muito obrigado. Deixa eu dar uma olhada aqui. Rômulo Ramos mandou assim, o Rômulo Ramos é aqui de Luziânia, Goiás. Alô, Rômulo Ramos, um abraço para você, meu amigo. Muito obrigado, muito obrigado, Rômulo Ramos. Tem também aqui Roberto Carlos, que não é o rei da música popular brasileira, mas é meu amigo, é nosso ouvinte, né? Dizendo assim, boa noite, caro amigo Maurício Rabelo, aqui o Roberto Carlos de Jaborandi, Bahia. Roda pra mim, Castelo de Amor com Roberto Carlos e Marivaldo, viu? Castelo de Amor, Roberto Carlos e Marivaldo, oferecendo para todos os ouvintes do Eu de Cá, Você de Lá. É o Roberto Carlos, o cantor mesmo de Jaborandi, Bahia. Muito obrigado, viu? Tem mais gente aqui falando. 38 é Minas Gerais. Alô, Minas Gerais. É Matheus Cardoso. Boa noite, Maurício Rabelo, aqui o Pezão de Unaí, Minas Gerais, correndo aqui pela BR-040, manda um modão pra nós, né? Muito obrigado, meu querido amigo Pezão de Unaí, Minas Gerais, muito obrigado, viu? Tem aqui também, falando comigo, o Marconi mandou um áudio aqui. Alô, Marconi!
3: Boa noite, meu amigo Maurício Rabelo, beleza?
1: Bom.
3: Quer deixar uma boa noite pra você e toda a sua equipe e a todos os ouvintes desse Brasil, beleza?
1: Beleza.
3: E nesse momento está chovendo muito forte aqui em Boa Vista. Caiu uma chuva tão forte que tá com raios de trovões, beleza, meu amigo?
1: É mesmo, rapaz.
3: Então, um forte abraço aqui do Marconi, aqui de bairro 30 de Março, em Boa Vista, Savaraia, Brasil.
1: Valeu, muito obrigado, amigão Marconi, no bairro 31 de Março, em Boa Vista, Roraima. Ele mandou até um vídeo aqui, deve ser o barulhão da chuva. Quem escuta, Celso?
3: Caiu uma chuva agora.
1: Ó, o chuvão, ó.
3: Uma chuva grossa, menina. Grilo. Encheu o quintal de água aqui, ó. Como é que tá o quintal aí, ó?
1: Só Boa água. Vista, Roraima.
3: Quintal aí,
1: mandou um vídeo
3: aí.
1: Aqui, muita água no quintal foi da chuva, casa dele.
3: Né? Chuva, aqui, ó,
1: chuva, né, Marconi?
3: A chuva caindo aí.
1: Mansa e grossa e boa para as roças, né? É, mas com raio não é mansa nada, né? Com raio é um perigo, Deus me livre, a gente morre sem ver de que morreu, nem dá tempo nem de pedir perdão. Obrigado, Marconi, um abraço. Tem mais aqui, boa noite, Maurício Rabelo, boa noite, ilustríssimo comunicador da Rádio Nacional de Brasília, Maurício Rabelo. Sou Noé, de Lagoa do Meio, São Raimundo Nonato, na região sul do estado, no Piauí. Quero ouvir César e Paulinho, o Viajante Solitário. Obrigado, excelentíssimo, ilustríssimo, meu amigo Raimundo Nonato, né? Muito obrigado. Aí na Lagoa do Meio, aí em São Raimundo Nonato, do estado do Piauí, é, como é o nome dele, rapaz, é o nome desta pessoa. É o Noé Souza. Oh, obrigado, obrigado, Noé Souza, em São Raimundo Nonato, no Piauí, Lagoa do Meio. Muito obrigado, muito obrigado. Tem mais outra aqui. É Zirene de Formoso do Araguaia. É Zirene dizendo boa noite, meu querido amigo. Estou passando só para lembrar que estou aqui com o meu rádio ligado, te ouvindo. Maurício Rabelo, o verdadeiro amigo, é como o sol. Não precisa aparecer todos os dias para saber que ele existe. Posso não mandar mensagem todo dia, mas estou aqui ouvindo. Forte abraço, meu amigo. Sou a ex-Irene da Fazenda Barrinha, município de Formoso do Araguaia, no estado do Tocantins. Obrigado, ex-Irene. E é verdade, né? O verdadeiro amigo é como o sol. Não precisa aparecer todos os dias para saber que ele existe. Posso não mandar mensagem todo dia, mas estou aqui ligada no Eu de Cá, Você de Lá. Obrigado, Exirene. Fazenda Barrinha, Formoso do Araguaia, Tocantins. Muito obrigado. Tem mais outra aqui. Oh, bora jantar. O Gleibe Oliveira pedindo. Bora jantar. Bora, né? A vontade é muita, mas eu não estou podendo agora. Tem que trabalhar. Você está com a vida boa, né? Obrigado, Gleibe Oliveira. Já, já eu toco a sua moda aí, viu? Renê e Adriano, já já, tem aqui falando conosco, é do Piauí, terra querida. Alô, boa noite.
4: Boa saúde para ela e para você, viu?
1: Oi.
5: Boa noite, meu caro amigo Maurício Rabelo, aqui é Nilda do Queimada Nova, no Piauí. Se for possível, roda aí para minha música de Barreto, Morto por Dentro, Vivo por Fora. Somente para mim curtir, para oferecer para vocês que faz a Rádio Nacional, para toda a minha família e para todos
1: os
5: seus
1: ouvintes. Obrigado. É, Morto por Dentro é a moda do Barreirito, viu, Celção? Quem tá pedindo é Erenilda Maria de Queimada Nova, no estado do Piauí. Um abraço para você, Erenilda Maria. Obrigado. Um abraço aí para sua mãe, Maria Vitória, para sua tia pequena, para tia Sofia, para toda a sua família, viu, Erenilda Maria, aí de Queimada Nova, no grande estado do Piauí. Muito obrigado. A música é Morto por Dentro. Celso, procura para nós. Léo Gim de Pádua mandou assim. Boa noite, meu caro amigo Maurício Rabelo, filho do Brasil. Boa noite, Fátima Araújo, Celso Ribeiro do Amorim, todos os militares e os milhares de ouvintes do Brasil. Minha música de hoje é Estrela de Ouro com o Rei Tião Carreiro e Pardinho. Ofereceu o Rei do Pagode, né? O Tião Carreiro e o Pardinho, oferecendo para todos os amigos do rádio. Maurício, foi muito boa a sua presença domingo na casa da nossa amiga Maria Helena, em Samambaia. Eu também achei bom demais. Obrigado, Leogine de Pádua. Obrigado, Maria Helena. Obrigado a Ellen Couto. Obrigado ao Antônio Nunes e à dona Cleonice. Obrigado a todos e a todas, muito obrigado. É o Dourado da Sanfona, o parceirão dele da viola. Um abraço na Furuxa e a dona Antônia também, muito obrigado. Celso, a moda aí está no ponto, Celso Ribeiro. Borboleta Azul, Amado Batista. Mete moda, Celso.

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0: Paulo e Paulino. Quem é fã do de Paulo e Paulino é minha querida amiga Isadora, lá de Colmeia, no Tocantins. Muito obrigado. Maurício Rabelo, boa noite. Eu sou a Isadora, da live de sábado no TikTok. É, estou agora no Eu de Cá, Você de Lá, ouvindo, né? E queria ouvir o Boate Azul com Bruno e Marrone, o Anjo Protetor do de Paulo e Paulino. Gosto demais. Pode escolher uma das duas. Obrigado, obrigado, minha querida amiga Isadora, a moça da live de sábado do TikTok. Obrigado, obrigado aí em Colmeia, no estado do Tocantins. Excelente noite. Obrigado pela força, Isadora. Muito obrigado. Tem mais aqui conosco. Vem cá, Celso Ribeiro. Deixa eu ver. Rapaz, tanta coisa aqui que eu tô ficando é doido, né? Mas vamos lá. Nesse momento, falando comigo aqui, 19 do estado de São Paulo. Boa noite. É o Rui Lopes de Campinas, em São Paulo. Cadê você, Rui Lopes? Bom, tranquilo? Rapaz, satisfeito demais da conta, né? Obrigado, obrigado, Rui Lopes, em Campinas, do estado de São Paulo. Ele é militar, tá na escuta do Eu de Cá, Você de Lá. Muito obrigado, Rui Lopes, na linda e grande Campinas, em São Paulo. Muito obrigado, muito obrigado. Tem mais outro aqui falando comigo, 38 Minas Gerais, mandando um parabéns. Obrigado, obrigado. É o Matheus Cardoso. Obrigado, Matheus Cardoso, aí em Minas Gerais. Muito obrigado. Tem lá de Roraima falando comigo, é o Xandinho, Funilaria e Pintura. Alô, Xandinho, cadê você, rapaz?
1: Fala, Maurício Rabelo, aqui é o Xandinho aqui de Boa Vista, Roraima, aqui, meu filho. Pra cá tá caindo água, meu patrão, água. Aqui é o dia todinho, quando tá chovendo o dia é a noite. Manda um alusão pra nós aí, uma música boa do milionário José Rico. Um abração pra você aí, um bom trabalho, meu nobre.
0: Meu nobre,
1: tamo por aqui.
0: Ele ainda falou bom trem ainda.
1: Fala que nem meu parceirão lá, tamo por cá.
0: Tamo por cá. Obrigado, obrigado, amigão Xandinho, Funilaria e Pintura. Aí na cidade de Boa Vista, Roraima, cai água em Boa Vista. Ó o barulhão da chuva lá, escuta, só um pedacinho aqui, quer ver, escuta.
1: Fala que nem meu parceirão lá, tamo por cá.
0: Bom sem bar, bom demais, muito obrigado. Tem o Dearley Fernandes agradecendo, muito obrigado, Dearley Fernandes. Tem aqui José Assis, do estado de São Paulo. Alô, José Assis, boa noite.
2: Boa noite, Maurício Rabelo. Boa noite, Cacheado. Um longo tempo aí sem, sem falar aí na Rádio Nacional.
0: É verdade.
2: Ok. Fazendo tudo certo, tranquilo.
0: E você,
2: Protendência do carregamento ali no Campo Novo do Parecis, no Mato Grosso. Passando aqui por Cuiabá,
0: Cuiabá,
2: indo para pra Paranaguá. Ok, Maurício Rabelo, tranquilo.
0: Tranquilo e calmo.
2: Acelerando o CAC nessa noite aí. Que Deus abençoe a todos aí da Rádio Nacional, Maurício Rabelo. Boa noite.
0: Obrigado, obrigado, meu amigão Cacheado, o moço lá de Campo Novo do Parecis, do estado de Mato Grosso, passando por Cuiabá, também do Mato Grosso, na Baixada Cuiabana, buscando Paranaguá. Obrigado, obrigado, Cacheado, não some não, moço. Saudade das suas participações aqui. Muito obrigado, Cacheado, um grande abraço. Obrigado, obrigado. Tem minha amiga Annalise, mandou aqui. Ela mandou um negócio diferente aqui, a Annalise. Quer ver? Escuta aqui, Celso Ribeiro. Ela mandou assim, Annalise de Santa Helena de Goiás. Alô, Annalise! Alô, Annalise! Essa eu conheço,

Bom demais! Obrigado, obrigado, minha querida amiga Analice em Santa Helena, Goiás. Mandou essa moda que eu tenho gravada aqui no meu coração, que eu tive a honra, o prazer de gravar com o meu amigo Zazá Brasil, né? Chapadão de Goiás, Maurício Rabelo e Zazá Brasil. E, olha, eu tenho muita gratidão, né? Pelos ensinamentos, pela caminhada juntos. Bom demais! Obrigado, Analice, pelo presente. Tem mais aqui. Meu amigo Bismarck Varão. Já já, viu, Bismarck? Aguarde e confie. Muito obrigado, meu amigo Bismarck Varão. Muito obrigado. Levanta, Celso Ribeiro!

0: Rogério, é o Fuscão Preto que aprendeu a fazer coisa errada, né? Agora, deixa eu ver aqui lá de São Paulo, é o Cacheado, falou assim, alô, Cacheado, passando por Cuiabá, vindo de Campo Novo do Parecis, passando lá por Tangará da Serra, que eu gosto demais, alô, Cacheado.
1: Ok, Maurício, boa noite, Renovado, é que ali eu tive que parar rapidinho ali e não deu pra dar continuidade no áudio, tá bom?
0: Tá bom demais.
1: É, eu sou de Presidente Venceslau, não deu nem tempo pra falar aquela hora, eu tive que dar uma paradinha.
0: Sim.
1: Eu sou de Presidente Venceslau, ok? Eu modulei aí, acho que a última vez foi o ano passado. Tá bom, aí morreu um amigo meu, né, de acidente na empresa e nós estava sempre andando junto e falando. E do final depois aí eu dei uma meia parada, mas tô de volta, de retorno.
0: Rapaz,
1: Cacheado, morador do Presidente Venceslau, ok?
0: Ok, ok.
1: Viajando aqui, indicado o Paranaguá.
0: Paranaguá.
1: Mas tudo certo.
0: Tranquilo.
1: Se puder e der tempo, põe uma música aí do... do Amado Batista, Folha Seca. Eu fico agradecido, mas não vou sumir. Vou estar sempre presente.
0: Tá
1: uma boa
0: bom.
1: Noite a todos os ouvintes aí da Rádio Nacional também.
0: Tranquilo. Okay? Obrigado, obrigado, amigão Cacheado, moço de Presidente Venceslau, no estado de São Paulo. Nesse momento, vindo de Campo Novo do Parecis, Mato Grosso, passando por Cuiabá, buscando Paranaguá, no estado do Paraná. Muito obrigado, obrigado, amigão Cacheado. Bom demais. Pedindo o Amado Batista, essa moda boa que é Folha Seca. Obrigado, Cacheado. Não some, não. O seu irmão que nos deixou deve estar no lugar em paz, né? Torcendo pelo seu sucesso, pela sua alegria. E eu quero que ele nos ajude a ter você participando sempre aqui, viu? Obrigado, Cacheado. O moço de Presidente Venceslau, São Paulo.

mandar um beijo pra minha irmã Marlene Rabelo, lá em Formoso do Araguaia, no Tocantins. Eu gosto muito de cantar essa música com ela. Ela toda vez ela canta pelo telefone comigo. Alô, Marlene! Um beijinho, minha irmã. Minha mãe, dona Gasparina, um beijo. Que saudade!

0: são 22:16. Quero mandar um grande abraço pro meu amigo Jura e a Gisele, lá na região de Formoso do Araguaia, no Tocantins. Alô, meu amigo Jura, minha querida amiga Gisele, uma excelente noite para vocês aí na região da Araguaia, em Formoso do Araguaia, no Tocantins. Muito obrigado. Mandar um boa noite aqui para todos os nossos amigos. Alô, meu amigo Bismarck Varão, na Fazenda Boa Vista, Porangatu, Goiás, Brasil. Obrigado, meu amigo Bismarck Varão. Um abraço. Fala, Maria do Rosário.
1: E vamos ouvir a mensagem aqui do Orlando Rodrigues.
0: Orlando Rodrigues.
2: Boa noite, Maurício Rabelo. Boa noite, Fadinha. Boa noite, Celso Ribeiro do Amorim. Boa noite a todos da bancada do programa. Eu de cá, você de lá. É Orlando Rodrigues, aqui de Várzea Nova, Bahia.
0: Várzea Nova, Bahia.
2: Maurício, mais uma vez, como todos os dias, estou eu e minha esposa aqui ouvindo o programa Eu de Cá, Você de Lá. Estamos aqui, ó. A gente deita na cama e só vai dormir quando o programa termina 11 horas.
3: Noites brasileiras, muito obrigado. Toca, por favor, 60 dias apaixonado.
0: Boa, Várzea Nova.
2: Isso aí. Bahia, né? Eu fico aqui Orlando sintonizado Rodrigues pela Rádiosnet, ouvindo via Bluetooth, passo para o radinho aqui, rapaz, e nós fica zoando até mais tarde. É isso aí. Forte abraço a todos. Maurício, toca para
3: Orlando. Orlando Opa. Rodrigues de Várzea Nova, Bahia. Olha. Muito obrigado, eu vou chamar o para você, viu? O Divino de Goiás, vou chamar ele, viu?
0: É
3: você
0: o Divino.
3: Reclamando de mim no ar, vou chamar o Divino de Goiás para você, viu, Orlando?
0: Um abraço.
3: Esse caboclo é do rádio.
0: Fala bom, né?
3: Orlando Rodrigues, Várzea Nova, Bahia, mandando para todos do Brasil sertanejo.
0: Sou eu devolvendo.
3: Nuvens do Belmonte Amaraí.
0: É boa.
3: Quero aqui agradecer a Ana Inês, a esposa dele, que gosta de ouvir o Eu de Cá, Você. Bota ele pra ouvir, mesmo ele reclamando. Né? Vai mandar o Divino de Goiás, e

0: Calma, meu amigo. Orlando Rodrigues, Vazia Nova Bahia. Alô, Ana Inês.
1: Alô.
0: Um abraço. Muito obrigado aí pela audiência. Pelo prestígio que você dá pra gente, viu? Muito obrigado.
1: Valeu.
2: Pra mim aí,
1: Pode deixar.
3: Tá falando ainda, deixa eu te chamar.
2: A mesma música, Tu e as Nuvens.
1: Tu e as Nuvens.
2: Naquele dia não deu tempo de tocar, né? Hoje vai dar, com certeza.
1: Vai,
2: com certeza. Eu oferecer a todos os ouvintes do programa, eu de cá, você de lá, a minha esposa que tá comigo aqui na Sintonia da Nacional.
1: Ana Inês.
2: O programa, eu de cá, você de lá, tá bom?
1: Tá ótimo.
2: A toda a galera que tá nos ouvindo também lá na Fazenda Fortunosa, lá em Ibiquera, aqui na Bahia. O meu amigo Gilvan Mendes, comunicador, lá em Feira de Santana. Enfim, a todos os ouvintes, a você, a Fatinha, tá bem?
3: Obrigado.
2: A Madalena, sua esposa.
1: Obrigado.
2: A sua mãe.
1: Dona Gasparina.
2: Dona Gasparina, lá no Tocantins.
1: Exatamente.
2: E a todos os ouvintes. Bom, boa noite, fica com Deus.
1: Amém. Muito obrigado, amigão. É o meu amigo Orlando Rodrigues, lá em Várzea Nova, Bahia. Ele e a sua amada esposa, Ana Inês, né? Sempre dando aquele valor para o nosso trabalho. Ele pediu aquele dia, não deu certo hoje. É, vê se acha lá que nós estamos devendo, já tem dia. Tu e as Nuvens, com Belmonte Amaraí. Ó, moda boa demais. Eu, quando eu cheguei em Brasília, eu vim escutando muita música popular, né? Muita música boa, trazia. Eu ganhei, mandei gravar fita, né? Lá em Minas Gerais, para ele escutar aqui em Brasília. E uma delas, uma sertaneja, era essa aí, Tu e as Nuvens, né? Obrigado, amigão. O Rodrigues, obrigado, Ana Inês, aí em Nova, obrigado, Ibicaia, obrigado, grande comunicador Gilvan Mendes, em Feira de Santana, Bahia. Achou a moda aí, Celso? Achou? Então, Tu e as Nuvens, manda Celso, depois a do Gleibe Oliveira, é a música boa toda aqui. É, hoje eu quero te amar, do René e Adriano, 22:20.

0: Deixa eu mandar um abraço aqui para o meu querido amigo doutor Ricardo Matos, grande advogado aqui de Brasília, né? Ele está dizendo assim: boa noite. Boa noite, meu caro amigo Maurício Rabelo. Estou ligado desde o início do programa. Um grande abraço para você, para Fátima, o Celso Amorim.
1: Obrigado.
0: Ao meu grande amigo Bacabal, ao meu tio doutor Vicente Rômulo, que está lá na fazenda Nossa Senhora do Carmo, em Bom Sucesso de Minas Gerais, né? Alô, doutor Vicente Rômulo, fazenda Nossa Senhora do Carmo, Bom Sucesso de Minas Gerais, muito obrigado. Ele pede a música Caminheiro com Lio e Léo ou com Sérgio Reis. Caminheiro. Obrigado, doutor Ricardo Matos. E um abraço ao doutor Vicente Rômulo também, ouvindo lá na fazenda Nossa Senhora do Carmo, Bom Sucesso, Minas Gerais.
1: Boa noite, Maurício, Fatinha, Celso e Anderson. Aqui é o Francisco Luna, de Goiânia, Goiás. Quero ouvir a música do cantor Caetano Veloso. A música é Queixa. Oferece para você, Maurício,
0: obrigado.
1: Para a Fátima, para o Celso e para todos os ouvintes da Rádio Nacional.
0: Obrigado, obrigado.
1: Francisco Luna,
0: pedindo Caetano Veloso Queixa, né? Muito obrigado, Francisco Luna. Tem aqui o Rui Lopes de Campinas, em São Paulo, dizendo: Maurício Rabelo, estou na escuta, que estamos na escuta desse belo programa que você faz, que faz parte do Brasil e do mundo. Parabéns, esse é um belo programa. Quem diz tudo isso é o meu querido amigo Rui Lopes de Campinas, no estado de São Paulo, e o programa fica melhor ainda com a sua participação, viu, Rui? Muito obrigado. Vindo a Brasília, venha nos visitar, vai ser uma honra.
1: Boa noite, Maurício Rabelo, tudo bem com você aí?
0: Bom,
1: na rádio?
0: Bom demais. E você?
1: Eu estou aqui na fazenda Prato Furado, Alto Bonito. Eu estou aqui com minha mãe, meu padrasto, no município de Guaraí, Tocantins. Estamos ligadinhos na rádio. Eu também sou flamenguista, meu irmão, minha filha e filho também são flamenguistas. Meu padrasto se chama Valdemar e minha mãe Beatriz. Se puder me mandar o áudio, eu te agradeço. Desejo uma ótima noite para todos vocês. Aí, quem está falando é a Océlia.
0: Océlia de onde?
1: Océlia de Minas Gerais. E o padrasto dela está mandando uma mensagem para você, que é o senhor Valdemar. Ouça aí, Mauro.
0: Vamos escutar. Senhor Valdemar, fala, senhor. Oi, Valdemar.
2: Aqui é o Valdemar, da Fazenda Alto Bonito. Vai, Maurício Rabelo, vai um poema pra você.
0: Pois não.
2: 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E os cabos apaixonados sentem dor de cotovelo.
1: Gostou do poema? Nossa, é pra você,
0: deixa eu ver aqui, seu Valdemar, repete esse verso aí. Repete. Obrigado, Valdemar. Fala aí, acabou.
2: Aqui é o Valdemar, da Fazenda Alto Bonito. Vai, Maurício Rabelo, vai um poema pra você. A mulher, quando é bonita, começa pelo cabelo. E os cabos apaixonados sentem dor de cotovelo.
0: Ave Maria. Bota dor nisso, né, Valdemar? Muito obrigado, Fazenda Alto Bonito, meu querido amigo Valdemar. É o poeta, né? Falando dos cabelos das mulheres, que deixa o cabo apaixonado. E é verdade, meu amigo. Ele está dizendo: boa noite, meu amigo, estou aqui. A Océlia que está dizendo: boa noite, meu amigo. Estou aqui com a minha mãe, o meu padrasto, do município de Guaraí, no Tocantins. Sou flamenguista. Meu irmão, minha filha, o filho também, somos flamenguistas, meu padrasto se chama Valdemar, minha mãe a Beatriz, se puder manda o áudio aí, beleza pura, obrigado, obrigado Océlia, um grande abraço, ela está lá em Guaraí, no Tocantins, né, muito obrigado, está no município de Guaraí, Tocantins, obrigado poeta Valdemar, um abraço para sua mãe também, com carinho, a dona Beatriz, muito obrigado, muito obrigado. Tem aqui, rapaz, nesse momento, tem aqui minha querida amiga Tina Mendes. Ela diz que está numa tristeza. Maurício, boa noite. Passando aqui hoje com muita dor no coração, a dor do luto, viu, Maurício? Deus me deu um filho tão bonito e Deus tirou ele também. Ela está dizendo, mandou a foto. É um rapazinho novo, minha amiga Tina, nossas, as suas participações, a Tina Mendes está lá no estado do Pará, São tão boas, tão positivas. Hoje você falando de dor e de saudade. É o Nicolas,

0: que tinha 16 anos, a vida estava começando. Mas olha, não é uma dor, deve ser uma dor, uma mãe, nossa senhora. Mas pense que ele está com Deus, um menino tão jovem, né? Com 16 anos, ele está com Deus e com certeza cuidando de você lá do alto, cuidando do seu entendimento, né? E Deus dá essas dores tão profundas assim, e às vezes é para aproximar mais a gente dele ainda, né? Então, mas você falou bem, Deus me deu, Deus tirou o meu Nicolas de 16 anos. Minha amiga Tina Mendes aí no estado do Pará, a minha solidariedade, os meus sentimentos sinceros. Que Deus conforte o seu coração e nas minhas orações vou lembrar de você, viu? E Deus cuida de você, que o seu menino já está bem cuidado no céu.
1: Então, Tina, que Deus lhe dê muita força. Ela é como o Maurício falou, é um momento muito difícil, né, Maurício? Perder um filho assim nessa idade.
0: E ela é muito jovem também, muito jovem.
1: Olha a
0: tem
1: foto,
0: um filho
1: simpática.
0: Uma moça jovem. Muito jovem. Muito
1: Mas Deus vai lhe dar força, não esqueça. Mas na igreja que você frequenta, reze muito, peça a Deus para lhe dar força. Porque esses momentos fazem parte da vida, nossa, né? É alegria, saudade, a dor. A gente não quer, não gosta mais.
0: Nasce para outra vida, né? A gente deixa essa vida terrena aqui e nasce para a eternidade, né?
1: Deus lhe dê muita força para você e sua família.
0: Tá certo, é de coração, viu, minha querida amiga?
1: E vamos ouvir aqui a mensagem do Neuzito.
0: Vamos.
2: Oi. Boa noite, Nacional. Como é bom levantar cedo para não fazer nada o dia inteiro. E de tarde não ter canseira nem para dormir. Bom demais.
0: Bom demais.
2: Aquele que nasce, cresce, preocupado só com você, não preocupa com a vida dos outros, para no final da vida viver bem demais igual eu. Preocupa primeiro com você. Se sobra tempo, você preocupa com os outros.
0: Aí.
2: Toca a música para nós aí. Casou, casei, complicou. Com
0: Gino.
2: Para todos os ouvintes do Brasil e do mundo.
0: Aham.
2: Principalmente para minha querida e amada Ana Azevedo.
0: Aham.
2: Diz a ela que nem dormindo eu consigo te esquecer. Você mora no meu coração, não paga aluguel.
0: Ela,
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0: vou chamar o divino de
2: Goiás. Saudade, Neuzito de Cuiabá.
0: Aham. Neuzito de Cuiabá. Obrigado, cabocão animado, Neuzito de Cuiabá, Mato Grosso, falando pro amor da vida dele, se você não via logo.
2: Ela que nem dormindo eu consigo te esquecer.
0: Você
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0: Homem.
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0: Ave Maria. Valeu, Neuzito de Cuiabá, no estado de Mato Grosso. Muito obrigado. Casou, casei. Compliquei, né? E vai. Bom demais. Obrigado. Que alto astral tem aqui de Minas Gerais. Vamos ver quem é. Boa noite. Boa noite.
3: Ô, Marilson Rabelo.
0: Opa.
3: Boa noite. Está tudo bom, Marilson Rabelo? Aqui é o Josué, da Agrovila Serrinha, município de Frutal, Minas Gerais.
0: Aham.
3: Meu amigo, tem como você tocar para nós aí, Dois Corações e Uma História? Queria oferecer para minha esposa Tânia, para minha filha Amy, e para todos que estiveram na sintonia da Rádio Nacional. Queria oferecer também para seus companheiros de trabalho aí, a Fatinha, o seu chefão aí.
0: O chefão aqui, o Celsão, né?
3: Esqueci o nome dele.
0: É o Celsão. Obrigado, Josué, na Agrovila Serrinha, em Frutal, nas Minas Gerais, pedindo Dois Corações e Uma História. A minha amiga Pretinha Soares, lá da Bahia, também pediu, nós vamos tocar já, viu? Muito obrigado. Ele tá mandando pra esposa o amor da sua vida, a Tânia e a Emily também. Obrigado, Josué, a Agrovila Serrinha, Frutal, nas Minas Gerais. Celsão, a música... Dois Corações e Uma História. Toca pra nós, Celso Ribeiro. Agora 22:33. Boa noite.

Bom demais é o cantor das andorinhas, o Barreirito, cantando o Menino da Canoa. Bom demais, mas tem gente, muita mensagem aqui. Olha, Maurício Rabelo, boa noite, né? É muito, é o José Oliveira, lá no estado do Maranhão. Obrigado, José Oliveira, um grande abraço aí no estado do Maranhão. Muito obrigado, muito obrigado. Tem aqui no estado de Pernambuco. Boa noite, amigo Maurício Rabelo. Manda um abraço para nós aí. Obrigado, mande um alusão para Petrolina Pernambuco, para os amigos do grupo Rádios e Coleções, Jocimar em Belo Horizonte. Obrigado, obrigado, Jocimar em Belo Horizonte. Obrigado ao grupo de Rádios e Coleções. Um abraço, Petrolina Pernambuco. Muito obrigado, é o Davi de Petrolina. Muito obrigado, Davi. Um abraço grande, muito obrigado. Tem também aqui a Rosângela dizendo: Maurício Rabelo, fiz uma música para você, seu programa. Tomara que você goste, né? Olha, ela fez uma música para mim. Deixa eu ver, cadê a música? Ela ainda não... Ah, mandou. Mas daqui a pouco, deixa eu ver aqui. Deixa eu ver como é que...

Rosângela. Menina, você é demais. É a Rosângela, nosso ouvinte lá do Acre. Muito obrigado, Rio Branco. Obrigado, obrigado, Rosa. Eu gostei de... Eu vou repetir. Tem até uma música aqui no fundo, tá me atrapalhando um pouco, né? Deixa eu dar uma olhada aqui. Celso, deixa eu só botar a música que ela fez aqui. É aqui no fundo musical. Pera aqui. Ela colocou assim. Fala, minha... Oh!

0: É a Rosângela, minha querida amiga lá de Rio Branco do Acre. Muito obrigado, obrigado, Rosângela. Vou guardar a música que você fez pra mim com muito carinho e gratidão. Muito obrigado. Tem o Beto falando assim. Alô, Beto, boa noite.
1: Opa. Maurício Rabelo, manda um abraço aí pra todo mundo aí. Aham. Bom trabalho.
0: Obrigado, fala Beto, pode continuar falando, Beto.
1: Fala aí para todos vocês, aqui é Beto do Recanto da Gema. E toda Beto. Noite eu também te escuto aqui. Ah. Eu não mando mensagem direto, mas eu te escuto aqui direto.
0: Obrigado,
1: ouvindo
0: Beto.
1: Aí a notícia. Aliás, o rádio aqui fica ligado aqui, Senhora Nacional.
0: Opa.
1: Senhora Nacional, vai até umas 2 horas da manhã.
0: Até as 2 horas da manhã.
1: Ligado aqui.
0: Tá
1: um
0: bom.
1: Abração aí para todos vocês.
0: Obrigado,
1: um abraço para o Maranhão,
0: Beto.
1: Todos os maranhenses.
0: Aham.
1: E um abraço aí para a moça aí que quer fazer amizade com a gente que mora lá em São Paulo.
0: Ah, beleza.
1: Um abração.
0: Pô. Obrigado, obrigado, Beto, aqui em Brasília, acho que é no Recanto das Emas. Muito obrigado, Beto, ouvindo toda a noite. Apareça por aqui, Beto, você está tão pertinho aqui. Venha nos visitar, vai ser

Prazer, viu? Tem mais aqui de Goiás falando boa noite, caro amigo Maurício Rabelo. Eu sou o padre Vanderlan Cardoso de Novo Alegre, Tocantins. Rapaz, nós somos abençoados, né? Tem muitos sacerdotes da Igreja Católica ouvindo o nosso programa, participando, dando uma bênção especial para nós. Muitos pastores também das igrejas evangélicas participando conosco. Que coisa boa, que bênção, né? Obrigado a sua bênção, Padre Vanderlan Cardoso, Novo Alegre, Tocantins. Tá dizendo, manda para nós uma música do trio Parada Dura, oferecendo para todos os meus paroquianos, meus familiares, pode ser qualquer um, viu? Gratidão, obrigado, Padre Vanderlan Cardoso, na querida Novo Alegre, Tocantins. Um abraço para todos os paroquianos daí. Tenho muita saudade de Novo Alegre, de Combinado, de Lavandeira, de Aurora, do Tocantins, de Taguatinga, do Lados Azuis. Saudade, meu amigo padre Vanderlan Cardoso, muito obrigado. Eu vou trazer a música que o meu amigo lá de Porangatu pediu, o Bismarck Varão pediu, Maurício Rabelo e Cristiano com André e Andrade, a música Tocantins. Mete moda, Celso Ribeiro. Alô, meu amigo Bismarck Varão, na Fazenda Boa Vista, aí em Porangatu, Goiás. Um grande abraço! Música.

0: meus amigos Maurício Rabelo e Cristiano.
1: Pois é, meu amigo André e Andrade, meus amigos, estamos chegando ao final do programa com essa música que eu gosto demais, Tocantins, do Maurício Rabelo e Cristiano, com a participação do André Andrade. Estamos chegando ao final do programa. Celso, muito obrigado. Celso Ribeiro, obrigado.
2: Até amanhã.
1: Valeu, gente. Muito obrigado. Fiquem todos com Deus. Fatinha, muito obrigado. Anderson, meus amigos e minhas amigas do Brasil, fiquem com Deus, porque Ele sim é o caminho, a verdade e a vida. Minha mãe, Dona Gasparina, um beijo, a sua bênção, minha mãe. Marlene, um beijinho. Meu pai que está no céu, a sua bênção, meu pai. Tchau, Brasil!
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0: Você ouviu Faz Parte do Meu Show com Cazuza, a música é dele, Renato Ladeira. Adorável Trovador Túlio Borges dele e Toti, a peleja do diabo com o dono do céu, Zé Ramalho.
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0: Rita Ribeiro, Lenha.

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0: Você ouviu Avarandado, Ivan Lins, música de Caetano Veloso, Roupa Nova, Beto Guedes, de Milton Nascimento, Fernando Brant, Meu Caro Amigo, Chico Buarque, de Francis Raine e Chico Buarque.
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0: 11:30, Gilberto Gil, na sequência Lô Borges.

Cara Valente, Maria Rita, de Marcelo Camelo, Feira Moderna, Lu Borges, de Beto Guedes e Fernando Brant, a gente precisa ver o luar, Gilberto Gil. 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Música brasileira em primeiro lugar, Milton Nascimento, Caçador de Mim.

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Elisa Monte, A Menina Dança, de Moraes Moreira e Luiz Galvão. Antes, Fagner Zé Ramalho, de Flor Bela Spunk, Fagner Fanatismo. E Milton Nascimento, de Luiz Carlos Sá, Sérgio Magrão, Caçador de Mim. E a gente termina a programação com Amor para Recomeçar, Frejá e Do Jeito Que Eu Sei, João Donato. Boa noite.

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2: Meia-noite em ponto em Brasília.

Quando fazemos o bem por alguém, devemos fazer por amor, bondade, desejo de ajudar. Nunca por coação ou pensando em ter algo em troca. O sentido da doação é esse mesmo, doar sem esperar retorno. É entregar um bem ou ajuda de forma voluntária, porque se a ajuda vira um toma lá da cá, uma troca de favores ou é acompanhada de cobranças, ela perdeu o sentido e vira outra coisa. Há também pessoas que ajudam, mas gostam de ficar mostrando o que fizeram, fazendo propaganda dos seus atos para serem admirados ou idolatrados. Isso também tem outro nome, egolatria, que significa o culto a si mesmo. Outros transformam a ajuda numa chantagem ou prendem a pessoa que recebeu a ajuda numa teia, como se a dívida fosse eterna. Pessoal, a solidariedade é generosa, é desinteressada e é melhor ainda se for secreta. Ela deve ser o resultado de um coração bom, humano e gentil.

23, e estamos começando mais um programa Madrugada Nacional, aqui pela sua Rádio Nacional AM de Brasília, 980 kHz, de pura potência, também transmitindo pela sua Rádio Nacional da Amazônia e Rádio Nacional do Alto Solimões, e também pela nossa Rede Nacional de Comunicação Pública, através de emissoras parceiras, via satélite para todo o Brasil e via internet para o mundo. E a nossa equipe de trabalho, que é muito profissional, já está com tudo prontinho aqui para fazer desse seu início de quarta-feira, 3 de junho de 2026, um dia maravilhoso, incrível, com muita informação, entretenimento, música, tudo que você merece, né, pessoal? Então a gente vai começar apresentando cada um na mesa de som e sonoplastia. Otávio Fernandes. Na central técnica, Ageu. E na produção e apresentação do Madrugada Nacional, eu, Luziânia Xavier. Meia-noite e quatro.

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0: Meia-noite, 17 minutos. E depois de curtir essas músicas maravilhosas, vamos saber como é que tá o tempo na sua região para esse 3 de junho de 2026. Então vamos começar pela região sul. O tempo permanece firme na maior parte da região sul ao longo dessa quarta-feira. A atuação de uma área de alta pressão no oceano favorece o predomínio de sol entre algumas nuvens. A nebulosidade será mais presente entre a faixa litorânea, áreas do leste da região e sul do Rio Grande do Sul. No litoral do Paraná, de Santa Catarina e na faixa litorânea sul gaúcha, a circulação de umidade vinda do oceano pode provocar chuva fraca e isolada em alguns momentos do dia. As temperaturas seguem amenas pela manhã, especialmente nas áreas serranas, interior e sul de Santa Catarina e do Paraná, além do sul gaúcho. Durante a tarde, os termômetros sobem gradualmente, garantindo sensação agradável. As rajadas de vento variam entre 40 e 50 km por hora no litoral do Rio Grande do Sul. Agora vamos para a região sudeste. A umidade marítima continua influenciando principalmente as áreas litorâneas da região sudeste. O sul e litoral de São Paulo, Grande Rio, sul, norte e interior do Espírito Santo, além do leste e nordeste de Minas Gerais, apresentam períodos de maior nebulosidade e chuva fraca a moderada desde as primeiras horas do dia, com intensificação ao longo do período. Entre a região dos lagos e o litoral norte fluminense, as pancadas podem ocorrer de forma moderada a forte. Em trechos do litoral paulista e fluminense, o céu tende a permanecer encoberto durante boa parte do dia. Nas demais áreas, o tempo segue mais estável, com sol entre poucas nuvens. A umidade relativa do ar pode ficar abaixo dos 30% no Triângulo Mineiro, parte do sudoeste de Minas Gerais e faixa norte paulista. As rajadas de vento variam entre 40 e 50 km por hora em áreas do oeste e interior de São Paulo, norte mineiro e litoral capixaba. Agora vamos para a região centro-oeste. O tempo firme continua predominando em praticamente toda a região. Apenas pontos do extremo norte de Mato Grosso podem registrar chuva fraca e isolada, devido à circulação de umidade e ao aquecimento diurno. O sol aparece entre poucas nuvens e as temperaturas permanecem elevadas durante a tarde. A umidade relativa do ar volta a apresentar queda mais acentuada nas horas mais quentes do dia, principalmente em áreas do oeste e sul de Goiás, interior e leste de Mato Grosso e norte e nordeste de Mato Grosso do Sul. As rajadas de vento variam entre 40 e 50 km por hora em grande parte de Mato Grosso do Sul e no norte e nordeste de Goiás. Agora vamos para a região nordeste. A circulação marítima mantém condições para chuva ao longo da faixa litorânea nordestina. Os maiores volumes são esperados entre o litoral da Bahia e Sergipe, e também entre o Rio Grande do Norte e Alagoas. Ao longo do dia, as instabilidades ganham força pelo litoral baiano, incluindo Salvador, além do Rio Grande do Norte, Paraíba, Alagoas, Sergipe e metade leste de Pernambuco. Nestas áreas, a chuva ocorre com intensidade moderada a forte, com risco de temporais na região de Salvador e entre o litoral pernambucano e alagoano. Há ainda possibilidade de chuva volumosa na faixa litorânea de Pernambuco, onde a situação é de perigo. Na metade norte do Maranhão, Piauí e Ceará, as pancadas também podem ocorrer de forma moderada a forte. No interior da região, o tempo segue quente e seco, com baixos índices de umidade relativa do ar em grande parte do centro-sul maranhense e piauiense. As rajadas de vento variam entre 40 e 50 km por hora no interior e entre os litorais do Maranhão e Ceará. E por último, região norte. A combinação entre calor, elevada umidade e atuação da Zecite mantém o tempo bastante instável na região norte. Há condições favoráveis para pancadas fortes em Roraima, Amapá, oeste e metade norte do Amazonas e do Pará, além do oeste do Acre. A chuva ocorre com intensidade moderada a forte, acompanhada por trovoadas e risco de temporais, principalmente em Roraima, extremo norte do Amazonas e no noroeste e litoral paraense. No centro-sul do Pará, as precipitações tendem a ocorrer de forma mais fraca e irregular. Em Rondônia, Tocantins, sul do Amazonas e demais áreas acrianas, o tempo permanece mais estável. As temperaturas voltam a subir durante a tarde, aumentando a sensação de abafamento. No sudoeste do Tocantins, a umidade relativa do ar segue mais baixa, enquanto as rajadas de vento variam entre 40 e 50 km por hora em grande parte do estado. E agora, depois de saber a previsão do tempo na sua região, você vai ficar por dentro, né, de algumas informações através das nossas reportagens. Um acordo entre o Tribunal Superior do Trabalho, TST, e a CNBB, que é a Conferência Nacional dos Bispos do Brasil, vai usar a estrutura das igrejas para acesso à justiça. O repórter Madison Euler tem as informações.
1: O Tribunal Superior do Trabalho e a CNBB, a Confederação Nacional dos Bispos do Brasil, firmaram uma parceria para ampliar o acesso à justiça trabalhista em comunidades vulneráveis ou mais distantes dos grandes centros do país. O acordo terá abrangência nacional e vigência de 5 anos. Tribunais regionais do trabalho poderão aderir posteriormente à iniciativa. A expectativa é que a ramificação da CNBB em territórios mais distantes do país e também em comunidades periféricas, por meio das dioceses, paróquias e grupos sociais, possam servir como pontos de apoio para ações itinerantes da Justiça do Trabalho. A iniciativa entre o Judiciário e a instituição católica prevê ações conjuntas para levar serviços da Justiça do Trabalho a regiões de difícil acesso, fortalecer a inclusão digital, promover a ressocialização de pessoas privadas de liberdade e ampliar a difusão de direitos fundamentais e trabalhistas. Entre as primeiras ações práticas estão a instalação de pontos de inclusão digital em comunidades vulneráveis, a realização de audiências itinerantes, a capacitação de lideranças religiosas e de voluntários para identificar violações de direitos trabalhistas, como

0: anos, o Brasil ainda batalha para atingir as metas de vacinação contra o HPV. Esse desafio é ainda maior no estado do Acre, porque em 2017 o imunizante foi alvo de uma campanha difamatória intensa nesse estado. Uma das principais explicações foi um incidente ocorrido após a vacinação de 74 adolescentes acreanos que apresentaram sintomas como dores de cabeça, desmaios e convulsões. No ano passado, enquanto a média de cobertura do país foi de 86% entre as meninas e 74,5% entre os meninos, no estado da região norte, os índices ficaram em 59% e 50%, os menores entre todas as unidades federativas. Pois é, pessoal, vacinação é sempre algo importante, né? Então agora vamos falar sobre as festas, festividades que movimentam esse mês de junho, né? São festas típicas que aquecem o turismo e, além disso, ainda tem o Dia dos Namorados. Tudo isso fortalece a economia e gera empregos em todo o país. A repórter Carolina Pessoa conta tudo.
1: O mês de junho abre uma série de festividades típicas e gera alta expectativa de movimentação para o turismo brasileiro em todas as regiões do país. Os festejos populares reúnem milhares de pessoas, fortalecem a economia das cidades e geram emprego e renda. Entre as atrações estão shows musicais, quadrilhas e eventos de gastronomia. Um dos destaques é o Festival Folclórico de Parintins, de 26 a 28 de junho, na cidade de Parintins, no Amazonas. O evento é reconhecido como Patrimônio Cultural do Brasil. Outra grande festa é o tradicional São João de Campina Grande, na Paraíba, considerado o maior São João do país, de 3 de junho a 5 de julho. Já no estado do Rio de Janeiro, ocorre um importante evento no cenário internacional da música instrumental, o Rio das Ostras Jazz e Blues Festival, entre os dias 4 e 7 de junho. Além disso, o mês se destaca pela realização do Fórum Internacional de Mulheres no Turismo, nesta quarta e quinta-feira, em João Pessoa, na Paraíba. O evento vai reunir autoridades brasileiras e internacionais para debater a liderança e a gestão da mulher no setor, e ainda tratar de temas como a segurança da mulher viajante e a Copa do Mundo Feminina de 2027, que será realizada no Brasil. Outra data importante que movimenta o turismo neste mês é o Dia dos Namorados, comemorado em 12 de junho. Entre as dicas do Ministério do Turismo para quem está planejando viajar neste período, estão contratação de um seguro viagem, preparação de um roteiro prévio e verificação atenta de todos os documentos antes de colocar o pé na estrada. Da Rádio Nacional no Rio de Janeiro, Carolina Pessoa.
0: Meia-noite, 29 minutos. E não esqueça, daqui a pouco tem o nosso papo com o ouvinte. Vamos repetir os nossos telefones? É o 61-3799-5742, 61-3799-5743. Enquanto você pega sua listinha de amigos para mandar os seus alôs, um nome da sua música preferida, o nome do aniversariante que você quer mandar os parabéns, você vai ficar com as músicas que já fazem parte aqui da nossa programação. A primeira, Dancing Days com As Frenéticas. A segunda, Mel na Boca com Beth Carvalho. E a terceira, A Dois Passos do Paraíso com a banda Blitz. Meia-noite e meia, e daqui a pouco a gente volta.

A radioatividade leva até vocês mais um programa da série a série. Dedique uma canção a quem você ama. Eu tenho aqui em minhas mãos uma carta. Uma carta de um ouvinte que nos escreve e assina com um singelo pseudônimo de Mariposa Apaixonada de Guadalupe. Ela nos conta que no dia seria o dia do dia mais feliz de sua vida. Arlindo Orlando, seu noivo, um caminhoneiro conhecido da pequena e pacata cidade de Miracema do Norte,

0: meia-noite, 42 minutos, se chegou a nossa hora, a hora do nosso papo descontraído, né, de todo dia. Vocês com a gente com vocês, aquela interação gostosa. Né? Vamos repetir aqui os telefones, é o 3799-5742, 61-3799-5743. E vamos falar com o primeiro ouvinte do dia. Alô, bom dia.
1: Bom dia, Luciana. Quem fala aqui é o Francisco Mendes, Teresina, Piauí.
0: Oi, Francisco Mendes, tudo bom, meu querido?
1: Tudo bom, melhor agora falando com você, né?
0: Coisa boa demais, né?
1: É, e aí gostaria de pedir uma moda. Muito Nascimento, Coração de Estudante.
0: Coração de Estudante, tá bom.
1: Muito Nascimento. Eu gostaria de oferecer, pô. Tebora 1, Tebora 2, Mané Lucia, Antônio Bessu, Aninha, de Brasília, Conceição, Vilena, também em Brasília, no recanto da Ana, e o Juarez Som, a Val de Mola, Ney Teclado, Marinalva, Tafifa, Rio de Janeiro. Luiz de Costa, Uruaçu Goiás, Beto Padeira Guardiã Goiás, Rosa Caetano, Luiz de André Goiás, Carlinha Ilha, da Paz, Socorro, Boa Vista, Roraima, e também aqui, amigo, Luiz Fernando de Lagoinha, na Bahia, Francisco Pereira, Palestina do Pará, Edgar, como eu morreu, Gandiar, Rio Grande do Norte, e também, sabe, para ser vizinho na sede da Lívia Martins Piauí, Maria de Lourdes, Floriana Piauí, o meu xará Mendes, Parnaíba Piauí, e aqui para a Terezinha, Zé Roberto, irmão Gilvan, Luiz Maranhão, e para todos os amigos e amigas, está ligado na grande audiência da madrugada, que legal, que legal. Ainda no comando da minha amiga Lívia, um abraço, fica com Deus. Até amanhã, se Deus quiser.
0: Fica com Deus, meu querido. Até amanhã. Não, amanhã é gravado. Tchau, tchau. Meia-noite 45. Alô, bom dia.
2: Bom dia, garotinha Luziânia.
0: Garotinho João Bezerra. Tudo bom?
2: Tô bem falando com você, melhor aí.
0: Coisa boa demais ter a sua companhia aqui no Madrugada Nacional. Cadê minha amiga Luzimar?
2: Estamos aqui te ouvindo, estamos deitados te ouvindo aqui.
0: Tá certo, bom demais também.
2: Muito bom, é? Nós já acostumou, fica acorda até tarde te ouvindo aqui a programação.
0: Coisa boa.
2: Muito legal e assim vai. Luciane, hoje eu quero pedir uma música, aquela com Roberto Carlos, O Portão.
0: O Portão, sei qual é.
2: É, aí é pra me lembrar quando eu ia na Paraíba, já no meu pai.
0: Essa música lembra muito, assim, como se fosse, assim, voltando, né, pra casa da pessoa, né?
2: Isso, voltando.
0: Verdade.
2: Pai,
0: tem música que transporta a pessoa até vê o portão da sua casa, né?
2: Pura verdade, né?
0: É, isso mesmo.
2: E você tá indo dançar forró aí?
0: Em Fortaleza.
2: Fortaleza. Como você?
0: É, mas eu só vou dia 13, eu ainda faço o programa até o dia 12 aqui com vocês.
2: É, né?
0: É.
2: Aí tá que nem o garotinho Mati Brau. Quem pode, pode. Assim vai.
0: É, porque assim, eu imaginava, quando eu tirei minhas férias, que ele já teria voltado, né? Mas aí eu já tinha pedido as férias, eu não podia mais recuar, né? E aí a gente não vai ter o programa, né? O programa não vai ter durante todo esse período que eu voltar de férias. Só quando eu voltar, né?
2: Mas é bom voltar a passear na terra. Natal é muito bom, né?
0: É, porque, né, é uma coisa que todo ano eu vou nessa mesma época, né? Pra ver minha mãe, ver meus irmãos, né? É. A gente precisa desse tempo pra descansar um pouco a cabeça, né?
2: A família é bom demais.
0: É, sim.
2: Falta com outra cabeça.
0: É verdade, é verdade. O a gente precisa descansar um pouco, né?
2: Com certeza. Mandar um alô pra turma aqui, né?
0: Pode mandar.
2: Tá. Pra minha gatona que tá aqui do meu lado, no Dimar. É, Juarez, São José dos Campos, o Beto Padeiro, Cafifa Marmarli, é ligar de Maria, Manel Messias, Manelzinho de Livramento, Antônio Ribeiro, Zé Roberto de Regina, Espaço Square, Francisco Mendes, né, Teresina, né?
0: Uhum.
2: Agora. Abraço, Francisco Mendes. Araíso Francisco Estrela, Palestina. Antônio aqui do Pessoa. Ah, o Antônio estava pedindo o nome no meu telefone, né?
0: Foi, verdade. Ainda bem que você lembrou.
2: É, vou passar agora, Tony. Pega a caneta aí, Tony. Fica esperto.
0: Que eu pode dizer que eu também vou anotar, que se ele não conseguir anotar, eu anoto e passo para ele.
2: Isso. 992-05-1781. 61 Brasília, né?
0: Isso, 61. Aí, 992-05-17...
2: 81.
0: Pronto, já anotei aqui.
2: Fica esperto aí, Antônio. Quando quiser dar notícia, liga para nós bater um papo aqui. Para nós se ver aqui no pessoal.
0: Isso mesmo.
2: E para você, garotinha Otávia aí, e todos os ouvintes, a Gil, aquele abraço.
0: Aquele abraço, meu querido. Meia-noite e 49. Vamos falar com o próximo ouvinte. Alô, bom dia.
3: Morreu!
0: Morreu!
3: Você tá doido? E aí, tudo na paz? Tudo na paz, gente? Joia, joia?
0: Tudo na paz, meu querido.
3: Se ferrou! capital é inicial, a sua maneira com eles?
0: É. A sua maneira, a noite inteira, na hora.
3: Dormindo, a noite inteira dormindo.
0: Sei.
3: Eu não resolvo problema psicológico, é isso. Mas então, né, ninguém ouviu. Banda bem
0: não, boa. Não, deixa pra lá.
3: Pulou. Eu tava ouvindo o meu amigo Luciano Barroso, eu participo da parte da manhã, né?
0: Você vai participar?
3: Eu participo todo, quase
0: toda. Ah, todo dia tu participa?
3: Não, umas três vezes na semana, assim, né? Que todo dia, porque na segunda não, porque não dou conta de levantar, né?
0: Eu sei, tem que ter um dia de descanso, né?
3: Não, eu tô de folga, eu durmo até lá pra uma hora, se eu der conta, eu durmo, mas eu não dou conta não, mas eu fico na cama. Eu fico,
0: É, o que importa é estar com as pernas pra cima, né?
3: Aí eu tava falando lá que o Pitoco até tem, como é que é a frase que ele usou lá? Tem dois sinônimos. Como é que é essa palavra que ele usou? A música Pitoco.
0: Sim,
3: tem
0: eu tô entendendo. Tem dois sinônimos.
3: É isso que quer dizer?
0: É.
3: E pra criança ouvir não é bom, mas...
0: É, eu só posso dizer que o meu diretor falou que não podia. Então eu não posso ir contra ele, né?
3: Então, aí, disse que, aí o rapaz pediu lá e disse que não toca, não pode.
0: Não pode.
3: Mas a garagem da vizinha tem.
0: Mas aí depende do critério do homem aqui.
3: Mas não, mas já tocou pra mim uma vez já, ué.
0: Pois é, eu não conheço a garagem da vizinha, não.
3: Mas já tocaram pra mim uma vez aí no seu programa, no seu horário, ué.
0: Sim, mas a garagem é a garagem, o pitoco é o pitoco. São coisas diferentes. Eu não sei por que é que um pode e o outro não pode.
3: É, tá bom, mas tá bom, deixa pra lá, vamos, né? Não, vamos entrar em detalhes.
0: Você tá doido!
3: É verdade, você tá doido! Aí vai um abraço para todos os aniversariantes, muitos anos de vida, muitas bênçãos e muitas felicidades, né?
0: Isso.
3: Eu não sei, nosso criador sabe, e tem uma turma aí que brincadeira, o Márcio e a Inês Cabral vai saber de aniversariante. Mas parabéns.
0: São, né? Especialistas em aniversário, né?
3: Parabéns.
0: Todo mundo tem que se especializar numa coisa?
3: É, eu tenho meu aniversário, eu esqueço aí, né?
0: Você é especialista em purê.
4: Quem não tem as manhas não entra, não. 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
3: Tô brincando. É, aí vai pro Carecos Lanche, né?
0: É.
3: É, eu pulei, ó, ninguém ouviu que eu pulei. Primeiro lugar, apaixonando minha vida, Edgar.
0: Eita, é eita, vai levar chicotada hoje.
3: Você tá pulando a Mariana, a mulher que você ama, a mulher em que você faz tudo, você briga, apanha, bate, levanta, pá. Mariana, mas apaixonando minha vida. Será que eu tô ouvindo? Acho que eu não chego no dentro. Meu Deus. É o Tato Lâncio, Gilberto Laveno, não é isso?
0: É.
3: É o outro Gilberto Ceará, né? É, o Café e a Dona Marisa, não conheci ainda não, hein? É, a Divina Raquelzinha, o Adilson, a Demar Savoy, o Arete São Paulo do Rio de Janeiro, né?
0: Uhum.
3: O Letra Pimba, que não quebra gás, foi o Carminho, Tabel Eli França, o Enédio Numerinha, Nós da Caminha, Inês Cabral, Manelzinho, Manel Messias, e Zé Roberto, Zé Carlos, Zé Dor, Zé Noé, Simval, João Bezerra e a Patroa, João Conza, Comarão da Cruz, o Vital e a Patroa, ó. Quem mais tem grupo aí? Quem mais tem grupo aí? O Antônio do Pessoa e a Patroa. O Antônio Ribeiro não tá patronado ainda, né? O Ferrinho e a Patroa. Não tem o Ferrinho com a Patroa já?
0: Tem.
3: É, já, né? Já se ferrou, já, né?
0: Já. É Patroa, já.
3: O Natanael lá do Crato, né? O Hilton Borges, Jane Buchelli, a Diana Buchelli, o Eduardo da Austrália, a Duda do Rio de Janeiro. É, o Wilson 99.3. Assumiram, tá? O Wilson assumido?
0: Tá. Faz muito tempo que ele não aparece mesmo.
3: Não. Foi eu que expulsei, não. Foi eu, não.
0: Foi não.
3: O Antonildo, o Cláudio Santista, é, o João Queiroz, o Joãozinho do Mato Grosso. Quem é isso aqui? Ah, o José Álvaro, Chupiguaia, Dona Beatriz, Gambiá, Dona Vera, é, o Francisco Freire, Francisco Mendes Luiz Maranhão, Francisco Céu Azul. Quem tem aí? Tá, Milena Conceição, Aninha, Nega. Azul, Teodora.
0: Analice.
3: Ah, esqueci. A Luz Costa ou aí do Rio de Janeiro. É, ah, não. Espera aí. O Diogo Magnata aqui. Lux Frazão. Por aqui.
0: É, eu vi. Você já estava esquecendo do outro lado. É.
3: O Laeste. É, você já sabe que eu estou pulando do outro. Você já sabe que eu tenho a minha lado aqui. Tem lado aqui, ó. Ó. O Laeste e o Socorro. Parar de mim. A Socorro. O Rubens. O Rubens participou lá do... Do programa do Luciano Barroso também, eu e ele lá, ó.
0: Ah, foi? É. Legal. É. Ele mandou, inclusive, um vídeo pra mim lá do novo lugar onde ele tá trabalhando, menino. Um mundo de sabe, enorme. É um lugar que produz ração, né?
3: É, deixa eu ir embora que o Max tá chegando aí. Azul, Cedorana, 757, comeu?
0: Morreu.
3: Amanhã tem mais, é dia 13, então.
0: Amanhã e depois vai ser gravado o programa, tá? Quarta pra quinta e quinta pra sexta.
3: É brincadeira, hein? Você tá doido, é? Tô então matando!
0: Mas domingo pra segunda eu tô de volta.
3: Mas brincadeira, depois sai dia 3, aqui com 400 anos de volta. Ah, é brincadeira. Você tá doido, olha o gol.
0: Ai, ai. Meia-noite 55 e vamos falar com o próximo ouvinte. Alô, bom dia.
5: Luziane?
0: Eu mesma.
5: Quem será?
0: Quem será essa risada característica?
5: Quem será? Eu acho que não vai estar...

0: Tu vai errar dessa vez.
1: Não é? Não, é, não sei se você ouviu, o pessoal das padarias estava te chamando de Francisco do Rio Azul.
0: Quem foi ele? Mande-me, é o Ferrinha, quem foi dele?
1: Não sei, eu não decoro às vezes, eu só ouvi aí.
0: Por
1: eu...
0: que, é que a gente não está decorando o nome desse?
1: Não, eu decoro o nome, porque na hora, às vezes... É, por exemplo, é o WhatsApp do Lucas Frazão e quem fala é o Ferrinha.
0: É,
1: sei lá,
0: eles
1: agora.
0: Passam o celular de um pro outro.
1: É, eles passam o celular de um pro outro. Aí tá falando um, aí daqui a pouco vem o Márcio Clay e fala no mesmo WhatsApp. Aí é muita gente ao mesmo tempo e eu não sei quem falou o quê, acaba se misturando tudo, né? Aí eu sei que teve um deles que na hora que tava falando, assim, não sei o que, um alô pro Francisco do Rio Azul. Aí eu nem rio, não, é sério.
0: Eu não queria sorrir, cara, mas agora eu vou sorrir.
1: Não, mas aqui, assim, ninguém ganha do Edgar e falar nome errado do povo. Ninguém.
0: Ninguém ganha.
1: Não, não, essa colocação aí é dele.
0: Comete gafe.
1: Ele chama Anjo Gabriel de Anjo Mal. Chama.
0: Meu Deus do céu.
1: É? Menino, ele chama Tchotchoca de Tchutchu, sei lá. Ele inventa um monte de nome.
0: Eu não ia nem sorrir. Misericórdia, cara. Ai, deixa eu te falar por que eu não fui o primeiro.
1: Diga.
0: Eu dormi na terceira música a Dois Passos do Paraíso da Blitz, eu dormi.
1: E a música, fez o Francisco se embalar.
0: Não, deixa, olha só, eu vou ter que comprar outro celular no outro mês. Esse aqui já tá no final de carreira, esse aqui. Ele travou, e aí demorou, aí o Francisco Mendes foi o primeiro, e ele veio melhorar na participação do Edgar, o aparelho. Tava travando.
1: Entendi.
0: Então eu vou ter que comprar outro pra ficar de reserva.
1: Sim.
0: Mas tudo bem, deixa eu mandar meu alô aqui, cara. Ó, o Francisco Estrela, que agora é só, o programa é só domingo, né? Agora?
1: Sim, só domingo.
0: Sim, amanhã nem é disposto, tudo é gravado.
1: É, eu ia gravar só de quinta pra sexta, mas aí, por conta de uma questão aqui de técnica, eu tive que gravar também de quarta pra quinta, né? E aí vão ficar dois programas aí gravados, mas os programas estão ótimos, muita música boa, né? É, pelo que eu li, né, das músicas, assim, só musicão mesmo.
0: Eu vou ouvir amanhã pra mim, ir anotando no caderno as gravações das músicas gravadas amanhã.
1: É, e todo com muitas reflexões bonitas, muita coisa mesmo, boa mesmo.
0: Então vamos lá, deixa eu mandar, eu já estou encerrando, o Guilherme do Gama, o Francisco Estrela, o Nadir de Mato Grosso, Adilson Caiaponde, não vai dar para você hoje não, Ravi que não, o Juarez de Taquari, Rio de Janeiro, a Lourdes Costa, tua ouvinte lá de Uruaçu, o Francisco Mendes, o Ademar Saboia, o Comeu Morreu que acabou de ir embora, o Antônio Ribeiro da Bahia, o Antônio Nunes, o Flávio da Zona da Mata, como é que é? Zona da Mata Mineira, Minas Gerais.
1: Isso, Flávio, Zona da Mata Mineira.
0: Então, Flávio, porque até ele
1: é meu comentar, novo ele ouvinte.
0: Falou assim, eu tenho certeza que o Francisco Viado não ajudou. Então, o Lucas Frazão, que agora depois eles vão dizer quem foi que falou que era Francisco do Rio.
1: É.
0: E me ajuda aí, porque eu te falei que é difícil lembrar o nome deles. É o Lucas Frazão, só sei do João Magnata. E os outros? Vê se tu me ajuda.
1: Ferrinha.
0: Quem mais? O Tchotchoca. E quem mais? Me ajuda
1: Puraqué.
0: Aí. Puraqué. Puraqué é um peixe lá do Amazonas que dá choque.
1: É.
0: Quem mais, cara?
1: Tchotchoca.
0: O Anjo Gabriel.
1: Isso. Chocolate.
0: O Edgar chama é Anjo Miguel ou é Anjo Gabriel?
1: Anjo Mal, ele chama, ainda mais.
0: Tá repreendido, viu, Edgar?
1: Pobre coitado.
0: O Del Caminhoneiro. O Cid não apareceu, viu? O Cid.
1: Ele tava mandando aqui só umas figurinhas. Não mandou áudio nem texto.
0: Manda figurinha pra mim de manhã. Bom dia, boa tarde, só isso.
1: Mas eu falei, o Sidney tá aqui mandando uns bom dia. Pronto, só isso que ele mandou mesmo.
0: Pronto, e pra encerrar, a minha música, se quiser, aí é o Bruno Marrone, por Te Amar Demais, o nome da canção.
1: Como é que é o nome?
0: Por Te Amar,

0: demais.
1: Mas eu não entendi o nome da música.
0: Por te amar demais.
1: Por te amar demais.
0: Essa música, ela é bonita, do Bruno Marrone.
1: É, eu não conheço muito, não.
0: Sabe, quando tocar, você vai lembrar.
1: Quando tocar, eu vou lembrar, né? Então tá bom.
0: Então fica com Deus, ó, um bom descanso. Um bom descanso.
1: É, tô precisando mesmo.
0: Então, e aquele que falou Rio do Céu Azul lá do Marajó, pode, quando ele entrar, ele vai dizer que eu vou ficar ouvindo até terminar o programa, pra mim ver quem for.
1: Não, ele não vai dizer não de novo, acho que não. Depois que ele ouviu a gente falando aqui, ele vai corrigir agora.
0: Então tá bom, tchau. Tem gente aí na linha, tem gente. Tchau.
1: Tá bom, tchau.
0: Até domingo.
1: Até domingo. Até segunda. 1:01. Vamos falar com o próximo ouvinte? Alô, bom dia.
2: Eu.
1: Antônio Ribeiro.
2: É, e quase que eu perdi. Duas vezes me atenderam, eu caí com o centavo de galo, tá na frente já, mas consegui.
1: Conseguiu, conseguiu.
2: É. A música é de Alan Aladim, só que vai dizer que te amo, tem?
1: Como é que é o nome?
2: Alan e Aladim, liguei pra dizer que te amo.
1: Alan e Aladim, liguei pra dizer que te amo.
2: É, tô com uma problema, eu tô dois amigos, né? Então, se tiver, tem aí.
1: Peraí que o Otávio vai... Alan e Aladim, liguei pra dizer que te amo. Pode mandar os seus alôs, Antônio.
2: Meus alôs, aqui pra me ligar pro padeiro Ferrinha e o amigo dele lá que estava telefonando lá, ele sai direitinho aqui. Todos os padeiros, Beto Flávio Padeiro, aí vem, meus dois lados, Zé Roberto, Zé Carlos, Gambiarra, aí vem de baixo ainda, Inês Cabral, também tem Alderina, Ailton, Alemão, Estrela, Francisco, Gabriel, Santos Azul, Santo Mendes, outro Mendes da Gutor, Braga Júnior, Beto Ladeiro, enfim, as duas Teodoras, aí Marli, aí e os casais, João Bezerra e Ludmar, eu até não tenho nome aqui, né? Também é Cacifa e Marli, Maria Helena e também Edgar, como morreu, e quem? Mariana Naná. E também é que a Rádio Nacional, que ainda não, é um pouquinho diferente, é simplesmente alto astral, e o que faz diferente é...
1: Sem futuro.
2: E a música, tem feito a música dessa música?
1: Oi?
2: Achou a música?
1: Achou, Otávio? Achou.
2: Até também, então. Até segunda-feira.
1: Até segunda, meu querido. Alô. Não tem. 1:04 ainda, pessoal. Tá faltando ainda... Opa, chegou, chegando. Já estão ligando. 1:04. Falta ainda 16 minutos pra gente terminar essa parte do programa, né? Alô, bom dia!
3: Bom dia, madame. Você tá difícil, hein?
1: É o Lenice! Ai. Conte-me tudo, não me esconda nada. O seu namorado já na estante falou aqui.
3: Ai, não acredito. Quem que é meu namorado?
1: Francisco do Céu Azul, não é não?
3: Francisco, já tem um mês que eu não falo com o Francisco.
1: Mas ele disse que é porque você que não quer, mas que ele quer, ele gosta de conversar com você.
3: Mas acontece que Francisco, cada vez que eu ligo pra ele, ele não me atende. Eu tô brava com ele.
1: Então vamos fazer as pazes.
3: Ele liga aqui, brava.
1: Vamos fazer as pazes.
3: E daí, tá tudo bem?
1: Tudo bem, graças a Deus.
3: Hoje eu fiz amizade com um rapaz, que ele mora em Minas Gerais. Ele diz que sempre liga pra você.
1: Qual é?
3: Ele chama Flávio.
1: É o Flávio, mas ele começou a ligar agora, recente. Ele é um ouvinte recente.
3: Ele ligou pra mim. Nossa, menino, uma pessoa excelente, viu?
1: É, eu achei também que
3: pra ele... bater papo com a gente,
1: ele
3: sabe?
1: Era uma boa pessoa mesmo.
3: Ele falou que a mãezinha dele tá com 90 anos. A gente bateu um papo legal, tá? Deixou o telefone pra conversar com ele. Então é assim, sabe, a gente vai fazendo amizade.

0: devagarzinho, porque eu gosto de conversar, né? Gosto de bater papo.
1: Ah, eu também gosto. Amo bater papo.
0: E daí, tá tudo bem? Você tá muito difícil. Você tá pior do que o João, né?
1: Yeah.
0: É, eu João tava que tava. E eu falava, não, Vinícius, eu tô fácil. Como vai as coisas? Tá tudo bem?
1: Tudo bem, minha querida.
0: Então você vai...
1: Senti sua falta. Passou muito tempo sem ligar.
0: Já pôr uma música aí pra nós assim, ó. Amargurado.
1: Amargurado? De quem é?
0: Você vai pôr com Bruno e Marrone.
1: Eita, mais Bruno e Marrone?
0: Ah, então pode ser
1: então, outra essa música...
0: pessoa. Pode ser com outra pessoa. Tem
1: não,
0: tanto
1: não,
0: gente...
1: mas ele tá olhando aqui. O que é que tem por aqui com Amargurado? Tem com Bruno e Marrone, não. Lá, tem com
0: que...
1: quem?
0: Eu que aceito daqueles beijos que eu te dei.
1: Tem com quem, Otávio? Tinha o Carreiro Pardinho.
0: É, pode ser também.
1: César e Paulinho.
0: Tem com todo mundo.
1: Christian Ralph.
0: Não.
1: Qual que você quer?
0: O Carreiro é bom, né?
1: Pronto, tinha o Carreiro, então.
0: É. E você, tá tudo bem contigo?
1: Tudo ótimo, graças a Deus.
0: É, mas o Francisco tá bravo comigo, pois ele vai ficar mais bravo ainda.
1: Por quê?
0: Porque você vai deixar meu nome, meu número aí pro povo ligar pra mim.
1: Ah, você agora quer receber que ligação de todo mundo, né?
0: É, agora ele vai morrer do coração, né?
1: Oh, meu Deus, esse povo.
0: É...
1: Diga aí, eu só sei o fim, que é 2012. Eu esqueço o começo.
0: Você esqueceu, foi o começo.
1: Ah, é? Yeah, 2012 é o começo, é?
0: É.
1: E o resto?
0: 71?
1: Não, 77. 35.
0: É.
1: 011, código de São Paulo.
0: Quinta-feira você não vai trabalhar, né?
1: É, nem quarta nem quinta.
0: Não?
1: É, nem amanhã, quarta pra quinta, nem quinta pra sexta.
0: Eu pensei que você ia trabalhar amanhã à noite.
1: Também pensei, mas aí houve uma mudança de planos aqui.
0: Então, Luziane, eu adoro conversar com você, mas hoje eu já tava querendo chorar porque eu não conseguia.
1: Oh, não, não chore não. Vai dar certo.
0: Mas é uma coisa mesmo. Eu fiquei, acho que eu disse que eu 50 vezes poder conseguir.
1: Ah, não, mas é porque muita gente liga, né?
0: Mas não esqueça a cabeça, não. Abri a cabeça da sua homarada para ligar para mim. Quem estiver ouvindo é a Helenice que quer conversar. Quer bater papo.
1: É, conversar é tão bom, né?
0: Ah, é, tão bom. Eu adoro falar com meus amigos, sabe? Hoje eu conversei com o Manuel Messias, falei, hoje eu vou ligar pro Luziano, sabe, não me atender, eu vou chorar.
1: Ô, meu Deus, mas eu não tenho culpa, porque é muita gente ligando, né?
0: Ele morre de rir, o Manuel Messias dá risada de eu falar, viu? Tá bom, linda, então Deus abençoe muito você. E sabe quem me ligou outro dia aqui?
1: Quem?
0: Foi um senhor que, acho que é rapaz jovem, sei lá, ele é de Goiás. É, ele chama Antônio. Acho que sim, porque ele disse que pegou o telefone que é de madrugada.
1: Isso.
0: Aí.
1: É, Antônio, mas qual Antônio? Porque tem.
0: Antônio Lopes, parece, uma coisa assim.
1: Não lembro quem é.
0: Ele mora lá, mas esqueci de pegar o telefone dele, né? Tô esperando ele ligar novamente, né?
1: Entendi.
0: Foi essa semana que ele ligou. Acho que foi final de semana, sexta-feira. Mas tudo bem, muito boa noite pra você.
1: Pra você
0: pra
1: também, minha querida.
0: Todo mundo que tá no programa. E Deus abençoe todo mundo do Brasil todo, tá?
1: Amém.
0: Não pode mandar pra um, porque o outro fica com ciúme, né?
1: Não
0: manda pra mim, então eu já falo pro Brasil todo, que já inclui todo mundo.
1: É sim.
0: Tchau, linda. Deus abençoe. Boa
1: tchau,
0: noite.
1: Minha querida. Ah, 1h10. Não tem ninguém? Pessoal, cadê vocês? Vamos aproveitar que só tem hoje, depois só segunda-feira. Tem notinha sim. Tem, vamos ler aqui. O governo da China anunciou nessa terça-feira o reconhecimento

0: resto de todo o território brasileiro como área livre da febre aftosa. O anúncio foi feito em visita do ministro das Relações Exteriores, Mauro Vieira, ao país e ocorre após mais de 20 anos de negociações. A decisão amplia oportunidades para as exportações de produtos bovinos e suínos procedentes do Brasil no mercado chinês, como miúdos e carne com osso. As exportações do agronegócio brasileiro com destino à China ultrapassaram 50 bilhões de dólares em 2025. 1h11 e temos ouvinte na linha. Vamos lá, alô, bom dia.
1: Opa, aqui nós tem café no bule.
0: É ele mesmo, Marco.
1: Aí, ó, chamou nós estamos aí. Nós larga descascar o ar e vamos falar, né?
0: Com certeza.
1: Igual tu falou, aproveitar o tempo, né?
0: Aproveitar quando tem tempo, né?
1: É, e a programação é dinâmica, de toda maneira, automaticamente, vamos lá, né?
0: É sim.
1: É, enquanto a aniversário, hoje tem do Rafael Nadal,
0: certo.
1: O Anderson Dias, né? Ô, Luciana, mas eu tô ligando porque hoje é o dia da bicicleta, né?
0: Tá certo.
1: Pedalando na minha Calói. A poupança nunca dói, registrou a idade, né?
0: É mesmo,
1: mas
0: viu?
1: O que eu quero falar, Luziana, é porque hoje é o Dia Nacional da Educação Ambiental.
0: Né? Muito importante, né?
1: É, e não adianta, assim, a gente faz a nossa parte aqui, não tem dinheiro nenhum que pague a nossa nascente aqui, onde é que tá o pé de Jequitibá e a água nascente, né?
0: É.
1: Mas automaticamente também dia 16 e 17 vai ter o ANM, porque a Associação Nacional dos Municípios, Associação Nacional dos Municípios, que é dia 16 e 17, para conversar sobre o meio ambiente, justamente isso, né?
0: Vai ser aonde?
1: Não, vai ser lá em Belo Horizonte, não vai ser aqui não.
0: Né? Ah, tá, vai ser em Belo Horizonte, né?
1: É, porque dia 16 também tá tendo a festa da nossa padroeira, você já tá aí, né? Só porque é de julho, esse é junho, né? Você já tá de volta, né?
0: Não. Você disse quando... 16 de julho?
1: Julho.
0: Não, tô não, só volto dia 24 de julho.
1: Ah, sim. É, mas vamos lá, e tá vindo aí, já que você pediu pra gente registrar a festa, tá vindo aí a festa aí. É, nós tropica, mas não cai.
0: Ah, né? Sei.
1: É, mas igual o João Matribal fala, automaticamente, se caiu, levanta, sacode a poeira e dá a volta por cima, né?
0: É sim.
1: Mas antes, Luziana, nós tem também o baile dos namorados, né? Casado também namora, viu?
0: Com certeza.
1: Todos os casais aí de toda forma, né?
0: É. E por falar nisso, você é casado?
1: Sou, sim.
0: Ah, que você nunca falou?
1: Bem casado, de toda forma. É porque nessa hora... É, a França, ela... Mas não é da França, não. Ela é brasileira mesmo.
0: Certo.
1: É só o nome. Ela tá repousando lá em cima, na sede, e eu venho aqui pra baixo pra descascar o alho, pra ouvir e fazer o barulhada.
0: Entendi. E vocês
1: porque
0: têm filhos,
1: tem
0: Marco?
1: Dois, graças a Deus. Porque ela tem que levantar cedo pra fazer o café da manhã dos meninos, nossos colegas de trabalho, que eu não gosto de falar empregado, peão, O trabalhador, entendi. Colega de trabalho. Aí ela tem que repousar, porque daqui a pouquinho é a hora dela tá levantando, né?
0: Entendi. E seus filhos já são casados ou moram aí com vocês?
1: Não, eles ainda não são casados, não.
0: Ah, são novos.
1: Eles estão formando, de toda forma. Engenheiro agrônomo, né, pra trabalhar. Talvez na EMATER mesmo, que eu até parei de falar... A respeito do alho lá, de toda forma, porque o povo queria que eu falasse ou ligasse, e eu não tenho tempo de ficar ligando, né, automaticamente, que aqui a gente tem na roça a gente tem muita coisa para fazer, mas, assim, lá na EMATER, tanto na EMATER quanto na Embrapa e assim por diante, no sindicato municipal, sempre tem um engenheiro agrônomo que Alô?
0: Tô te ouvindo.
1: Sim, desculpa, porque deu um eco aqui, eu tô com o rádio desligado. De toda forma, eu tô com o rádio desligado aqui.
0: Entendi, né? Entendi. E aí, um filho tá se formando em engenheiro agrônomo e a filha?
1: É, pra médica. Mas o que eu quero falar, Luziana, depois a gente posteriormente fala, porque senão chega alguém pra falar aí, eu não falo aí, porque já que amanhã não vai ter o programa, Luziana, você vai passar as matérias aí do junho verde, que é justamente da preservação do meio ambiente.
0: Ainda não teve nenhuma matéria, mas se tiver de domingo para segunda, eu passo a matéria.
1: É, eu fico agradecido que aí a gente fala outras coisas para não ficar falando muito, para ficar o rame-rame e uma conversa enjoativa, né? Uhum. E também alguma matéria também, porque é do aleitamento materno também em junho. É uma coisa muito importante, a mãe de leite aí, né, Luziana?
0: É.
1: Porque o que que acontece automaticamente? Tem muita mãe que não consegue dar o leite para a criança.
0: Uhum.
1: E os bombeiros fazem um bom trabalho, né?
0: É, eles também é que pegam as doações, né, de leite, isso.
1: É, de toda forma. Eles, inclusive, estão com a campanha lá de pegar os potinhos com tampa de plástico, de 100 gramas, né, para quem tiver na possibilidade de doar leite, porque a gente está precisando. E vem um feriadão aí,
0: isso,
1: também, prolongado, muita gente vai para a praia, ou para o interiorzão, ou vai para a família, para as pessoas saírem primeiro, porque a gente, caminhoneiro, no detalhe, não tem como escolher o horário, às vezes fica preso na fábrica, no comércio, para esperar na nota, ou alguma transportadora esperando a nota, não tem como a gente escolher o horário, né, Luziana?
0: Entendi.
1: De toda forma. Aí, para as pessoas saírem antes, né, e ter um pouco de educação também, ainda não chegou alguém aí para falar, não, né?
0: Não, mas a gente já está quase encerrando o horário para o lanche.
1: Se chegar, Otávio, você aí...
0: A gente vai deixar você falar até 1h20, que é a hora do lanche, tá bom?
1: Eu agradeço de toda forma e obrigado pela oportunidade, né? Porque ter educação para quando cruzar um veículo, a gente tenha paciência de dar luz baixa, né? Porque antigamente tinha as placas, né? Algumas vezes luz baixa, segura as pontas e assim por diante, né? Porque aqui tá tendo muita neblina nessa época, né? De toda forma aqui. Né? E às vezes a pessoa bota o farol alto e não vê que do outro lado vem. Isso é para segurança, né, Luziana?
0: Sim.
1: De toda forma, né? E tem o tal El Niño que eles estão falando aí, a gente cuida da natureza, né? Aí choveu muito aqui em algumas cidades, aqui em Paranaíba não. Já teve várias vezes que teve granizo, né? Tem outro nome que eles dão agora, né? Chuva de pedra, né? Tem até aquele detalhe, né? Tu tá comendo vidro? Não, meu pai. Tô chupando é pedra d'água. O que a gente fala aqui? Mas aí o que acontece? Estamos cuidando da natureza. Hoje, Luziana, tem como a gente pegar da capa nova de cantoras femininas, mulheres aí, a Bruna Viola? O que vocês têm dela aí?
0: A Bruna Viola aí.
1: E vou mandar aproveitar o ensejo aí, mandar um abraço pra Ribeirinha, o Cacifa, o Edgar e o Francisco Estrela. Vou mandar também pro padeiro que sempre pede lá o abraço pra nós, né? De toda forma.
0: Pode ser qualquer uma da Bruna Viola?
1: Pode ser qualquer uma.
0: Qualquer
1: uma. Homenagear a ela, porque é o dia da tá na lista aqui, é o dia da mulher cantora. Da safra nova, né? Jovem, né? Entre aspas, que eu queria falar.
0: Entendi,
1: né?
0: Entendi.
1: Aí pode ser qualquer uma boa aí pra alegrar aí, né? E eu vou aproveitar, já que vamos pro lanche. Hoje, Luziana, é um bolo de fubá. Aqui na fábrica aqui de carne Paranaíba Santinês tem um fubá muito gostoso também.
0: Ô, coisa boa!
1: Lá, que o moinho nosso está um pouco desativado, mas vamos voltar a ativar aí e nós vamos fazer fubá para o Brasil, o mundo inteiro.
0: Ô, oh, coisa boa!
1: Certo? Uma saúde e paz para o João Matibral.

0: você, que descanse bastante, que chegue pra nós, o Luciano, Otávio, o Ageu, o Boró, e era só esse detalhe, Luciana, já que demos a oportunidade, o menino tava falando aí do saudoso já, entre aspas, peruca, mas o que trabalhou com o João, com o Luiz Alberto lá no Eu de Cá de Você de Lá por Último foi o Ximbica. Ele deve estar trabalhando em alguma rádio aí perto aí, não é? Cebolinha talvez tenha trabalhado em outra rádio aí com o Maurício Rabelo, né? De toda forma. Sim. Aí quem trabalhou por último foi o Ximbica. Ó, Luciano, um abraço, senão o Otávio ou o Ageu despanta a panela lá e o lanche esfria, né?
1: Tá bom.
0: Um bom feriado aí, muita saúde, paz, Deus abençoa mais, viu?
1: Deus abençoe você também, meu querido, e toda a sua família e todo mundo aí da fazenda, viu? Um abraço, até segunda-feira.
0: Dia dos namorados, vem o baile aí do Dia dos Namorados e casado também namora.
1: É isso aí!
0: Mariana, Bezerra, o Serrinho, todo mundo, com Deus.
1: Com Deus, com Deus. Coisa boa, coisa maravilhosa, é poder lanchar, encher a barriguinha e não ficar com fome. Não é pra gente ter força pra ir até as 3 horas. Enquanto a gente lancha aqui, você também lancha na sua casa, né? O Marco vai comer um bolinho de fubá. Depois também você conta o que é que você tá lanchando aí na sua casa. Mas a gente continua na França, né? Hoje é a região de Borgonha, inclusive. É uma região que produz muitos vinhos, né? E por conta disso, o nosso prato principal é regado a vinho. É o coq au vin. Coq au vin é frango ao vinho. Frango em francês é coq, né? Então é frango ao vinho. É um frango, né? Cozido ali num vinho tinto, com alho poró, cebola, cenoura e cogumelos, né? Deve ficar muito bom, a gente vai já experimentar como foi que ficou, né? E tem também a sobremesa, que são as nonetes. São pequenos bolos, né? Recheado com a camada de compota de laranja ou de damasco e coberto com a calda de açúcar brilhante. E esse bolo é o que, Otávio?
2: Doce, doce como mel.
1: Doce demais. Com esse açúcar todinho em cima, é doce muito demais. Então, enquanto a gente vai comer essa, né, esse cardápio aí 5 estrelas, vocês vão ficar com os pedidos dos ouvintes. A primeira, o portão com Roberto Carlos, pedido do João Bezerra. A segunda, a sua maneira, capital inicial, pedido do Edgar. A terceira, liguei para dizer que te amo, do Alan e Aladim, pedido do Antônio Ribeiro. E a quarta, amargurado com Tião Carreiro e Pardinho, pedido da Helenice. 1h24, daqui a pouco a gente volta.

0: 1h40.
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De virada, o Vitória passou pelo Fortaleza por 2-1 nesta terça-feira na Arena Castelão, na primeira final da Copa do Nordeste. Vitinho abriu o placar para o mandante e Renato Kaiser e Tárzia fizeram para os visitantes. O detalhe é que Ronald do Fortaleza foi expulso no segundo tempo, quando o time ainda estava em vantagem. No Barradão, no sábado, o Vitória pode até empatar, que fica com o título. Nos Estados Unidos, à disposição da seleção brasileira para a Copa do Mundo, o meio-campista Danilo publicou um texto em agradecimento ao Botafogo e à torcida alvinegra. O volante, que tem futuro incerto no clube, destacou como o Glorioso acreditou no seu potencial em um dos momentos mais difíceis da carreira dele. Nas redes sociais, destacou a presença do meio-campista como mais um jogador do

clube a defender o Brasil num Mundial. Danilo é o 48º jogador do Botafogo convocado para disputar uma Copa do Mundo. Há 9 dias para o início da Copa, a seleção argentina está com alerta ligado. Isso porque dos 26 convocados, 10 passam por problemas físicos, incluindo Lionel Messi, Dibu Martínez, Romero, Molina e Julián Álvarez, líderes da equipe. Capitão e ídolo da seleção, Messi sofreu uma sobrecarga associada à fadiga muscular na parte posterior da coxa que adquiriu em maio durante o duelo entre Inter de Miami e Philadelphia Union pela Major League Soccer nos Estados Unidos. Peça-chave do título de 2022 no Catar, Emiliano Martínez fraturou um dedo da mão esquerda antes da final da Europa League. Romero, por sua vez, foi cortado do restante da temporada europeia e viajou à América do Sul para tentar se recuperar a tempo da Copa do Mundo. O zagueiro do Tottenham trata de uma lesão ligamentar colateral no joelho direito. Álvarez sofreu um leve entorse no tornozelo e joelho após uma pancada na semifinal da Champions League. E a última, a dúvida sobre a presença ou não do meia Arrascaeta na Copa do Mundo preocupou até mesmo o presidente do Uruguai, Yamandu Orsi. Porém, após encontro com o chefe de Estado, Inácio Alonso, presidente da Associação Uruguaia de Futebol, adotou um tom otimista. Segundo o dirigente, a confiança é de que o jogador do Flamengo esteja em condições de disputar o Mundial. Arrascaeta sentiu uma lesão na panturrilha em um treino já com a seleção uruguaia e vai fazer exames para saber a gravidade do problema. O meia, que ficou com a camisa 10 do Uruguai, já está recuperado da cirurgia na clavícula direita realizada no início de maio. E essas foram as notícias do futebol, não só brasileiro, mas de todas as seleções.

0: 1h44.
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0: Pois é, pessoal, agora nesse mês de junho a gente vai estar sempre trazendo um forrozinho. Se a gente conseguir algum que tenha história, a gente vai estar sempre trazendo por conta desse mês de junho, mês das festas juninas. A gente já fez olhinhos de fogueira e hoje a gente vai fazer a história de Caboclo Sonhador, que é uma das canções mais emblemáticas do forró nordestino, composta pelo cantor e compositor pernambucano Maciel Melo. A música é uma verdadeira crônica que celebra a identidade, a cultura e a resistência do sertanejo. A música foi composta em 1985, mas só foi estourar na década de 90 e consolidou o nome de Maciel Melo como um dos maiores compositores do Brasil. Embora o próprio autor tenha gravado a música, o sucesso nacional só veio na voz do sanfoneiro Flávio José em 1992, tornando-se um clássico que também foi eternizado por outros grandes nomes como Fagner. Maciel Melo é natural de Iguaracy, no sertão do Pajeú pernambucano. Ele morou em Recife, Rio de Janeiro, São Paulo, Salvador. É um percurso natural, né, de todo artista que tenta fazer sucesso, né? Vai para um lugar, vai para outro. E nessa história de estar sempre se mudando, mesmo assim ele nunca esqueceu das suas raízes, né? E foi nessa saudade da terra natal que ele se inspirou para fazer a canção Caboclo Sonhador. Na música, ele fala das suas lembranças, né, da sua terra natal, Iguaracy. Ele fala de neném, neca, quinha. Não são palavras aleatórias, são pessoas aleatórias. São pessoas, personagens reais. Pessoas que sertanejas do passado dele, né? E ele também fala de sentimentos comuns a todo nordestino que sai da sua terra natal. As dores de quem migra, né? De quem vai para outro lugar buscar o seu sustento. Ele transforma

a memória pessoal dele, que são as lembranças das pessoas que ele deixou na sua terra, com memória coletiva, né? De todo nordestino que sai da sua terra, quando ele fala de Padre Cícero e de Lampião. Ele transforma uma música que é de memória pessoal para memória coletiva, né? Transformando o Caboclo Sonhador num verdadeiro memorial do povo do sertão nordestino. Então vamos ouvir agora Caboclo Sonhador na voz de Flávio José.

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1: Uma e 50 e vamos começar a atender os pedidos, os recadinhos dos ouvintes que mandam suas mensagens através do telefone do nosso WhatsApp, que recebe mensagens de áudio e de texto. Vamos repetir que o nosso telefone que é o 619-9674-1536, 619-9674-1536. Vamos começar aqui com o primeiro ouvinte, que é o Zé Roberto, de Teresina, Piauí.
2: Bom dia, minha amiga Luziana Xavier.
1: Bom dia.
2: Luziana, eu gostaria de ouvir uma moda Mulher Seca com Amado Batista. Quero oferecer para a Divina da Elisa Martins Piauí, Luiz Costa, do Açúcar Reais, Milena da Candazemas, Conceição da Candazemas, Manuel Messias, seu Peixoto, e para o Antônio Nunes do Peixu, Inês Cabral de Fortaleza, e Carmen Nós, e da Paz de Boa Vista Roraima, e Eda de Boa Vista Roraima, para minha amiga Luziane, que está aí no estúdio da Nacional de Brasília, Musa da Madrugada Nacional, Claudinho Vaz de Dentro, Rio de Janeiro, Adizé, São Miguel, Rio Grande do Norte, Santa Tulete, e Larissa de Santa Maria, Rio Grande do Sul, e Mariana Naná de Uberlândia, Minas Gerais, Mildinho de Porangabutu, Ita de Brasília, Valério Vitória, Espírito Santo, Vale Nebra, Forro Roxo, Rio de Janeiro, Grande Adelina, Teresina, Piauí, Serra do Paraná, Distrito Federal, Luiz Cláudio de Brasília, e Edgar, como eu morreu, Adisco, Apuna, Goiás, Francisco Mendes, Teresina, e o Grande Cafifa de Niterói, e Edgar, como eu morreu, Adisco, Apuna, Goiás, Del Caminhoneiro, Tripinha, Ademar Saboia de São Paulo, Carlos Moreno da Grande Fortaleza, Francisco Estrela, Palestina do Pará, Beto Padeiro, Pedro Paulista, Pernambuco, Francisco Azul, irmão João, irmã Cristina, Luiz Maranhão, Teresina Beirí, João Bezerra, do setor Peçu, Distrito Federal, Juarez Itaguaí, e João Juarez, São José dos Campos, São Paulo, Nedito Juara, Mato Grosso, Hilton Borges, Carana, Goiás, Eleninha Gomes de Teresina Piauí, Sidney de Teresina Piauí e minha amiga Beatriz da Tabatinga, no Amazonas. Ofereço a moda para todos os ouvintes da Rádio Nacional do Brasil e do mundo. Muito obrigada, minha amiga Luziana Xavier. Amanhã tem mais. Tchau, tchau.
1: Obrigada, Zé Roberto. Tudo de bom para todo mundo aí de Teresina Piauí. Amanhã não, só de domingo para segunda, tá bom, Zé Roberto? Os outros dias aí vão ser gravados o programa. Vamos aqui. Bom dia, Luziane Xavier e equipe nacional. Quero desejar um bom dia para todos que fazem do programa Madrugada Nacional sua diversão. De Tabatinga, Amazonas, Ozanir Abensur. Um abraço para todo mundo aí de Tabatinga, Amazonas, especialmente aí para o Ozanir Abensur. Agora vamos para o próximo, Francisco Gomes. Olá, bom dia. Me chamo Francisco Gomes, de Boa Vista, Roraima. Estou ouvindo diretamente do trabalho, tirando plantão. Gostaria de pedir a música WhatsApp da banda Fornum Blondes. Vamos ver aqui se tem, tá bom, Francisco? Vamos pesquisar aqui. Se não tiver, eu anoto pra gente te atender uma próxima vez, tá bom? Raimundo Pinto, do Brejo do Maranhão, manda aqui o seu bom dia. Bom dia, Otávio. Bom dia, Boró. Bom dia, Geu. Bom dia, Luziânia. E e ele tá aqui sempre ligadinho com a gente, né, Raimundo Pinto? Um abração pra você e pra todo mundo aí do Maranhão. O próximo aqui é Eugênio Tripinha. Vamos ouvir.
3: Bom dia, Madrugada Nacional. Aqui é Tripinha, Tripinha do Remanso, da Escuta, passando aqui BR-135, Gil Buerno no Piauí. Carregadinho do Chiclete da Galinha, rolando ali em busca do João Pessoa na Paraíba. Um bom dia, ótima quarta-feira a todos os ouvintes da Nacional.
1: Bom dia, Tripinha. Boa viagem pra você. Tá sempre aí transportando, né? Tá com o Chiclete da Galinha, né? Ô, Eugênio. Um abraço pra você. Eu, o Edgar, que mandou aqui um áudiozinho. Como sempre.
4: Aí vai pra Maria Jesus, Mãe José, Zé Batista, Zé Lindo, Carlos Moreno. Esses fazem. Eu errei aqui. Eu esqueci alguém aqui. A da Alderina, a Valdineia, a Sandrinha, a Marildo, ela lá do Monte Camelo, o Walter lá de Ituiutaba, o Gil e a Dona Sueli de Ituiutaba também, o Francisco Franciscone, Jânio da Lenha, a Mercedes, Ellen Couto, Rosa Caetano. Vocês ficam aí, quem me atrapalha, né? Ora, quem mais aqui? O Dio Magnato, já falei, o Ferrinho, Chocolate, Chiclete, o Márcio Gleig, e tem lá o Anjo Gabriel, tá aqui o Gabriel do Paraná, outro Gabriel, Carlos Moreno, Luiz Carlos Fernando. É isso aí, olha o gol. Então eu vou dormir, que eu tenho que pôr a coma na rua 5h30, olha o gol, fui.
1: Eita, vai descansar, diga. Agora o Francisco do Sazul, que mandou aqui também mais aqui um áudiozinho pra gente. Peraí, esse não deu certo, um pro outro.
5: Bom dia, Luziane. Eu tava ouvindo as participações, eu vi a Helenice de Sapopemba. Fala pra ela que ela pode ligar pra tudo

0: Quem ela quiser, cara. Ela pode ligar para quem ela quiser, esqueci o
1: Flávio,
0: nome, esqueci o
1: Flávio.
0: nome do cara. Esqueci o nome lá de. Esqueci o nome. O Flávio lá de Minas Gerais.
1: Isso.
0: E esse outro de Goiás. Viu? Que ela faça bom proveito, seja muito feliz. Ela não quer nada, ela quer só brincar. Ela quer só brincar mesmo, só quer bater papo, ela não quer nada sério. Então, tchau e bênção para ela. Tchau e bênção e adeus. Até domingo,
1: Eita,
0: domingo eu
1: Helenice.
0: participo, Ziane.
1: Helenice perdeu o pretendente, viu? Ficou magoado, né? E eu não posso nem dizer nada. Não vou me meter. Briga de casal, ninguém se mete. Então aqui vamos pro João Magnata.
2: Bom dia, minha amiga Luziane, comunicadora nota mil da madrugada, a rainha do espadeiro, a comunicadora que tem a voz mais linda do
1: Oh,
2: Brasil.
1: meu
2: Aqui
1: Deus.
2: quem fala é João Magnata, São Sebastião da Boa Vista, Marajó, Pará. Graças a Deus já estamos trabalhando aqui, estamos fazendo uma quantia bem elevada. Agora, esses dias, estamos também mandando pão para a cidade de Curralinho. Para o rapaz lá, também vender para lá. E graças a Deus está tudo tranquilo, graças a Deus o trabalho. E já estamos trabalhando. Queria que você mandasse um abraço para nós, um bom dia. Meu grande amigo Padeiro Ferrinho aqui. Padeiro Gabriel, Anjo Gabriel. Padeiro Dinho, meu irmão. O Padeiro Magnata, João Magnata da área. E também para os outros amigos nossos de profissão também aí, o nosso grande amigo Lucas Frazão, por aqui é Tonhão, Márcio Clay, nosso amigo Toco, o Wesley, Chocolate, Elbi, toda essa galera esperta aí do trabalho, toda noite, graças a Deus, boa mão na massa. Queria que você mandasse para nós a música Nikita com Elton John. E a participação especial do nosso grande amigo Ferrinha, e uma boa noite para nós, que Deus nos abençoe. E o que é com você, Ferrinha?
3: É isso aí, Magnata. Bom dia, Luzina Xavier. Aqui quem fala, Padeiro Ferrinha.
1: Um abraço, Ferrinha.
3: Gostaria de mandar um abração para vocês aí no estúdio, toda a sua equipe, para nossos outros amigos, como o Edgar, como eu morreu, o Tripinha, o Rubens, o Antônio Ribeiro, Antônio do Pessu, Manuel Messias, o Marco do Alho, as duas Teodora, Milena de Brasília, toda essa galera abençoada aí, viu? E aí, um abração do seu grande amigo Padeiro Ferrinha a todos. Fui, Deus nos abençoe.
1: Obrigada, meu querido. Deus abençoe vocês também. João Magnata, Ferrinha e todos os padeiros aí de São Sebastião da Boa Vista, Ilha de Marajó, Pará. Né? É isso mesmo, acho que eu falei certo. São Sebastião da Boa Vista, não é isso o nome da cidade de vocês? É isso aí. Vamos agora, a próxima é a Milena. Ela tá dizendo que hoje vai tudo normal. É nóis! Sou a Milena, passando para dar um salve. Quero pedir a música Lembranças da Kátia. Já anotei aqui, viu, Milena? Tá certo. Então, não tem mais ninguém. Olha só, 2 horas em ponto e encerrou. Não tem mais ninguém no WhatsApp. Eu tô simplesmente impressionada. Pessoal, vamos ligando aí. Ou, aliás, vamos mandando mensagem, né? É o 619-9674-1536. Olha, chegou aqui uma mensagem do Del. Pois é, pessoal, vocês vão deixar. Só um. Del, mande aí um pedido musical aí. A gente teve um pedido do Bruno e Marrone, mas não tinha música. Era o nome da música, era Por Te Amar Demais. Quem pediu foi, inclusive, o Francisco, do Céu Azul. E a gente não achou, não tinha essa música. Vamos incluir, se você conhecer a música, né? Ele falou que é muito bonita, Por Te Amar Demais, mas a gente não tem. Mas vou incluir para numa próxima vez conseguir atender. Mas aí, se você quiser pedir alguma outra, né? Estamos aqui para atender. Oi, Del, tá gravando áudio. Ah, tem o Osivaldo aqui que mandou mensagem. Bom dia, Luziane, aqui é o Osivaldo da Zona Rural de Macieira, Goiás. Quero ouvir a música Sailing do Rod Stewart. Conseguimos incluir a música, viu, Osivaldo?

0: Você pediu naquela vez, na outra semana, e não tinha, né? E agora a gente conseguiu incluir a música Sailing do Rod Stewart. Já tá aqui nas nossas listas aqui de músicas, certo? Ofereço para todos no estúdio, pro Toim Mineiro e pro Galeno, ambos de Samambaia. Pro João Maquibral também, né? Rod Stewart Sailing já está aqui, viu, Arcivaldo? Já vamos já tocar no próximo bloco. Agora vamos aqui para o áudio do Del.
1: Bom dia. Tudo bem, Luziane? Eu tô aqui na escuta, viu? Tá só aguardando aqui o momento para mandar mensagem. Bom dia, Gil. Hoje é madrugada nacional, é? Hoje é dinâmico, Gil. É dinâmico, Gil. Bom dia, minha amiga Luziana. Tô te ouvindo, tô
0: Bom
1: aqui,
0: dia,
1: viu?
0: meu
1: Passar a voz
0: querido.
1: aí no rádio, ó.
0: Tô vendo, tô ouvindo.
1: Tô aqui,
0: Tá
1: tô
0: certo.
1: aqui.
0: Coisa boa.
1: Luziana, já. Como se diz, aproveitando o ensejo,
0: Diga.
1: manda Bruno e Marrone pra nós aí, né, pra não perder o costume.
0: Pode dizer.
1: Hoje eu vou querer Vida Vazia,
0: Vida
1: Bruno
0: vazia.
1: Marrone.
0: Perfeito.
1: Ofereço para todos os ouvintes, 0 a 100, para não ficar ninguém de fora, ninguém, viu? E estamos aqui na escuta.
0: Tá por onde?
1: Ô,
0: Depois diz por onde que você anda, meu amigo Del. Por onde que você anda desse Brasilzão aí? Dá notícia pra gente por onde é, como tá as estradas. E vamos aqui já atender alguns pedidos, né? São 2h04. Vamos atender aqui os pedidos. Vamos do fundo da grota com Bruna Viola. Pedido do Marco de Carmo Paranaíba. A segunda, Folha Seca com Amado Batista. Pedido do Zé Roberto de Teresina, Piauí. E a terceira, Nikita com Elton John. Pedido do João Magnata. 2h04, daqui a pouco a gente volta.

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1: 12h17, chegou mais um ouvinte aqui. Vamos colocar o áudio dele aqui agora.
2: É alta madrugada, isso. Agora eu tô ouvindo seus áudios aqui. Muito obrigado, Maurício Rabelo. Gratidão por tudo.
1: Meu Deus,
2: muito
1: tô
2: obrigado.
1: Falando, Maurício.
2: Às 2h30 da manhã já. Fica com Deus. Você é um pilar muito forte em nossa carreira, em nossa história, em nossas vidas. Estamos rumo de Ribeirão Preto, São José do Rio Preto.
1: É por isso que eu não conheci o ouvinte.
2: Saindo para São José do Rio Preto agora. Glória.
1: É, ouvinte do Maurício. Ele acordou agora, deve achar que ainda é de noite, está mandando áudio para o Maurício. Ai, ai. Então agora a gente vai de matéria, pessoal, para deixar vocês bem informados. A Anvisa aprovou um medicamento contra a forma grave de câncer na bexiga. Confira na reportagem da Rádio Nacional.
3: A Anvisa, Agência Nacional de Vigilância Sanitária, aprovou nesta terça-feira uma nova indicação terapêutica para o remédio Padcev, uma medicação que pode ser usada juntamente com a pembrolizumab para tratar pessoas com câncer de bexiga músculo invasivo que não podem fazer quimioterapia com cisplatina. O medicamento pode ser utilizado antes e depois do procedimento de remoção da bexiga. O Padcev, ou enfortumab vedotina, é um anticorpo que se junta à nectina 4, uma proteína expressa em células do câncer urotelial, ligada a uma substância que pode destruir células cancerígenas. Já o pembrolizumab é um anticorpo monoclonal que age na articulação à resposta imune contra o tumor. O câncer de bexiga músculo invasivo é a forma mais grave do tumor e tem alta incidência e altas taxas de mortalidade em pessoas que não são aptas a fazer tratamentos com cisplatina. Um dos grandes fatores de risco no desenvolvimento do câncer de bexiga é o tabagismo. Alguns dos sintomas da doença são sangue na urina, necessidade frequente e urgente de urinar, dor na parte inferior do abdômen, entre outros. Com supervisão de Bianca Paiva, da Rádio Nacional em Brasília, Vitor Mendes.
1: 2h19 e vamos continuar atendendo os pedidos dos ouvintes. Vamos agora de lembranças com Kátia, pedido da Milena aqui de Brasília. A segunda música, Vida Vazia, com Bruno e Marrone, pedido do Del Caminhoneiro. E a terceira, Sailing, com Rod Stewart, pedido do Ocivaldo. Vamos ouvir, daqui a pouco a gente volta. 2h20.

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1: Duas horas, 32 minutos. E chegou mais um áudio aqui do Jonilton. Vamos ouvir.
2: Luziânia, Jonilton, ô Luziânia, valeu. Agora eu já sei seu nome.
1: Ah, mas peraí que eu não botei o áudio certo, não. É o outro.
2: Boa madrugada, minha amiga. Aqui é alemão, aqui da Grande Bahia.

0: Alemão Jonilton, seu nome é Luciana, né? Se eu não me engano. Ah, pois eu quero mandar uma boa madrugada aí pra Edgar, como eu morreu, pra Zé Roberto, Antônio do Peçu, boa madrugada pro seu Antônio, seu Enéas também, boa madrugada pra ele, Manezinho de Livramento, Nossa Senhora, boa madrugada, bora Del. Boa madrugada também pra Divina, Raquelzinha, Mané Messia, Iliodório, seu Euclides, aqui em Santa Rita de Cássia, minha amiga. E para todos os ouvintes do Madrugada Nacional, que Deus venha abençoar, proteger, trazer saúde para nosso amigo João Marque Brau. Saúde para você, João. Valeu, minha guerreira. Obrigado por a oportunidade. Um abraço apertado, feito um cabo de aço. Um aperto de mão, feito um alicate de pressão. Esse é alemão aqui da Bahia. Bom dia para Teodorinha. Bom dia para minha amiga Inês Cabral. E para todos também, Ailton aí em Belfor Roxo, no Rio de Janeiro. Dona Claudinha aí no Rio de Janeiro. O Cafifa.
1: É isso aí, Jonilton Alemão. 2:34. Ageu, vamos botar mais uma matéria aí. Serviço de notificação do governo chega a 100 milhões de pessoas. A repórter Ana Lúcia Caldas tem os detalhes.
2: A Caixa Postal gov.br alcançou a marca de 100 milhões de brasileiros recebendo notificações personalizadas sobre serviços públicos em maio. A ferramenta está disponível dentro da plataforma gov.br, permitindo o envio seguro e direcionado de notificações sobre benefícios, direitos e obrigações dos cidadãos. Pelo canal, os órgãos públicos enviam avisos personalizados relacionados diretamente à vida do cidadão, como informações sobre aprovação em concurso e sobre o Enem. Acesso a benefícios sociais como Bolsa Verde, vencimento do passaporte e cumprimento de obrigações como alistamento militar. Desde o lançamento em fevereiro de 2025, mais de 200 milhões de alertas personalizados foram enviados por meio da Caixa Postal gov.br. Da Rádio Nacional em Brasília, Ana Lúcia Caldas.
1: É, 2:35. O Francisco Gomes tá mandando aqui novamente o pedido da música dele. Isso, o WhatsApp, né, da banda For Non Blondes. É, eu vou colocar aqui, tá bom, na nossa lista de próximas músicas que eu vou pedir, fazer uma nova lista, mas só na próxima semana, tá, Francisco? É, essa semana a gente não tem mais assim, o programa, só volta de domingo para segunda. Na próxima semana eu faço uma nova lista e coloco sua música, tá bom? E, então agora a gente vai pedir músicas que fazem parte aqui da nossa programação. É Amada Amante, com Roberto Carlos. A segunda é Muito Estranho, com Nando Reis. E a terceira, Majestade o Sabiá, com Jair Rodrigues. Vamos ouvir, daqui a pouco a gente volta.

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1: Duas e 48 e não temos mais ninguém aqui para participar. Vamos continuar pedindo mais músicas já aqui na reta final, né? Coleção com Cassiano, Fui Eu com José Augusto e Fita Amarela com Zeca Pagodinho. 2h48, vamos ouvir, daqui a pouco a gente volta.

Pessoal, a gente já está aqui na nossa reta final, né? Mandando aqui um bom feriado para todo mundo, né? Que a gente vai ter dois programas gravados. A gente volta de domingo para segunda, né? Então, bom feriado, bom final de semana. Aproveite, descanse, né? Quem puder, sai, encontre os amigos. E a gente se encontra segunda-feira novamente, se Deus quiser e Ele quer. Bom dia, Brasil! Bom dia, planeta Terra!

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2: Aqui na Rádio Nacional, agora tem Sandra de Sá, Olhos Coloridos, música de Macau.

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Roberto Menescal. Tivemos também antes o som de Valmir Borges com Simoninha e Márcio Castro, a música Zazueira, composição de Jorge Benjor. 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E agora tem Mariana Leporassi, Samba da Bênção, de Baden Powell e Vinícius de Moraes.

Baby do Brasil, Menino do Rio, música de Caetano Veloso. A gente ouviu também Fred Martins, Tempo Afora, dele e Marcelo Diniz. 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Geraldo Azevedo, dele e Capinã, Sabor Colorido.

O som do Zé Cabaleiro aqui na Rádio Nacional, Kid Vinil. A gente ouviu também Tereza Cristina com o grupo Semente cantando Gema, composição de Caetano. 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Baiana System Invisível, música do Russo Passapusso. Vamos ouvir.

Ouvimos Milton Nascimento, Vevecos, Panelas e Canelas, de Fernando Brant e Milton Nascimento. Skank, Canção Noturna, de Lelo Zanetti e Chico Amaral.

0: Márcia Castro cantou junto com a Mayra Andrade na Menina dos Meus Olhos, de Monsueto Menezes e Flora Matos.
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0: Sá, Zé Rodrigues e Guarabira, Sobradinho, música de Sá e Guarabira.

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1: E agora tem Moraes Moreira, sintonia de Moraes Moreira e Fred Góes e Zeca Barreto.

0: Essa foi a Fátima Guedes cantando do Lenine e Braulio Tavares, O Dia em que Faremos Contato.
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0: Na Rádio Nacional, Beto Guedes, Lágrimas de Amor, dele e Márcio Borges.

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1: Zeca Pagodinho, Coqueiro Verde, música de Roberto e Erasmo Carlos. Chico César, dele, Estado de Poesia.
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1: Ney Matogrosso, Mulher Sem Razão, de Cazuza, Bebel Gilberto e Dé Palmeira.

0: Lulu Santos, dele, Tempos Modernos, antes Nação Zumbi, Cicatriz, música de Jorge do Peixe, Dengue, Lúcio Maia e Pupilo.
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0: Ive Brucel, versão ao vivo com Jorge Benjor.

0: Simone, Chico Buarque e Yolanda, música de Pablo Milanês, uma versão feita pelo Chico Buarque. Antes tivemos Adriana Maciel cantando do Zé Cavaleiro, Bandeira.
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0: Roberta Campos, aqui na Rádio Nacional, O Que É o Amor, de Danilo Caymmi e Dudu Falcão.

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1: Vamos fazer aquela festa hoje, vamos lá, no coração do Brasil, nós estamos juntos com o Brasil Rural. Muito obrigado pela sua sintonia. Quarta-feira, dia 3 de junho, nós estamos em AM, FM, ondas curtas, na internet, no aplicativo radios.tbc. Hoje, dia mundial da bicicleta, dia nacional da educação ambiental. Mas e aí, gente? Dia mundial da bicicleta. Você já andou de bicicleta? Conta pra mim aí. Já andou de bicicleta? E hoje nós vamos falar com Rômulo Moreira. Ele é secretário de Desenvolvimento Econômico de Alexânia. Alô, secretário. Vamos falar de um evento que vai acontecer nesse final de semana. Feira do Troca.

é patrimônio do município. Olhos d'água. Final de semana tem Feira do Troca, Brasil. Lá vamos nós. Aí sim, Jaider caprichou em Mato Grosso e Matias. Você vai gostar. Casinha Branca. Vai lá, Jaider. Vai, Mato Grosso.

0: Mato Grosso e Matias, você vai gostar. Casinha Branca, 5 e 7 Brasil. Bom dia, Zé. Bom dia, tá chegando. Tá chegando, aqui, ó. Ih, rapaz. Alô, Minas Gerais.
1: Ô, Luciano Barroso, roda aí pra mim. Cão de Lenda, Paulinho de Chororó, Aldo Davi, de Monte Carmelo, Minas Gerais.
0: Monte Carmelo, Minas Gerais. Alô, Aldo, você bigodeou, Aldo. Obrigado, meu querido, bom dia. Uma ótima manhã. Participe comigo no 61-996-74-1536. Daqui a pouquinho a informação para você. Vamos lá, meu Brasil. Acorde feliz, aquele sorriso.

0: A música de Chitãozinho e Chororó no Brasil Rural. São 5 horas e 10 minutos. O estúdio está iluminado. E por quê? Aqui acaba de chegar. Pense, mas é linda, um sorriso, aquele espetáculo de olhar. Ela é da FM, claro. Voz bonita, macia, sedosa. Aquela voz encantada. Oi, Fátima, tudo bem? Fala um oi aqui, senão o pessoal vai dizer que eu tô aqui, Fátima. Aqui, aqui, aqui, aqui, aqui, aqui, aqui, aqui, aqui, meu.
1: Oi, gente.
0: Oi, bom dia.
1: Bom dia, Luciano. Mas você exagera, hein? Ele exagera, gente, olha só.
0: O que, que é isso? Eu tô o quê?
1: Exagerando.
0: Eu tô gerando?
1: Olha,
0: minha querida, deixa eu te falar um negócio. Eu sou da turma da entrega. Eu gosto de entregar todo o meu amor pra você.
1: Você é lindinha. Mas... Obrigada. Olha, é bom demais a gente chegar aqui, encontrar o Luciano, sempre essa alegria, brincando com a gente. Você que faz o dia da gente ficar muito
0: tá
1: melhor,
0: brincando.
1: Viu?
0: Gente, a Fátima, ela é locutora da FM e ela, né, trabalha de uma forma assim, espetacular. Sabe aquela pessoa que você olha e admira pelo comportamento, pelo jeito dela? Uma mulher muito bonita, mas na dela tem aquela postura de mulher vencedora, mulher que tem um sorriso encantador. Vamos ver se dá certo, né, Zé?
1: Olha, excelente quarta-feira para todo mundo. Tá boa bom. Semana, gente. Luciano, fica com Deus, viu?
0: Deixa eu te falar um negócio.
1: Ele deixa a gente sem graça.
0: Você hoje está inspirada para o mal. Você hoje está estranho. Você hoje... Não, ela veio hoje numa beca, num cachecol, um negócio menino.
1: Menino, brasileiro é engraçado.
0: Você está arrasando o quarteirão.
1: Gente, brasileiro é engraçado. Faz um friozinho, a gente encontra o povo de gorro. Sabe isso? Casaco, todo mundo cheio de casaco.
0: Agora deixa eu te falar o que aconteceu. Fátima, ali eu sempre falo aqui, pessoal, olha a higiene pessoal, aquele negócio, escovar dentinho, aquela coisa toda, tomar banhinho e tal. Eu não consigo levantar e não tomar um banho. Hoje eu tomei um banho tcheco. Você sabe o que é um banho tcheco? Você pega só um pouquinho de água e tchec, tchec, tchec, só lava as partes.
1: Sim.
0: Menina, eu acordei hoje, cadê a energia lá de
1: Mihaus? Ai, não acredito.
0: Eu falei, o que que houve? Fiquei olhando assim, achei estranho. Olha... Quando eu falei, eu tenho que tomar meu banho, acordar. Sim. E não tomar banho é difícil demais.
1: Banho resolveu o problema.
0: Não, agora você imagina, eu, esse corpício lindo, redondo, eu abri o chuveiro e trei debaixo dele. Exatamente, é isso aí. Olha o grito que eu dei quando eu abri o chuveiro. Vai lá, Zé, de novo, ó, debaixo do chuveiro. Aí eu, ó, ave mais. Aí eu molhei, né? E passei o sabão e batei no queixo.

0: aí joguei água de novo e pronto. É. Não deu 2 minutos de banho hoje.
1: Sim, mas normal, dá para entender, né?
0: É, dá. Agora você, pelo jeito, teve até sauna de manhã.
1: Ai, Luciano, gente, bom dia para todo mundo. Fica com Deus, viu?
0: Para você, um abraço maravilhoso. Você é uma ótima fada. Peraí, que tem aquele outro assunto.
1: Tá bom.
0: Tá? Aquela vovó. Mas quer dizer que é peçonha, né? É? Tem veneno? É bicho peçonhento, é? Eu, hein? Ou você, até assim. Bom dia, Brasil. São 5:14. O governo da China anunciou na terça-feira o reconhecimento de todo o território brasileiro como área livre da febre aftosa. Isso é muito bom. O anúncio foi feito em visita do ministro das Relações Exteriores, Mauro Vieira, ao país e ocorre após mais de 20 anos de negociações. A decisão amplia oportunidades para as exportações de produtos bovinos e suínos procedentes do Brasil ao mercado chinês, como miúdos e carne com osso. As exportações do agronegócio brasileiro com destino à China ultrapassaram US$ 50 bilhões em 2025. É isso. Ai, menino, que beleza.
2: Bom dia, meu amigo Gustavo. É nóis.
0: Quem?
2: Área. Tô na sua escuta aqui no Iraquara.
0: Ah, Iraquara. Eu,
2: Lu.
0: É.
2: Ei, Lu.
0: Oi.
2: Gostaria de você passar essa música, não, passa mesmo.
0: Ué.
2: A música de Andorinha Mensageira com Barreirito.
0: Ah, oh.
2: Ofereço pra todos meus amigos aqui na escuta do seu programa, valeu?
0: Tá.
2: É isso aí, Lu!
0: Oi, Madruga.
2: É nóis!
0: Seu Madruga não tomou o remedinho dele hoje. Seu Madruga, aqui tem frio da madrugada. Você quer Andorinha Mensageira ou frio da madrugada? Responde aí pra mim, tá? Vamos lá. Frio da Andorinha Mensageira ou frio da madrugada? Fala, Carminha, lindona.
3: Lindo do amanhecer, um abraço aí, Brasil Rural, é nóis. Povo de Boa Vista, Roraima, é nóis. Felicidade, embora tomar um cafezinho com cuscuz original. Um abraço aí, Lulu, a todos na escuta. Vamos abrir as porteiras, bota o berrante, bota o buzinaço. Um abraço para todos os motoristas, felicidade a todas as famílias. E estamos na escuta, viu? Cheiro, Lulu. Lulu, amanhã vai ter programa. E esse feriadão. Felicidade, gente, para todos. Alegria, plenitude da nossa vida. Um abraço aí para o seu Lourenço, aí para a Terezinha. Um abraço para Alemão, Dona Cleonice, Dona Dice, Dona Geralda. E o povo aqui de Boa Vista. Bora, Lulu. Alegria aí. Bota a música do Zezé de Camargo. É
0: tá,
3: nóis.
0: Tá bom, deixa comigo. Germino, sua palavra perde valor quando sua ação não é correta. Você dela. Germino aqui, Fátima, ele é o nosso filósofo. Razão todo mundo tem. Respeito é que está em falta. Também concordo com ele. A pior ambição do ser humano é desejar colher os frutos daquilo que nunca plantou. Boa, Germino. Eu adorei essa aqui. Porque tem gente... Não, tem gente que é folgado demais da conta. Gente. Nossa, ó, tem uns parentes, né, Fátima? Você batalha, o outro é... Ninguém se lembra da marmita com ovo que eu comia. Aí, quando a vida melhora um pouquinho, né? Aí, né, você deu sorte demais. Ah, caçar, moço. Ó, o Madruga respondeu, Zé. Vamos ver o que ele quer ouvir.
2: Hein? Andorinha Mensageira, Lulu.
0: Então é Andorinha Mensageira. Você troca aí no lugar de frio da madrugada, você põe Andorinha Mensageira, que é o que ele quer ouvir. Tá? Sai frio da madrugada e entra Andorinha Mensageira. Mas essa história de você querer... Tem um filósofo, ele é estoico, eu estou tentando lembrar o nome dele agora, que diz o seguinte: se você tiver só o que você precisa, não vai faltar nada para ninguém. Eu adoro essa frase, porque tem gente, eu não sei porquê, ó, cara, você tem... Eu conheci uma pessoa que tinha 400 pares de sapato. Falei, não dá não. Isso é uma centopeia gigante. 400 pares de sapato? Pra quê? Tá doido?

0: Então, se você tem o que você precisa, vai sobrar para os outros. Todo mundo vai ter. Né, Joaquim? Fala aí, meu querido.
1: Bom dia, Luciano Barroso. Bom dia, programa Brasil Rural. Joaquim, mandando um alô para todos os amigos do Grupo Amanhecer. Mandando um alô para Apolinar na Fazenda Vazão. Tá o Crado, na beira do Paraná. Almerino, Zé. Salvione, Neuza Calunga, Tidão na Fazenda, Pé de Serra, Dona Brida. Mandando um alô para Dirani na Fazenda. Mandou essa galera toda. Lunozinho, Valto, Divino e Cavalcante. A dona da cabeceira do vão. Horacelo, Rafinha Tereza, no Vão do Moleco, Ivan Calunga, Luciano, toca aí pra nós com Paula Fernanda, Água e Fogo, oferecido pra toda essa galera aí. Bom dia, uma quarta-feira abençoada pra todos.
0: Bom dia. Maria Aparecida, quase bigodeou, hein, Maria? Burfu, faltou uma lasquinha, vivendo aqui no mato. Obrigado, vai ouvir amanhã, Maria, com certeza você vai ouvir amanhã. São 5:19. Bom dia, meu Brasil Rural. Gente, tá pegando fogo. Ah, tá na Agência Brasil. Ah, Fátima vai com certeza trazer também essa notícia no FM. Lula defende PIX e diz que sistema brasileiro assusta os Estados Unidos. Dá uma olhadinha na matéria aqui, acesse www.agenciabrasil.com.br. O presidente Luiz Inácio Lula da Silva afirmou na terça-feira que o PIX brasileiro é mais vantajoso que sistemas de empresas estadunidenses que prestam serviços de pagamento eletrônico. Em evento em Catalão, Goiás, Lula destacou as vantagens da tecnologia nacional e disse que o Brasil não aceita ser tratado como uma republiqueta de banana, foi o que disse o presidente Lula. O escritório do representante comercial dos Estados Unidos atacou o sistema de pagamento instantâneo criado pelo Banco Central, argumentando que o PIX prejudica injustamente empresas como Mastercard, Visa, WhatsApp Pay. O PIX, com sua infraestrutura pública gratuita, tem movimentado mais recursos que as bandeiras de cartões de crédito tradicionais. Ah, tá! Gente! Aí eu sou obrigado a pagar para essas bandeiras aí, se eu tenho PIX que é de graça? Oh, tá na Agência Brasil, dá uma olhadinha lá. Aí o presidente Lula, vou até repetir aqui o que ele falou, ele tem até um cartaz, o PIX é do Brasil. Tá segurando um cartaz dizendo, o PIX é do Brasil. É, boa! São 5:21. Gente, fala a verdade. Esse negócio da criação do PIX foi bom demais, né? É só, pipipa, mandou o PIX lá, é PIX pra cá, PIX pra lá, é PIX, é tudo do PIX. Né? Agora, aí, o sistema financeiro, porque sempre tem aquela taxa. Qualquer coisinha, uma taxa. Você vai lá e taxa. Outro dia, eu tava aqui, o Luiz Brito tava demorando a receber o pagamento na Associação Mista, você lembra? Que era, tava no BRB, aí aconteceu aquele, as blatas blau do BRB lá, né, o Master, ui, que tá assustando todo mundo. Esse negócio do Master aí, não, tem gente aí que até careca tá ficando cabeludo de medo. Aí, com o Banco Master. Aí, quando foi mudar pro Banco do Brasil pagar, tinha que pagar 1,5 do montante. Você imagina, a pessoa que recebe 40, 50, 200, 500, 400 mil, 1%, 1,5% é dinheiro, gente. E é dinheiro de quem trabalha. Não. No PIX é uma beleza. São 5:22, uma ótima manhã para você que está sempre ouvindo o nosso Brasil Rural, né, Adeus?
2: Olá, meu amigo Luciano Barroso, bom dia, Brasil Rural, amigos do grupo Amigo do Amanhecer também, uma feliz quarta-feira, um dia maravilhoso aí aos amigos que estão na sintonia aí, meu amigo Gesto Topógrafo, meu amigo Alemão também, um bom dia aí pro Elino Cristiazinho, Pedro Ribeiro, Wesley em Brasília, Milena, também a Edna Maria, nossa cantora maravilhosa, a Edna Maria, e a todos que estão na sintonia, os demais aí, Zé Flamengo, o Sargento Carlos, Dona Eleni, todos os amigos, todos, também a Marcilei, o Ambrolino aí, na Gaúcha do Norte, e todos os demais que estão na sintonia, Luciano, um ótimo dia a todos aí, e quero ouvir com Bruna Viola e César Menotti Fabiano, Se Você Voltar. E é isso, viu, Luciano? Tô por cá, tô na sintonia, no pé do eito, aqui no sertão da Bahia, ligado na Rádio Nacional. Brasil Rural, bom dia a todos, feliz quarta-feira, meu irmão.
0: Bom dia, meu querido. 5:23, horário de Brasília.
3: Ô, Miguel! Bom dia, Luciano Barroso. Aqui quem fala é Miguel, de Boa Bicha.

0: Começando barulho. Estamos aqui junto com o nosso trovão azul, ligado na nossa nacional, nosso Brasil rural, pela Rádio Universitária. Luciano Barroso. Luciano Barroso, um grande abraço para todos vocês do estúdio da Rádio Nacional. Eu, Luciano Barroso, aqui quem fala é Miguel, de Boa Vista, horário, Luciano Barroso. Tamo junto, até a próxima, Tazão, Luciano Barroso,
1: Miguel!
0: Miguel.
1: Grande Miguel, maravilha, bom dia. Ô, Fátima, você conhece Diogo Gato a Jato? É, esse aqui é o Diogo Gato a Jato. Bom dia, sou vindo do Brasil Rural em Caruaru, Pernambuco, e pedi uma música com Sérgio Reis. Ô, Gato a Jato, uma ótima manhã para você. Gente, depois do Gato a Jato, vem Ademir o Belo. Ademir, bom dia para você também. Ademir o Belo. Ui. Ô, Raimundão, Raimundo Francisco. Bom dia, Luciano. Tô na sintonia, me arrumando para ir trabalhar. Eu gosto muito dessa alegria dos ouvintes, a sua alegria. Um abraço para minha mulher, a Raimunda. Ó, Raimunda. Ó, Raimunda, ó, que beleza. Estamos em Alto Alegre do Pindaré, no Maranhão. Raimundo Francisco de Canaã dos Carajás, no Pará. Grande Raimundo. Ó, o Puba, ó, Raimundo. Agora, outro Raimundo. Agora é a terra dos Raimundos. Grande Raimundo, esse é o Puba. 5h25, Puba, tá tudo certo?
2: Bom dia, Luciano Barroso. Bom dia, ouvinte do Brasil Rural. Vamos acordar com alegria, vamos preparar nossa jornada de trabalho, que um novo dia está chegando. E agradecer por mais um dia que passamos. É isso aí, Luciano Barroso, é Puba, Barra de Alcântara, Sítio Dois Irmãos, Piauí. É isso aí, Luciano Barroso, tô na escuta. É, quero mandar um alusão para todos os ouvintes desse maravilhoso programa, especialmente aí para você aí, que é um grande locutor. Obrigado, Luciano Barroso. Passei uma música aí, um modão aí do Daniel, Barreirito, qualquer um serve. Valeu, um abraço e
1: Um
2: tenha um bom dia
1: abraço.
2: aí. Até amanhã.
1: 68, onde é 68, meu querido? Ô, Puba, obrigado aí pelo carinho, tá? São 5h26. Vem pra mim onde é 68. É no Acre? Deixa eu ver quem é.
3: Alô, alô, Luciano Barroso, alô, Brasília,
1: Alô?
3: João de Carvalho diretamente
1: Ô,
3: do Acre.
1: Ivan!
3: Que madrugada, o sol nem raiou ainda. Bom dia, parceiro.
1: Bom dia, meu parceiro Ivan de Carvalho, que está no ar. É cantor, é compositor, é jornalista, repórter. O Ivan é tudo isso e muito mais. Gente finíssima está ouvindo a gente. Obrigado. Denilson aqui em Brasília. Muito obrigado, Denilson. Um abraço para você. Obrigado, uma ótima manhã, tá bom? Ontem nós tivemos aqui, Fátima, que a gente sempre tem no programa uma peleja. Aí, só para você ter uma ideia. Ontem, a culpa foi. Eu preciso arrumar um culpado. Ô Zé, a culpa foi de quem? Foi da Fátima. Ó, a culpa foi da Fátima, porque não é possível. Ontem, sempre tem aqui uma disputa para ver quem ganha, quem perde na música. E aí, tava disputando telefone mudo com Terra Tombada, Chitãozinho Xororó. Aí eu, tá, ganhou aqui, tá, fui fazendo as contas. Porque ganhou, não sei como é que é lá, porque não sei o quê, e agora vai, ganhou telefone mudo, e não ganhou. Eu errei, eu rodei telefone mudo, tava errado, eu perdi. Menino, teve gente que mandou ajoelhar no milho para pedir perdão, porque na verdade o Denilson, ou foi, não, foi Deusivan. O Deusivan, o Antônio Nunes, perdeu, mas ontem eu falei que ele tinha ganhado. Não, não ganhou. O Deusivan ganhou com essa música, ó. Eu tive 33 votos nessa música e 28 na outra música. Isso em 10 minutos, tá? Então, você calcula. Menino, ó a pancada. Ô, gente, eu tô até agora pedindo desculpa. Essa foi a ganhadora, mas eu vacilei. Chitãozinho e Xororó, meu Brasil.

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2: E aí, meu Brasil, bom dia, são 5 horas e 32 minutos. Ô Zé, bom dia, pessoal bonito, turma maravilhosa, bom dia, Fátima. Bom dia, você da Porto FM, em Porto Franco, no Maranhão. A Universitária de Boa Vista, Roraima, Serra Dourada, Novo Brasil, Goiás. Rádio Placar de Ortigueira, no Paraná. Cidade FM de Bom Jardim, Alô do Capedra. Alto FM de Lago da Pedra, no Maranhão. BR FM em São Francisco, Minas Gerais. Alô José dos Passos. Comunitária Alternativa de Terra Alta, no Pará, Alô Bereca. Nossa FM, Bar do Chapéu, São Paulo. Oi, Jandiro, bom dia. Mais FM em Maceió, Alagoas, também com a gente. Obrigado a todas as emissoras. Nós estamos juntos, meu Brasil. E o forrozinho assim. Ah, chegou a hora do forró, Carminha. Caco de Amor, Amelinha. Oi, Amelinha, canta, Brasil.

meu caso, é o meu caso. Caco de amor, tô só o caco. Tô só a quimba. Amelinha pra você, que delícia, hein? Amelinha, aumenta isso aí, vai, vai. Ah, que delícia. Segura, meu Brasil lindo. Aí sim. Oh, falar nisso. Ô, Lorenzo, bom dia.

0: Você ouvindo o nosso Brasil Rural. Oi, oi.
1: Ih, Luciana, oi, jesuíta de Santa Cruz da Almelerada.
0: Sim.
1: Luciana, passa pra mim hoje a música de Zé Neto e Cristiano, Ferida Curada.
0: Tá.
1: Quero oferecer pra você, que é um ótimo locutor, pra Cremil, pra Naelo Alves, pra Maciel, pra Zé do Padre, pra Janival Lapau, pra Reginaldo de Bila. É pra o Gaguinho Marmarilene.
0: Certo.
1: Pra Diego Maradona, Facebook. Dona Dilce, mais seu João, Gerson e Carla. Pra Zé Flamengo. Pra Carminha, pra Simone. E pra todos que estiverem ouvindo o grupo do Amanhecer. Tudo de bom, Luciano, pra você. Deus abençoe você.
0: Valeu.
1: Um cheiro na carequinha.
0: Obrigado, dona Jesuíta. Ô, Gaguinho, antes que você brigue comigo, amanhã tem a sua pedida, tá bom, Gaguinho?
2: Bom dia, Luciano Barroso.
0: Bom dia.
2: Luciano, aqui é o Gaguinho de Santa Cruz. Luciano, passa aquela de sempre, viu? Tô tá. Aqui na sintonia, meu amigo.
0: Ô, amanhã.
2: Passa aquela de sempre, dizer, vaqueiro coladinho, viu?
0: Amanhã.
2: Alô, bom dia, José Lins. Um alusão para seu Antônio lá no Rodrigo, o popular alô. Seu Tonhão, viu, que tá na sintonia. Nossa amiga Giovanni Dias, lá no Alegre, é Creuda, aqui em Santa Cruz, é Cremil Tucal de Cana, tia Jesuíta, tia Dissana Antonica e a toda a galera que faz parte do grupo O Amigo do Amanhecer, nosso amigo Alemão na Bahia, nosso amigo Diego Maradona, Vagalumim, Gessim, Nenzinho e a todos que estão na sintonia, Luciano. Gaguinho de Santa Cruz. Bom dia,
0: Gaguinho. Amanhã tem coladinho.
3: Bom dia, Luciano. Bom dia. Bom dia para todos vocês da Rádio Nacional.
0: Ó, o Nenzinho,
3: bom dia. O grupo do Amigo da Amanhecer. Bom dia para Carminha. Bom dia para Maria Aparecida. Bom dia pro Diego Maradona. Bom dia pro Gaguinho. Bom dia. Por Lapiseira. Bom dia pra todos vocês.
0: Bom dia. E aí?
3: As músicas que vai tocar aí, oferecer pro grupo do Amigo Amanhecer.
0: O Nenzinho tá com a voz parecida com a do Tony Lopes, né? Aí, Luciano, bom dia. Ô, Jacaré, bom dia, Jacaré. Pediu escolta de vagalumes. Amanhã tem, Jacaré. Ô, Antenor, bom dia, Antenor. 5h30.

0: Bom
1: Vene.
0: dia, Luciano
1: Bom
0: Barroso.
1: dia, Tenor.
0: Antenor, Luciano Barroso. Hoje eu quero ouvir a música Milton Nascimento, Coração de Estudante.
1: Boa, amanhã vai.
0: Agora hoje vou oferecer para uma pessoa muito especial. Todas estudantes, todas as crianças que estudam do planeta Terra.
1: Certo.
0: Todas as crianças.
1: Isso.
0: Que é o futuro do nosso Brasil.
1: Exatamente.
0: Coração estudante. Abração, Luciano Barroso.
1: Obrigado, Antenor. Muito obrigado. Ô, Antenor, ó só quem tá aqui, ó.
2: Bom dia, Luciano. Bom dia, José Lins.
1: Bom dia.
2: E bom dia a todos os ouvintes.
1: Dona Marilu, maravilhosa.
2: E manda um alô aí pra Carminha. Carminha, um alô, um abraço, viu? E quando você puder. Quando Nego tá mandando um bom dia a todos também.
1: Oi, nego.
2: E quando você puder, toca pra mim com trio Parada Dura, Noiva Triste.
1: Amanhã a senhora vai ouvir, com certeza. Oi, Ângela, bom dia. Falar nisso, dona Marilu, obrigado, viu? Vamos fazer a rapadura, tá? Oi, nego, vamos fazer a rapadura. Bom dia, Luciano. Passa a música Barquinha de Ouro, Guilherme Silva. Ô, Ângela, eu já rodei essa música, não sei se você já ouviu. Você já ouviu eu oferecendo para sua mãe, dona Luzia, lá na Fazenda Real 2, em Colinas do Sul? E ela disse: passa meu recado. Mãe, tô indo trabalhar. Tá indo. Será que ela ainda está ouvindo a gente? Acho que não. Ô, Antônio, bom dia, Antônio Cardoso. Antônio, meu amigo Luciano, bom dia. Há quanto tempo? Estamos de volta. Desejamos uma ótima quarta-feira para você e todos os ouvintes. Luciano, um alô para nós em Jacundá do Pará. Forte abraço do seu irmão missionário Antônio Cardoso. Ô, irmão, você sumiu. Se possível, Chitãozinho e Xororó. Obras de poeta, né? Diz o poeta. O artista vai onde o povo está. Diz o poeta, o artista vai onde o povo. Que música é essa? Por isso nascemos para cantar. Por isso nascemos. Eu rodei essa música esses dias, rodei, acho que rodei segunda-feira. Valeu, Luciano. Por isso mesmo está aqui na minha casa, falando dentro do meu rádio. Meu querido Antônio Cardoso. Missionário, obrigado. Muito obrigado. Muita paz, tranquilidade, tá bom? Ó, o Raimundão Pinto do Breve. Fala, Raimundo. O que você manda, meu querido?
3: Brasil, meu velho, meu Nordeste, o Brasília. Luciano tá acordado. Raimundo Pinto do Breve, Manoel Brasil. Tô ligado, só pra assinar um ponto. Bota aí, Guia de Polo, qualquer uma. Raimundo Pinto do Breve, Manoel Brasil. Tô junto e misturado.
1: Então tá
3: Viu,
1: bom.
3: Luciano?
1: Oi.
3: Alô?
1: A minha primeira bicicleta ganhei quando passei no exame de admissão para o ginásio Raimundo Pinto do Breve, no Maranhão. E mandou bom dia para Fátima. É mesmo, hoje é dia da bicicleta. Ô Zé, você teve uma bicicleta? Teve? Você, Tony? E aí, qual foi a primeira? Você se lembra, Zé? Hein? Não, se lembra dela, como é que ela era?
4: Aquela que tinha um círculo no meio.
1: Um círculo no meio? É Monarque. A Monarque, a Caloi era outra. Porque só tinha duas marcas no Brasil antigamente, que eu conheço: Monarque e Caloi. E tinha a cargueira, você se lembra da cargueira? Ela tinha um negócio na frente, assim, pra você botar a mala, botar, carregar as coisas. Eu tentei andar na cargueira, mas ela era muito grande. Ela era já para adulto, eu menino na época. Mas a gente dava um jeito, enfiava a perna por entre aquele aro, né, no coisa, e andava. Mas eu caí várias vezes. E a cargueira, garoto, 9 anos de idade, tentando fazer, ganhar algum, né, Zé? Eu não consegui, não. Ali eu não me criei, não. Não deu, não. Mas depois eu tive uma Caloi. Eu já tava lá em Sobradinho. Rapaz, menino. Aí, marcha era o pé, né? A primeira vez que eu vi uma bicicleta de marcha que eu comprei, Nossa Senhora! A bicha passava. Câmbio Shimango, você lembra desse câmbio? Eu nem sei se ele existe ainda. Câmbio, ainda tem, Tony? Ainda tem? Câmbio Shimango, menino? Eu fiquei poderoso na quadra. Ah, essa senhora! Eu e minha bicicleta, eu passava. Não pegava ninguém, né? Porque de bicicleta é difícil. Mas é o tempo bom, viu? Ô,
3: Bom dia,
1: Raimundo.
3: Luciano. Bom dia,
1: Bom
3: Brasil.
1: dia,
3: Tal.
1: bom dia.
3: Nasci para Wesley, Maria Irandir, Nilda. Nasci para Luquinha Vaqueiro, Derlan Moreno, Zé do Carmo, todos os ouvintes aí ligados no Brasil Rural. Toca Roberta Miranda. Bom dia, minha terra.
1: Bom
3: Antônio
1: dia.
3: Lopes, aqui de Goiânia. Tô ligado, hein? Indo trabalhar e curtindo o Brasil Rural.
1: Obrigado, obrigado. Bom dia, bom dia. Oi, Serra Verde FM, Viçosa, no Ceará. Rádio Liberal de Morada Nova. Raimundo Estrela, tô com saudades de você, Raimundão. Universitária FM de Teresina, no Piauí. Três Rios FM, Uruçuí, no Piauí. Rádio Antares de Teresina, Piauí. Alô, Chiquinho. 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Rádio Novo Tempo, Uruçuí, no Piauí. Abidoral, bom dia. Bom dia aos amigos. Alô!

0: Segura, Brasil.
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0: Ô Zé, eu tô rindo aqui porque o Ivan de Carvalho botou aqui: minha primeira foi uma monareta. Na época eu troquei por dois casais de preá. Ele trocou a bicicleta por um preá. Que você tá doido, rapaz? Que é isso? Ai, ai, meu Brasil. Bom dia, bom dia, bom dia. Ô, meu querido Ednilton, obrigado, Ednilton. Bom dia para você, Ednilton. Ednilton Pereira Tavares, Aparecida de Goiânia. Bora trabalhar, gente. O Ednilton tá chamando. Vai lá, Ednilton. Vai lá, meu querido. Vai lá. Ó, Nezinho.
2: Esse ano era três marcas de bicicleta. Monark, Caloi e Olé 70.
0: Não lembro. Não, não. Essa aí eu não conheci, não. Essa aí, Olé 70, eu não conheci, não. Não, eu não lembro dela, não. Só me lembro de Caloi e Monark. Olé 70? É, não me lembro, não. Essa aí eu não... Não lembro, não. Copa de 70. Não, mas essa aí eu não lembro, não, Nenzinho. Mas se existia, ótimo, não é?
3: É, Luciano, você banhou o quê, rapaz? Você deu um drible de Ronaldinho no banho.
0: Eu
3: banhou o quê, rapaz? Um frio danado igual é aí.
0: Mas, moço, foi banho tcheco.
3: Olá, Luciano, bom dia. Gostaria
0: bom dia.
3: De ouvir aí do Belmonte de Amaraí. Belmonte de Amaraí. Destino cruel. O cruel destino.
0: Tá bom.
3: Valeu?
0: Valeu, amanhã a gente toca pra você, tá, Jair? Ô, Jair, não, tomei, Jair. São 5h47. Tomei. Ué, Zé, você não vai rodar a música agora, não? Você não tinha que rodar a música do Gustavo? Ué, você não falou que ia rodar a música do Gustavo? Mentira, não adianta. João Carreiro? Ô, Luiz Gustavo, Londrina, no Paraná. Ô, Luiz, tá acordado, meu querido? Tá aí, ó, pra você. Mentira, não adianta.

0: mentira, não adianta. Ô Luiz, espero que você tenha ouvido aí, tá? A Petrobras ajustou os preços do diesel para R$ 1,12. A medida foi aprovada pelo Conselho de Administração da Petrobras em reunião na segunda-feira, em adesão da companhia à subvenção econômica aos produtores e importadores de óleo diesel e uso, de uso rodoviário, tá, no país. A Petrobras diz que mantém sua estratégia comercial, levando em consideração sua participação no mercado. Então tá aí. Ô, gente, e na bomba, como é que tá? É porque eu quero ver na bomba. É lá na hora de abastecer. O álcool chegou aqui em alguns postos a R$ 3,69. Eu botei álcool a R$ 3,69. Aí já teve um aumento agora. Eu não sei por que essa oscilação do álcool. O álcool agora eu paguei, já tá a R$ 4,09. Já tem lugar aí a R$ 4,60 e pouco, R$ 4,00 e qualquer coisa. R$ 4,09 foi o menor preço. Eu estava abastecendo a R$ 3,69.
1: Bom dia, Luciano Barroso. Bom dia. Luciano, canta parabéns aí pro nosso amigo Lapiseira.
0: Opa, capricho.
1: Aniversariante do dia. Parabéns, Lapiseira. Felicidade, muitos anos de vida, muitas alegrias. É. Boa festa.
0: Ó, já que é aniversário dele, olha ele aqui, ó.
2: Bom dia, Luciano.
0: Capricha, Zé, Barroso. Capricha, Zé.
2: Bom dia, Brasil Rural. Bom dia, grupão amigo do Amanhecer. Bom dia a todos.
3: Parabéns, veinho.
2: Parabéns pro veinho que hoje tá no berço, Luciano. Toca aí a busquinha dos parabéns, viu? Bom dia aí, Diego Maradona, Alemão, Boca Telha, Pedro Ribeiro, Deodete Barro, Romualdo. A galera toda, bom isso. Dia a todos aí da Nacional também, Carminha, Neve, Mamas Lei, Divina, Missionária, a todos e a todas.
0: É.
2: Coroinha hoje tá completando 67 anos, graças a Deus, um negócio bom.
0: Agora...
2: Bom dia a todos.
0: Agora responde, o Diego Maradona sempre perguntou, você nunca falou, mas agora responde. Olha pro rádio aí, tô aqui, olha pro rádio aí, Lapiseira. Rabisca ou não rabisca? E aí, Lapiseira? O Bernardo Mendes esclareceu uma dúvida aqui. Na verdade, a Monark lançou uma bicicleta chamada Olé 70. Em homenagem à Copa de 70, claro. Então, ele fala assim, acho que é alusão à seleção brasileira de 70, com certeza. Então, não existia uma outra fábrica, Olé 70, não. Existia Monark e Caloi, tá? Era Monark e Caloi. Ô, João, tá tudo bem, João?
4: Bom dia, meu amigo Luciano Barroso.
0: Bom dia.
4: Luciano é João, de Jacareacanga. Luciano, se possível, gostaria de ouvir Quem Disse Que Esqueci, com o milionário José Rico.
0: Certo.
4: E a mesma ofereço para todos que estiver na escuta do Brasil Rural.
0: Tá bom. Ô, Ribamar, tá tudo bem contigo, Ribamar? Meu querido e doce Ribamar, uma ótima manhã para você. Aqui é o meu bom dia a todos os ouvintes do grupo Amigo do Amanhecer. Valeu, Ribamar. Obrigado. Respeito aí pelo seu trabalho. Tá muito carinho, claro. Tá todo mundo na área. Ô, Aldo. Aldo foi que bigodeou hoje.
5: Bom
0: quem
5: dia,
0: foi?
5: Bom dia, Luciano Barroso.
0: Bom dia.
5: Aqui é o Aldo, de Monte Caramelo, Minas Gerais, cidade da Chaminés. Toca aí pra nós.
0: O quê? De novo?
5: É, Silveira e Silveirinha.
0: O quê? Uai, Aldo, já odeio.
5: Errante da meia-noite.
0: Isso. Ô, Aldo, já você bigodeou. Você foi a primeira pessoa que eu atendi hoje.
6: Bom dia, Luciano Barroso. Programa Brasil Rural. Tripinha do Remanso. Passando aqui o Cristino Castro, no Piauí, do João Pessoa, na Paraíba. Mandar um alô pro amigo Maniquim, da Capital da Fé.
0: Isso.
6: Vagalume, Vagaluminho, Del Caminhoneiro, Carminha, Cheirado. Meu amigo Maniquim.
0: Bom dia.
6: Tá na escuta, Maniquim. Uma ótima quarta-feira a todos. Meu amigo Deraldo, lá em Pilar Arcado, na escuta. Tudo de bom.
0: Obrigado, valeu, meu querido Tripinho. Ô, Carmen, aqui tem a Carmen. Deixa eu ver onde ela tá. Essa Carmen é diferente. Ela tá em 66 Mato Grosso. Carmen de Mato Grosso. Essa aqui não faz cuscuz não, né, Carmen?

0: Tá tudo bem contigo, minha querida? Muito obrigado pelo carinho. Diz bom dia, Luciano e amigos da rádio. Bom dia, Carmen. Maguila! Ô, Maguilão! Bom dia, meu companheiro. Um abraço para todos. Valeu, Maguila. Obrigado aí pelo
1: Meu
0: carinho.
1: amigo Luciano Barroso,
0: Que
1: de casa
0: foi,
1: de Belém,
0: diga?
1: do cachorro quente, com meu morreu, você tá doido? É, Aurora do Mundo, Zilo e Zalo,
0: Isso.
1: vai minha namorada Mariana, o Enéas e Dona Marinha, José Alves, Del Camilo, Trevinho, Vagalhão, Quebra-Gaio, Fernandão, Antonildo, Isaías e Garcia, Mariozinho, Manoel Messias, ó, Adivina Raicãozinho, Antônio Ribeiro, Antônio Pessu, Francisco Estrela, Francisco do Céu Azul, é. O alemão e o repolho, já falei, o alemão e o repolho, o Rubens, o Saulo, Lourdes Costa, o Ailton, as duas Teodora, as duas Teodora e Zé Flamengo, um abraço, bom trabalho, olha o gol, fui!
0: Eita, olha o
1: Pedi
0: gol.
1: perdão mesmo, eu votei nela e eu perdi, tem que pedir mesmo, olha o gol!
0: Eu não entendi nada, mas tá tudo
1: E
0: bem.
1: Luciano
0: Ô,
1: Barroso,
0: dona
1: Luciano, aqui é
0: Cleusa.
1: Clube em Santa Cruz, Luciano, gostaria de ouvir o músico de Jorge Sampaio. Mas passe mesmo, viu,
0: Tá
1: Luciano?
0: bom,
1: Que eu ofereci
0: querida.
1: para minhas duas filhas, para meu esposo, para essa turminha de amanhecer, para o Gaguinho, para o Clemildo, para Lucília, para você. Tchau e um bom dia,
0: Ô,
1: lindão.
0: lindona.
1: Luciano, passe meu áudio, Luciano.
0: Tá aí, dona Cleusa.
1: Mandei aí no início do programa e até
0: Mas,
1: esta
0: dona Cleuda,
1: data.
0: já atendi 50 pessoas hoje, dona Cleuda. Me ajuda, dona Cleuda. Eu vou na sequência, dona Cleuda. Dureza, como eu choro. Ô, seu Madruga, de Iraquara. Madruga, antes das 4 horas, ele já tinha pedido essa música. Ele pediu Rio Negro Solimões, depois pediu Andorinha Mensageira, Barrerito. Não é essa, Zé? Foi essa que ele falou, né? Eu quero ouvir essa. Aí, seu Madruga. Ô, dona Cleuda. Eu rodei o áudio da senhora, dona Cleuda. Ô, dona Cleuda, a senhora é tão linda.

0: 5h58, Brasil. Bom dia, Dorinha Mensageira. Esse é o Madruga. Alô, Iraquara, na Bahia. Bom dia. Luciano Barroso. Gessil Topol, meu sócio. Formosa do Rio Preto, Bahia. Se possível, Chico Rei, Paraná, Alma Transparente. Amanhã, Gessil. Vamos ouvir amanhã. Ofereço para a esposa, Carla. A mãe é Dona Dícia, o Pedro Ribeiro, Dona Jesuíta, Deilton, Luiz Lopes, Hélio do Crixazinho, Alemão, Manuel de Helena, Diego Maradona, todos do programa. Também para o Durval Barros e o Lidian, o Homem do Galo. Valeu, obrigado aí pelo carinho. Oi, Luciano, tudo bem? Super ligado do Brasil Rural. Pediu a música do Amado Batista, oferecendo para Ana de Jacareacanga, para o amigo Adeilton, Jesuíta, Marcilei, Lindoval, Valdivino, Gideão Torres, Edgar, para você, Luciano, todos do grupo Amigo do Amanhecer, o flamenguista Zé Flamengo. Tá bom, Zé, obrigado, valeu,
1: bom
0: Zé.
1: Bom dia, Lulu.
0: Bom dia.
1: Acabei de acordar, Lulu, dormi muito. Ah. Cheio na carequinha.
0: Marioneide, maravilhosa.
1: Sempre nessa sua caminhada.
0: Obrigado, Marioneide, obrigado.
1: Uma ótima quarta-feira para todos nós.
0: Muito obrigado você pelo carinho da sintonia. Bom dia, pessoal. Ó, o Dagmar tá aqui, ó. Bom dia, Luciano Barroso. Dagmar Faleiros. Ô, Dagmar, a FM de Alto Boa Vista, a partir de agora, fica com o seu comunicador, aquele que conhece a região. Dagmar Faleiros, FM de Alto Boa Vista. Alô, Rádio Cultura, maravilhosa Rádio Cultura, líder em audiência. Vem aí, Maciel Souza. Valeu, Maciel. Na Rádio Iraquara, domina toda aquela área da Bahia. Obrigado, Iraquara. Muito obrigado. Vem aí, Manuel Souza. Bom dia, Brasil. 6 da manhã.
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0: Ah, mas que saudade. Na cidade existe uma pequena diferença. Muitas vezes a saudade se perde por entre prédios, edifícios enormes, ruelas, casas, becos. E aí? Como é que você tenta exprimir essa saudade? Quando estou, só reconheço, se por momentos me esqueço, que existo entre outros que são como eu, sós. Salvo que estão aliados desde o começo. E se sinto quando estou verdadeiramente só, sinto-me livre, mas triste. Sou livre para onde vou, mas onde eu vou, nada existe. Creio que, contudo, a vida, devidamente entendida, é toda assim, toda assim. Por isso, passo por mim como por coisa esquecida. Solidão, de Fernando Pessoa. E no campo? No campo bate uma saudade debaixo de uma árvore, o riacho correndo, a relva, o cheiro da mata, a solidão do cerrado, um berrante longe. E a saudade, a vontade de encontrar a pessoa amada. Sêneca escreveu que solidão não é estar só, é estar vazio. Quando você não consegue preencher seu coração na luta para dizer hoje eu vou lá e vou fazer um programa maravilhoso. Quando você não consegue preencher seu coração para dizer hoje no meu trabalho eu vou arrebentar, vou fazer o melhor possível. Você fica vazio. Bate uma saudade, um banzo. Banzo é saudade da terra-mãe, onde aqueles que foram escravizados sentir essa falta. Não explica, você só sente. Mas hoje é dia de você sorrir, deixar essa solidão de lado, encher o seu coração de harmonia, de alegria, de fé e de esperança. Fazer como os dois mineiros, ter saudade, a saudade e o carreiro. Quem pediu foi o boiadeiro berranteiro. Esse traz recordação, não saudade. Quando ele toca o berrante, claro que eu me lembro do meu pai, que tocava berrante maravilhosamente bem, Eu sou um fracasso com berrante. Eu tenho um berrante lindo que uma dádiva me ofereceu. E eu tento tocar, até hoje não aprendi, mas eu vou lá. Eu vou tentando. Sabe por quê? Eu preciso encher meu coração para não ficar na solidão.

0: Brasil. São 6:07 no horário de Brasília. Uma ótima manhã para você, meu amigo. Você que está ouvindo aqui o nosso Brasil Rural, bom dia. Ó, o Berranteiro, o que ele mandou aqui?
1: Aproveitando isso aí, os parabéns no som do Berrantino. Oi, mano, meu amigo Lapiseira. Aí. Hoje, papai do céu, lhe dê muita paz, saúde e prosperidade. E esta data se repita por muitos e muitos anos. E no som do Berrantino, os parabéns pro Lapiseira, nós vai mandando.
0: Aê, menino.

0: Eu tô falando pra você que esse berranteiro, isso é um cavalo. Eu vou te falar, nossa senhora, tocar parabéns no berrante, o bicho é bom. O bicho é bom demais. Ouviu sua música aí, meu querido berranteiro?
1: Opa, bom dia, Luciano Barroso. Falando aqui é o Jeberson mais uma vez. Quero mandar um alusão aqui, Luciano Barroso. Para, tô em Massa Rodemar, na beira do Salto. Adelinha aí na beira do Rio São Domingo. Tô em carro também, que não perde o programa. Didi Neidão no Mimono, no Silvio Calunga. Albertininho também. Peixoto também na beira do Bonito. Nós vamos para Mudertino na beira do Palmas. Mandar um alusão também para Piru também, que não perde o programa. Mandar um alusão para Pedro Henrique aqui em Arraias, Gilberto, Rodrigo da Beleza, meu compadre Tunuca, Derlei também aqui em Arraias, Zé Ferreira também, que não perde o programa. Mandar um alusão também para o seu Luzinho Mardoinho Irani na beira do Machado também, na Ponta da Serra, que não perde o programa também. Celé e Medina aí no Pozo Alto também, Peru também, que não perde o programa. Aí você toca uma moda boa aí pra nós. Pode ser de Berrante de Madalena com Silveira e Silveirinho. Então, tá, falou, Luciano Barroso, ótima quarta-feira, abençoada por Deus a todos vocês da rádio, a todos ouvindo, tá curtindo o programa. Tamo por
0: valeu, caro, obrigado.
1: Tá batendo um ventinho gostoso, frio.
0: Valeu, Jeberson. Gente,

0: Essa informação do Rio de Janeiro, mas serve para todo o Brasil. A Polícia Civil do Rio realizou uma ação para combater a venda clandestina pelas redes sociais de medicamentos utilizados para emagrecimento. Essas canetas emagrecedoras, tá? Medicamento de uso controlado, o medicamento era oferecido sem controle nenhum, em desacordo com as normas regulatórias. Os agentes cumpriram o mandado de busca e apreensão em endereço em Ramos, norte do Rio de Janeiro, Vargem Pequena, zona sudoeste da cidade. É um perigo. Agora, se tem venda, é porque tem consumo. Você pega uma caneta dessa, vai aplicar sem o médico, vai enfiar um produto no seu organismo, no seu estômago, sem saber. Você vai enfiar uma porcaria de um produto dentro de você. Eu vou tomar uma injeção aqui que eu vou secar. É, você vai secar, você vai morrer, ué. Pelo amor de Deus, para com isso, gente. Ó, tem até aquela piada, já viu a piada? Que por que, que a caneta emagrecedora, ela emagrece mesmo? Você sabe por quê, Zé? Porque ela é tão cara que não sobra dinheiro para comprar comida. Aí o cara emagrece. Gente, mas falando sério, todo medicamento ou qualquer coisa com relação ao seu organismo, pense. Tem um médico que estudou 5, 6, 8, 10 anos para poder se especializar, para te atender. Aí você vai lá, não. Teve uma época aqui em Brasília, já tem tempo, uns 20, 30 anos, tem uns 20 anos ou mais. Eu me lembro que tinha um medicamento que diziam que vinha de Goiânia, não sei se era verdade. Que era, parece que era a base daquele veneno de rato, sei lá o quê. Ô, teve gente tomando aquilo. Você tá doido? Não, eu já não gosto de tomar remédio nenhum. Eu só vou quando o médico receita. Agora, ficar tomando esses negócios, você tá maluco? Você vai botar coisa dentro do seu organismo, você não sabe qual é a reação? Segura aí, rapaz. Ô, Zé
1: Oi,
0: Mar.
1: rapaz, que tá tudo bonito. Bom dia, Luciano
0: Bom dia, Zé
1: Barroso.
0: Mar.
1: Bom dia a todos os ouvintes.
0: Bom dia.
1: Sou Zé Mar Cavalcante, falando de Brasília, Distrito Federal. Passando nessa manhãzinha de quarta-feira. Pedir a Deus, como sempre, que Deus nos abençoe.
0: Isso.
1: E a gente tenha um dia abençoado por Deus, tá bom, Luciano?
0: Certo.
1: Toca aí Viajante Solitário com César e Paulinho.
0: Certo.
1: Te agradeço, peço a Deus que você tenha um dia abençoado, sendo você e toda a equipe da Raido. E é isso aí,
0: Obrigado.
1: vamos em frente.
0: Vamos,
1: O
0: Zé.
1: Luciano Galo insistiu em participar do meu áudio.
0: Não tem importância, ótimo, ótimo.
1: Aí estou falando aqui com você, está entrando no despertador de 5h30.
0: Não, tá
1: Como é que
0: ótimo.
1: pode, né, moço?
0: Não, pode, o Galo tá
1: Valeu,
0: certíssimo.
1: abraço.
0: Eu te agradeço demais pela sua participação, Zé Mar. Muito obrigado aí. E esse Galo, pelo cantar dele, né, Zé? Tá na hora de ir pra panela. Bom dia, Luciano. Bom dia, Amazônia. Bom dia para todos os aniversariantes. Bom dia, todos que ouvem a Rádio Nacional. Edilson Souza, de Rurópolis. Obrigado, Pará. Obrigado, Edilson. Obrigado, meu querido. Ô, Raimundo, hoje tem sua
1: Ô, Luciano,
0: música.
1: Pedro.
0: Oi, tem sua música.
1: Renan e Raí, barra pesada, para ser meu esposo,
0: Peraí,
1: para
0: peraí.
1: você, para Márcia Ferreira e para a Torre da Rádio. Um bom dia para você, muita saúde.
0: Raimundo, me ajuda aí, porque você pediu Renan e Raí, aqui tem Chorei no Sinal. Você quer Chorei no Sinal ou Barra Pesada? Me ajuda aí, minha querida, vai lá, vai. Manda aqui para mim, você quer Chorei no Sinal ou Barra Pesada com Renan e Raí? Hein?
2: Bom dia,
0: Bom
2: Luciano
0: dia,
2: Barroso.
0: Lobo, bom dia.
2: É o Lobo da Estrada. Hoje é o Dia Internacional da Bicicleta.
0: Exato.
2: Você que está de carro, cuidado com as magrelas. Você que está de magrela, cuidado com ônibus e caminhões, porque eles têm um ponto cego e eles não te enxergam.
0: É verdade.
2: Se você não estiver vendo e o motorista no espelho, então é sinal que ele também não está te vendo. Então, muito cuidado. Ah, tem uma pergunta. Qual a diferença da mulher e da bicicleta? É o
0: Isso.
2: lobo daqui de Oriente. Bom dia, bom programa.
0: Pô,
2: Um abraço a todos os caminhoneiros.
0: qual a diferença aí da mulher e a bicicleta? Hein? Não, não é isso não. Não, não, isso aí não é não. Né, não é não. Pera aí. Ô, Divino, fala aqui comigo, Divino.
3: Pois é, meu amigo, essa Viva tá pisando na bola, a torre sempre tá caindo, rapaz. Ô, pois o povo só quer saber do nosso.
0: É.
3: E pra trabalhar direito não quer não, que negócio é esse?
0: É, isso tá difícil.
3: Viva, tá difícil demais, ó.
0: Ô, Vivo, dá um jeito lá. Ô, Vivo, dá um jeito lá em Cavalcante, 6h14. Ó, a Raimunda respondeu, ó.
4: Pode ser, barra pesada.

0: Barra Pesada. Tem aí, Zé? É, não, Barra Pesada com Renan e Raí. Procura aí. Ô, Raimunda, só tem Barra Pesada aqui com trio Parada Dura. Aí agora eu não sei, agora bagunçou meu lado. É com Renan e Raí mesmo? Dá uma olhadinha aí, por favor. Ô, Nerite, o que, que foi, Nerite?
1: Bom dia, tudo bem? Você não tô ouvindo você falar aí de bicicleta aí? Comprou bicicleta, não sei o quê. Meu menino, quando tinha 11 anos, ele falou pro pai assim, pai, compra uma bicicleta pra mim. Aí meu marido foi comprar uma bicicleta pra ele. Aí ele falou assim, eu vou trabalhar e vou pagar a bicicleta, né? Aí tá bom. Aí um dia ele pega a bicicleta, começa a andar, vai na minha casa, vai na casa da minha mãe. É assim, só andando assim. Vai na casa da minha mãe, volta, vem na minha casa. Aí ele encostou a bicicleta na varanda da casa da minha mãe e entrou pra dentro pra conversar com a minha mãe, né?
0: Certo.
1: Aí meu sobrinho muito malindo pegou a bicicleta, escondeu a bicicleta. Aí falou pra ele assim, Murilo, você viu? Você emprestou sua bicicleta pra alguém? Aí ele falou, não, não emprestei não. Ele falou, aí eu vi um rapaz saindo da sua bicicleta. Aí ele falou, aí ele ficou doidinho, né? Que não tinha pagado na primeira prestação da bicicleta, meu menino ficou doidinho. Aí falou assim pra minha irmã, liga pra mim.
0: Ô gente, tem alguém ligando aqui no 99? Aí trava o computador, travou. Ô, Neri tava falando da bicicleta.
1: Aí ela foi. Nós fomos mais falando pra polícia. Aí a polícia vem com a viatura, né? Quando a polícia vem com a viatura, aí eu falei assim, já chamei a polícia. Falei pra minha irmã, já chamei a polícia. Aí a minha irmã falou, não preciso mais não. Foi o César que escondeu a bicicleta dele.
0: Ah não, gente, aí não.
1: Foi o César que escondeu a bicicleta do Murilo. Aí meu sobrinho pegou e entregou a bicicleta pro Murilo. Falei, nossa, Murilo, você não sabe nem brincar, já foi chamando logo a polícia.
0: Lógico.
1: Ai, mas esse dia foi bom demais, sabe? Eu ri demais do meu sobrinho. Falei, vai, besta, mexer com quem tá quieto.
0: Oi, Neri, obrigado pela participação. Muito obrigado. 98 fica onde, gente? Bom dia. Onde? No Maranhão? Bom dia, Luciano Barro. Ribamar Mesquita, de Santa Luzia. Pediu Chico Rei, Paraná. Operário. Vai ouvir amanhã, Ribamar? Meu querido, amanhã tem pra você, tá? Com certeza. Josenildo, bom dia. Obrigado aí pelo carinho da sintonia. Grande Roberto Carlos. Alô, Roberto.
2: Luciano Barro. E aí, beleza? Bom dia.
0: Bom dia.
2: Deixa cair pra nós aí. Berrante da Saudade, Chico Rei, Paraná. Oferecer pra todos os ouvintes do programa Brasil Rural. Oferecer pra você e também pra toda a equipe aí que tá no comando aí do programa.
0: Certo.
2: Aquele abraço a cada um.
0: Obrigado, meu querido.
2: Povão aí, brasileiro aí que tá aí na escuta do programa. Bom dia.
0: O Roberto Carlos falou assim, manda essa mensagem aí pra mim, a reflexão, boa reflexão. Eu fiz de improviso, querido. Não tem como eu mandar. Eu fiz de improviso, eu não li. Só li o poema Solidão, que é, né? Aí não dá, Fernando Pessoa. Mas o resto eu falei de improviso, tá?
3: Bom dia, Brasil Rural. Bom dia, Luciano Barroso, Antônio Nunes. Bom dia, Edgar.
0: Bom dia.
3: Divina, Zezé, Encontro, Jana Moura, Mercedes, Etevaldo, Osemar, Alemão, Maradona. E todos que tiverem na sintonia aí, Luciano, a Vilma Branquinho e a Márcia Ferreira, Márcia, lá em Braslândia. Grande abraço a todos, gente.
0: Obrigado, gente. Obrigado, gente.
4: Outra música do Renan e Raí. Outra música do Renan e Raí. Qualquer uma música.
0: Não, eu vou
4: Raí.
0: Dar um barra pesado. Nós achamos aqui, rapaz. Você acha que o Zé acha? Ele achou tudo.
5: Bom dia, Luciano Barroso. Mandar um alô aí pra Dona Geralda, Robertinha, Márcia Ferreira, de Braslândia. Um alô pra Soenéia. E um alô também pra meu amigo alemão e Del Caminhoneiro. E pra todos os ouvintes. Valeu, Luciano Barroso.
0: Valeu, meu querido.
5: Nossa Senhora Bahia.
0: Beleza, obrigado.
5: Falou também pra Carminha. É nóis.
0: É nóis, é nóis, é nóis. Olha o Belo aqui, ó. Ademir o Belo. Ô, Ademir! Rapaz, agora que eu me lembro. Ademir trabalha numa fazenda, tinha tempo que ele não participava. Ademir o Belo, ele mandou aqui uma foto de amanhecendo e ele já tá agarrado no trator. Ô, oh, vou te falar um negócio. Ademir, eu vou te falar. Que lindo, rapaz. Que lugar é esse aqui, Ademir? Manda mais foto aí pra nós. Eu adoro receber essas fotos, assim. Ademir o Belo. O que que foi? Não. Ó, o Claudinho tá falando. Eu duvido você falar isso na cara dele.

0: Duvido. Ademir, o Claudinho tá. Ô, Claudinho, pode parar, senão eu vou contar pra ele o que que você falou. Ele é Ademir o Belo. Não vai falar,
1: bom
0: não.
1: Bom dia, meu amigo
0: Bom
1: Luciano
0: dia.
1: Barroso, que é a Márcia Ferreira de Braslândia. Estou passando para desejar uma ótima quarta-feira para você, todos da Nacional, todos ouvintes, todos meus amigos, todos caminhoneiros.
0: Sim.
1: Bom dia, Luciano.
0: Bom dia.
1: Manda um alô para mim aqui em Braslândia, essa cidade alô. Maravilhosa. Que tá um frio muito bom. Um abraço, Luciano.
0: Um abraço, Márcio.
1: Bom dia, bom dia.
0: Eu tomei banho hoje 3 e pouco, quase 4 horas da manhã, aquele banhozinho, porque tava faltando energia lá em casa, não sei se já chegou. Aí tava um frio dos dias. Aí o Jair, né, você não tomou banho não, você ficou... Ah, Jair, pelo amor de Deus, primeiro eu abri o chuveiro, no, tava congelando. Aí eu pulei de dentro do chuveiro, debaixo do chuveiro. Quando eu vi que tava molhando, já molhou as partinhas, né? As partes molhou as gordurinhas. Eu fechei o chuveiro e me saboei. Aproveitei, já debaixo do chuveiro, que eu gosto também de escovar os dentes logo. Já me preparou. O Vitor mandou aqui, tomou um mancheco. Foi, Vitor, foi. Aí... É aquele tchec, tchec, tchec, só lava as partes. Aí fui lá, lavei, ensaboei tudo. Aí abri o chuveiro de novo. Gente, mas foi rezando, porque abri o chuveiro e... Foi uma doideira. Aí vem de lá o Jair dizer que não. Eu lembro, se eu tomei um... Se durou 2 minutos, foi muito, mas que eu tomei banho, tomei.
2: Bom dia, Luciano Barroso. Bom dia a todos os ouvintes do programa Brasil Rural. Que Deus abençoe o dia de cada um. Um dia excelente também para todos os membros do grupo Amigos do Amanhecer, aqui no Nonato Lobo, de Buriticupu, Maranhão. Um forte abraço.
0: O Vitor está dizendo aqui, há de 1.000 ou 5.000. Bom dia, Mocorongada. Tá. Eu tomei. É, mas só chama a gente de Mocoronga. Ele acha que ele é o quê? Eu vou te falar um negócio. Eu não discuto com o Vitor, não. Gente, eu sempre falo aqui, eu gosto de falar de pessoas maravilhosas. Falo do Joaquim lá do Engenho, que é um cara maravilhoso. O Vitor, quando a filha dele precisou, ele creu, tirou um pedacinho dele, tá na filha dele, tá lá, um pai espetacular, a Bruninha. Né, tá sempre na área, me chama de tio, fico feliz da vida. Vou te falar um negócio, esse engenheiro... Agora, ô Claudinho, já que você tá falando, o Vitor Cássio, ele é engenheiro, ele tá cuidando da ponte, tá quase ficando pronta a ponte. Ontem eu não sei o que fizeram lá, pá, arrebentaram lá um cano, lá tinha água pra tudo quanto é lado, não só debaixo da ponte, mas em cima e dos lados também. E ele cuida lá, ele tá fazendo uma obra lá, ele é responsável por uma obra no Bernardo Saião. Ali tá quebrando lá, é captação, ele falou o que que é, captação de águas pluviais, porque quando chove, alaga. Inclusive um amigo tinha uma casa lá, não sei se ainda tem, ele perdeu tudo dentro de casa, porque alagou, que chegou a boiar tudo, televisão, sofá, virou um escarcéu. Aí ele tá, essa obra lá é importante ali no Bernardo Saião, só que ele disse que o pessoal conhece ele, porque passa e xinga a mãe dele, xinga a família toda. Ô, povinho!
3: Bom dia, Luciano
0: Bom
3: Barroso.
0: Bom dia, Rubens.
3: Aqui é o Rubem, mandando abraço aqui pro Antônio Nunes, do Pessoa, mas a esposa, dona Cronice, para o Edgar, lá da Uberlândia, para as Teodoras, Sandrinha, Conceição, Carminho, lá de Boa Vista, Alemão, Tripinha, todo esse pessoal aí. Falou, Luciano, bom programa, bom dia.
0: Olha o Vitor aqui, Claudinho. Ele falou assim: a miséria do toco. Tinha um toco lá, realmente tinha um toco enorme, a gente tinha que desviar do toco. A miséria do toco de árvore estava em cima da rede de água. Arrancou o toco e rebentou a rede. Ele falou: deu B.O. E deu mesmo, rapaz, porque fui água pra tudo quanto é lado. Ai, ai, ai. Imagina, toda a minha família se lascou, até minha avó, xingaram até a avó dele. Agora, gente, você tem um toco de árvore no, na beira da estrada onde tá passando o asfalto novo. Ele foi arrancar o toco, arrancou a água também. Ave Maria. Ó, o Roberto Carlos, eu acho que você sonhou banhando, Luciano. Não, não sonhei não. Não sonhei não. Não consigo acordar e não tomar banho. Olha o Tony, ó, lá vem o Tony com aquela voz de jacaré no cio.
4: Bom dia, seu Luciano. Bom dia, Brasil Rural, Família Nacional, Tony Lopes de Centro Sabaia, passando para desejar a todos aquele bom dia. E vamos à luta.
0: E vamos.
4: Porque quem ronca não vê bronca. Só pega flagrante quem acorda cedo, Luciano. Luciano Bananinha tá aqui.
0: Fala, Bananinha.
5: Alô, tchulô, pessoal, bom dia. Tchululu, o senhor sabe qual é a fórmula da água benta? Isso mesmo, a fórmula da água benta é H-Deus-O. Tchau, tchau, Bananinha. Bom dia, pessoal, pessoal.
0: Ah, não, Bananinha. Peraí. H-Deus-O. Não, peraí, Bananinha. Essa foi forte demais, pelo amor de Deus. Agora, gente, o Tony Lopes tem um avô dele que é o Juventus. Mentiroso que dói. Ontem ele falou que não ia falar nada, não. Não ia contar nenhum caso, não, porque o papagaio dele fugiu com gaiola e tudo. Já estava a mais de 300 quilômetros do lugar. Ah, papagaio. Ô, Juvencio.
6: Alô, seu Luciano, aqui é o velho Juvencio. Avô do Tony Lopes, está fazendo 2-0 de Centro Sabaia.
0: Tá.
6: Seu Luciano, rapaz, essa noite teve um problema na subestação de energia da cidade. Queimou 3 transformadores. Aí a cidade, para não ficar sem energia, eu fui no tanque lá em casa, peguei 2 peixes elétricos. Fiz o positivo e o negativo, emendei na rede da subestação. Graças a Deus deu para abastecer a energia do peixe elétrico, que estava com a carga pouca, assim, para 40 mil habitantes. Está funcionando até hoje. Aí a empresa disse que a subestação só vai ser consertada daqui a 1 mês, lá nos peixes elétricos.
0: 2 peixes elétricos. Mantendo uma subestação de energia. Ô, velho Juvencio, mentiroso, ô, velho cretino, então foi você que derrubou a minha energia lá em casa essa madrugada, que eu tive que tomar banho frio, gelado o banho, viu? Ô, Juvencio, mentiroso, gente, não é possível. Ô, minha querida Nonata, Nonata, Raimunda, peraí, Zé, eu vou fazer o seguinte, eu vou atender ela agora, mas deixa eu dar uma conferida aqui, porque ela pediu Renan e Raí. Aí eu falei, mas qual é a música? Aí ela falou assim, eu quero aquela carga pesada. Barra pesada, aliás. Barra pesada. Aí o Zé falou assim, mas onde é que tá isso? Eu falei, procura aí. Ele procurou. Minha querida Nonata, ô Raimundo, tá aí, Lago da Pedra no Maranhão. É essa aqui, minha querida, hein? Barra pesada. Oh, Renan e Raí. Ô, Leandro, bom dia, Leandro. Não sei nem onde o Leandro tá, mas mandou um bom dia aqui. Peraí, tá no 89. Piauí. Alô, Leandro, bom dia.

0: É Goiânia que ele tá. Wellington Brasil, pensa num lugar bonito, Lago da Pedra, no Maranhão. É mesmo, Wellington? Beleza. Ô Zé, nós vamos fazer o seguinte. Nós vamos agora trazer o intervalo e logo depois vamos conversar com o secretário lá de Alexânia. Vamos falar com ele sobre a feira do Troca de Olhos d'Água, pode ser? Porque aí você vai ficar sabendo que lá é um lugar legal. O Rômulo Moreira vai falar sobre essa feira do Troca, que é espetacular. Rapaz, pense num lugar legal. Vamos ver, eu já fui lá. Não, não vou fazer essa piadinha não, porque eu quase me lasquei com ela. Aquele negócio que eu levei uma certa pessoa pra trocar, mas... Não, não vou falar não. Mas, cuidado, hein. Ô, Claudinho, quer trocar alguma coisa? Vai lá, na feira do Troca. Eu volto já já, vai.
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3: No Brasil Rural nós vamos falar agora da feira de troca de olhos d'água. Vamos conversar com o seu secretário de desenvolvimento econômico da cidade de Alexânia, que também tem a responsabilidade com relação à feira de troca. Show, Rômulo Moreira, bom dia.
4: Bom dia, Luciano, bom dia a todos os ouvintes. Mais uma vez é um prazer estar aqui junto com você para falar da 72ª Feira do Troca de Olhos d'Água em Alexânia.
3: Essa feira já é famosa, muita gente já participa e já tem tempo, não é? Mas a cada ano parece que ela melhora um pouco mais, Rômulo. Tem alguma novidade esse ano?
4: Esse ano temos várias novidades, viu, Luciano? A Feira do Troca, a cada ano que passa, como você diz, ela vai atraindo mais turistas, porque a gente... Tem a valorização ali do artesão, da cultura local, enfim. A feira já acontece desde 1974 e é um patrimônio do nosso município que a gente tem o maior prazer em receber todos os turistas aqui. E esse ano, como sempre, a gente vai estar trazendo atrações locais, regionais também. E a gente deixa bem claro aí para toda a população que na sexta-feira a gente vai ter uma pegada mais cultural voltada para o sertanejo, o forró. E no sábado, como é de tradição, o rock nacional, com atrações de Brasília, que a gente vai estar recebendo a banda Sereníssima, que foram um dos pedidos assim da população, que é uma banda maravilhosa. Na sexta-feira a gente vai ter Beluco, Dalmi Júnior, Patrick Souza, entre outros artistas que irão se apresentar.
3: Me diga uma coisa, começa quando?
4: Começa dia 5 e vai até o dia 7 de junho. Sexta-feira.
3: Sexta-feira, então começa sexta-feira agora.
4: Isso.
3: Aí sexta, sábado e domingo.
4: Sexta, sábado e domingo.
3: O que mais te apaixona, o senhor como secretário de desenvolvimento econômico, o que mais te apaixona lá em Olhos d'Água?
4: Olhos d'Água, o povo, a tradição, as antiguidades, o povo que é acolhedor. Então, assim, Olhos d'Água tem aquela pegada cultural, histórica. Então, as pessoas que chegam em Olhos d'Água já se apaixonam com os monumentos, uma cidade tombada. Então, é uma cidade não, um distrito, né? Então, as pessoas já chegam em Olhos d'Água, já sente aquele gostinho de cidade histórica, entendeu?
3: É verdade. Lá tem um restaurantezinho, logo quando você entra de frente para a Igreja Matriz. O nome dele, você se lembra? Não, né? Gente, eu estou tentando lembrar aqui, mas é uma delícia, eu já fui lá algumas vezes. Eu gosto de ir lá porque você tem tanta coisa antiga que você pode comprar. Essa tradição se mantém, né, secretário?
4: Se mantém e a cada dia a gente fortalece mais ainda. Essa semana eu estive em Olhos d'Água, aí encontrei com um pessoal, uns fotógrafos. Aí eu batendo um papo com eles, eles falaram assim comigo: ô, secretário, é o seguinte, eu venho para Olhos d'Água porque Olhos d'Água, muitas pessoas sabem, mas a gente recebe aqui diversos fotógrafos para fotografar pássaros. E tem um pássaro.

0: pássaro lá que tá extinto, e só em Olhos d'Água, se eu não me engano, são 20 que tem no país, e Olhos d'Água foi beneficiado com esse pássaro, e o pessoal vem fotografar. Eu falei, olha que legal, uma coisa que eu não sabia, e a gente atrai muitos fotógrafos e turistas para a nossa cidade, entendeu?
1: É um lugar realmente aprazível. Então vamos fazer aquele convite?
0: Vamos fazer o convite. Olha, dia 5, 6 e 7 de junho.
1: Sábado e domingo.
0: E domingo teremos a 72ª Feira do Troca de Olhos d'Água. E lembrando, pela primeira vez esse ano, teremos uma corrida que já temos mais de 300 inscritos.
1: Estão fora.
0: Vão correr ali do Trevo de Olhos d'Água até o nosso evento no domingo, a partir das 7 horas da manhã. Então nós teremos várias novidades nessa Feira do Troca, que promete ser uma das melhores de todos os tempos.
1: Rômulo Moreira, obrigado, secretário de Desenvolvimento Econômico de Alexânia. Obrigado por participar do Brasil Rural.
0: Eu que agradeço, Luciano, mais uma vez, um forte abraço para você e para todos os ouvintes.
1: Aí, 6h36, uma ótima manhã para você. Adão Maurício, tranquilo, Luciano? Tudo? Dono do peixe elétrico que o Ibama está procurando aqui na chácara. Tudo tem peso, uma música com Teixeirinha. A morte marca a hora, todos que estão ouvindo o programa Brasil Rural. Adão Maurício, obrigado. Bom dia, tranquilo, Adão. Muito obrigado. Wellington Brasil. Bom dia, esse Wellington é uma figuraça também. São 6h37 para você. Ô, meu presidente Luiz Brito, daqui a pouquinho vou ouvir você, Luiz. Bom dia, dona Júlia. Gente, essa música, a regravação, aumentei um pouquinho, Zé. Ó, a guitarra. Ô, menino. Ave Maria. Aí depois, as pessoas ficam falando, você tem que de música, mas... Gente, olha o arranjo dessa música, pelo amor de Deus. A voz desse camarada.

0: deixo pra cantar, menino. 6h41. A declaração do imposto de renda pode passar a ser automática em até 3 anos. A informação foi dada na terça-feira pelo ministro da Fazenda, Durigan. O ministro Durigan falou: a novidade, caso se confirme, se deve às mudanças que vêm sendo implementadas pelo governo federal no sentido de automatizar procedimentos. Como é que seria isso, hein? A demanda apresentada pelo ministro da Receita prevê a integração de dados já disponíveis em bases oficiais e privadas, como informações bancárias, registro de empresa e dados de planos de saúde. Com isso, o contribuinte passaria apenas a revisar e validar os dados apresentados pelo sistema. Pelo que entendi aqui, é o seguinte: você vai, daqui a uns 3 anos, né? Você vai já receber a declaração, dizendo: ó, compadre, tá aqui, ó, já tá na mão. Aí você só vai confirmar se tá tudo certo. E Luiz Brito, meu presidente da associação. Não sei se... Gente, deve ser bom isso. Bom, agora, porque tem um detalhe, né? Às vezes tem aquele ganho que a pessoa deu uma mocosada. Ih, rapaz, vamos lá. Luiz Brito, bom dia.
1: Bom dia, meu amigo Luciano Barroso. Como é que tá? Tudo bem? Manda um abraço pra nós aqui em casa. Dona Júlia, os meninos. Na Taquara, mãe, Tom, Judinho, Giliate, seu Deltim, o Gaúcho, tia Nazaré. Pelé, o pescador. Dedé em Flores de Goiás, seu Anselmo na Fazenda lá. Os produtores do Bela Vista, em Planaltina de Goiás.
0: Certo,
1: produtor do cinema, Zé Wilke. Alô, seu Geraldo. Tá bom, seu Geraldo? Um abraço. Os produtores da Associação Mista, Cooperativa Cooperar. Tá bom? Passando aqui para lembrar os produtores que né, hoje estamos lá no cartório, tá?
0: Ó.
1: De 9 às 16 horas.
0: Esse trabalho.
1: Vai lá, assinar lá pro entrega do PENAI, da cooperativa e da associação. Valeu, um abraço.
0: Gente, pessoal, tudo da associação, bom. Obrigado, presidente. O Luiz Brito, esse trabalho, esse corre atrás. Eu falei uma vez aqui, repito, a partir do momento que o Luiz Brito assumiu a associação mista e essa produção PENAI tá vendendo para merenda escolar e tudo, cada chácara lá valorizou no mínimo 30%. Chácara que valia lá 1 milhão, hoje está valendo 1.300.000, amigo. Fácil, fácil. Pedaço de terra lá que estava valendo 100, vale 130. Pode ter certeza, porque no mínimo 30%. Porque agora você chega lá, está todo mundo plantando, correndo atrás e ele vendendo. Ele ganhou câmera fria. Tem muita gente ajudando lá, a associação também. Mas ajuda por quê? Porque o Luiz é um cara sério. Esse presidente de associação é sério. Tem vários outros aqui em Brasília, mas eu tenho contato com o Luiz, da Associação Mista Agricultura Familiar. Bom dia, Luciano. Roda aí pra mim a música Boêmio do Colarinho Branco. Quem pediu? A dona Marlene. Ô, dona Marlene, bom dia. Vou rodar pra senhora. Amanhã tem, tá, dona Marlene? Ô, fez!
2: Agora é eu e você, meu gostoso. Bom dia, Facebook porca. É o André.
0: É outro doido.
2: Mexeu o doce, que o docinho chegou.
0: Aí, é outro doido, irmão. É mole.
3: Você tá doido, Lulu?
0: Eu não.
4: Bom dia, José Lins. Bom dia a todo mundo, os programadores aí, pessoal. Do Amigos do Amanhecer. Um bom dia de azer. Hoje vai um bom dia especial pra dona Jesuíta.
0: Isso.
4: Aquele abraço, com todo respeito a todas as integrantes do grupo, a todas as mulheres aí. Aos homens também. Aquele bom dia, bom dia. Bora mexer o doce. Bora. Pode pegar pegado. Pega subindo que descendo é contra a mão, Lulu. Toca a boa pra nós de Jean e Giovanni, se for possível aí.
0: É.
4: Qualquer uma aí, beleza?
0: Tá.
4: Estamos aqui chegando em Taço Fragoso, Maranhão. Chegando quase no PTH do Sossego. A gente mora em Balsas. Tomar um cafezinho e mais tarde pegar a linha na pipa, né? Pega descendo que subindo é contramão, senhor. Você tá doido? Rapaz, Lulu, minha primeira bicicleta foi uma Monarca. Aquela com o arozão bem no meio, uma verde. Tinha aquelas negocinhas lá pra limpar o... uns penduricos lá pra limpar o aro no meio, né? Coisa boa, aí botava... Andava no meio daquele aro lá, rapaz, veio tudo esfolado, tanto cair. Agora é bom demais, né? A gente era feliz e não sabia.
0: É verdade.
4: Bom dia a todos aí, que Deus possa proporcionar um dia abençoado aí. Fui, vou pegar descendo. Agora é você, meu gostoso.
0: Você
4: tá doido, Lulu? Cadê o cuscuzinho, o cafezinho? Bora que bora, bora mexer o doce. Um bom dia de azul, câmbia.
0: Câmbia. Ai, pai, para. Ai, ai, eu...
5: bom dia, Luciano.
0: Bom dia. Bom. Fala, Telô.
5: Amanhã começa a folia da Lapa, que depois de Brasilinha, é a folia. Folia boa.
0: Folia boa demais.
5: É só vem de todos os cantos. Isso. Lá. Costa do Ouro, Ribeirão, Salina, todo mundo tá lá.
0: A folia.
5: Minha sobrinha, Adriana, e o Galego é que comanda essa folia. Eles estão lá. Minha filha vai também, pula a catiroca, ela gosta da folia da Lapa. E coloca meu nome aí no grupo aí também.
0: Certo.
5: Só eu no grupo aí.
0: Tá.
5: Em participar.
0: O Tonho.
5: Abração, Luciano Barroso.
0: Tonho vai mandar pra você, tá? Pra você colocar no grupo. Antenor, sua filha, você falou que ela dança catira. Eu até comentei isso aqui. Lá na Dona Marilu, tinha uma menina lá, bem nova, muito bonita por sinal, tava com o avô dela. Eu não sei, de repente era sua filha que estava lá dançando catira. Um espetáculo. Bom dia, Luciano. Bom dia para todos da Rádio Nacional. Ô, põe o Antenor no grupo aí, manda para ele. Ele quer entrar no grupo. Bom dia. Uau, o telefone tá aqui, moço. Bom dia. Bom dia a todos da Rádio Nacional. Bom dia, ouvintes do Brasil Rural. Bom dia, Duval Barros. Obrigado. Oi, Dona Luzia.
6: Bom dia, Luciano Barroso.
0: Bom dia,
6: José Lins. Tudo bem com você?
0: Tudo.
6: Gostaria de ouvir uma música da programação, oferecer para toda essa galera que está na escuta, em Ortigueira, toda a região, neste programa maravilhoso, que é o seu, né?
0: Estou te ouvindo
6: pela rádio,
0: é o nosso,
6: de Ortigueira.
0: É o nosso,
6: Dona ouvinte, Luzia da Silva. Escolha uma música bem bonita aí e manda para mim.
0: Tá bom.
6: Se for possível.
0: Claro que é possível.
6: Até amanhã, se Deus quiser.
0: Ana Luzia, claro que é possível. Bom dia, Luciano. Música boa, gostei da música. Ah, do Paraná, né? É, a Edileuza, lá do Piauí, é, realmente é boa. Rádio é isso que você faz. É meu, Wellington. É, se assim não o fosse, não teria graça. Minha melhor experiência com rádio foi com você, Luciano. Esse, eu vou te falar um negócio, não vale uma moeda. Eu vou te chamar de Wellington... Qual é o... Wellington Suriname, pronto. Ah, qual é, Wellington? Fica... Ele fica me esculhambando o tempo todo. Ah, não, ah, não. O Wellington, pode parar. Haroldo. Bom dia. O sinal da rádio aqui em Hidrolândia está muito ruim. Haroldo de Hidrolândia. Hidrolândia, Goiás? Aqui, Haroldo, aqui, porque tem Hidrolândia no Ceará. Vamos lá. Fica sumindo. Fica sumindo o rádio, vai lá e some, vai e volta. Ué, Haroldo, eu vou fazer o seguinte, eu vou mandar esse seu recado para a nossa área técnica, tá? Vamos lá para os nossos engenheiros. O Josué está desejando aqui um bom dia para todo mundo. Obrigado, Josué, está no INCRA, obrigado. Bom dia, Luciano. Bom dia a todos os ouvintes da Rádio Nacional. Que Deus abençoe o seu belo dia, Luciano Barroso. Beleza? Beleza? Quem é? Oh, é o Lambê de Salê, o Luiz Cláudio. Que Deus abençoe seu belo dia, Luciano Barroso. Beleza? Ô, Luiz, muito obrigado, Lambê de Salê. Uma ótima manhã. A Edneuza já está digitando, não sei, porque nós já vamos começar a nossa brincadeira. Pera aí. Atenção. Só quando falar. Atenção. Valendo! Eita! Pedacinhos da Edna Maria. Vamos lá. Neri já tá com o dedo, né, cravado. Pedacinhos da Edna Maria. Ah, aí o Wellington, em vez de mandar a música, ele... Ou o Wellington Suriname, o Wellington Brasil. Ele mandou um burrinho aqui balançando a cabeça. Depois ele fala, você não me atende. Ué, mas você, na hora de mandar a música, você não mandou, ué. Laudelino pediu As Andorinhas. As andorinhas voltaram, peraí, é pedacinhos.
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0: Laudelino.
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0: Quem vem? Tem as andorinhas? É trio Parada 2.

0: Trio Parada Dura, Trio Parada. Isso. Ó, então vamos lá. Gente, é o seguinte. A Neri tá concorrendo com Pedacinhos da Edna Maria. O Laudelino está concorrendo com As Andorinhas, Trio Parada Dura. Então tá valendo. Pode começar, Zé? Pode, então vamos lá. Tá valendo. Luiz Lopes, ô grande Luiz, bom dia. Votou em Edna Maria, Pedacinhos. Ô Joaquim!
1: A segunda, Luciano, é o amor com Zezé de Camargo e Luciano.
0: Não. Hoje você dançou, não deu tempo. Já tem outra. Hoje nós temos Pedacinhos da Edna Maria e As Andorinhas do Trio Parada Dura. Joaquim, prepara aí o restaurante que eu vou aí. Esse mês agora eu tenho que dar um jeito de ir aí. Bom dia, Luciano. Bom dia, Dioneta. Obrigado aí pelo seu carinho, tá? É a Edileuza. Ô, Edileuza, já foi, Edileuza. Tá valendo As Andorinhas e Pedacinhos da Edna Maria. João e Eva, Pedacinhos. Edna Maria, mais um voto para Pedacinhos. Vamos lá. Ô, Ribamar, fala, meu querido. Luciano, eu sou Ribamar Mesquita de Santa Luzia. Vou de Trio Parada Dura. As Andorinhas, Ribamar Mesquita. Obrigado, meu querido. Uma ótima manhã para você. Para todos os amigos que estão no trio, segura. Luiz Cláudio, é a Edna Maria. É Ana Maria, não, é a Edna. O Denilson, As Andorinhas. Valeu, Denilson. Obrigado, bom dia. Joaquim, é Trio Parada Dura. Tá valendo. Gente, hoje eu tenho que tomar cuidado. Etevaldo, é Edna Maria. Hoje eu não posso errar, não. Eu errei ontem. Edna Maria para Luzia de Ortigueira. Oi, dona Luzia. Obrigado. Luciana Espíndola, As Andorinhas. As Andorinhas voltaram. Antônio Nunes, As Andorinhas. Empatou geral. Tá empate. Tá empate. Evandro Alves, As Andorinhas. Passou na frente. Trio Parada Dura tá na frente. Fala,
2: bom
0: Marciano.
2: Bom dia, Luciano Barroso.
0: Fala, meu
2: querido. De Boa Vista, Roraima.
0: Fala, meu querido. Qual?
2: É isso aí.
0: Me ajuda.
2: Trio Parada Dura.
0: Isso, as andorinhas. Valeu, meu querido. Obrigado, Marciano. O Pedro Ribeiro. Edna Maria Pedacinhos. Vitor Castro. Tiro Parada Mole, Luciano. Hoje é dia de engenheiro. Bora, cachaça, vai não. É Trio Parada Dura. Tá ganhando o Trio Parada Dura, eu, hein? Rio Mar, é Edna Maria, vai empatar. Wellington, é Caquinhos, é Pedacinhos. Então tá certo. Empatou! Ô, Wellington, você empatou tudo. O Jacaré desempatou pra as Andorinhas. Aqui nós temos o Oséias, as Andorinhas. Na frente, o Trio Parada Dura. Rapaz, o negócio tá brabo. Quem aqui tem aqui, José, já foi? Cleiton Rocha, Edna Maria, tá quase empatando de novo. A diferença é de um ponto. Hélio Xavier, Edna Maria, empatou. Tá empate. Pedacinhos, quem foi que votou? Neri Souza. É Neri. Tá, Edna Maria agora tá na frente. Duval, Pedacinhos, a Edna Maria. Tá ganhando a Edna Maria. O Kleber tá no Rio de Janeiro. O que ele mandou aqui? Não mandou. Não votou ainda, mas vai votar, com certeza. Dona Geralda, Edna Maria. Tá na frente, Edna Maria. A Dona Marlene, as Andorinhas. Valeu, Dona Marlene. Tá, disse, Dona Disse, é Edna Maria. Tá na frente, a Edna Maria. Quem mais aqui? Pedacinhos pro Adeilton. Edna Maria tá na frente, Zé. A bagaça tá grande hoje. Hoje eu vou te falar um negócio. Hoje eu não vou errar, eu não posso errar. Trio Parada Dura pro Manelzinho. Pera aí, Sebastião Dantas. Votou em quem? Pelo amor de Deus. Bora, Sebastião.
3: Trio Parada Dura
0: pro Sebastião. Obrigado, Sebastião. Edileuza, bom dia. É Edna Maria Pedacinhos. Alô, grande Antônio, o que você manda aí?
4: Bom dia, Lulu Barroso, as Andorinhas, Lulu.
0: As Andorinhas pro Toninho, valeu, Toninho. É, Mari Facim, quem é você, Mari?
5: Vou pegar uns pedacinhos dessa Andorinha e vou fazer um assado.
0: Sim, mas quem é?
5: Bom dia, vou ficar com as Andorinhas.
0: As Andorinhas, tá quase acompanhando de novo. Fala, Zé de Mar.
6: Pedi com a música pra todos os ouvintes do Brasil Rural, meus amigos do Amanhecer.
0: Qual foi, meu Deus?
6: Luciano, bom dia, família nacional,
0: quem?
6: Todos os ouvintes.
0: Quem?
6: Luciano, eu vou de As Andorinhas.
0: As Andorinhas, trio pronto. Empatou de novo. Trio Parada Dura pro Gessinho, obrigado. Trio Parada Dura pro Gessinho. Paula de Mello é Pedacinhos. Está na frente, Trio Parada Dura por um voto. O Hipólito...
7: Bom dia, Luciano.
0: Quem?
7: As Andorinhas.
0: As Andorinhas. As Andorinhas. As Andorinhas. As

0: Bom
1: Dorias,
0: dia,
1: bota pra voar, bota pra voar, fala Romildo.
2: Bom dia, Luciano, aqui é o Ronildo de Roraima, aqui é trio Parada Dura.
1: Trio Parada Dura, vamos lá, gente. Eduardo, fala Lobo da Estrada.
3: Bom dia, Luciano, outra vez. É Edna Maria.
1: Edna Maria, vambora, vai nada, tá quase empatando esse negócio aqui, tá uma bagaceira, Lobo. Trio Parada Dura pro Bernardo Mendes.
4: Bom dia, Luciano Barroso. Que fala Francisco Rolos, joga pra mim, tá ligado?
1: Sim.
4: As Andorinhas.
1: As Andorinhas, trio Parada Dura, tá na frente. Aqui tem um que é do Matias Brasil. Ô Matias. Alô, bom dia, Luciano. Alô, Brasil. Cidade de Valinho, São Paulo. Mas não votou? Não votou, meu Deus do céu. Francisca, Coniza, as Andorinhas. Na frente, o trio Parada Dura tá ganhando. A Neri, Edna Maria. Trio Parada Dura pro José Mário. Zé, dá uma olhada aí, vai dando uma olhada aí. Rubismar, é a Edna Maria. Pedacinhos, Laudelino.
5: É as Andorinhas, Luciano.
1: As Andorinhas pro Laudelino. Tá ganhando as Andorinhas. Wesley ganhando as Andorinhas. Tá ganhando as Andorinhas. O Kleber tá digitando.
6: Acabou,
1: é a número 1. Acabou? É coisa. Agora dessa vez, peraí. Trio Parada Dura. Bota aí, peraí, Márcio Vanderlei, que é as Andorinhas. O Zé ganhou as Andorinhas. Pode ter certeza. Dessa vez eu não errei, não. Dessa vez eu não errei, não. Lindoval, Lindoval, que é a Carmen, é Edna Maria. Pera aí, gente. Lindoval, deixa eu ver quem é Lindoval.
7: Camilo Balaião, no Campo, as Andorinhas.
1: As Andorinhas. Eu conto depois do coelho.
8: As Andorinhas.

0: O Tony Lopes votou em Andorinhas, Jandiro votou em Andorinhas, Dona Geralda votou em Edna Maria. Não, a vencedora hoje foi Andorinhas. Trio Parada Duro, Adriano também votou nas Andorinhas. Espera aí. O mendigado Joaquim, deixa eu ver quem Joaquim votou.
1: As Andorinhas.
0: As Andorinhas. Eu dou o resultado, que agora nós vamos entrar em rede. Eu dou o resultado daqui a pouquinho. Vai lá, Zé. São 7 horas, horário de Brasília.
2: As Andorinhas, vó!
0: Ai! Mendigado.
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0: Hoje eu acertei, 7-2... Pedacinhos teve 23 votos, as Andorinhas 32 votos. É isso aí. Tá? Então hoje não teve erro, não. Tá? Ô Zé, a partir de agora é o seguinte: o Kleber está no Rio de Janeiro ouvindo a gente no aplicativo. Alô Rio, obrigado aí pela sintonia. Kleber, conta para todo mundo que nós temos o aplicativo para você espalhar aí no Rio, para o pessoal do Rio continuar me ouvindo, tá bom? Pessoal do Engenho de Dentro. Todo mundo na área, obrigado. O grande Kleber, daqui a pouquinho vou atender você. Mas eu começo sempre assim, perguntando qual é a boa do Jaider. Ed Brito e Samuel? Ed Brito e Samuel? É meu, que música é essa? A sua vez? Então tá.

7:05, horário de Brasília. Uma ótima manhã. Bom dia, Rio de Janeiro. Arrocha aí, Amado Batista, Folha Seca. Participação de Simone Simaria. Dedico a todos os ouvintes. Alô, Kleber. Alô, Petrópolis. Alô, Rio. Obrigado aí pelo carinho da sintonia. Uma ótima manhã.

Kleber tá agradecendo, tá no Rio de Janeiro. Falou, puxa, muito obrigado. Oh, sou eu que agradeço, Kleber, obrigado. Oh, Welles, Ana Júlia, quem mais? Uhum. Bom dia, Luciano. Bom dia, meu amigo. Alô, Luciano Barroso. Um abraço do amigo na Chapada Diamantina, Bahia. É um prazer falar com você, meu amigo. Há quanto tempo? Welles, Ana Júlia, Fabiana, todo mundo na área. E eu agradeço pelo carinho. Oi, nego. Nego tá no Sítio das Flores. Bom dia. Aí ele diz o seguinte: hoje é a minha Ginigeno, troféu de amor, são 7 e 9. Cadê, meu querido? Aí fica bonito. Oi, tudo bem? Ah, oh, mulher bonita, credo. Ó, oh, o coração chega sacolejo. Ai, Maria.

0: 7h12 no horário de Brasília. Bom dia.
1: Luciano, Osalba de Taguatinga. Para hoje, saudades da minha terra, com Belmonte e Maraí. Muito obrigada, bom dia, bom feriado.

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1: 7h15, bom dia. Elisana, Júlia e Fabiano, obrigado. Sebastião Dantas, obrigado. Sandro Oliveira, muito obrigado. O Kleber, todo mundo, gente, obrigado. Terci Diniz, muito obrigado, Terci. Alô, Luiz Gustavo.
2: Bom dia, Luciano. Bom dia, amigos da Rádio Nacional.
1: Sim.
2: Que é o Luiz Gustavo de Londrina, Paraná. Hoje eu gostaria de ouvir Alain Aladim, Dois Passarinhos.
1: E com essa música eu agradeço a você por hoje. Amanhã, às 5 da manhã, estaremos mais uma vez juntos. Ô Zé, obrigado, hein? Ô Zé, ela chegou, ela tá aqui no estúdio limpando tudo. Meu Deus do céu. O coração só tá uma tilanga. Ô Zé, eu perguntei, nós estamos namorando? Ela falou, não. Me

0: presidente do STF, ministro Edson Fachin, manifesta preocupação com sanções externas que podem afetar a independência judicial brasileira.
1: Julgamento do caso Henri Borel entra na fase de debates entre acusação e defesa e sentença pode ser dada ainda hoje.
2: Em Portugal, uma greve geral contra a reforma trabalhista aprovada pelo governo impacta saúde, transportes públicos e até voos para o Brasil.
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5: 7:32 e a gente já aciona o nosso repórter Gabriel Correia, que está na linha, e tem informações sobre um novo tarifaço sugerido pelo governo dos Estados Unidos. Não, gente, não é aquele de 25% anunciado no começo da semana, não, é outro. Agora de 12,5% contra países, incluindo o Brasil, por compra de produtos que tenham trabalhos forçados. Gabriel Correia, bom dia para você. Como assim, hein?
6: Olá, Priscila. Bom dia para você, bom dia para os ouvintes. Então, Priscila, o escritório do representante de comércio norte-americano fez esse novo anúncio ontem, né, que os Estados Unidos decidiram que 60 economias, incluindo o Brasil, não possuem ou então não aplicam proibições à importação de produtos feitos com trabalho forçado. Essa acusação não é que o Brasil utiliza trabalho escravo na própria produção, mas a investigação aponta a falta de mecanismos para impedir a entrada aqui no mercado brasileiro de mercadorias produzidas com trabalho forçado por outros países. A partir desse entendimento, o governo norte-americano propôs então essas tarifas adicionais de 12,5% para 54 países. Além do Brasil, também estão nessa lista a Argentina, o Chile, a China, Colômbia, Índia, Peru, Rússia, África do Sul, Inglaterra, Uruguai e Venezuela. Outro grupo menor de 6 economias, incluindo a União Europeia, o México e o Canadá, teriam 10% de novas tarifas por já terem alguma fiscalização mais considerada insuficiente. Essas medidas entram em fase de consulta até o mês de julho. Depois disso, os Estados Unidos vão decidir se devem implementar de fato as novas tarifas e em qual formato. No caso do Brasil, essas tarifas se somam, como você lembrou, Priscila, aquelas de 25% anunciadas na segunda-feira sob a acusação norte-americana que o Brasil adota práticas desleais no comércio e que podem entrar em vigor a partir do dia 15 de julho. Priscila.
5: É assunto que certamente vai ser debatido na reunião ministerial que o presidente Lula tem daqui um pouquinho às 10 horas, né, Gabriel?
6: Exatamente, Priscila, é muito assunto. Essa taxa de 25% anunciada na segunda-feira, assim como a classificação de facções criminosas brasileiras como terroristas, que podem justificar medidas norte-americanas contra o fluxo de capitais brasileiros. E agora, hoje, mais esse anúncio, né, o anúncio de ontem, das tarifas de 12,5% por causa da compra de produtos de trabalho forçado. O presidente Lula se reúne, então, daqui a pouco, a partir das 10 horas da manhã, com os ministros no Palácio do Planalto. E, Priscila, essa é a primeira reunião mais ampla desde a reforma ministerial. Entre outros temas também esperados para a pauta de hoje, também estão o Desenrola Brasil, que para incentivar a renegociação de dívidas, e o Move Aplicativos, que é aquela linha de crédito para taxistas e motoristas de aplicativo. Priscila, eu volto contigo.
5: Pois é, Gabriel, vamos acompanhar então como é que fica o dia de hoje nessa repercussão aí desse anúncio de possibilidade de um novo tarifaço por parte dos Estados Unidos. Obrigada pelas informações, um bom dia para você. Ainda sobre essa questão do tarifaço, ontem foi um dia de reações por parte do presidente Lula. Primeiro ele disse que foi o senador Flávio Bolsonaro quem foi falar lá para o Donald Trump para intervir no PIX aqui no Brasil, coisa que Flávio Bolsonaro depois negou, disse que não. Aí o presidente Lula falou novamente, defendeu mais uma vez o PIX, ainda levantou um cartaz durante um evento lá em Catalão, em Goiás, dizendo: o PIX é do Brasil. Pois é, evento que a repórter Daniela Longuinho acompanhou e tem os detalhes.
7: O presidente Lula voltou a defender o PIX nesta terça-feira após o anúncio do governo dos Estados Unidos de propor uma investigação comercial contra o Brasil que pode ter como resultado a aplicação de um novo tarifaço de 25% sobre os produtos brasileiros. Lula afirmou que a nova taxação foi articulada por Flávio Bolsonaro durante visita a Washington na semana passada, mas o senador nega a acusação. O presidente reforçou que o governo brasileiro não vai aceitar

0: essa intervenção da Casa Branca.
1: O tal do bolsonarista foi nos Estados Unidos, ele não estava focado e pediu para o Trump intervir no PIX brasileiro. Você acha que a gente vai deixar? Não vai deixar.
0: A declaração foi durante visita ao Hospital Municipal Universitário de Rio Verde, em Goiás. Em outra agenda, também nesta terça, na cidade goiana de Catalão, Lula disse que o PIX assusta o governo de Donald Trump e chegou a sugerir que o sistema fosse adotado nos Estados Unidos.
1: A preocupação dos americanos é que o PIX pode abalar muito as chamadas empresas do cartão de crédito deles, que estão aqui no Brasil. Acho que o PIX vai acabar com isso. E o PIX vai acabar mesmo, porque o PIX é de graça e é público e ninguém paga nada. É só...
0: Essas manifestações aconteceram um dia após o escritório do representante comercial dos Estados Unidos tornar público relatório sobre uma investigação iniciada há um ano contra supostas práticas desleais do Brasil no comércio com o país norte-americano. A acusação de favorecimento ao PIX de forma discriminatória em relação a outros meios de pagamento foi um dos motivos para o anúncio de uma nova tarifa de 25% sobre bens importados do Brasil. O governo brasileiro e empresas prejudicadas poderão se manifestar sobre o relatório final até 15 de julho, quando o governo Trump poderá adotar medidas corretivas contra o Brasil. Em nota, a FEBRABAN, Federação Brasileira de Bancos, defendeu que o PIX é uma infraestrutura de pagamento e não um produto comercial que favorece a competição e o bom funcionamento do sistema de pagamentos e, consequentemente, da atividade econômica. Para a FEBRABAN, o PIX é um modelo aberto e não discriminatório, com participação de bancos, fintechs, instituições financeiras nacionais e estrangeiras. Com informações da Agência Brasil, da Rádio Nacional em Brasília, Daniela Longuinho.
2: E as sanções internacionais são motivo de preocupação também no Supremo Tribunal Federal. O presidente do STF, ministro Edson Fachin, falou em apreensão e constrangimento de magistrados. Gésio Passos.
3: O presidente do Supremo Tribunal Federal, ministro Edson Fachin, manifestou preocupação com sanções externas unilaterais que podem afetar a independência judicial brasileira. O ministro reuniu-se nesta terça-feira com a relatora especial das Nações Unidas para a Independência de Magistrados e Advogados, Margaret Sarefuate. Em nota divulgada pelo STF, Edson Fachin afirmou estar apreensivo com o atual cenário enfrentado pelas democracias em diferentes países. O ministro mostrou ainda preocupações com os ataques dirigidos ao Poder Judiciário e às Cortes Constitucionais. Para Fachin, iniciativas voltadas a constranger magistrados em razão de atos praticados no exercício de suas funções representam um motivo de atenção redobrada por parte das instituições. O presidente do STF afirmou que o tribunal desempenhou um papel decisivo na defesa da ordem democrática e da legalidade constitucional em face de uma tentativa de golpe de Estado no país em janeiro de 2023. Edson Fachin ainda reafirmou sua confiança na capacidade das instituições brasileiras de responder de forma firme e efetiva às ameaças à independência judicial e ao Estado de Direito. Nesta terça-feira, os Estados Unidos citaram decisões do STF entre as justificativas para ameaçar as exportações brasileiras com novas taxas. Na semana passada, a Justiça da Flórida determinou a intimação do ministro Alexandre de Moraes para apresentar defesa em um processo em que é acusado por uma rede social de determinar bloqueios de perfis de pessoas envolvidas em atos antidemocráticos. Com informações da Agência Brasil, da Rádio Nacional em Brasília, Gésio Passos.
4: O ex-governador do Rio de Janeiro, Cláudio Castro, sofreu uma nova derrota no Tribunal Superior Eleitoral. Pelo placar de 5-2, o TSE negou o recurso apresentado por ele contra a decisão do próprio tribunal, que o tornou inelegível até 2030. O TSE também manteve a condenação do ex-presidente da Assembleia Legislativa Fluminense, Rodrigo Bacelar, acusado de manter relações com uma facção criminosa. Mesmo com essa nova decisão, continua o impasse sobre a realização de eleições diretas ou indiretas para o mandato tampão de governador interino até o resultado das eleições de outubro. A palavra final será do Supremo Tribunal Federal, gente. Lembrando que Cláudio Castro ficou inelegível em março, depois do TSE ter acatado um pedido do Ministério Público Eleitoral com base em contratações irregulares feitas por ele durante a campanha eleitoral em 2022. Ele era candidato à reeleição. Um dia antes de se tornar inelegível, renunciou ao mandato, anunciou que se candidataria ao Senado. Semana passada, anunciou também que estava desistindo dessa candidatura do Senado. E agora, o que acontece? O Rio de Janeiro está sem uma linha sucessória. O presidente do Tribunal de Justiça, Ricardo Couto de Castro, que está interinamente à frente aí do governo do estado, enquanto vem uma decisão definitiva com relação ao possível mandato tampão por parte do Supremo Tribunal Federal.
2: Após o interrogatório dos acusados, o julgamento do caso Henri Borel entra na fase de debates entre acusação e defesa. No banco dos réus, a mãe e o padrasto do menino morto aos 4 anos de idade. Ao longo de 9 dias, foram ouvidas 22 testemunhas e a expectativa agora é para o anúncio da sentença, que pode sair ainda hoje. E Cristiane Ribeiro atualiza as informações com a gente ao vivo, direto aí da capital fluminense. Vamos lá, Cris, bom dia.
5: Bom dia, Dilson. Bom dia aos ouvintes. Dilson, o julgamento do caso Henri Borel será retomado esta manhã com os debates entre a defesa e a acusação do ex-vereador Jairo Souza Santos Júnior e Monique Medeiros, padrasto e mãe, que respondem pela morte do menino em março de 2021. A sessão deve começar às 10 horas no 2º Tribunal do Júri aqui do Rio de Janeiro e a expectativa é de que a sentença seja proferida ainda hoje. Essa fase pode durar até 10 horas, já que o Ministério Público e os assistentes de acusação terão até 3 horas para apresentar aos jurados suas teses sobre o caso. Já as defesas dos réus vão dividir esse mesmo tempo. Depois das sustentações iniciais, acusação e defesa poderão fazer réplica e tréplica. Só então os 7 jurados que formam o Conselho de Sentença vão se reunir para decidir por maioria o destino dos réus. No último ato, a juíza Elizabeth Machado Louro anuncia a sentença. Ontem, 9º dia do julgamento, houve os interrogatórios dos réus. Monique foi a primeira e depois, por cerca de 6 horas, ela apresentou uma nova versão sobre a morte do filho, apontou Jairinho como responsável e revelou que o ex-companheiro teria dado a ela remédios para dormir no dia da morte da criança. O depoimento de Jairinho também foi longo, mas ele só respondeu às perguntas de sua própria defesa. Disse que na madrugada do dia 8 de março de 2021, levou Henri Borel ao Hospital Barrador por acreditar que ele havia se engasgado. Sobre as acusações e agressões a ex-namoradas e também aos filhos delas, o réu foi enfático ao negá-las. Ao longo de todo o julgamento, que começou no dia 25 de maio, foram ouvidas 22 testemunhas de defesa e acusação entre investigadores, peritos, médicos e familiares. Volto com você, Dilson.
2: Ok, muito obrigado, Cris.
4: Vamos falar agora de Congresso Nacional? Isso porque o Senado aprovou ontem um projeto que derruba as diretrizes, as orientações para o aborto legal em menores de 14 anos. Aborto em caso de estupro, viu? Detalhe, foi uma votação relâmpago, não durou nem 5 minutos a votação na comissão e menos de 2 minutos a votação no plenário, que ocorreu numa sessão remota por conta do feriado amanhã. Gésio Passos acompanhou.
3: O Senado aprovou nesta terça-feira projeto da Câmara que suspende uma resolução do CONANDA, o Conselho Nacional dos Direitos da Criança e do Adolescente, que estabelecia um protocolo específico em caso de gravidez para atendimento de menores de 14 anos que foram vítimas de violência sexual. A decisão do Congresso Nacional fragiliza a proteção de crianças e adolescentes que sofreram estupro. A resolução, aprovada em 2024, determinava acesso rápido e seguro ao serviço de saúde para a realização de interrupção legal de gestação em caso de violência contra crianças e adolescentes. A norma definia que o atendimento deveria seguir o princípio da celeridade, a não revitimização e o respeito à autonomia e escuta dessas vítimas. A resolução ainda previa diretrizes para a prevenção à violência sexual na infância, incluindo o direito à educação sexual. Os senadores aprovaram a proposta que susta a resolução do Conanda no plenário sem qualquer discussão. A relatora da proposta, a senadora Damares Alves, do Republicanos, do DF, afirmou que a resolução extrapola o papel do Conselho.
6: O que está em debate é outra questão. Se um Conselho Administrativo possui competência para disciplinar, por resolução, temas de elevada densidade constitucional, familiar, médica e penal, criando diretrizes que ultrapassam os limites da regulamentação administrativa e ingressam em matérias reservadas à lei formal.
3: Em nota, o Conanda manifestou indignação e repúdio com a suspensão da resolução pelo Senado Federal. Para o Conselho, a decisão representa um grave retrocesso na proteção integral de crianças e adolescentes. O Conselho reforça que a decisão do Congresso afeta especialmente meninas vítimas de violência sexual, que historicamente enfrentam barreiras institucionais, discriminação e julgamentos morais para acessar serviços públicos de saúde, assistência social, educação, proteção e justiça. Da Rádio Nacional em Brasília, Gésio Passos.
4: Pois é, como se trata de um projeto de decreto legislativo que já foi aprovado na Câmara, isso não vai passar por sanção ou veto do presidente Lula, já vai começar a valer. E enquanto o Senado votou com rapidez esse projeto que suspende essa resolução sobre aborto para menores de 14 anos em caso de estupro, outro assunto que é prioridade não teve andamento, pelo menos essa semana, ficou para a semana que vem. A gente está falando do quê? Da escala 6x1. O presidente do Senado, Davi Alcolumbre, deixou bem claro que não vai acelerar o processo, que a PEC vai passar pelas comissões e que pretende discutir o texto. Ou seja, disse que o Senado não vai ser um mero carimbador das decisões da Câmara e ainda completou. Não adianta vir querer que o texto chegue de manhã e que o Senado já vote de tarde. Primeiro, a PEC vai para a Comissão de Constituição e Justiça. O senador Otto Alencar vai escolher o relator. Tem possibilidade ainda de criação de comissão especial. E tudo isso vai ser definido na semana que vem, numa reunião de líderes e numa reunião com o presidente da CCJ. Isso tudo na semana que vem, depois do feriado.
2: Agora são 7 horas 48 minutos, você já ouviu aqui no Repórter Nacional, Estados Unidos propõe taxas extras contra o Brasil e outros países por trabalho forçado. E você ainda vai ouvir.
7: João Fonseca Batalha não joga bem e é eliminado do Aberto da França em Roland Garros.
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2: Hoje é dia de greve geral em Portugal. Vários serviços foram afetados e até voos para o Brasil. Quem tem as informações para a gente é a Luísa Ramos, direto dos estúdios da Rádio França Internacional, em Paris. Vamos lá, Luísa. Bom dia. Seja bem-vinda.
9: Olá, Dilson. Muito bom dia para você. Bom dia a todos que nos ouvem. Pois é, Dilson, trata-se de mais um protesto contra a reforma trabalhista que segue para a votação no parlamento prevista para setembro. A mobilização de hoje, convocada pela principal central sindical portuguesa, afeta transportes, saúde, educação e até aviação. Na rede ferroviária, os trens foram suspensos e o metrô deixou de circular nas cidades de Lisboa e Porto. Nos aeroportos, cerca de 500 voos, sendo 300 da companhia TAP, devem sofrer atrasos ou cancelamentos, incluindo ligações com o Brasil. No setor de saúde, hospitais e centros médicos funcionam apenas para urgências, com cancelamento de consultas e cirurgias. Já na educação, escolas públicas de todos os níveis também fecharam as portas nesta que seria a última semana de aula antes das férias de verão na Europa. A paralisação também atinge a indústria e o comércio e pode gerar perdas econômicas estimadas em até 400 milhões de euros, caso a adesão chegue a 50% entre os trabalhadores do setor público e privado. No centro do conflito está justamente a reforma do Código do Trabalho, que prevê mudanças nas regras de contratação. Os sindicatos acusam o governo de centro-direita de flexibilizar excessivamente as normas e enfraquecer direitos dos trabalhadores. O primeiro-ministro Luiz Montenegro afirmou à TV pública RTP que acredita que a maioria da população não vai participar da greve e minimizou os impactos da paralisação, afirmando que a greve não vai influenciar nas decisões do governo. Entre as medidas propostas estão a ampliação dos contratos, a ampliação, dos contratos temporários, novas

0: regras de contratação e reintrodução do banco de horas individual. O governo defende que essas mudanças vão aumentar a produtividade e estimular o crescimento econômico. O impasse tem impacto direto também sobre os trabalhadores estrangeiros, especialmente os brasileiros, que formam atualmente a maior comunidade imigrante no país. A reforma pode aumentar a precariedade dos vínculos de trabalho e dificultar a renovação de vistos e também o acesso à nacionalidade portuguesa. De Paris, da Rádio França Internacional, Luísa Ramos para a Rádio Nacional.
1: Valeu, Luísa, obrigado.
2: A gente vai acompanhar agora a terceira reportagem da série Trabalho Escravo Doméstico, Silêncio e Servidão, feita pela equipe do programa Caminhos da Reportagem da TV Brasil. Hoje a Marieta Casarré traz a história de outra vítima dessa escravidão moderna, a moçambicana Suzana Salomono.
3: Quando chegou no Brasil, cheguei, apanhou um casal, me receberam, foi na casa deles. Aí, um homem não queria negro na casa deles, que na minha casa não quer negro, não.
4: Quem conta é Suzana Salomono. Ela tem hoje 51 anos. Nascida em Moçambique, foi trazida ao Brasil para trabalhar, vítima de tráfico e de exploração.
3: Eu não tinha passaporte. Não tinha dinheiro para tratar passaporte. Eu não fui lá. O passaporte foi tratado tudo com essa mulher, mandou para mim, na minha casa.
4: Suzana chegou sozinha ao Brasil, sem telefone, sem dinheiro, um quadro de extrema vulnerabilidade. É o que explica Roque Patucci, do Centro de Apoio e Pastoral do Migrante, em São Paulo.
5: Então, no caso da Suzana, ela foi traficada para o Brasil. Não aparece na descrição dos crimes que ela sofreu, só aparece o trabalho escravo, mas ela foi traficada.
4: O defensor público Murilo Ribeiro Martins explica como a condição de imigrante frequentemente aprofunda a vulnerabilidade e facilita a exploração.
6: A condição de pessoa migrante é utilizada, inclusive, como elemento de exploração. O empregador usa isso como um elemento de ameaça.
4: Liana Chaib, ministra do Tribunal Superior do Trabalho, explica o motivo das pessoas se manterem aprisionadas nessa situação.
7: Porque a primeira pergunta é, para onde eu vou? Que trabalho digno e decente eu vou ter? Então, é tão surreal, complexo e contraditório, que às vezes você quer permanecer ali.
3: Vou onde? Porque não tinha casa, não tinha família, não tinha ninguém que pode me dizer que Suzana está aqui para ficar. Não tinha ninguém que me abraçava. Alguém denunciou ela, eu não sou eu que denunciei, porque todo mundo falava que Suzana tem que denunciar. Mas eu não sabia como começar, porque eu não sei como começar a fazer.
4: Suzana foi resgatada e é acompanhada pela pastoral em São Paulo, como conta Roque Patucci.
5: No caso da Suzana, nós estamos acompanhando ela de perto. A gente encaminhou ela para se preparar para a empregabilidade. Conseguimos colocá-la para trabalhar.
3: Eu consegui sorrir. Eu consegui me sentir em casa. A paz, sabe? Paz dentro de mim. Agora sim.
4: E se você souber de situações como essa, comunique anonimamente pelo Disque 100. Com a colaboração de Ana Graziela Aguiar e Ana Passos, produção de Cleiton Miranda e Patrícia Araújo e sonoplastia Egberto Martins. Da TV Brasil, Marieta Casarré.
2: E na próxima reportagem, vamos conhecer a história de Maria Santiago, que foi resgatada aos 75 anos de idade.
1: O governo de São Paulo confirmou a quinta morte causada por febre amarela neste ano no estado. O novo registro ocorreu em Lençóis Paulista. O paciente era um homem de 54 anos, sem histórico de vacinação. O caso foi confirmado nesta segunda-feira. São Paulo já soma 10 casos da doença neste ano. Nenhuma das pessoas que desenvolveram a doença havia sido vacinada. A imunização deve ser feita ao menos 10 dias de exposição ao risco e está disponível nas unidades básicas de saúde. Entre os sintomas da febre amarela estão febre de início súbito, calafrios, dor de cabeça intensa, dores nas costas, dores no corpo, náuseas, vômitos, fadiga e fraqueza. A doença é transmitida pelo mosquito Aedes aegypti.
2: Em Barbalha, no Cariri Cearense, está sendo realizada a Festa do Pau da Bandeira, uma das tradições mais conhecidas dos festejos de Santo Antônio. A programação dura 13 dias, com apresentações culturais e celebrações religiosas. A expectativa é que 500 mil de pessoas participem das celebrações, como nos conta Clara Carneiro, da Rádio Ceará FM de Fortaleza, uma emissora da nossa Rede Nacional de Comunicação Pública.
8: A tradicional celebração dedicada ao santo casamenteiro segue até o dia 13 de junho e deve reunir cerca de 500 mil visitantes. Além de fé e cultura popular, a festa também movimenta a economia local. A expectativa é que os festejos gerem cerca de 22 milhões e meio de reais para a região ao longo de toda a programação. Camila Marinho, que mora no Piauí e trabalha nas áreas socioambiental e de cultura popular, já tornou a festa do Pau da Bandeira de Barbalho uma tradição na sua vida.
9: É uma festa familiar muito, muito linda, eu acho que uma expressão muito forte da cultura popular brasileira e de extrema importância, não só acho que para o estado do Ceará, para a região do Cariri, mas também para o Brasil inteiro.
8: A festa do Pau da Bandeira de Santo Antônio começou movimentando multidões. Só no domingo, dia do tradicional cortejo, a cidade estima ter recebido cerca de 350 mil pessoas. O prefeito de Barbalha, Guilherme Saraiva, destacou o papel da festa na cultura do Cariri e também do Nordeste.
10: A abertura do São João do Nordeste é aqui em Barbalha, com muita fé, muita cultura, e cada vez a gente recebe mais gente para abrir o São João do Nordeste. Muita coisa boa, todo mundo é muito bem-vindo, e agora vamos aproveitar, que não é só hoje não, até o dia 13 tem muita coisa boa pela frente aí.
8: A geração de renda durante as festividades beneficia especialmente ambulantes, barraqueiros e pequenos empreendedores locais. Da Rádio Ceará FM em Fortaleza, Clara Carneiro para a Rádio Nacional.
11: Esportes. Vamos começar com a decisão da Copa do Nordeste. O Fortaleza perdeu em casa de virada para o Vitória por 2-1. No sábado, o time baiano tem a vantagem do empate para conquistar o título. Amistosos internacionais nesta terça-feira, a Croácia perdeu para a Bélgica 2-0, Jorge Romero empataria 1-1, o Marrocos, adversário do Brasil na Copa, goleou Madagascar 4-0, o País de Gales empatou com Gana 1-1 e o Haiti goleou Nova Zelândia por 4-0. No tênis, o brasileiro João Fonseca perdeu para o tcheco Jukan Mensic por 3-7-0 e se despediu do Aberto da França em Roland Garros. Nesta quarta-feira, a bola rola para a decisão da Taça Sul-Sudeste. Teremos Avaí e Chapecoense, alguns amistosos internacionais nesta quarta, República do Congo e Dinamarca, Luxemburgo e Itália, Holanda e Argélia, Polônia e Nigéria, Coreia do Sul e El Salvador. Na Rádio Nacional em Brasília, Bruno Mendes.
2: E saiu o resultado do concurso Dom Phillips e Bruno Pereira de Jornalismo e Comunicação em Defesa do Meio Ambiente, Direito dos Povos Indígenas e Comunidades Tradicionais. A premiação vai ser dia 11 de junho aqui em Brasília. Foram 912 inscrições de diferentes regiões do Brasil. A lista de projetos escolhidos está disponível na página gov.br/secom.
1: Agora 7h59, repórter nacional fica por aqui, trabalhos técnicos do Egberto Martins. Você fica agora com o programa Alô, Alô Brasil, com José Luiz da Atena.
2: Uma ótima quarta-feira para você e até amanhã. Quem não está de feriado vai estar aqui trabalhando. Quem está de feriado aproveita para nos ouvir em casa. Até mais.
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16: Bom dia, meus amigos e minhas amigas da Rádio Nacional, a frequência do Brasil. Sabe que é sempre bom você começar o dia se baseando numa palavra chamada esperança. Quantas pessoas nesse momento

como eu digo quase sempre aqui, porque passei várias vezes por isso, não porque passei por passar, porque eu tenho uma idade já avançada. Quem vive mais passa por situações extremamente positivas, alegres, felizes. Há dias de sorrisos, mas também há muitos dias de chorar, de lamentar. Não é? São quase 70 anos de existência, quase um século de existência. E aí é que você tem que tentar equilibrar a vida. Agradecer pelos momentos bons de sorriso, de amor. E agradecer mais ainda pelas dificuldades. Porque é na dificuldade que você aprende. E é na dificuldade que você precisa ter esperança. Quantas pessoas estão me ouvindo nesse exato momento? Estão acamadas. Estão passando por um momento difícil. Cujo médico chega. E hoje em dia, a frieza com que os diagnósticos são confirmados aos pacientes, às vezes me espanta. É claro que você não pode ter um médico apavorado que chega para você e vai operar o seu cérebro e começa a tremer. Claro que não. Você tem que ter um cara que está ali no controle das emoções. Só que a pessoa acha que aprende tanto a controlar as emoções que a hora que vai dizer para alguém, por exemplo, você tem 6 meses de vida, a pessoa fala, você tem 6 meses de vida. E você, por ser um médico, acredita que tem 6 meses de vida. Quantos casos desse ou desses aí já foram desmentidos pela própria natureza? É o que a gente chama de pequenos milagres. Por isso você não pode perder a esperança jamais. Nunca. Nunca perca a esperança. Sabe? Quantas pessoas nesse momento estão me ouvindo que saíram de casa, deixaram a esposa numa situação difícil porque ela está com uma doença incurável? Quantas mulheres deixam seus maridos em casa sabendo que ele está com uma doença incurável? Nos hospitais, quantas pessoas estão acompanhando os seus parentes porque está com uma doença incurável? Ora bolas, há 20 anos atrás, eu tive um diagnóstico de uma doença incurável. 20 anos atrás. Câncer de pâncreas. Ontem eu confesso que chorei. Era mais ou menos o relógio da minha frente, marcando 11 horas da noite, quando eu li no site UOL, no grupo Folha, uma notícia de que, de uma convenção dos Estados Unidos da América do Norte, se anunciou o primeiro grande passo da cura do câncer, um remédio revolucionário da cura do câncer de pâncreas, cuja sobrevida de quem se dá bem, já com câncer em fase de metástase, e a minha estava quase, é de 5 anos no máximo, quando dá super certo. Quando não dá, mesmo você operando, mesmo você fazendo quimioterapia, são de 3 a 6 meses. Eu vivi 20 anos. Como é que eu não posso acreditar em milagres? Como é que eu vou me recusar a acreditar em milagres? Não que, na realidade, eu ache que todo mundo tem que acreditar em Deus. Acredita quem quer, é o livre-arbítrio. Quem é ateu e fizeram uma confusão danada, porque um dia eu usei uma frase milenar, que nem minha era, de que o bandido não tinha coração, não tinha Deus no coração, quase me destruíram por causa de uma frase milenar que não era nem minha, nunca foi. Dizendo que eu era contra ateus, eu nunca fui contra ateu. Eu sempre fui contra quem contraria a lei dos homens ou a lei de Deus. Se você não acreditar em Deus e seguir a lei dos homens, está tudo certo, não tem problema nenhum. Você não pode transgredir a lei dos homens e dizer que não acredita em Deus, porque tem muita gente que acredita em Deus e transgride a lei dos homens. Então, tanto faz, se você não acredita, é problema totalmente seu, como é problema meu eu acreditar muito em Deus. Eu não tenho condição de fazer com que você não acredite em Deus e peço, pelo amor de Deus, que ninguém tente me fazer não acreditar em Deus. Ninguém tem o direito de me fazer não acreditar em Deus.

Por isso eu estou aqui falando de esperança, para deixar bem claro que não tenho nada contra ateus. Fizeram um movimento grande no país inteiro, dizendo: ah, o Datena é contra os ateus. Nunca fui. Ateus brilhantes, como Schopenhauer, um dos maiores pensadores de todos os tempos. Tem ateus aí que, na realidade, contribuíram muito para a sociedade. Mas o próprio Schopenhauer dizia: olha, eu não acredito em Deus, mas é muito triste não acreditar em Deus. É mais fácil você acreditar em Deus porque você tem esperança. Agora acredite em quem você quiser. Pode acreditar nessa caneca aqui, é problema seu. Agora não me faça não acreditar em Deus, porque eu acho que eu sou produto de um milagre. Se sobrepôs a outro milagre, e outro milagre, porque eu tive infarto, eu tive quase tudo que você pode imaginar. Tive uma doença grave há pouco tempo atrás, que pouca gente conhece, que foi um tumor no períneo, tá? E tive que operar às pressas, tive uma hemorragia, sobrevivi não sei como. Então, eu posso me considerar um milagre. Eu não estaria aqui falando com vocês se eu não me considerasse um milagre. E eu acredito numa força superior que dá a você a palavra chamada esperança. Eu chorei, não por ter sobrevivido 20 anos após uma operação em que a perspectiva de vida era realmente muito pequena. Não só a patologia, não só o câncer. Sabe qual era o percentual de pessoas que sobreviviam à operação há 20 anos atrás de pâncreas? Porque não tinha esse negócio de robô, de três furinhos. Eu tenho uma cicatriz da barriga que eu pensei até em fazer a tatuagem de um zíper, porque vai de fora a fora da barriga. E para sobreviver à cirurgia, só 30% das pessoas que entravam na mesa de operação saíam vivas da mesa de operação. Eu tive a graça de Deus de ser abençoado com um médico, o doutor Marcel Machado, que era irmão do deputado Campos Machado, que eu nem conhecia na época, que me salvou a vida com o doutor Juquebura, que era o seu assistente e meu médico até hoje. O doutor Marcel Machado, ele é tão brilhante que tem acho que 93, 94 anos, continua operando no Hospital Sírio-Libanês. Com 93, 94 anos. Tive a sorte de sair dessa e estar aqui conversando com vocês. E quando li essa notícia de que um remédio, um comprimido, é capaz de, num tratamento normal, a chance de você ter cura do câncer, inclusive o câncer em fase de metástase, aquele câncer do pâncreas, que o pâncreas é uma usina. Não vou ficar explicando o que é o pâncreas aqui, mas ele trabalha com suco pancreático e tal. Você não pode nem fazer biópsia do pâncreas, porque corre o risco do tumor se espalhar rapidamente, que é uma usina o pâncreas, é um laboratório. Mas eu pensei nas 15 mil pessoas que são afetadas pelo câncer de pâncreas e a maioria, grande maioria, morre ou vive muito pouco. Eu pensei nessas pessoas porque eu passei por isso. Foi o maior aprendizado que eu tive da minha vida. De todos os aprendizados que eu tive da minha vida, e são quase 70 anos de existência, esse foi o maior aprendizado que eu tive da minha vida. Em nenhum momento eu tive medo, em nenhum momento eu perdi a esperança, em nenhum momento. E aí que eu tive certeza mesmo, que mesmo sem ir na igreja e daí por diante, sem ir missa, eu acredito em Deus. Porque não adianta nada você ir na missa e depois cometer um pecado logo depois que você sai da missa. Não adianta nada você se confessar e depois fazer cometer outro pecado pior do que aquele que você cometeu. Se você seguir os dogmas da igreja, tudo bem, vai na igreja, continua sendo um cara legal e tal. Pecar, todo mundo peca, mas eu não peço desculpas para não errar de novo. Então, eu não gosto nem de confessar. Sinceramente, não gosto nem de confessar, porque eu quero pecar menos. Então, eu não gosto nem de confessar. E acho que o que me despertou essa vontade de chorar ontem foi uma vontade imensa de alegria profunda de sentir que há um bem maior no universo, muito mais importante do que a inteligência artificial. Porque o desenvolvimento da tecnologia, da ciência, ainda continua

0: tendo como base o ser humano, que inventou os processos científicos, que cria os processos de inteligência artificial sem a mente humana, e a gente só utiliza um pedacinho do nosso cérebro que vai se abrindo, e por isso as inovações vão chegando, uma coisa vai ajudar a outra. Mas aí você faz aquela pergunta inversa, né? Mas quem criou isso? Ah, foi o homem que criou e tal, mas e antes disso? Ah, houve revolução química dentro do mar e os seres unicelulares foram se juntando e, de repente, as criaturas marítimas migraram para a Terra e, de repente, vieram dinossauros e aí acabou todo mundo e aí, de repente, o homem desceu da árvore e começou a andar, tá bom? E antes de tudo isso? Ah, teve o Big Bang, que é como foi criado o universo, uma grande explosão, e que não tinha nada, e os planetas foram se formando, inclusive o nosso planetinha azul aqui. Mas eu pergunto, e antes do Big Bang? Aí ninguém sabe responder. Pensa no que é o nada absoluto. Já está pensando em alguma coisa? Deixa de ser o nada? Por isso que eu acredito em Deus. Porque antes do nada, existia alguma coisa. E o que que é isso? É Deus. Por isso que eu fiquei emocionado e as lágrimas correram pelo meu rosto, porque eu vi que milhões de pessoas ao redor do mundo que morrem desse câncer, que é dos mais agressivos, se não for o mais agressivo, porque antigamente você descobria muito tarde, hoje tem máquinas que são capazes de detectar doenças antes mesmo de você tê-las ou ter sintomas dela, né? Com pesquisas e coisas que tais, mas naquela época não tinha, e morria gente mais do que morre hoje. As técnicas de operação não eram robóticas, né? O robô é muito mais perfeito, mas é manipulado pelo homem, pelo cirurgião que opera ali e consegue fazer milagres, né? Mas antes de tudo isso, é iluminação divina. E quando eu li essa notícia de que, de repente, o câncer de pâncreas pode ter cura, meu Deus, eu fiquei tão feliz, mas tão feliz. E me lembro que quando eu tive esse diagnóstico, que eu tinha certeza absoluta que ia morrer em pouco tempo, o médico que fez o exame em mim, e foi outro médico, era um jovenzinho, não era o Dr. Marcel, eu liguei até para o Dr. Varela para conversar com ele, falei, Drauzio, o cara disse que eu tenho câncer de pâncreas e que eu vou embarcar. Ele falou assim, não, liga para esse médico aqui. Eu fui até o Dr. Marcel e ali ele me salvou a vida, é o resto da história. Mas eu fui andando pela Paulista, a pé, subi ali o Sírio-Libanês e pensando na vida. Falei, poxa, de repente tudo isso aqui vai acabar. E não acabou. Por isso nunca perca de vista essa palavra, ou que vale para você ou para alguém da sua família. E sempre vale. Porque a gente pensa que vive um mundo individual, que só nós temos importância. Que só a nossa família tem importância. Que só individualmente a gente vive. Não, o mesmo problema que você teve hoje quando você saiu de casa, milhões de pessoas tiveram ao redor do mundo. Ou de doença, ou de pagar boleto, ou de repente perder o emprego. Só que o problema é seu e você individualiza e você passa a ser o centro do universo. Você não é o centro do universo. O seu sofrimento de agora, você está experimentando agora, é o sofrimento de milhões de pessoas que vivem entre bilhões de pessoas num planeta chamado Terra. Eu chorei, mas chorei de alegria porque tive esperança de uma doença que por acaso eu sofri e que mata muita gente. Mas tenha esperança sobre qualquer problema que você tem. Acreditando em Deus ou não acreditando em Deus, não perca nunca a esperança, porque o fato de você estar andando, respirando e tentando lutar pela vida já significa que você é um baita vencedor. Tenha orgulho de ser humano e tente ser humano de verdade cada vez mais. Essa é a Rádio Nacional.
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0: 8 horas e 16 minutos, São Paulo, Agostinho Teixeira.

0: Fala, Datena. Bom dia para você, para os colegas todos, para os nossos ouvintes. É isso mesmo. É bom a gente, às vezes, parar um pouco para pensar. A gente tem muitos problemas, vai dormir pensando em problemas, acorda pensando em problemas e encontrar soluções. E acho que tem uma coisa muito boa da gente viver mais, é que a gente vai, às vezes, não é sempre também, mas às vezes a gente consegue dar uma ponderada, dar uma pensada no que de fato faz diferença na nossa vida. E você sabe, Datena, que eu tenho, não sei porquê, mas nos últimos tempos, a minha alegria de vida é quando tá todo mundo em casa, porque os meus filhos estão muito grandes, estão com a vida deles, cada um tem o horário que tem que fazer, tem que cumprir na faculdade, no trabalho e tal. Cada um chega num horário em casa. E a maior agonia que me dá é quando eu estou em casa e falta um, faltam dois. Então, quando eu ouço a porta de entrada da casa abrindo e sei que é o último que está chegando, eu falo, pronto, já posso dormir. E não é sempre, né? A gente também não é tão fiel assim, mas muitas vezes eu agradeço, porque não tem coisa melhor do que isso, né? Acho que essas pequenas coisas, que não são pequenas, tem que fazer a gente acreditar e pensar que o dia seguinte vai ser melhor. Tava lembrando da frase do Einstein, né? Se o Einstein acreditava em Deus, eu acho que a gente tem que ponderar isso, né?
1: Einstein sempre colocava Deus nas frases. Deus não joga dados com o universo e tal. Sempre fazia isso.
0: Diz que ele falou uma vez que quando ele descobre as portas de uma nova descoberta, ele vê Deus lá dentro. Então, é isso. Acho que a gente precisa tentar encontrar Deus nessas pequenas coisas que nos cercam e que às vezes passa, a gente não percebe, passa meio batido, como se fosse menos relevante, mas é o essencial.
1: Quem precisa encontrar Deus também é quem vai para os Estados Unidos conversar com o Trump e abre as portas do inferno. Esse precisa pensar bem em Deus, ou esses precisam pensar bem em Deus. Você reparou que depois do encontro do Flávio Bolsonaro com o presidente Donald Trump, aquele Marco Rubio, que eu acho que usou a família Bolsonaro, principalmente o Flávio, candidato a presidente do Brasil, para reafirmar o ódio que ele tem do Brasil, esse Marco Rubio. Ele tem ódio, acho que do espelho da casa dele também, mas da América Latina, que ele chama de quintal dos Estados Unidos. Usou o Flávio para botar lá o Flávio de um jarro de flores. Como quem quer dizer, o Brasil quer que o PCC e o Comando Vermelho virem organizações terroristas para a gente intervir com o Exército, CIA, o dia que quiser. O Brasil quer um tarifaço para cima da cabeça dele. O Flávio foi usado para tudo isso, porque depois dessas medidas que foram anunciadas na hora ali, de transformar, por que chamar o Flávio lá de uma hora para outra? Por que o Flávio conseguiu uma audiência de uma hora para outra? Do Lula demorou séculos para ele falar com o Trump de coisas sérias, com seus assessores. Aí vai o Flávio para tirar uma foto com o Bolsonaro, com o Lula, e de repente vem o anúncio de que, olha, nós podemos invadir o Brasil para pegar qualquer terrorista lá dentro, porque tem duas organizações terroristas que simplesmente podem ser comparadas ao Hezbollah, pode ser comparada ao Hamas, a qualquer organização terrorista do mundo inteiro, ao cartel mexicano, ao cartel venezuelano. Na verdade, nós podemos intervir lá. E o Marco Rubio ontem, mais uma vez, depois dos ataques ao PIX, do Trump e Companhia Limitada, porque o PIX é um sistema genial, mas favorece a lavagem de dinheiro. Tá bom. Você acha que americano, criminoso americano, não lava dinheiro? Não. Você acha que o crime organizado não existe nos Estados Unidos? Não. Há interferência de teoria da conspiração que quem matou o Kennedy foi crime organizado. Tem lá crime organizado desde a época da Lei Seca, quando os caras vendiam com Al Capone e Companhia Limitada, faziam barbares, e eles nunca taxaram a máfia de organização terrorista. A maioria das armas que abastece o sistema para eles terrorista aqui do Brasil, do PCC e do Comando Vermelho, vem de lá, dos Estados Unidos. O fentanil, que é uma droga, que é um problema de saúde terrível dentro dos Estados Unidos, essas drogas sintéticas, vem de onde abastecer o PCC e o Comando Vermelho? Vem dos Estados Unidos. Quer dizer que eles compactuam com organizações terroristas que eles transformam em organizações terroristas. É isso? E esse Marco Rubio coloca o país numa lista de indesejáveis para os americanos, dizendo que o Brasil não é amistoso com os americanos, comparando primeiro com a Venezuela. Como tipo assim, lembra que eu falei aqui num comentário que essa guerra começou a passar de uma semana? Falei, o meu medo é que depois que o Trump sair dessa guerra, que ele está tentando sair e não consegue, quem vai ser o próximo alvo dos americanos? Cuba não é, porque Cuba está ali do lado, eles conquistam do jeito que eles quiserem. Mas o Brasil pode ser alvo, não deu outra. Taxação de 25% foi isso que o Flávio conseguiu. O Eduardo conseguiu 50%, eles conseguiu, depois do Lula acertar a situação com o Alckmin, companhia limitada, com o negócio, eles conseguiu 25% e agora mais 12,5%, porque os americanos taxam o Brasil em mais 12,5%, além dos 25%, dizendo que o Brasil faz negócio com países que utilizam mão de obra escrava ou trabalho escravo e tal, como o Japão, China, por incrível que pareça, um aliado deles. Se é aliado do Trump, é aquele negócio de muito amigo que dizia o João Soares. Né? São parceiros há quantos séculos os ingleses com os americanos também estão taxados aí como países inamistosos. Esse Marco Rubio só pensa no umbigo dele, o Trump só pensa em negócio e eles pensam em conquista mesmo. Foi isso que nós arrumamos para o Brasil. Ele vai interferir nas eleições brasileiras, ele quer colocar aqui um presidente fantoche, que ele domine, né, que não precisa gastar um míssil para atirar no Brasil, quando ele está gastando bilhões e a popularidade dele desceu os zilhões dentro do país dele, porque tem o custo da guerra, além das mortes. Ele pode botar um presidente fantoche aqui, que ele mande no presidente, como ele faz isso em alguns estados que viraram república de parador. Infelizmente, transformou praticamente a Venezuela no estado de número 51 deles. E daí por diante, já fizeram com Havaí, já fizeram com Porto Rico, já fizeram com muita gente, entendeu? Conquistaram, é isso que eles querem conquistar. Eles veem que através de política, eles podem fazer, sem gasto absolutamente quase que nenhum, não é? Uma interferência no país e colocar um presidente que age à figura do próprio Trump. É isso que eles querem fazer. E foi isso que o Flávio conseguiu lá, com ataques ao nosso sistema financeiro, porque o Pix é genial. Mas isso favorece a lavagem de dinheiro. E o que tem do americano, de americanos que lavam dinheiro, que fazem pirâmide? Ah, o Vorcaro só tem no Brasil? Não, claro que não. Aquele Maddox, por exemplo, que tomou 400 anos de cadeia, mais prisão perpétua, fez um esquema de pirâmide financeira dentro de Wall Street, que é a Bolsa de Valores americana, que é a maior bolsa de valores do mundo. Eles não conseguem combater o crime organizado lá dentro. O que eles vão transformar? As gangues e cartéis que atuam dentro dos Estados Unidos em crime organizado também, eles vão fazer isso? É a pergunta que a gente faz. Mas a gente corre o risco de outras taxações e coisas que tais e interferência assim, direta na eleição brasileira com o Flávio Bolsonaro praticamente sendo subserviente do Trump. E só para lembrar o Flávio Bolsonaro, nós temos um puxa-saco de marca maior que esse Milei, presidente da Argentina, que queria mandar tropa de argentinos, já não chega a encrenca que eles se meteram com a Inglaterra, onde foram dizimados com aquele governo militar canalha que existia na Argentina, e botou os caras para lutarem contra a Inglaterra, uma das principais forças do mundo, e que isso matou, por causa das Ilhas Falkland, né, matou de milhares de argentinos, fora o que eles mataram durante a ditadura militar da Argentina. E esse Milei puxa saco, queria mandar a tropa para lá. Adivinha quem está entre os países taxados por utilizarem, comprarem produtos de países que têm trabalho forçado, trabalho escravo. Quem está? A Argentina. O que adiantou o Milei puxar o saco do Trump? Então, que sirva de exemplo esses puxa-sacos do governo americano que querem que os Estados Unidos mandem no Brasil, que vão com bandeira dos Estados Unidos, ao invés de exaltar a soberania da nossa pátria, vão babar ovo de americano que é imperialista, quer tomar conta de tudo. Entendeu? Fique bem claro isso. Você queria falar alguma coisa?
0: Não, é exatamente isso. Quer dizer, o Milei, a gente fica pensando, bom, se a postura do presidente Lula, tão altiva como é, se isso em algum momento foi um ponto de atrito. Não, o Javier Milei, submisso como é, está sendo taxado do mesmo jeito. E aí, eu vou citar aqui o que você sempre diz, né? É que o presidente Lula, de fato, é muito fora da curva. Ele é muito acima da média mesmo, né? Porque ontem, o pronunciamento que ele fez em Goiás, durante um evento, na defesa do PIX, que tem que ser uma bandeira mesmo. Porque o PIX pode ser só um símbolo, mas ele é o símbolo da soberania brasileira. Ele virou isso. Ele
1: contra, contra o capital do rico que explora o pobre.
0: É isso.
1: Porque o cartão de crédito, que isso que atingiu os americanos diretamente, foi o cartão de crédito, entendeu? Que da maioria de empresa americana, dominada por empresa americana. E de repente a gente descobriu um sistema tão fácil de você pagar e que não tem juros de 500%, que nem o PIX, entendeu? Tem as suas falhas? Tem, claro. Mas as suas virtudes são tamanhas que eu não tenho dúvida que o americano quer acabar com o PIX para depois reinventar alguma coisa com outro nome.
0: É.
1: Tipo pica, pico ou coisa parecida.
0: Taxando, né? Taxando, obviamente.
1: Taxando,
0: né?
1: Para depois dinheiro, fazer, né? A mesma coisa que a gente quer fazer. Porque derrubou o sistema que o pobre não tem dinheiro, compra a crédito. Crédito de 500%, 400%. 1 bilhão%. Aí o PIX não tem isso. Os caras falam assim, pô, mas como é que não pensamos nisso antes?
0: Não, e está conquistando o mundo, né? Não é exagero falar isso. Na América Latina você já usa o PIX, na Europa, em boa parte dela você usa PIX também. Então, quer dizer, é lógico, isso atingiu no coração.
1: O capital.
0: É, exatamente.
1: Contra o pobre. Bom, 8:28, aqui a Rádio Nacional, direto de Brasília, a nossa brilhante Priscila Mazenotti, que apresentou o jornal com o Dinho hoje pela manhã. Hoje eu esqueci de falar o nome dos dois na passagem do programa, o que é um erro grave, porque eles têm sempre a gentileza de nos anunciar na sequência. Bom dia, Priscila.
2: Oi, Datena. Bom dia para você e para os ouvintes. Pois é, essa história aí da tarifação dos Estados Unidos, que vai ser tema de uma reunião ministerial daqui um pouquinho lá no Palácio do Planalto. O presidente Lula vai reunir os ministros pela primeira vez desde que acabou aquele prazo de desincompatibilização, né? E aí a expectativa é de falas, novas falas. Ontem ele falou de manhã, falou à tarde, da história do PIX, da história desse tarifaço, que fale novamente ele e os ministros com relação a essa questão dos Estados Unidos e também sobre aquela decisão do Donald Trump de participar com terrorista, o PCC, né, e o Comando Vermelho. Essa é a pauta do dia, é o que a gente vai acompanhar no dia de hoje, até porque no Congresso Nacional tudo parado, amanhã feriado, né? Já desde ontem a gente viu aí sessão remota, reuniões remotas, votações rápidas, votaram, né? Por exemplo, no Senado, vale a pena a gente mencionar aí a derrubada de uma resolução do Conanda sobre possibilidade de meninas abaixo de 14 anos que engravidaram por estupro poderem abortar, né? Foi uma votação relâmpago ali, durou 2 minutinhos, remota, acabou derrubando essa questão, o que acabou repercutindo bastante, né? Porque é uma questão de política pública de saúde, uma questão de segurança, coloca aí as meninas em vulnerabilidade, acaba derrubando essa resolução sobre a possibilidade de meninas vítimas de estupro poderem fazer aborto, Datena.
1: Ô Priscila, eu não gosto de dar opinião sobre aborto de forma alguma. Eu acho que quem tem que falar sobre isso primeiro é a mulher. Depois nós podemos dar até a nossa opinião. Você tem uma opinião formada sobre essa decisão? Me parece muito fora da curva.
2: A minha opinião, enquanto mulher mesmo, eu acho que só a mulher pode cuidar do próprio corpo, sabe? É muito fácil os homens no parlamento votarem regras em cima do corpo de outra pessoa, em cima do corpo da mulher. Cada uma que sabe de si, cada uma que sabe da sua história, cada uma que sabe da mochila que carrega. Eu acho que, claro que a minha opinião é apenas uma e é muito pequena diante dos especialistas e diante de quem tem poder de decisão, mas eu acho que essa é uma questão que deveria competir a própria mulher decidir se ela deve fazer um aborto ou não. E quando a gente fala de menina de 14 anos, a minha filha, Datena, tem 13 anos, aí eu fico pensando, poxa, né, vítima de um estupro, Deus me livre.

0: E aí, nessa questão, para proteger a mãe, porque fica todo mundo, ah, não vai interromper a gravidez, não vai interromper, e vai fazer o quê com a criança? Porque você tem uma menina de 14 anos tendo um filho vítima de estupro, uma criança criando outra criança, né, sendo lembrada ali todos os dias do crime, da violência que sofreu, botando mais criança no mundo, e depois, quem é que vai cuidar? Quem é que vai criar? Quem é que vai dar escola, vai dar assistência, vai dar educação, vai dar saúde? Porque não é só interromper a gravidez, é você cuidar da vida da criança, da vida, porque vai ser um cidadão, né? É um cidadão não fruto de um amor, de uma relação amorosa, mas fruto de uma violência extrema, ainda mais com criança de 14 anos, Datena.
1: Você disse que era uma opinião pequena e importante, porque era a sua. É a nossa opinião, é a opinião da Rádio Nacional nesse momento. É uma mulher falando, inclusive citando o exemplo da filha de 13 anos que tem, e é uma mulher dando opinião. Eu sou mais radical, eu sei que não é constitucional, mas poder-se-ia detornar é constitucional quando for falar de assunto relativo à mulher, especificamente à mulher, que diz respeito à mulher, só. Deputadas e senadoras deviam participar. E pronto, acabou. Essa é a minha opinião. Quem entende de coisas da mulher é a mulher. Não adianta ter interferência masculina, por mais especialista que o cara seja. Ninguém entende mais de assunto da mulher do que as mulheres. Então, só as parlamentares deveriam votar sobre isso, da Câmara e também do Senado brasileiro. E a sua opinião foi importante pra caramba, tanto que eu vou ficar com ela e não vou falar mais nada. E pronto, acabou. A não ser que alguém aqui queira falar. Você quer falar, Karina, sobre isso? Quer falar sobre isso? Também não quer falar. Se ela não quer falar, só tem a Karina aqui. Você fala que a mulher está cada vez mais empoderada, tem um, dois, três, quatro, cinco, seis marmanjos aqui dentro, só tem uma mulher aqui no programa. É. Ah, mais a Silene que está lá em cima. É que a Silene está no céu, cara. É que a gente não observa o andar de cima. Ela está no céu. Aliás. Por incrível que pareça, foi importante você lembrar disso, Gustavo. Apesar de você ser bem puxa-saco da Silene, quem manda aqui é a Silene. Pronto, acabou. Então não precisa de um, dois, três, quatro, cinco, seis, sete, oito marmanjos aqui. Se quem manda é a Silene, né? Serginho também que está lá em cima. Quem manda é a Silene, aquela lá no cantinho, ó. Ela é que manda. Esses caras tudo aí estão no mesmo time que nós não podemos falar nada.
2: Olhando assim, ninguém diz, ó. Ela que manda ali, ó.
1: E a Silene, não, por
2: Ó.
1: que que ninguém disse?
2: Ah, porque ela é sempre
1: Eu não
2: tranquila.
1: entendi,
2: Não,
1: eu
2: porque
1: achei que foi meio.
2: ela se
1: Foi
2: impõe
1: meio
2: pela
1: abusivo os
2: autoridade.
1: comentários.
2: Não, não, não.
1: A Silene tem microfone aí para falar? Silene, o que que você acha dessa história que passou no Congresso sobre o aborto? Ela consegue falar lá? É, tem microfone, mas não consegue falar? Manda ela descer aqui e falar. Não deu certo para falar. Estão calando as mulheres nesse programa como fazem no Congresso. Entendeu? É, estão calando as mulheres aqui.
3: Estão silenciando.
1: É, o que você quer falar agora ou não?
3: É que eu tava no telefone tentando a Érica para falar com a gente, mas assim, eu acho que é preocupante não ter passado no Congresso, porque isso inviabiliza muitas mulheres, porque às vezes acontece, igual a Priscila comentou, de uma violência, um estupro, e às vezes a gente não quer ter esse trauma e ser obrigada a manter a criança é bem complicado.
1: Bom, tivemos duas opiniões importantíssimas aqui, eu creio que fantásticas, né? A Silene só não falou, porque o microfone não está funcionando lá. O que houve com o microfone, Gustavo? Você fica viajando para Orlando, vai para não sei aonde entregar a caneca, eu não vi o negócio do microfone. Vai lá ver o negócio do microfone. Hã? Que é? Mas dá para abrir? Dá para abrir? E não vem entregar os caras também, um dedo duro. Além de viajar com caneca, vem entregar, que foi o Serginho que não abriu.
4: Estou
1: Dá
4: ouvindo no
1: para abrir ou não
4: estúdio.
1: dá para abrir? Dá
4: O
1: para abrir
4: Ricardo
1: ou não
4: tem que abrir.
1: dá para abrir? O
4: O Ricardo
1: Ricardo
4: abriu o áudio.
1: Ricardo abre o áudio. E a falha é tudo masculina aqui. Cadê a Silene agora? Agora a
4: Pode
1: Silene
4: falar?
1: pode falar. Vai,
4: Eu
1: Silene.
4: acho assim que ninguém, nenhuma mulher é a favor do aborto. A gente é a favor do direito de cada uma decidir. É, o que não dá é para um outro homem decidir sobre o corpo da mulher. Porque é só a gente que sabe. O direito de fala aí é nosso. Então, assim, ninguém se sente confortável.

0: não conheço nenhuma mulher que abortou e que se sente feliz e confortável nisso. Já tudo é uma tragédia. A gente é a favor de que cada uma decida. É como a Priscila falou, é muito fácil um deputado, um senador, querer decidir o que a mulher vai fazer. É só a gente que sabe, é a dor de uma gravidez indesejada, uma gravidez após um estupro, uma violência. A gente é violentado o tempo todo. É, não dá para outra pessoa decidir, não dá para um homem decidir. Agora é isso, não é uma decisão confortável para ninguém.
1: Vendo? Tem mais, né? Do seu lado, eu não consigo enxergar, não sei quem tá ali, se ela quiser falar também. É a Maura. A Maura quer falar? Dá o microfone pra Maura, que a Maura quer falar. Aqui tem que perguntar pra mulher, coisa que só a mulher pode falar. Entendeu? A Maura vai falar agora também. Oi, Maura, bom dia.
2: Bom dia, Datena.
1: É um prazer falar com você. O
2: A
1: que
2: gente
1: você
2: estava
1: pensa
2: conversando
1: sobre isso?
2: aqui no Switcher, sobre justamente isso que a Silene estava dizendo, o nosso posicionamento, né, da nós mulheres, em geral, esperamos, né, é que as mulheres tenham direito à decisão sobre coisas que regem o seu corpo. Quando a gente tem, né, políticos que basicamente, no geral, são homens decidindo sobre o corpo da mulher, né, sem qualquer perspectiva do que vai acontecer com essa mulher, né? É muito muito fácil tomar essa decisão em relação aos nossos corpos. Então, como disse a Silene, não, ninguém é a favor do aborto. Nós somos a favor do direito aos nossos corpos, né? A tomar decisões em torno do que vai acontecer conosco, né?
1: Você sabe quando a gente conseguiria chegar a essa conclusão, nós homens aqui? Nunca. É, o mais capaz que o cara seja não chega nunca. Eu acho que quem tem que falar sobre assuntos da mulher é a mulher mesmo. Obrigado, meu Mauro. Foi ótimo. Foi perfeito. E a Priscila deu o caminho das pedras aí. Priscila, bom dia para você. Ótimo trabalho direto de Brasília. Tá bom?
3: Até mais, gente. Valeu.
1: Até mais. Olha, e agora vamos ao Vicente aqui em São Paulo, 8 horas e 39 minutos. Essa é a Rádio Nacional.
4: Bom dia, Datena. Bom dia a todos os ouvintes do Alô Alô Brasil. Bom dia à nossa equipe. Datena, a Polícia Civil de São Paulo continua investigando a atuação do agente que reagiu a uma tentativa de assalto no último sábado na estação São Bento do metrô aqui de São Paulo, no centro da capital. O policial, que está em estágio probatório e tem menos de 3 anos de carreira, não foi afastado das funções e continua trabalhando normalmente. De acordo com as investigações, 3 criminosos abordaram o agente que estava de folga e havia acabado de comprar um notebook na região da rua 25 de março. As imagens das câmeras de segurança mostram o momento em que os suspeitos cercaram o policial e um deles aponta uma arma para a cabeça da vítima. O agente reagiu e efetuou 6 disparos. Durante a troca de tiros, 5 passageiros ficaram feridos, entre eles um bebê, uma bebê, melhor dizendo, de 11 meses, o pai da criança e uma adolescente de 14 anos. Um dos suspeitos também foi baleado, preso em flagrante e segue sob escolta policial. A Corregedoria da Polícia Civil analisa as imagens da ocorrência e vai apurar os disparos que atingiram as pessoas que não participavam da ação criminosa. A arma usada pelo policial foi apreendida para a perícia e passará por exames balísticos da Atena.
1: Obrigado, Vicente. 8 horas e 40 minutos. O próximo na mesa com o Datena deve ser, se não mudarem mais uma vez, o Marcelo Freixo, que entende de crime organizado pra caramba. Ele foi ameaçado pelo crime organizado a vida inteira, principalmente lá no Rio de Janeiro, por todas as facções de crime organizado que você pode imaginar, principalmente aquelas que mexiam com as maquininhas e coisas que tais. Mas o Marcelo Freixo também lembrou de uma coisa importante nesse programa que vai ao ar na próxima terça-feira, se Deus quiser, não é verdade? Se deixarem ir, pelo menos na terça-feira. Mas o Marcelo Freixo falou, sobre a origem das milícias e por que não falaram das milícias lá?
5: É,
1: Por que que o
5: acho que
1: Flávio
5: esqueceram, né?
1: Bolsonaro não falou das milícias lá, ao invés de falar só do PCC e do Comando Vermelho, né?
5: É.
1: Milícias que dominam, comunidades no Rio de Janeiro. Vamos ouvir o Marcelo Freixo e depois vem aí o Odair da Agência Brasil.
6: As facções nascem do cárcere. As facções do tráfico nascem do cárcere. A milícia não nasce do cárcere. A milícia nasce nas relações da política do Rio de Janeiro, e nasce no Rio de Janeiro. A milícia nasce nas relações da política apodrecida com uma polícia apodrecida com domínio de território. A milícia nasce no palácio, início dos anos 2000. A milícia não nasce no cárcere. A milícia nasce numa relação de uma política apodrecida, e aí o Rio de Janeiro tem 8 governadores afastados, 6 presos. Isso, nenhuma sociedade passa por isso impunemente. São 8 governadores afastados e 6 presos na história.
1: Por que especificamente o Rio de Janeiro?
6: Eu acho que aí é um debate muito, muito profundo, Atena, de um processo histórico mesmo, né? A família real portuguesa vem em 1808, se estabelece no Rio de Janeiro, e ali nasce a intendência das polícias, que é para proteger a corte.
1: Fugido da guerra napoleônica.
6: Fugido de Napoleão. Então você tem ali o início de um Estado brasileiro, né? Ainda no Brasil colônia, onde a intendência das polícias é criada em 1808 para proteger a corte dos escravos libertos do centro da cidade. Né? Ali nasce uma lógica de Estado, ali nasce uma estrutura de Estado, e que se perpetua no Rio de Janeiro. O Rio de Janeiro vira a República e o Brasil sem resolver a escravidão e tendo as forças e o monopólio da força do Estado para manter uma República como essa. Isso foi no Rio de Janeiro. O Rio só deixa de ser, né, esse centro político do país quando Brasília surge, que é muito recente historicamente. Então, isso construiu um caldo de cultura e de relações entre polícia, política, território no Rio, que é muito sério. Né? A própria divisão do Estado da Guanabara, a fusão, tem muita coisa que acontece no Rio, onde passa pela economia, mas passa pela formação política, que eu acho que o Rio tem que dar uma virada de chave.
1: 8:43, o Marcelo Freixo é o próximo da mesa com Datena, nosso convidado, na próxima terça-feira, 9 da noite. Vamos então, Odair, Agência Brasil.
5: Bom dia, Datena, bom dia a todos. Bom, ontem o presidente Donald Trump esteve num podcast nos Estados Unidos e ele falou duas coisas que vale destacar. A primeira é que ele disse que o Irã finalmente concordou em não ter arma nuclear. A gente sabe que...
1: Hoje o Irã atacou o Kuwait.
5: Pois
1: sabia
5: é.
1: Sabia disso?
5: Pois é.
1: O cessar-fogo atacou o Kuwait.
5: Então, e o Irã concordou em não ter armamento nuclear, e a gente sabe que esse era um dos principais pontos de discórdia para os Estados Unidos e Irã chegarem num acordo de paz, né? Só que assim, a gente sabe que o presidente Trump, ele exagera muitas coisas, fala coisas que ainda não são fatos, né? E o Irã não comentou ainda essa declaração do presidente americano, né? Outra coisa que ele falou que foi interessante nesse podcast é que ele admitiu pro pessoal do próprio podcast que chamou Netanyahu de louco numa discussão que os dois tiveram por telefone. O Trump disse que ficou muito perturbado com a briga do Netanyahu com o Líbano.
1: O louco chamou do outro.
5: Exatamente. Ele disse que ficou muito perturbado com a briga do Netanyahu, né, de Israel com o Líbano, né? Com o Líbano. E que também
1: nós
5: é
1: comentamos
5: um...
1: isso aqui ontem.
5: A gente comentou, mas...
1: Eles tentam parar a guerra, Israel vai lá e ataca o Hezbollah.
5: Mas o interessante é o Trump ter admitido que chamou Netanyahu de louco, né? Então, assim, a gente vê que até o Trump...
1: Olha,
5: até
1: se o Trump não tá aguentando. Acha que exatamente. O Netanyahu é louco, ele deve ser louco pra caramba. Né? Muita gente, eu disse aqui, Israel odeia o Netanyahu.
5: Sim, e aí o presidente Donald Trump parece que também está perdendo a paciência aí com o primeiro-ministro israelense.
1: Só faltava ele atacar Israel. Isso não pode, que o establishment da americana é composto, grande parte, dos israelenses, que a gente respeita como um povo resiliente que sobreviveu a perseguições a vida inteira. Esse é o detalhe também. A verdade é que esses líderes se reúnem e decidem o destino das nações e do mundo. E eles mesmos não entram na guerra. De eu botar esse primeiro mané que declarar a guerra a outro, por que o Netanyahu não vai para a linha de frente lá, levar ferro e bomba e tiro? Eles sentam em volta de uma mesa e mandam o povão com bucha de canhão para morrer nas guerras. Rio de Janeiro, 8:46, Cristiane Ribeiro, aqui a Rádio Nacional.
7: Bom dia, Datena. Bom dia também aos nossos ouvintes. Você me ouve, Datena?
1: Frio. Tô com frio pra caramba. Tava 16 graus. Cheguei aqui e tinha um cara de camiseta. Eu achei que ele tava fazendo Tem negócio da Opus Dei lá, que o cara tem que sofrer e tal.
8: Autoflagelação.
1: É, autoflagelação. Porque, pô, 15 graus, o cara sem camisa aqui, só com de camiseta. Aí no Rio tá frio? Tá, 28 graus.
7: Bom dia, Detana. Bom dia também aos nossos ouvintes. É, a gente, a madrugada tem sido fria pra gente aqui, né? Chegar aos 15 graus aqui na capital. É, no, na região serrana fica um pouco mais frio, mas ao longo do dia esquenta um pouquinho. E hoje o sol já saiu aqui. É, Datena, estou acompanhando aqui desde o dia 25 de maio o julgamento daquele caso em Riborel, aquela criança de 4 anos que foi morta, né? E o ex-vereador Jairo Souza Santos Júnior e a mãe da criança, Monique Medeiros, né, o padrasto e a mãe, são acusados da morte do menino, que aconteceu no dia 8 de março de 2021. Segundo o laudo do IML, a criança morreu com 23 lesões. Foram identificadas no corpo da criança 23 lesões e ela teria morrido por laceração hepática. Esse julgamento, como eu falei, começou no dia 25 de maio e agora chega na reta final. Hoje, a sessão começa às 10 horas no segundo tribunal do júri e a expectativa é de que a sentença seja proferida ainda hoje. Essa fase do julgamento pode durar até 10 horas, já que o Ministério Público e os assistentes de acusação vão ter 3 horas para apresentar aos jurados suas teses sobre o caso. Já as defesas dos réus vão dividir esse mesmo tempo. Depois dessas sustentações iniciais, acusação e defesas poderão fazer réplica e tréplica. Só então os 7 jurados que formam o conselho de sentença vão se reunir para decidir por maioria o destino dos réus. No último ato, a juíza Elizabeth Machado Louro anuncia a sentença. E até na ontem, né, que foi o 9º dia do julgamento, teve os interrogatórios dos réus. A Monique, mãe da criança, foi a primeira. E ela depois, por cerca de 6 horas, apresentou uma nova versão sobre a morte do filho e apontou o Jairinho como responsável, revelando ainda que o ex-companheiro teria dado a ela remédios para dormir no dia da morte da criança. O depoimento de Jairinho também foi longo e ele só respondeu as perguntas de sua própria defesa. Disse que na madrugada do dia 8 de março de 2021, levou o menino Henri ao hospital Barrador por acreditar que ele havia se engasgado. E sobre as acusações de agressões a ex-namoradas e também aos filhos delas, o réu foi enfático e negou tudo. E ao longo de todo esse julgamento, né, foram ouvidas 22 testemunhas de defesa e acusação, entre investigadores, peritos, médicos e familiares. Eu volto com você, Datena.
1: Muito obrigado, Cristiane. Ah, um sofrimento que foi a gente apresentar notícias, eu estava no Brasil Urgente, da Band, quando aconteceu o caso do menino Henri Borel, e o pior é que a mãe parece ter colaborado, que eles levaram o filho de madrugada no hospital já morto, dizendo que ele tinha caído da cama. E ele foi sujeito a uma série de torturas e coisas deploráveis, lamentáveis. Me remete também a outro caso, ficou famoso lá no Rio Grande do Sul, do garoto Bernardo, que era torturado pela madrasta e o pai ajudava. O pai, inclusive, ajudou, era médico, ajudou a fornecer sonífero para matar o rapaz, enterraram o menino praticamente vivo. A madrasta e uma amiga, com participação também, de um irmão. Sei lá se esses canalhas estão presos ou não. Não sei, você podia ver se esses caras envolvidos estão presos ou não. O pai levou uma pena razoavelmente grande, a madrasta, que foi quem articulou o crime também, e não sei se a amiga e o irmão dela estão presos também.
9: O pai e a madrasta estão no regime semiaberto, o irmão da amiga está em liberdade condicional e a quarta condenada morreu na prisão em abril de 2025.
1: Já foi tarde enterrar o menino vivo. Agora, como é que pode estar em regime semiaberto já? Se é nos Estados Unidos, ou é pena de morte ou é simplesmente prisão perpétua. Como é que esses caras podem estar em regime aberto? Mataram uma criança de uma maneira brutal, doparam a criança e provavelmente enterraram viva. O pai e a mãe participaram do crime, estão em regime semiaberto. E aí a gente fala em leis duras contra o crime organizado e leis duras contra quem é mal pra caramba e que devia estar no inferno dando abraço no capeta. Esse é o grande detalhe. Ah, mas você não é progressista. Eu sou progressista, mas quem mata a criança e mata o próprio filho e ajuda a matar o próprio filho ou enteado, deixava o menino morrer de fome, tortura e coisas que tais, quer dizer que você é favorável que eles estejam no regime semiaberto? É, muda de rádio então, pô. Vai ouvir outra rádio. Se você pensa assim, muda de rádio. O Nico vai falar?
10: Não, não atendeu não, Tatê, não. Mas olha, quem tá falando com a gente aqui sempre é o nosso pessoal aqui do chat.
1: Chat que a gente não fala faz tempo, qual é o endereço do chat, sem errar?
10: youtube.com/radionacionalbr, youtube.com/radionacionalbr, muita gente dando bom dia pra gente aqui. É, Jimmy diz que tá chorando com o testemunho que você deu aqui na entrada do nosso programa. Relato importante mesmo, que bom. É, obrigado pela mensagem. Obrigado. A Rita de Cássia, vai da Tenão, vai Corinthians, diz aqui vai, a Corinthians. Rita de Cássia.
1: Tem que ir Regi... a seleção, né?
10: É, mas já tá em solo norte-americano, treinando, enfim, vamos ver o que vai dar. Reginaldo Rodrigues, bom dia, Datena, tá falando com a gente de Uberaba.
1: Opa, Minas Gerais.
10: Grande Leandro Uberaba, Mineiro. Exatamente. Um abraço pro Cláudio Zaidan, nosso amigo Zaidan. Nossa,
1: fantástico. Ele voltou pra lá?
10: Tá lá.
1: Que legal,
10: bacana. Tá lá, gente boníssima, o Zaidan. Ele
1: continua trabalhando na Rádio Bandeirantes?
10: Tá lá? trabalhando lá. Olha, o Darcy Gonçalves, bom dia. O Davi Conceição, bom dia, Datena. Leandro Souza, porque o Trump não taxa as organizações criminosas do próprio Estados Unidos como terroristas? Essa é uma boa pergunta, né, Datena?
1: Eu já fiz, tem gangues lá que merecem isso.
10: Exatamente. Cuidado com o quintal dele, né? O Jefferson, bom dia para você, Datena, e para mim também, obrigado. Muita gente. O Marcelo tá mandando mensagem pra gente aqui, Lucas Gabriel também. Esse Flávio só quer prejudicar o povo brasileiro, o pessoal tá pistola com esse Flávio Bolsonaro. Quem mais aqui? A Jane falando disso que as nossas meninas disseram aqui, dessa votação que praticamente proíbe o aborto em caso de estupro contra menor. A Jane, que tem lugar de fala, né? Diz que esse Senado é uma vergonha com letra maiúscula, Datena.
1: É por isso que as mulheres têm que falar, têm que ter voz. Eu repito, eu só botava parlamentares, mulheres falando, senadoras e deputadas. Essa é a minha modesta opinião. O nosso zap é esse que vai pintar aí na tela, pode mandar mensagem de todo o Brasil, a Karina vai ler algumas, mas o zap tá aí. Da voz bonita desse locutor que foi contratado algum tempo atrás. 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Zapei aí, 11 974690138, o zap da Nacional, a frequência do Brasil. O Ricardo, primeiro que o Ricardo tem a voz mais bonita, quer ver? Fala aí, Ricardo. Bom dia, Ricardo. Como vai você?
11: Bom dia, Datenão. Bom dia aos ouvintes da Rádio Nacional.
1: Como é que você veio trabalhar aqui hoje?
11: Eu... de Uber. De Uber, porque eu estou sem carro no momento. Tá bom.
1: Você entrou que horas no serviço e que horas você veio para cá?
11: Ó, no primeiro serviço, no primeiro trabalho da madrugada, eu entrei às 11h30 da noite.
1: 11h30 da noite e veio para cá que horas?
11: Ah, vim para cá em torno de 6h15, 6h20.
1: Não dormiu?
11: Não.
1: Onde você vai almoçar hoje?
11: Provavelmente em casa mesmo. Não irei num bom prato, não, que não vai dar tempo de chegar.
1: Mas se pudesse, iria no bom prato.
11: Todo santo dia.
1: Como é que tá o rango lá? A gente confere através do Ricardo.
11: Sim, tá. Continua bom. Só evitem as quartas-feiras feijoada, porque a feijoada deles é extremamente salgada.
1: Porque não tem porco? Ah, porque é salgado?
11: É, eles não fazem aquele... não deixam a carne curtindo.
1: É porque você põe bastante sal, e aí a pessoa não reclama que não tem porco. Fala, pô, essa feijoada tá salgada. Entendeu? Lembra um dia que uma secretária, foi secretária, acho que foi, fez uma gororoba e falou que era não sei o que, nós quebramos o pau. E no fim, ela quis quebrar.
11: Ela disse que era um risoto.
1: Era risoto.
10: E tinha a foto do prato.
1: E
10: não dava, né?
1: E ela quis quebrar o pau com a gente, levou um azar do caralho, nós botamos a foto.
11: Exatamente.
1: Pelo amor de Deus. Mas o Ricardo come lá faz tempo e diz que só a feijoada às quartas-feiras deve ser evitada.
11: É.
1: Ó, evita. Se tá ruim pro porco, por que que não tenta uma dobradinha? Que é bom também.
11: Seria
1: um
11: maravilhoso.
1: Frio, uma dobradinha. Nossa. Seria bom pra caramba. E é um real, continua um real. Né?
11: Continua um real.
1: Continua um real. Mas também comer porco salgado por um real não dá.
10: Estranho, né? Só na quarta, né? Que
11: na quarta-feira, feijoada.
1: É porque a quarta é feijoada.
10: Mas
1: o cozinheiro, o sal tá barato.
10: Mas o cozinheiro é o mesmo, esse aqui é o plantonista.
1: Não, mas o sal tá barato e o porco tá caro.
11: Eu acho que é o caso deles não deixarem a carne de molho lá, sabe? Pra tirar o excesso de sal.
1: Ah, tem que salgar a carne.
11: Eles já jogam direto na panela, a carne aí, seca, né? Que já é salgada naturalmente.
1: Então não dá pra comer porco salgado, não dá. Nada salgado demais. Você pode comer. Mas tá vendo, o Ricardo tem a voz mais bonita que a gente. O locutor que eu botei antes não tem a voz tão bonita que o nosso técnico. É por isso que a gente não deixava o Ricardo falar muito lá na Rádio Bandeirantes, que a voz dele suplantava a minha e a do Agostinho.
10: A minha até que dá pra encarar, mas...
1: Não, a sua é muito pior que a minha. Sua voz é horrível. E o Johnny queria botar o Ricardo pra fazer o programa e tirar a gente,
10: queria,
1: lembra?
10: Queria.
1: Aliás, qualquer um que pegasse da rua, ele botava lá, que era melhor que a gente.
10: Pra tirar a gente, valia qualquer coisa.
1: É.
10: Mas tudo bem.
1: Pelo menos não viramos rua, né, mano?
10: Não.
1: Nós somos pra rua, mas não viramos rua. Concorda comigo ou não?
10: É, entendi.
1: Que piada, essa piada foi malvada.
10: Não, foi só pra quem...
1: Mas foi malvada, não foi legal.
11: Entendedores entenderão.
1: 8 horas e 58 minutos, quem tinha que entender tá no inferno. 8 horas e 58 minutos, vem aí o nosso Leandro Martins aqui, é Rádio Nacional.
12: Bom dia, Datena, Agostinho, equipe, ouvintes. Datena, atenção, consumidores de água mineral. Porque a Anvisa determinou o recolhimento, a suspensão...
1: Peraí, foi o Gustavo que mandou você falar isso?
12: Não, não foi o Gustavo, não.
1: É, porque o Gustavo veio com essa ideia e disse que era uma ideia idiota e imbecil. E aí ele foi lá embaixo e falou, Leandro, vai lá e fala sobre a água mineral. Mas não é idiota nem imbecil, porque é importante.
12: Importante.
1: Ela é fundamental, isso. Imagina, água mineral contaminada.
10: Faltava essa.
1: Você toma água mineral e lava o copo antes com o produto IP.
12: É, mais ou menos isso.
1: Você vai se...
12: É prestação de serviço, né? Porque olha só, pessoal, a marca da água é Cristal, temos que falar. E ela, segundo uma inspeção da Anvisa, ela está com a bactéria Pseudomonas aeruginosa. Claro que a gente vai esquecer
1: que
12: o nome
1: isso? dessa.
12: É uma bactéria.
1: Pseudomonas aero.
12: É Pseudomonas aeruginosa.
1: Que isso? É greve de avião?
12: É uma bactéria aero. Perigosa. Vai ver
1: que ela faz? Essa?
12: E ela não vem pelo ar, vem pela água mineral mesmo.
1: É, claro, está na água.
12: Agora, essa água mineral... Bom, não houve relato de contaminação, relato de pessoas hospitalizadas. Mas
1: detectaram a bactéria.
12: Detectaram. A Cristal é uma marca de água mineral que pertence à Coca-Cola, isso tem que ser dito, né?
1: Só faltava essa Coca-Cola, uma das maiores produtoras de bebida do mundo, ter água contaminada, não faltava mais nada. Agora, resta saber se a água que faz a Coca-Cola, porque essa água é da Coca-Cola... também não está contaminada.
12: Segundo as inspeções, essa marca da Cristal, a Cristal é feita, ela é envasada, no caso, em Luziânia, em Goiás. Agora, atenção, em Goiás são 370 mil garrafas, a garrafinha de 500 mililitros, né, meio litro, produzidas em 20 de janeiro de 2026, com validade a 20 de janeiro de 2027. Então, não só em Goiás está distribuída, como mais de 160 mil aqui, municípios do interior de São Paulo.
1: Lá tem muita fonte de água, e de água mineral. Eu tenho uma chácara lá, pequena, mas perto da minha chácara tem uma empresa de água mineral, no caminho tem. É indo do município de Hidrolândia.
12: Hidrolândia, ó.
1: Luziânia fica perto?
12: Terra
1: da
12: água.
1: Não sei se fica perto. É, tem água pra caramba lá.
12: Então, Datena, o que é importante aí as pessoas que têm essa água cristal em casa? Dá uma checada na validade, porque a validade é 20 de janeiro de 2027. Porque é um número imenso que ninguém vai guardar, mas veja a validade. Se a validade da sua água cristal que você comprou, consumidor, for 20 de janeiro de 2027, você volta ao seu... O comerciante pede a troca, que o comerciante também vai devolver para a Cristal.
10: O Gustavo está chamando atenção aqui. De fato, essa bactéria é a mesma do IP. Essa Pseudomonas aeruginosa é a mesma.
1: E não é da Coca-Cola, IP.
10: Não que se saiba. Mas...
1: Agora, precisa saber se o resto que está... Olha, hoje em dia, a saúde pública precisa ter fiscalização pra caramba. É porque os caras estão diminuindo a qualidade do produto, sabe? O cara, para cobrar mais barato, pega lá qualquer água, qualquer coisa. Ó, se uma empresa que pertence à Coca-Cola está com o pseudomono aero, sei lá, o cacete, A4, imagina o que acontece com fábricas menores aí. Já percebeu quando você vai comer fora de casa? Quase nunca dá certo, cara. Você acorda mal, tem péssima digestão. Você pede comida pelo aplicativo. Você vê que não é aquele negócio, entendeu? Eu tô comendo de marmita agora. Tem uma senhora que faz umas marmitas com alimentação balanceada. Com alimentação balanceada, aliás. E você percebe que a comida é limpa. Você percebe que a comida bem feita, tipo comida caseira, mas que a mãe fazia, entendeu? Agora, algumas comidas que você pede em alguns restaurantes famosos já não são aquela coisa que eram antigamente. Você percebe que tem alguma coisa errada. O cara quer manter o preço, e nem sempre manter o preço, sobe de... Tá caro pra caramba você comprar comida desses aplicativos aí. Tá muito caro. E nem sempre a qualidade é boa. Muita gente, se quiser mandar o zap aí, põe o zap de novo, por gentileza, pode mandar, que a Karina vai achar. O que você acha da qualidade da comida que você pede em casa e você confia? O que você compra no mercado, bebida e coisas que tais, não é? O zap é esse aí.
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1: Bom, obrigado ao Leandro que trouxe a notícia, que não é a qualidade, não é a mesma, não é não, hein? Não é não, não é mesmo.
10: Não é. E se você levar em conta, estamos falando de IP, né? Que era um produto até então incontestável, acho que é líder do mercado.
1: Cristal, pô, exatamente. Da
10: então, assim,
1: tá de sacanagem comigo.
10: Se um comércio quer seguir a risca, né, o que manda o protocolo sanitário e tal, ele pode ter usado o produto IP ali, pronto,
1: se
10: lascou.
1: Tem que ter fiscalização, é alimentação. Tem saúde dúvida. Pública. Se pega um cara na Europa, por exemplo, ou Estados Unidos fazendo isso, vai preso o dono da empresa. Esse é o detalhe, não é o gerente, não. Vai preso é o dono da empresa. Quer falar com o Thiago?
10: Opa, sempre. O Thiago Chagas, que é diretor-presidente da ANAC, já falou com a gente várias vezes, simpático como sempre. E hoje
1: ótimo e capaz.
10: Exatamente.
1: Agora, de ser simpático, não é candidato a nada, ele é bom pra caramba, isso ele é.
10: Não, se quiser ser candidato também jovem, pode, mas não, por enquanto tá fazendo um excelente trabalho.
1: Até eu tô com o saco cheio disso. Mas fala logo aí, Luciano.
10: Doutor Thiago, prazer tê-lo aqui conosco. Bom dia mais uma vez, tudo bem?
14: Bom dia da Atena, bom dia a todos.
10: Bom, temos alguns assuntos importantes. Começar pelo dia de ontem.
1: Primeiro que a senhora caiu da escada e morreu. 72 anos de idade. Antigamente era o avião que caía, agora é o passageiro que cai da escada. Eu acho um absurdo esse negócio de você pagar a passagem tão cara, violentamente cara, e ter que descer de escada. E principalmente pessoa de idade, 60 a mais, ela tinha 72, quase 80, só falta 8 anos para 80. E será que ninguém ajudou a mulher a descer da escada? Esse negócio da escada, estão reformando Congonhas, vai ser um aeroporto fantástico e tal, e o cara cai da escada. Você paga 6 pau para ir a Florianópolis, ida e volta, ou 7, 8 para ir a Goiânia, Goiânia até que avua mais, mas Florianópolis, 25 de minutos de voo no ar, né, porque tem a subida e a descida, paga 6 pau a passagem. Eu paguei 13 na véspera do feriado, porque tive que fazer um negócio no feriado que o cara do meu apartamento. Não interessa também o que eu fui fazer lá. Mas paguei 13 pau. E tive que pegar escada na ida e escada na volta. Eu acho isso um absurdo. E a chance de alguém de idade cair de uma escada é muito maior do que não cair. Entendeu? Será que não tinha ninguém para ajudar também? Pois não, doutor Thiago.
14: Tem, Datena, o senhor tem razão, né? O fato de você ser atendido no chamado embarque remoto, né? É bem complicado, né? Que aqui nós colocamos um mecanismo nos contratos de concessão dos aeroportos E esse mecanismo, ele calcula, por exemplo, a quantidade de voos atendidos em pontos de embarque, né? Então, a gente tem esse mecanismo para forçar os aeroportos a atender em pontos de embarque e não em embarque remoto, que é o que leva essas famosas escadas, né? Então, se o aeroporto não cumprir esse índice, né, esse valor mínimo de atendimento em ponto de embarque, ele é prejudicado, tendo que reajustar a tarifa dele de embarque, por exemplo, para um valor menor. Então, no caso de Congonhas, Datena, recentemente, né, a concessionária até fez um pedido para que nós pudéssemos rever esse fato, porque nós pedimos a Congonhas para reduzir o valor da tarifa de embarque, porque eles não estão atendendo o valor mínimo do percentual de atendimento nas pontes de embarque, né? Então, eles
1: que é o chamado finger, né? Os pontos de embarque é o chamado finger. Então,
14: exatamente.
1: Congonhas tem culpa no cartório aí.
14: A empresa
1: que administra Congonhas tem culpa no cartório da senhora que caiu da escada, porque não está atendendo. E é verdade, porque a maioria, eu achei que era comigo. O cara me vê e falou, põe esse gordo na escada. E eu tenho 70 anos quase, entendeu? Eu tenho que descer, tem um monte de problema físico, tem que descer com a malinha ali, você quase cai da escada.
10: Esse negócio de escada é a coisa mais antiquada, ultrapassada.
14: Exatamente.
10: Do planeta. Assim,
1: tem avião que vai voar 22 horas aí. A pessoa, o cara voar 22 horas e descer pela escada.
10: Não dá. Você pega um dia com chuva, com garoa, escorrega. A chance de acontecer um acidente é enorme, né? Tinha que ser superada essa etapa da nossa existência.
14: O embarque remoto, Datena, ele não deve ser uma coisa comum no aeroporto. Ele deve ser uma contingência. Deu um problema, lotou demais, mas não uma coisa comum.
1: Para mim, então, toda hora eu pego escada. Aliás, se eu fosse usar pequeno, todas, né, as escadas que eu peguei em aeroporto, eu chegava na Lua com as escadas. Porque todo voo que eu vou tem escada. O cara acha que olha para ela.
14: Nós estamos olhando de perto, né? Recentemente, como eu falei, nós temos essa penalização a Congonhas, vai representar, por exemplo, a perda de quase 15 milhões de reais da concessionária. Eles estão alegando que estão em obras, né? Mas se está em obra, cria um outro plano, né? Não dá para ficar com esses voos em remoto. Além do que, Datena, uma coisa interessante é que em Congonhas, pelo fato de ter muito embarque remoto, você tem um congestionamento do lado de fora com os Ubers, mas agora você tem um congestionamento dentro, porque é ônibus, é carro. Às vezes, você sair da aeronave e chegar ao terminal, você pegar o ônibus, né? Porque não é só descer a escada, tem que pegar o ônibus, né? E aí, você pega o ônibus até o terminal, você demora, às vezes, 20, 30 minutos.
1: Você me chamou a atenção para uma coisa. Porque se você tiver menos escada e mais embarque pelo finger, você não precisa do quê? De ônibus, pô. Você não precisa de ônibus? Não tem algum gato, não, para manter essas empresas de ônibus trabalhando no aeroporto aí? Vocês já fiscalizaram isso? Que pode ter alguém levando para manter a empresa de ônibus para caramba lá? É para descer na escada. Não tem gato nisso aí?
14: Não são empresas, não, Datena. Os ônibus são dos próprios aeroportos.
1: Então os aeroportos estão dando gato para usar ônibus.
14: Vocês
1: já fiscalizaram isso ou não? Algum interesse tem? Nada é de graça. Se tem escada, se tem mais
14: escada. Né?
1: Porque se tem mais de desembarque ou embarque por escada do que de via, tem finger, entendeu? E acho que vai aumentar o número de fingers agora. Se tem mais embarque por escada do que devia ter, algum motivo tem para manter os ônibus lá.
14: Exatamente. Nós estamos olhando isso com lupa grande, principalmente em Congonhas, apertando lá eles, né, para que eles rapidamente finalizem essa obra ou que criem um plano de contingência. Mas não dá realmente. Ó, só para você ter noção, Datena, hoje quase 40% dos voos de Congonhas são atendidos em embarque remoto, com as escadinhas e com os ônibus.
1: Metade.
14: Quase a metade.
1: Metade.
14: É muita.
1: Agora,
14: onde já... o nosso índice ele fala em torno de 20%.
1: 20%, eu imaginei que seria o lógico. 20% é do mundo inteiro, é assim. Agora, deixa eu te falar uma coisa. Sabe o que eu notei? Eu fui viajar quinta-feira para Brasília. E de repente, já com... Logo depois veio, acho que um dia depois, veio a redução do querosene de avião. Porque perto dos embarques que eu tinha feito em Congonhas, ou por motivo profissional ou particular, não tinha quase ninguém. Porque ninguém consegue pagar uma passagem tão cara. Não sei se foi um dia atípico, foi quinta-feira passada, mas tinha muito pouca gente em relação aos outros dias. Mas muito pouca gente. Acho que é por isso até que baixou-se o preço do querosene de avião. Não sei se já está valendo isso. Precisa ver se as companhias vão repassar para o preço da passagem. Devem repassar, porque senão ninguém avua mais.
14: Exatamente. Eles vão repassar, Datena, mas assim, a queda foi muito... o governo fez uma atitude responsável, né? Ele ampliou o prazo de isenção de impostos, né, sobre o querosene de aviação. Além disso, está havendo a queda, né? Porque a guerra lá no Irã está aliviando, né? E está havendo uma queda. Mas essa queda ainda é muito pouca, né? Porque subiu 5 degraus, desceu 1. Entendeu? Então tem mais 4 degraus para descer, para que a gente possa ter os preços na normalidade. E a gente está conversando com as aéreas, Atena, e elas estão desesperadas, elas querem se baixar o preço, porque como o senhor falou, e o senhor tem razão, o público está diminuindo, rotas estão sendo canceladas. E quando cancela a rota, é porque não tem gente para voar. Se tem gente para voar, coloca a rota, entendeu? O que a companhia aérea quer é avião no ar, não é avião no chão.
10: É isso. Aliás, teve esse episódio trágico dessa senhora que morreu caindo da escada num voo da Latam em Congonhas. E Congonhas, né, doutor Tiago, está numa fase meio complicada, né? Ontem, mais um apagão. Eu não sei se o senhor já tem detalhes. O que disseram foi uma questão, uma dificuldade de comunicação envolvendo satélite, enfim. A gente teve há 2 meses um outro episódio que não sei se tem alguma coisa a ver ou não, de um vazamento de gás que também causou um apagão. E por mais rápido...
1: Um avião que quase bateu no outro.
10: Exatamente. E por mais rápido que seja o restabelecimento do funcionamento normal, e foi rápido mesmo, mas é inevitável aquele efeito dominó, né, doutor Tiago? O que está acontecendo, hein? Como é que deu para já identificar o que aconteceu ontem em Congonhas?
14: Ontem o que aconteceu foi exatamente o que o senhor acabou de relatar. Houve um problema num satélite da Embratel. E esse problema derrubou algumas frequências que o nosso DCEA, que é o Departamento de Controle do Espaço Aéreo, que é da Força Aérea Brasileira, fez com que essas frequências caíssem e o DCEA não conseguia se comunicar por algumas frequências com algumas aeronaves. Tá? E isso também impede o DCEA de fazer as aproximações com segurança. Você usa outras frequências, essa comunicação vai ficando mais precária, né? Mas isso durou alguns minutos, né? Foram, se eu não me engano, 47 minutos, tá? E logo o DCEA, eu quero ressaltar, Datena, que nós temos um orgulho aqui no Brasil, que é o nosso Departamento de Controle do Espaço Aéreo, tá? Ele é reconhecido lá fora, nos Estados Unidos, na Europa.
1: Vai ter que ser. Você imagina, por exemplo, o operador de Congonhas, que é um porta-aviões do centro de São Paulo. Imagina a capacidade que tem que ter e os equipamentos que tem que ter para controlar esses aviões grandes e o tráfego aéreo aí em Congonhas. Os caras estão querendo botar avião internacional, esses caras que beberam água de cachoeira. Já não chegam os aviões que tem aí. Os caras estão querendo botar voo internacional em Congonhas. Eu não sei.
14: Mas eu não falei em momento nenhum que a ANAC aprovaria isso, tá, Datena?
1: Não, manda lá pro Catarina, pô.
14: Uma coisa eles quererem, outra coisa é acontecer. A gente tem muita água antes para rolar antes disso.
1: E você vai ficar até quando como presidente? Você vai ficar até quando como presidente?
14: Tenho mais 5 anos, Datena.
1: Ah, então esses caras estão ferrados. Porque deve ser uma pressão em cima dele. Você não é ameaçado, não?
14: Ainda não.
1: Mas vai ser, porque os caras vão botar avião internacional.
10: Agora, ele pode ficar mais 5 anos, mas tem que ter recurso, né? para fiscalizar.
1: Estão querendo cortar a fiscalização.
10: Já cortaram.
1: Cortaram a fiscalização?
14: Já cortaram.
1: Cortaram 24
14: milhões da ANAC.
1: Quem cortou?
14: O governo.
1: Governo federal?
14: O governo federal fez um contingenciamento.
1: Ô, me ajuda aí, isso aqui é uma empresa estatal? É uma empresa estatal aqui. Mas eu não vou ficar puxando o saco do governo federal. É, por favor aí, Lula, dá um ferro em quem cortou fiscalização de avião, pô. Daqui a pouco começa a cair avião, dá defeito em avião, sacanagem com passagem, sanduíche 46 pau, 56 pau. Alô, presidente Lula, o senhor que é ligado ao povo aí, tem muita gente voando no Brasil. Tanto que eu estava até impressionado que com preço de passagem os caras voam, porque compram com antecedência, aproveitam algumas tarifas promocionais e tal. Então, isso é um absurdo o governo federal cortar fiscalização, principalmente avião. Isso envolve manutenção de avião ou não?
14: Não, não. Ainda envolve bem. Mais fiscalização, né? Porque assim, eu entendo, tá, que o governo ele precisou fazer esse corte até para cumprir a meta fiscal e como responsabilidade, né? Como responsável
1: para cortar outra coisa, não precisa cortar aí.
14: Exatamente. Uhum. Esse é o ponto, né, Datena? O que a gente está pedindo para o governo olhar com carinho é que olhe, assim, no nosso caso, o orçamento da ANAC era muito baixo. Só para você ter noção, Datena, o nosso orçamento anual, eu tenho 1.400, quase 1.500 servidores. Eu cuido da aviação no Brasil inteiro, do drone ao 777, né? O 777, aquele avião gigantesco, né? E o nosso orçamento é de 120 milhões de reais.
1: Meu Deus.
14: É muito pouco.
1: Claro que é pouco. Né? É nada.
14: E aí
1: dá corta.
14: E aí agora foram cortados 24 milhões de reais. Né? Então, esses 24 milhões para nós é muito doído, muito sofrido. E outro detalhe é o seguinte, é que foi cortado o orçamento no meio do ano. E aí você já empenha, você faz um planejamento, né? E aí você empenha aquele valor, você compromete aquele valor. E aí, e outro detalhe, na surpresa, né? Ocorre esse corte. Isso, para mim, para a ANAC, pesa bastante, né? Então, realmente, por exemplo, uma das coisas que vão ser cortadas, né? É viagens. Então, se eu vou cortar, se eu não tenho dinheiro para o meu servidor viajar, eu não posso ir no interior do Amazonas, de Minas Gerais, do Mato Grosso, fiscalizar a aeronave. Isso significa 40% de queda. A gente vai continuar fiscalizando as grandes bases, porque nós temos...
1: 40% de queda do quê? Não é de avião, não, né? Queda...
14: Não, na fiscalização, pelo amor de Deus. E outro detalhe é que ontem nós demitimos 13 terceirizados, né? Então, realmente, assim, a gente pede com carinho, a gente entende o governo, né? A gente entende as ações, a gente entende que o governo está trabalhando muito forte, mas às vezes a nossa voz, né, é muito pequena, né, dentro dessa gigante máquina que é o governo federal. Então a gente quer que a nossa voz seja ouvida, né? Dizer, governo, ó, não faz isso, porque isso tirar orçamento de agência reguladora é um negócio muito complicado. O próprio TCU da Atena disse isso há dias atrás. Entendeu? O TCU disse, governo, não contingencie orçamento da agência reguladora sem ter o plano para isso. O TCU falou, e aí o governo entrou com embargo, esse embargo está sendo analisado ainda. Então, a gente tem que ter muito
1: olha,
14: cuidado.
1: Olha, se o Tribunal,
14: né,
1: de Contas reconheceu, é Tribunal de Contas da União, se reconheceu que é porque é pouco mesmo, né?
14: É pouco, não. O tribunal reconheceu, é pouco, o orçamento é muito pouco. Eu tive 130 milhões de passageiros no passado, Datena. Eu estou falando menos de um real por passageiro de orçamento para a ANAC. Eu tenho certeza que se eu perguntar a qualquer passageiro, você paga um real a mais na sua passagem para ter uma agência reguladora fiscalizando o seu voo, para garantir que está tudo bem, garantindo o setor aéreo de excelência no Brasil, todo mundo vai querer pagar um real. Mas o nosso orçamento hoje é de menos de um real. E as concessões,
1: não,
14: por exemplo...
1: Quem tem que gastar é o governo. Pronto, acabou. Não pode reduzir essa verba de jeito nenhum. Aliás, não é só voltar os 20 milhões ou 29 milhões. Tem que dar muito mais. Você tem... aviação é um meio de transporte maravilhoso, fantástico, mas tem que ter segurança, tem que ter conforto pelo preço da passagem, tem que ter... é fundamental. A fiscalização é fundamental em todos os sentidos de atividade urbana, mas principalmente a aviação não pode. Isso é um absurdo. Ô Lula, nós vamos lançar o esquema Gugu aqui, passarinho quer voar. Então, pelo amor de Deus, então tem aí o passarinho quer voar? Alô, presidente Lula, passarinho quer voar, volta com o orçamento aí, que os caras estão de sacanagem, cortando o orçamento da ANAC. É, passarinho quer voar, é o nosso novo plano aqui. Mas falando sério, estou falando sério, não pode, de jeito nenhum, você cortar fiscalização de aviação, de hipótese nenhuma. Hipótese nenhuma.
15: E só para dar informação completa, né? Foi um bloqueio de 18% no orçamento das agências reguladoras federais. É um contingenciamento, isso acontece eventualmente, pode ser até. Isso foi em maio.
1: Cara, mas tem que ser seletivo.
15: É, não tem
1: Vai
15: dúvida.
1: Cortar onde não precisa. É. Por exemplo, para mandar um de nós embora aqui.
15: É.
1: Eu iria fácil daqui embora para poder devolver o dinheiro para a aviação. Aliás, dou uma sugestão, me manda embora daqui que eu e dá o meu dinheiro para a aviação. Para mim tá tudo em dia, tudo certo. Você tem que ser seletivo.
14: Não faz isso não, que a gente precisa da sua voz aí para falar o que precisamos.
1: Você precisa de dinheiro para fiscalizar. Né? Esse é o detalhe. Agora, não tem cabimento cortar, tem que ser seletivo. Não é cortar por cortar. O próprio Tribunal de Contas reconheceu.
15: É lógico.
1: Que não pode tirar dinheiro.
15: Não há dúvida. Assim. Então foi 18% do orçamento total das agências reguladoras federais que atingiu, como a gente está falando, a ANAC. No caso da ANAC, salvo engano.
1: Tem agência reguladora que merece corte muito mais, que tem muita gente de agência reguladora que pertencia a elétricas e hoje fiscalizam, finge que fiscaliza elétricas.
15: É.
1: Saúde, sai de hospitais, conglomerados de hospitais, e vão para a agência reguladora. A ANAC não, pelo que eu saiba, não. Inclusive, é tudo em cima da ANAC, tem que investigar acidente, tem que investigar um monte de coisas, é muita coisa.
14: Além de outro detalhe, viu Datena, hoje a ANAC tem 30% do orçamento que ela tinha 10 anos atrás.
1: Como é que pode? Tirando, e o movimento de aviões aumentou quanto em 10 anos?
14: Ah, aumentou aí mais que dobrou, né? Então, assim, além do orçamento estar sofrendo essa queda exponencial, né, muito grande, ainda tem os bloqueios, né? Então, realmente, a gente pede que o governo olhe com muito carinho, né, para a nossa agência, né, para o setor, para a importância que essas fiscalizações, né, para a importância do nosso trabalho, que no final do dia o que nós queremos é uma aviação mais segura, mais brasileiros voando, mais cidades conectadas. A gente está aqui, eu gosto de dizer, Datena, que a gente está aqui para trabalhar pelo povo brasileiro, não é pelas companhias aéreas, não é pelos aeroportos. O setor aéreo para a gente é meio, não é fim. É, o nosso fim é ajudar a população brasileira, fazer com que a população viaje segura, vá encontrar seus familiares, vá fazer seu tratamento de saúde, vá fazer seus negócios, seu turismo, então a gente está aqui para isso.
15: Agora, doutor Tiago, só para deixar claro, o que aconteceu ontem, esse apagão em Congonhas, e o que aconteceu há 2 meses também, aquele vazamento de gás e tal, que deu um problemão, eles não têm a ver com esse corte no orçamento, ou tem alguma ligação?
14: Não. O que aconteceu ontem, como eu estava falando, né, foi, caiu esse satélite, deu problema, caiu, deu um problema no satélite, caiu o satélite, é complicado, né? Deu um problema no satélite, algumas frequências foram prejudicadas e com isso houve um atraso na liberação de pousos e decolagens, né? Isso, mas rapidamente o nosso DCEA, nosso Departamento de Controle do Tráfego Aéreo, agiu, foi rápido, tem protocolos de contingência e rapidamente isso foi estabelecido. Mas como o senhor falou, Datena, a gente está falando de Congonhas, né? Congonhas é super, hiper, mega congestionado, né? Então qualquer coisinha que aconteça já gera um impacto enorme, né? Mas graças a Deus, diferente do primeiro caso, como vocês citaram, que foi uma fumaça, tá? Uma suspeita de fumaça que fez com que os controladores de voo tivessem que abandonar os seus postos de trabalho. Esse problema aconteceu no prédio do DCEA. Desta vez, o problema não foi no DCEA, foi num satélite, né, de uma empresa da Embratel, que deu esse problema, durou, como eu falei, alguns minutos e logo a situação foi normalizada.
1: Deve ser por causa do corte de verba da Embratel, e deve ter tido corte de verba também. Bom, existe possibilidade de baixar o preço da passagem de avião ou não?
14: Existe, Datena. O problema é que 60% do custo da passagem hoje é dolarizado, né? E aí o que, é que aconteceu? Quando o dólar começou a cair, acontece a guerra do Irã e aí o combustível sobe de preço.
1: É a tempestade então, perfeita, né?
14: Então a gente infelizmente sofre com esse cenário mundial, né? O que está acontecendo aí no mundo.

0: né? Mas
1: perto das companhias europeias, por exemplo, qual foi a perda das companhias brasileiras?
0: Só para você ter noção, Datena, aqui no Brasil, agora em maio, nós tivemos 2.850 voos cancelados. Na Europa, só a Lufthansa, a companhia aérea Lufthansa, cancelou 20 mil voos.
1: Meu Deus.
0: Então, assim, o impacto aqui ele é grande, mas é bem menor do impacto que está acontecendo no resto do mundo. Então, isso mostra que a nossa aviação, graças a Deus, é resiliente. Né? Porque nós temos a Petrobras, que produz o nosso QAV. Na Europa, além do problema do QAV ter aumentado, tem um problema de desabastecimento. Está faltando o QAV lá. Aqui a gente não tem esse problema. Né?
1: Ainda bem. Bom, o senhor tem alguma notícia boa para dar? Porque depois que o Agostinho meteu o pau no governo federal, chamou o presidente Lula melhorar a fiscalização, aumentar a verba da ANAC. Atenção, depois que o Agostinho falou sobre isso, o senhor não tem uma notícia boa para dar para contrabalançar?
2: Eu tenho a impressão que o presidente Lula não
1: quer. Porque senão vai aumentar a verba de vocês e vão mandar a gente embora.
0: Também não fui eu, né, Datena? Foi o Agostinho.
1: Foi o Agostinho. Foi o Agostinho total. Nós não temos nada a ver com isso aí. Mas o senhor não tem uma notícia boa para contrabalançar?
0: A notícia boa, Datena, é que nós, amanhã eu estou indo ao Rio de Janeiro, nós vamos ter esse final de semana a reunião mundial da IATA. IATA é a associação de todas as companhias aéreas do mundo. Pela primeira vez em mais de 20 anos, essa reunião acontece no Brasil. Estão vindo 140 CEOs de várias companhias aéreas e um dos temas a ser debatido é o mercado brasileiro. Então, mostra o quanto o mundo está olhando para o Brasil. Eu estarei lá.
1: Significa o quê isso?
0: No pé desses CEOs para que eles venham voar mais para o Brasil, que eles atraem mais companhias aéreas para o Brasil.
1: Doutor Tiago, eu sou um imbecil quase que completo. Falta pouco para eu ser completo. Aí eu estou voando lá no avião da Gol, tá lá, Gol, KLM e Air France. Né? KLM acho que é holandesa, né? E Air France. Uhum. Na outra, Latam, América, sei lá o quê. O que significa isso em termos de atenção para o mercado brasileiro? Sem essas companhias internacionais, essas companhias que operam no Brasil não sobreviveriam?
0: Exatamente. Porque a aviação é conectada, né? A pessoa pega um voo internacional e chega aqui e pega um voo doméstico, né? Um voo nacional, né? Então, é muito importante o diálogo com essas companhias e a gente aumentar essas rotas internacionais. E quando a gente chega para uma companhia dessa, uma Lufthansa, uma KLM, uma Delta, e mostra que o nosso mercado internacional é muito bom, naturalmente elas vão começar a olhar para o mercado doméstico. Então, nós estaremos lá conversando com vários CEOs, vamos ter, como eu falei, 140 CEOs aqui no Brasil e o nosso grande objetivo é trazer mais companhias aéreas, trazer mais aeronaves para o Brasil e fazer com que a nossa aviação cresça.
1: Eu tenho uma ideia, você já deve ter pensado nisso, você tem um cabeção inteligente para caramba, tanto que você é presidente da ANAC, eu estou aqui apresentando o programa e acordando às 4 horas da manhã, não que eu reclame disso todo dia. Mas você é muito mais inteligente do que eu, mais jovem e tal, tem um futuro brilhante pela frente. Para atrair companhia internacional é muito simples. Aqui a gente não tem problema de desabastecimento. Isso não é uma garantia para nessa reunião conseguir atrair mais companhias aqui? Ah, vem voar aqui, vocês vão ganhar dinheiro e não vai ter problema com cancelamento de voo tanto quanto vocês têm lá na Europa.
0: Exatamente, que meu colega, minha contraparte da Europa não ouça isso que eu vou falar, mas o discurso é esse, ó. Já que seus aviões estão parados lá, traz para o Brasil, vem voar aqui, porque aqui a gente tem Petrobras, aqui a gente tem combustível de aviação disponível, aqui a gente tem muito brasileiro querendo voar, aqui a gente tem muito turismo, tem muito negócio, a gente tem um país maravilhoso, então tragam seus aviões, venham trazer seus investimentos para cá, que com certeza vocês não vão ser.
1: Você viu que eu sou um cara inteligente? Se eu fosse 40 anos mais novo...
2: Você está voando, viu, Júlio?
1: Eu ia me candidatar, eu ia ligar para o Lula e falar assim, ó, posso ser vice-presidente da ANAC? Porque o presidente é bom demais.
2: Agora...
1: Você viu? Eu matei a chance.
2: Agora, para tirar 10, só faltava dizer que com essas novas companhias que virão, tomara, o preço
1: pode
2: vai cair.
1: Pode até baratear, porque eles não estão usando avião lá, mas é relativo. Você vê que tentaram botar a companhia e cobrava R$1, vamos citar assim, para voar nos Estados Unidos. Né? A companhia, você não paga nada. Quase que o cara te pagava para você voar. Quebrou. Não é? Tem um

0: Entendeu como é que é o negócio? Se não, ah, só dá prejuízo, ah, tem que aumentar a passagem. E o cara com a companhia de ônibus dele montou a Gol. Foi aquele cara que fez aquela lista para matar um monte de gente aí. Ele foi preso. O filho dele parece que é gente boa, mas ele foi preso porque fez uma lista aí. Eu acho que seu nome tava lá. O seu não
1: Não,
0: tava,
1: meu
0: o meu
1: não
0: devia
1: vai perder
0: estar.
1: tempo comigo, não.
0: Meu devia estar.
1: Não. Mas é ruim, então, você ter ser dono de companhia aérea, é isso? Será que é?
2: Não é um bom negócio.
1: Não é? Ah, então
2: Não.
1: vou mudar meus planos, então. Não vou montar mais companhia aérea.
0: Olha, se não fosse bom negócio, não tinha mais avião voando.
1: Ai, ai.
0: Deve
2: Mas a pena é o
0: levar algum
2: seguinte,
0: aí.
2: quando você olha a companhia aérea em si, não é um bom negócio.
0: Que tem
2: Mas
0: muito
2: quando você
0: gasto,
2: olha no
0: isso?
2: contexto,
0: Ah.
2: ela se torna, porque Dubai só é Dubai por conta da Emirates.
0: Tá vendo?
2: Lisboa cresceu por conta da TAP, que vende os stopover, né? De você parar lá em Lisboa antes de ir para qualquer lugar da Europa. Então, por isso que os
0: É
2: donos de
0: claro, para chegar
2: companhia
0: no lugar você precisa de avião, aqui nem ônibus. Você precisa de
2: aérea.
0: avião,
2: Então,
0: você vai a
2: no
0: nado,
2: contexto.
0: navio, você demora 38 anos para chegar em Dubai. Você vai chegar
2: No
0: em Dubai,
2: contexto, a
0: acabou o
2: companhia aérea, ela
0: petróleo.
2: vale a pena, né?
0: Ah, claro que vale, porque senão não tinha tanta companhia aérea assim, claro. E vai ficar melhor ainda. Que os caras estão descobrindo novas tecnologias com o avião gastando menos e voando mais. Essa é, e com mais gente dentro ainda. Tem
2: É isso
0: avião que
2: aí.
0: vai ter 12 milhões de pessoas dentro do avião. Hã? Não é?
2: Fechado,
0: E vai
2: meus
0: entregar
2: amigos.
1: uma bolachinha só de
0: E o
1: serviço de
0: avião.
1: bordo.
0: Não, mas agora você vai
1: Uma
0: reclamar do
1: bolachinha só.
0: serviço de bordo
1: Não, é
0: com o
1: ruim.
0: presidente da NASA?
1: Não, eu tô só
0: Não, não é. Você não
1: compartilhando.
0: dá para meter o pau no serviço de
1: Ah,
0: bordo.
1: não?
0: Sabe por quê?
1: Não.
0: Porque não existe. O cara te dá uma garrafa
1: Você tá
0: d'água,
1: louco?
0: pô. Garrafa d'água eu
1: É.
0: levo.
1: É
2: Eu
1: isso aí.
2: reclamo com as companhias aéreas daquele chip de batata doce.
0: É.
2: Eu sou gordinho também, Datena. O gordinho gosta de comer salgadinho, não é
0: Eu me lembro,
2: chip de batata doce.
0: sou da época que primeiro tem uns absurdos. Eu sou da época que tinha não fumante e fumante. E o avião é um tubo. Simplesmente é um tubo. Tem um tubo ali. E aí, quando o avião subia, a molecada não acredita nisso. Eu conto, a molecada não acredita. Era do meio para trás, eram os caras não fumantes, as pessoas que não fumavam, que fumavam, aliás, na frente não fumava. Só que quando subia o avião, todo mundo acendia o cigarro. Ficava aquela fumaceira desgraçada, inclusive pro não fumante, que passava a ser fumante passivo. Era uma loucura. Tinha sala para fumar no fundo do avião, do Electra. Você acredita que eu voei Electra? Eu e o Santos Dumont. Era uma salinha que tinha ali atrás. Eu me lembro que uma vez nós fomos para o Paraguai, eu, Osmar Santos e tal. Pessoal bom aí. E os caras iam fumar e beber numa salinha que tinha no Electra, lá atrás, entendeu? Era uma loucura esse
1: Ó.
0: negócio. Então, e tinha rango, cara. Tinha rango que parecia churrascaria. Cada baita bifão e tal. E os
1: Ó.
0: caras, ó, e tinha limitação, não tinha limitação
1: Não
0: de
1: é.
0: goró, os caras bebiam pra cacete
1: E
0: dentro
1: lá
0: do
1: em
0: avião.
1: cima sobe mais rápido, né, a bebida. Lá no avião, quando tá voando, sobe na cachola
0: Dizem
1: muito
0: que
1: mais
0: tudo
1: rápido.
0: sobe mais rápido lá em
1: É,
0: cima.
1: eu não tive essa experiência, mas olha só.
0: Por que você não teve essa
1: Você
0: experiência?
1: falou no Electra, não é?
0: Eu já tive essa experiência.
1: Sério?
0: Claro.
1: Poxa,
0: De beber e subir mais
1: que
0: rápido, você pensou
1: aventura,
0: o
1: né?
0: quê?
1: Olha só, o Gustavo estava chamando a atenção aqui, que tivemos hoje a Airbus concluiu o primeiro voo de teste do avião
0: É o
1: A350-1000
0: de 22
1: ULR, é
0: horas?
1: 22 horas.
0: Estou falando, você precisou o Gustavo falar.
1: É, não,
0: Faz
1: mas.
0: 22 horas que eu estou falando que tem um avião que
1: Mas tu fez o teste
0: testou. Você
1: hoje,
0: não
1: não.
0: prestou. Eu falei.
1: É?
0: Testou ontem já, porque eu vi a foto ontem.
1: Olha,
0: Gustavo está
1: baita avião,
0: atrasado.
1: hein?
0: Pode ter testado. Faz 22 horas que eu estou falando isso. Já falei na entrevista 3 vezes. A ele aí. Fica
1: É um
0: 22
1: bichão, hein?
0: horas
1: Olha o
0: voando.
1: tamanho da criança aqui, ó.
0: Qual a
1: Tá louco,
0: capacidade
1: Mário.
0: de. Quantos cabem nesse avião da Airbus, doutor?
2: Eu não sei o número de cabeça, mas são quase 300 pessoas.
0: 300 pessoas voando 22 horas. Já
1: Caramba, hein?
0: pensou?
1: Que
0: Não, pois é.
1: chatice, hein?
0: Nossa.
1: É muito
0: Não,
1: chato
0: você
1: isso.
0: pega, por exemplo,
1: Você tá
0: você pega a
1: louco.
0: Emirates, tem chuveiro da Emirates
1: Tem.
0: na primeira classe.
1: Hidromassagem.
0: Você tem
1: Ele
0: que
1: tá
0: vender.
1: barato. Ele tá
0: Você
1: barato.
0: vende a casa, vende o carro, pega uma passagem, vai para Dubai Pois você vai morar de aluguel quando você volta para cá. É.

0: Quanto é que custa uma passagem dessas cabines da Emirates, que são fantásticas, doutor?
1: Chega a 100 mil reais.
0: Só de ida?
1: Eu nunca voei da TAM, então eu não sei o preço direito. Então,
0: aí, tá um cara honesto, hein? O cara é presidente da DAC e nunca voou numa... Se eu fosse presidente da DAC, eu subia correr. Eu falava assim, ó...
2: Não, vou fiscalizar aqui, ó. Deixa eu fiscalizar esse trem.
0: Eu quero voar só nesse negócio aí com chuveiro.
2: Vou fiscalizar banheiro, a hidromassagem.
0: Televisão grande.
1: Vou fiscalizar se o chuveiro tá funcionando.
0: Eu ia prevaricar pra caramba. Não, claro que não. Evidente que não. Já tem muito cara que faz isso. Evidente que não. Mas, enfim, doutor, como sempre, uma bela de uma entrevista. O senhor é uma pessoa... realmente voltada para o povo, não trabalha para a companhia aérea. A primeira é uma das poucas agências reguladoras que regulam mesmo. A maioria não regula nada. Você tem sistema de quarentena de cara que trabalhou para essas aéreas aí, trabalhava na ANAC ou não? Não tem. O governo não permite isso, né?
1: Não, não. O contrário, é sim, né? Mas é.
0: É uma pena, devia ter, né? Devia ter. Devia ter, mesmo porque tem cara que chega. Bom, eu não vou falar mais nada aqui. Já falei demais aqui numa empresa estatal. Amanhã vamos mandar pro espaço falando em voar. Não.
2: Vai pegar um Airbus.
0: Eu vou pegar um Airbus e 24 horas voando. E eles vão deixar acabar o combustível só eu lá dentro, no piloto automático. Doutor, um abraço grande e um ótimo dia.
1: Obrigado, Atena. Obrigado, Agostinho.
2: Ele
1: um grande abraço, viu?
0: Ele é ótimo. Outro grande. Essas entrevistas são fantásticas com ele. Doutor!
2: Foi.
0: Ah, não, eu queria perguntar da viagem de Cabo Verde que ele me convidou lá.
2: Ah, rapaz.
0: Claro que eu vou pagar a passagem. Eu não quero viajar com a passagem nem a NAC. Mas eu iria para Cabo Verde para ajudar se precisasse, porque eu sou muito conhecido em Cabo Verde. Você já foi para Cabo Verde?
2: Nunca fui.
0: Você não conhece Cabo Verde?
2: Não conheço.
0: Eu vou te apresentar Cabo Vermelho, Cabo Amarelo, Cabo Azul. Já que você não conhece Cabo Verde, ele diz que é um país lindo. É uma ilha, né?
2: É.
0: É uma ilha.
2: É uma ilha.
0: Eu acho que é. Não é a Ilha do Sal? Ou não tem nada a ver com Cabo Verde? Fala logo aí, vê o que você quer e fica no Google. Perguntando como se ele tivesse uma cultura gugal.
2: É.
0: Tem a Ilha do Sal e tem Cabo Verde, é isso?
3: É um conjunto de sete ilhas.
0: É, conjunto de
2: sete ilhas. Um arquipélago, digamos.
0: Um arquipélago de sete ilhas, inclusive Cabo Verde. Você já foi para Cabo Verde, Vicentão?
4: Não. Conheço Cabo Verde.
2: A gente podia ir todo mundo para lá.
0: Cabo Verde?
4: Todo mundo?
0: É legal lá.
2: Deve ser sensacional.
0: Pô, é lindo. É lindo. E o povo é maravilhoso.
2: Imagens de Cabo Verde?
0: O povo é maravilhoso. Você não vai fazer o Serginho, faltando 20 minutos para acabar o programa, ficar procurando imagem de Cabo Verde, né?
2: Não faria isso,
0: Serginho. Vai te catar, Serginho. Vamos que o Vicente, que é mais perto, vai falar da onde? Da Moca, da onde você vai falar?
4: Eu vou falar da estação da linha Nova Esmeralda, na Zona Sul de São Paulo.
0: Tá parado de novo?
4: Não, momentos de tensão marcaram o final da tarde de ontem, Datena.
0: O que houve?
4: Uma senhora caiu no vão da plataforma, o vão entre o trem e a plataforma.
0: Só isso.
4: Durante o desembarque...
0: Aqui a mulher cai da escada do avião, cai da plataforma, cai de tudo quanto é lugar.
4: Então, alguns relatos de, usuários lá... Não morreu, não. Passou por um atendimento médico e está tudo bem com ela. Alguns relatos de usuários
0: ela
4: dizem
0: que... Ela foi atendida
4: que...
0: no Japão. Ela caiu ali, foi atendida no Japão.
4: Não, os usuários retiraram os próprios... desceram algumas pessoas na linha e tiraram a mulher de lá.
0: Cadê a segurança do metrô?
4: Pois é isso que a gente fica se perguntando,
0: metrô, não,
4: entendeu?
0: CPTM, né?
4: É a estação do metrô, né? Metrô. Linha Nova trem, Esmeralda, da Zona Sul. Jurubatuba, Senac.
0: Vão tirando a mulher do buraco, ela estava lá no Japão já. Entendeu? E a CPTM, e a segurança do metrô... Niente, para tirar cabelo, esses caras vão lá e dar uma porrada nos caras. E agora, para ajudar a salvar, a mulher caiu dentro, lá no buraco, coitada. Bom, pelo menos ela sobreviveu sem ferimentos graves.
4: Graças a Deus.
0: Da onda que caiu do avião lá.
4: Então, ontem teve aquele caso da senhora, aquela veio a óbito.
0: Veio a óbito, eu não ouvia faz tempo.
4: Mas.
0: O elemento veio a óbito depois de troca de tiros com
4: A gente
0: policiais.
4: Tem uma certa idade, né, Datena?
0: Quem tem?
4: Eu também. Eu.
0: Você, mas eu não.

0: Tenho 51 anos.
1: 51?
0: De cachaça. Por isso que eu falei 51.
1: Pois é, Datena. Você falava ainda há pouco aí do que se fumava nos aviões. É. Eu presenciei isso aí.
0: É, também, é claro. É, nós viajamos no 14 Bispo. Com a idade que nós temos.
1: Somos do rádio mudo. É.
2: O que virou isso aqui? Ó, vamos, 9h43.
0: Ah, vai falar do
2: a China.
0: A Adriana tá aí, China o caramba. Você ia falar da China porque não tem assunto.
2: Não, tem
0: a
2: assunto.
0: Adriana chegou aqui e precisa falar da China.
3: Não, agora é prioridade pra Adriana, você tá brincando.
0: Prioridade por quê? O que tem na China?
3: Não, vamos ver a Adriana.
0: Não, agora. O que tem na China?
3: A China.
0: Você ia falar porque não tinha assunto.
3: Não.
0: A China você não vai falar antes da Adriana.
3: Não, de jeito nenhum.
0: Prioridade total para a Adriana.
3: Vem antes da Adriana.
0: A Adriana vai falar principalmente também, antes da notícia dela, sobre a deliberação dos senhores congressistas lá sobre o aborto.
4: Quem pode falar? Bom dia a todos que estão ouvindo a Rádio Nacional. Eu acho que quem tem que decidir sobre o corpo é somente a mulher. Isso não deveria nem estar em discussão, porque é...
0: Ou então só deputadas e senadoras.
4: Somente mulheres podem decidir sobre o corpo delas. Homens não têm que se intrometer nisso de forma alguma. É um absurdo isso. É revoltante, é absurdo. Isso não tinha que estar em pauta.
0: Boa, é a opinião de todas as mulheres que falaram aqui. As mulheres da Rádio Nacional todas expressaram a opinião que foi melhor de todo mundo. Eu não permiti que o Agostinho falasse sobre isso, eu não permiti me falar sobre, não me permiti falar sobre isso, porque eu acho que quem tem que decidir assuntos da mulher, principalmente aborto, são as mulheres.
4: Principalmente aborto, é uma coisa que deve doer demais, assim, é uma decisão como essa, que somente a mulher tem que tomar em todos os sentidos. É. Então, somente ela deve decidir sobre esse assunto.
0: Qual a notícia que você tem?
4: A minha notícia de hoje é sobre agressões contra moradores em situação de rua. O Brasil registrou 150 mil agressões contra a população de rua em 10 anos. É um levantamento feito com base em dados do Ministério da Saúde de pessoas que procuram postos por conta de agressões. Ou seja, esse número pode ser muito maior, porque muitas pessoas não chegam a pedir ajuda quando são agredidas, né? Essas pessoas que moram nas ruas. Esses dados foram divulgados pela nossa Agência Brasil, com exclusividade, foram passados pelo Observatório Brasileiro de Políticas Públicas com a População de Rua da Universidade Federal de Minas Gerais. Então, o estudo foi feito, desenvolvido com base no cruzamento de informações do Sistema de Informação de Agravos de Notificação, que é do SUS, com denúncias registradas também pelo Disque 100. Tá? Então, de acordo com o levantamento, todos os dias, pelo menos 120 casos graves de violência contra a população em situação de rua são reportados ao sistema de saúde. Em 75% dessas agressões, as lesões chegaram a demandar uma intervenção médica aguda e em 12% desses registros resultaram em um trauma físico grave ou em óbito.
0: Você lembra quando botaram fogo naquele índio, Galdino, e eram todos filhos de parlamentares, de diplomatas e tal? Os caras faziam isso por esporte, cara. E aqui no centro de São Paulo, eles pagavam gente para que dormia na frente das lojas e tal, para bater ou até sumir com esses coitados que são os invisíveis. Né?
4: Recentemente, a gente teve um caso aqui em São Paulo, eu não me lembro agora em qual bairro, dois adolescentes chutaram um homem que estava em situação de rua, que estava sentado na calçada. Eles simplesmente chegaram e começaram a chutar esse homem. Não sei se vocês se lembram, faz pouco tempo, não lembro em qual bairro que foi. Mas é isso, olha, 70% das vítimas nunca buscam atendimento após serem alvo de algum tipo de violência, principalmente devido às barreiras institucionais, porque sofrem preconceito, porque sentem vergonha, então acabam sendo subnotificados, né, esses casos.
0: É terrível como o ser humano adora abusar do próprio ser humano, é terrível. É a única raça que faz isso por maldade, bicho não faz isso, entendeu? Agora, a não ser o bicho papão, porque eu vou te contar uma coisa, o ser humano é execrável até nesse sentido. O cara está lá numa situação de rua, já saiu da casa dele, já deixou o convívio familiar, geralmente por traumas. Tem gente que tem diploma, tem gente formado e que mora de repente na rua, mas por trauma deixou o convívio familiar para apanhar e ser agredido, os caras jogarem fogo e matar. Algumas vezes eles matam o morador de rua. Então isso é terrível, terrível. E pode falar disso sempre é o Lancelotti, que faz um trabalho maravilhoso sobre isso aí, não é?
5: Verdade, verdade. E ele próprio sofre preconceito por conviver com essa gente excluída, né? O que valoriza ainda mais o trabalho que ele realiza.
0: Algo mais, Adriana?
4: É isso. Obrigada, gente. Bom dia.
0: Bom, finalmente vamos para a China.
5: Vamos para a China porque a porta-voz do Ministério das Relações Exteriores chinês...
0: Vai falar com a gente?
5: Não, não vai falar. Mandarim? Não vai falar, infelizmente. Ah, mas se pronunciou e falou
0: grosso.
5: Eu treinei
0: meu chinês.
5: Ela falou forte. A Mao Ning falou contra essa taxação nova do governo Trump de 12,5%, que inclui inclusive o Brasil, sob a alegação de que esses países taxados comprariam produtos de países que usam...
0: China está no meio, né?
5: Tá no meio.
0: China, Japão, Inglaterra...
5: E a China, pelo texto do governo Trump,
0: Argentina.
5: Ela é apontada como sendo a responsável pela venda de produtos... produzidos, feitos, fabricados com mão de obra escrava,
0: esse
5: ou trabalho forçado.
0: Esse grande rolo todo criado na América Latina é por causa da guerra econômica entre Estados Unidos e China.
5: É isso.
0: E aí aparecem alguns caras que não merecem nem classificação e, de repente, chamam o Brasil e países da América do Sul e da América Latina com o quintal dos Estados Unidos com esse Marco Rubio. E aí aparece gente do Brasil que vai lá querer vender o Brasil para os caras. Para invadirem aqui, para entrar na Amazônia, para acabarem com o Pix. É legal isso, né? Querer vender o próprio país, né? É o fim do mundo. Você queria falar alguma coisa, Karina? Você se aproximou do microfone de uma maneira assim, fugaz. Sobre a China, é isso? Tem mais
5: é isso,
0: coisa?
5: Não, só o...
0: Aliás, alguém escreveu, eu concordo, que a gente devia deixar bem claro que não tem os Estados Unidos só para vender. Começa a vender para a China, vender para a Europa e tal. E para com esse negócio de taxação. Ah, você quer me taxar? Vou vender para a China. Vender para a Índia. Vou vender para a Casa do Chapéu. Vou vender para você.
5: É isso aí. Aqui no... A Karina vai falar, não é isso?
4: Não, pode falar, gostinho.
5: Não, por gentileza, faço questão.
0: Um tem que falar,
5: então,
0: isso
5: vamos lá.
0: Acaba o problema.
5: Olha só, tem muita gente falando aqui sobre a entrevista do presidente da ANAC, que foi muito, muito legal mesmo. O pessoal tá pistola por causa do uso da escada para subir e para descer no avião. Então o pessoal está muito maluco aqui. O Peregrino está aqui com a gente, viu? Peregrino falou que esses portões de embarque remoto deveriam ser utilizados só em pequenas aeronaves particulares, jatinhos e tal, que não tem sentido esse tipo de embarque e desembarque usando essa escada antiquada em aeroportos como o de Congonhas.
0: O preço é moderno, o avião normalmente é melhor. Agora, você ter que subir de escada é sacanagem. Né? É uma rampa, cara. É uma rampa, não. É um penhasco.
5: Não, é
0: perigoso
5: é velho, mesmo.
0: Então, e quem tem problema de articulação...
5: Você tá maluco.
0: Daí por diante.
5: Não dá. O Alessandro Fernandes está dando bom dia para a gente. Olha que bacana a mensagem dele, da Atena. Ele fala, olha que legal, hoje tive a felicidade de achar essa rádio com essa dupla infalível, diz ele aqui.
0: Por que precisa achar a nossa rádio?
5: Ah, ele não sabia, né? Tá descobrindo. Isso é legal.
0: Tem que achar,
5: tava
0: gente.
5: Lá.
0: Mas obrigado, como é o nome dele?
5: Alessandro Fernandes.
0: Grande Alessandro. Porque durante uns 15 anos, a gente ficou fazendo o programa um pouco mais tarde, 10 horas da manhã.
5: Um pouquinho mais, né?
0: Vai ver que é por isso que estão com dificuldade para achar.
5: É isso aí.
0: Então, a lei de achar, por gentileza, divulgue.
5: Lógico.
0: Boca a boca é importante. Principalmente para quem está morrendo afogado. Não,
5: que não tem nem próximo de acontecer, né? Mas...
0: Nós não estamos? Eu acho que nós já passamos, né? Sua opinião importante na Rádio Nacional pelo Zap, que é esse aí.
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0: Nós já estamos na extrema unção, por isso não estamos no boca a boca. E aí o dedo duro que fica ouvindo lá em Brasília para falar para as pessoas lá o que eu falo aqui. Aí, dedão, pode ir lá dedar, pô. Eu odeio o dedo duro. Odeio. Vai lá dedar que eu tô falando aqui.

0: Falo porque acho que tem autonomia. O dia que não quiserem me dar mais autonomia. Vai, de opinião da Rádio Nacional.
1: Então, Datena, a gente recebeu muitos comentários aqui, principalmente de filhas e filhos que são vítimas, são filhas de vítimas de abuso. Recebemos, eu não vou nomear, obviamente, mas é unânime que são a favor do aborto porque sofre o filho e sofre a mãe também, porque a mãe começa a rejeitar
0: ele. Esses depoimentos são doídos, doloridos, sofridos e muito válidos.
1: Sim, tem uma aqui que comenta que sofreu muito com a rejeição da mãe, porque ela foi vítima de abuso sexual, teve ele, e ele não, se pudesse escolher, não teria nascido, porque não queria sofrer com essa rejeição.
0: Meu Deus, mas isso aí foi de uma flechada no coração.
1: Sim.
0: Essa opinião foi uma flechada, você ouviu aí, Agostinho? Essa foi de doer.
2: Essa é terrível mesmo, você imagina o drama.
0: Sim, o menino dizia que não preferia não ter nascido.
2: É.
1: Tem uma outra que é: sou filha de uma vítima de abuso, não sou a favor da proibição, porque sofre a mãe e a criança que é fruto do trauma. Então, isso é levado para a vida toda. A Silvia do Rio de Janeiro também não concorda com a proibição, principalmente por causa do aumento de crianças e meninas violentadas. O Fernando, ele concorda com a nossa opinião, que ele acha que essa decisão deveria partir de mulheres políticas, né, no Senado, e não de homens. A Laura de Maceió, ela fala assim que, como católica, ela é contra o aborto, mas sabe que não pode impor a opinião dela, a religião dela, diante de outras mulheres. Então, ela é a favor do aborto para situações extremas. A Cris do Paraná, homens não deveriam decidir sobre nossos corpos. Não concorda com a decisão, que não demorou nem muito tempo para ser votado. Deveriam fazer o mesmo com a escala 6x1.
0: É que o Alcolumbre disse que não tem pressa para votar. Pensei não. Que ele fosse facilitar, pelo jeito, não.
2: É, de onde você não espera nada é que não sai nada mesmo, né? Então, ali vai ser dureza, vai ser dureza.
0: Por que você deixou para ser inteligente, faltando 5 minutos para acabar?
2: Não posso gastar tudo, né? São 2 horas, eu tenho que preservar. A minha inteligência é pouca, é escassa, então tem que usar de forma... metódica.
0: Bom, uma pergunta que eu vou deixar no ar, tem que ser pergunta e resposta rápida.
2: Vai.
0: Não pode dar nada aqui. Não pode dar nada.
2: Pode
0: aqui.
2: Dar.
0: Não pode dar porque...
2: Bom dia, pode dar.
0: É eleitoral aí. Não é isso?
2: Bom final de semana,
0: período
2: pode
0: eleitoral.
2: Dar.
0: Não, mas não pode dar. Não. Eu ia dar um brinde, ia dar meu óculos, alguma coisa assim.
2: Ó, oh, falar
0: em
2: dar...
0: Que, aliás, é um japonês. Não, não tem nada de dar. O negócio é o seguinte, você não. Tem que falar, é a pergunta que eu vou fazer com
2: Vai.
0: Extrema inteligência aqui.
2: Então...
0: Você acha que o Brasil ganha do Marrocos na estreia?
2: Ó, oh, corajosa.
0: Boa. Zap, para de bater nesse negócio aí, digitar isso. Aqui tem barulho da mesa.
2: Tem.
0: Eu vou chamar o Carlinhos Brau para vir aqui para a Rádio Nacional. Aí ele fica batendo, ou então o Olodum. Aqui, ó, barulho da mesa que eu não sei como tirar.
2: Ai, ai.
0: Tum, tum, tchiqui, tum, tum, tum, tchiqui, tum, tum, tum. Olodum da Rádio Nacional. Então passe aí o zap imediatamente que a Karina vai ler com a rapidez de um avião de 22 horas e ela vai ler aqui. O que você acha? Você acha que nós ganhamos o Marrocos, sim ou não? Vamos ver se o pessoal está ligado. Primeiro zap. Atenção, meus amigos do Brasil, nosso zap é 11974690138 e é de graça. 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O Zap da Nacional, a frequência do Brasil. Já chegou?
1: Já
0: ao canal,
1: sim.
0: 100. Domina Zico, carinho de Quintino pelo setor intermediário, deu Padilho, vai levando o Flamengo, entrou na grande área, vai bater Zico, bateu por cobertura, o goleiro, golaço!
2: Goleiro, golaço!
0: Gol! E que golaço do Galinho, vai!
1: Ó, a Jeane de São Paulo, ela falou assim que o Brasil perde na estreia para Marrocos, mas quer que avance para cumprir a aposta de se vestirem de patati e patatá.
0: O povo tem mania de se vestir de patati.
2: Tinha esquecido já disso, inclusive.
0: Você lembra da história? A Karina vai contar a história. Não, não
2: patati,
0: vai contar,
2: patatá.
0: Não pode. O que mais? Vai. Vai.
1: Ó... O Fernando, ele fala que o Brasil vai perder. Eu também comenta sobre a aposta.

0: aposta. Ele falou assim que perde na estreia, mas espera que avance para continuar na aposta. Quem vai se vestir de patati patatá?
1: Ó, quem vai se vestir de patati patatá? Olha lá, ó, quem fez?
2: Meu Deus do céu.
1: Caramba! Quem fez isso aí?
2: Tá sensacional
1: Serginho,
2: isso,
1: foi? Foi o Serginho?
2: Isso é maravilhoso,
1: Genial, hein?
2: Qual que é o patati e o patatá? Eu não conheço
1: Eu
2: assim.
1: tô parecendo o Oliver Hardy, o gordo.
2: Mas qual que é o patati? Você conhece? Qual é?
1: Não, claro que não.
0: Pera aí, ó.
1: Mas ficou legal, hein?
2: Ficou sensacional. Tá pago já, pronto.
1: Tá paga a
0: O
1: promessa.
0: patati é o da Atena e o patatá é
2: Ah, eu
0: o
2: sou o patatá.
0: Agostinho.
1: Patati
2: Eu
1: sou
2: gosto
1: eu.
2: mais do patatá.
1: E
2: O
1: você?
2: patatá, aquele chapéuzinho do patati é
1: Ah,
2: meio
1: eu fiquei
2: estranho.
1: bem. Você ficou com uma cara de trouxa ali. Você tá parecendo um palhaço. Eu fiquei mais bonito de
2: Não, mas
1: palhaço do que no
2: o
1: momento.
2: meu chapéu é mais legal que o seu. É bem mais
1: Então,
2: legal.
1: do Palmeiras, bro.
2: Não,
1: Ué, eu vou te
2: sei.
1: falar uma coisa, eu já tenho cara de palhaço, pelo jeito. Eu fiquei melhor de palhaço do que. Você não, mas eu fiquei melhor de palhaço do que eu. Acho que eu vou andar assim, daqui
2: Ficou
1: pra frente.
2: legal, gostei, gostei demais.
1: Parabéns, quem fez essa arte?
0: O Sérgio.
2: Ô, Serginho, você é
1: Serginho é um
2: monstro.
1: monstro
2: Monstro,
1: sagrado.
2: monstro. Eu vou
1: Com essa
2: usar.
1: irmã, não precisa nem mais
2: Posso
1: de
2: usar
1: ninguém
2: essa? O
1: falar.
2: Serginho autoriza a gente usar? Vou usar.
1: Você usar roupa?
2: Não, roupa não.
1: Ah,
2: Usar
1: vou usar.
2: a arte que ele fez.
1: Bom, com essa imagem. Que representa já uma aposta feita pelo Agostinho, que diz que o Brasil não chega. Eu falei que chega, já estamos vestidos, a gente vai vir exatamente com essa roupa. Quem perder a aposta vem com essa roupa. Não é isso?
2: Eu
1: E
2: acho que
1: quem ganhar vem pelado.
2: Tomara que eu perca, então.
1: Bom dia, deixa a imagem aí, Serginho, moço sagrado. Que show do Serginho, hein?
2: Pô, fechamos com um
1: O
2: grande
1: Serginho é
2: estilo,
1: um
2: hein?
1: moço sagrado. Essa imagem do Alô, criançada! Nós voltamos amanhã no mesmo horário, às 9 horas. Olha o Patati!
2: E olha o patatá!
1: Olha o Patatá, olha o Patati! Que paraçada, hein?

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1: Agora são 10 horas da manhã em Brasília. Muito bom dia. Eu sou Daniel Ito e este é o Nacional Notícias com o destaque do momento. Porque tem mais tarifa em estudo, viu? Mais tarifa em estudo pelos Estados Unidos para ser aplicada a produtos aí de diversos países, inclusive o Brasil. São 12,5% que se somam aos 25% que haviam sido anunciados agora. Detalhes para a gente é o repórter Gabriel Corrêa.
2: O escritório do representante do comércio norte-americano decidiu que 60 economias, incluindo o Brasil, não possuem ou não aplicam proibições à importação de produtos feitos com trabalho forçado. A acusação não é que o Brasil utiliza trabalho escravo na própria produção, mas a investigação aponta falta de mecanismos para impedir a entrada no mercado brasileiro de mercadorias produzidas com trabalho forçado por outros países. A partir desse entendimento, o governo norte-americano propôs tarifas adicionais de 12,5% para 54 países. Além do Brasil, também estão na lista Argentina, Chile, China, Colômbia, Índia, Peru, Rússia, África do Sul, Inglaterra, Uruguai e Venezuela. Outro grupo menor de 6 economias, incluindo União Europeia, México e Canadá, teriam 10% de novas tarifas por já terem fiscalização, mas ser considerada insuficiente. As medidas entram em fase de consulta até o mês de julho. Depois disso, os Estados Unidos vão decidir se devem implementar de fato as novas tarifas e em qual formato. No caso do Brasil, essas tarifas se somam àquelas de 25% anunciadas na segunda-feira, sob acusação norte-americana que o Brasil adota práticas desleais no comércio e que podem entrar em vigor a partir do dia 15 de julho. Essas duas possibilidades de taxação norte-americana, além da classificação de facções criminosas brasileiras como terroristas, o que pode justificar medidas contra o fluxo de capitais brasileiros, devem estar na pauta da reunião ministerial com o presidente Lula nesta quarta-feira.
1: É, reunião ministerial que está prevista para começar agora às 10 horas da manhã. Deve estar, portanto, começando lá, né? Tarifas dos Estados Unidos na pauta aí dessa conversa do presidente Lula com os ministros. E a gente, claro, vai acompanhar tudo para contar para você aqui na nossa programação. 10 horas e 2 minutos, esse foi o Nacional Notícias. Mais informações ao meio-dia no Repórter Nacional.

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2: Olá, muito bom dia, Tabatinga! Bom dia, Tríplice Fronteira! Está começando a programação local da sua Rádio Nacional do Alto Solimões. Sejam todos bem-vindos à nossa programação. Você que mora em comunidades, você que mora aí na sua aldeia, você da cidade de Letícia, na Colômbia, de Santa Rosa, no Peru, em outro estado, em outro país, que também acompanha o Nacional pela internet. Sejam todos bem-vindos à nossa programação local. Aqui na apresentação, sua amiga Kátia Franco, na operação técnica, Moisés Arévalo. Bom dia, Moisés. Moisés, bom dia.
3: Aí, bom dia!
2: Aí, gente, bom dia! Bom dia para você que acompanha a Nacional do Alto Solimões, no bairro Porto Brás, Brilhante, Comunicações, Ibirapuera, Vila Verde, Vila Paraíso, Nova Esperança, na Vila Militar, na Comara, nossos amigos, né, no bairro Dom Pedro I, nossos ouvintes também que acompanham a Nacional do Alto Solimões ali no bairro São Francisco, no centro da cidade, né? Aqui no GM3, Santa Rosa, Vila Brasil, Guadalupe, Xingu, Novo Progresso, enfim, todos os locais aqui por Tabatinga. Sejam bem-vindos, muito bom dia! Aqui na coordenação da emissora, nossa querida Mislene Ferreira, e na gerência das rádios Nacional, Carlos Sena. E você que também, não é, faz o Alô Fronteira, com a sua mensagem, com o seu oi, com o seu bom dia, com a sua sugestão de assunto, com a sua participação nas entrevistas, não é, com aquele pedido musical. Sejam mais uma vez bem-vindos à nossa programação. Começamos trazendo aí o primeiro sucesso, Bruno e Marrone, com a música Corpo e Alma.

0: 8:09.
1: Nossa, Alô Fronteira tá só começando. Como está tudo por aí, hein, gente? Tudo bem, tudo tranquilo? Vocês aqui nas comunidades para Perimetral Norte 1, hein? Nas comunidades, nos sítios, você que está indo, que está saindo. Muito bom dia, bem-vindo e obrigada pela audiência, pela companhia maravilhosa de vocês. Vamos juntos até as 10 horas e deixo aqui o nosso WhatsApp para sua participação. Aquele oi especial que toca o coração da gente, hein? 97984071680. Escreve aí, ou se preferir, mande um áudio para gente, um vídeo e o café, hein? Por aqui, o café foi maravilhoso, graças a Deus, e eu espero que aí para vocês também. Um alô todo especial para Helena, que está acompanhando a Nacional do Alto Solimões, mandou mensagem bem cedinho e já pedindo música, né? Um Centímetro, sucesso de Toque 10 e Juninho Moraes. Tá na agulha, vamos curtir!
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3: É isso, minha gente. É o seu programa Alô Fronteira aqui pelas ondas da sua nacional do Alto Solimões. Vamos para a nossa previsão do tempo.
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3: E começamos com informações aqui para Tabatinga, o município de Tabatinga. A previsão, segundo o Sistema de Proteção da Amazônia, é de muitas nuvens o tempo para hoje, viu? Muitas nuvens, né? Vai ficar aí nublado em alguns momentos aqui, né, em Tabatinga. Pode ser que tenhamos pancadas de chuva aí pela parte da tarde. Muitos estão afirmando que realmente a partir de hoje está começando o verão. Será? Espero que sim, né, Moisés? Com temperatura máxima de 32 graus para Tabatinga e 24 graus a mínima. Máxima 32. Vai estar mormaço, tá calor, hein? 32 graus, ó, temperatura lá. As alturas, com umidade entre 85%, a máxima mínima de 60%. Atalaienses, tudo bem? Muito bom dia para toda a população de Atalaia do Norte, que acompanha a Nacional do Alto Solimões. Por lá também, eita, tá calor! Eita, gente, tá calor sim, com temperatura máxima de 32 graus, mínima de 24. Umidade fica entre 85% e 60%, com poucas nuvens, a parcialmente nublado. Previsão de chuva aqui não mostra não, hein, gente, mas vai que, não é? É só uma previsão aqui, não é nada preciso, tá certo, gente? Então essa é a previsão para a nossa Pérola do Javari. Em BC, eita que Benjamin Constant tá cheio de visitantes. Nós temos aí, a partir de hoje, né, BC tá recebendo várias pessoas, delegações que estarão participando do GES, né? E o clima hoje tá maravilhoso, quente sim, né? Estavam reclamando de chuva, de frio, agora... Não sei se vai ser aí o verão, o início do verão, mas hoje tá calor. Eita, minha gente, com temperatura máxima de 32 graus, mínima de 24, poucas nuvens e fica bastante nublado em algumas partes aí do dia de hoje, viu? Em algumas horas do dia de hoje. Previsão de chuva? Aqui não tem, mas vai que, né? Umidade fica entre 85% a 60%. Seguimos aqui com o nosso programa Alô Fronteira. Tudo bem aí com vocês? Tudo tranquilo? Já temos aqui o dado atualizado para você, amigo ouvinte, do nível do Rio Solimões. A régua fluviométrica mostra que de ontem para hoje baixou aí 3 centímetros. Será o início da estiagem da seca, hein, Moisés? De ontem para hoje baixou aí 3 centímetros, hoje está medindo 11 metros e 69 centímetros, ontem mediu 11 metros e 72 centímetros. Minha gente, vamos lá? Ouve mais um sucesso enquanto você, nosso ouvinte, manda aquele áudio, mande um áudio aí pra gente, ou aquela mensagem daquele bom dia especial, hein? Queremos saber como...

0: está sendo aí a sua quarta-feira. Vamos ouvir Tauane e quem mais, hein, Moisés? Ah, esse é um pedido, Moisés. Temos aqui, deixa eu ver, né, nós temos ouvintes, né, a Liliane, que solicitou curtir Tauane e Toque e Breno, é isso? Com a música Eu Te Esperarei. Vamos curtir.
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0: E o pessoal que está acompanhando a Nacional do Alto Solimões aí nas comunidades, muito bom dia, obrigada pela audiência, obrigada pela companhia. Ó, o pessoal lá de Porto Extrema, né, tá aqui nos informando que desde ontem eles estão sem energia. O Jurandilson escreveu, Kátia, bom dia. Quero informar sobre a Amazonas Energia que desde ontem nós estamos sem energia aqui em Porto Extrema. Às 6h30 da noite, né? Desde as 6h30 da noite, até agora nada. E a equipe da Amazonas Energia, não, até o momento nada foi resolvido, é isso? A situação é a seguinte, pelo que parece foi um curto, né? Um curto que deu. E a da energia na rua Alto Solimões. Essa talvez tenha sido a causa do problema, né, de não chegar, né, de não estarmos com energia aqui. Já são mais de 24 horas. Liguei para a Central da Amazonas Energia para retornar, né, no município de Tabatinga, mas não fui atendido. Mas não fui atendido, é isso? E até agora, nada da equipe chegar até aqui o local. Primeiro, obrigada, Jurandilson, por compartilhar, por informar, né, essa situação. Vou aqui encaminhar para a gestora, né, da empresa para ver o que ela, né, fala. Com certeza já estão cientes do problema, tá? Mas vou também informar, deixar aqui no decorrer do programa o contato 0800 para vocês ligarem, tá bom? Em situações como essa, eu sei que você tentou ligar e não conseguiu, ninguém atendeu, mas envie uma mensagem informando que eles vão ter acesso a essa informação, tá bom? A sua mensagem. Bom, daqui a pouco eu retorno então para ver se temos aí uma resposta positiva para vocês, tá bom, Jurandilson? Obrigada, abraços para todo mundo aí na comunidade Porto Extrema, espero que logo isso seja resolvido. Além dele, ó, seu Sebastião Galdino, gaúcho, aqui acompanhando a Nacional do Alto Solimões. Muito bom dia, mandou um áudio aqui pra gente. Olá, bom dia.
1: Kátia, bom dia, tudo bem? Tudo tranquilo por aí? Estamos por aqui na luta, aqui na batalha, no trabalho. É, começou o verão, hoje eu saí cedo da Capai, tava tudo aquela serração muito forte,
0: isso,
1: né?
0: Isso.
1: Uhum. Mandou um alô aí pro meu povo lá de Atalaia do Norte, pros meus amigos. E toca aí a música Leandro e Leonardo, Não Aprendi a Dizer Adeus. Manda um bom dia aqui pra nós, aqui pra todo mundo. É. Bom dia!
0: Bom dia! Olha aí, Moisés, tá igual o teu bom dia. Eita, eita, amigo, essa é boa, Não Aprendi a Dizer Adeus. É essa, é, Moisés? Gente, isso não é música, isso é uma pedrada, assim, direto no coração, hein? Maravilhosa. Obrigada, muito obrigada pela participação, ótimo dia. Ele tá dizendo que a serração de hoje, que tá bastante, né, Moisés, aqui, né, amanheceu assim, tudo bem fechado mesmo por aqui, viu? Indícios de que começou o verão? Será? Bom, pessoas, alguns dos nossos ouvintes estão garantindo que sim, viu? É, seu Sebastião, então é isso, vamos nos preparar para essa temporada, né, de verão, de estiagem, não é? Vamos nos preparar, pessoal. Muito obrigada mais uma vez pela sua participação, viu? Fique bem sempre, obrigada por estar aqui conosco, acompanhando a programação da Nacional do Alto Solimões. Muito bom dia também. Olha aqui a mensagem. Ah, olha, minha querida, que saudades. É a Pilar, gente, a Mirna. A Mirla tá participando. Mulher, como você tá, hein? Tudo bem? Tudo tranquilo? Eu tô rindo aqui, não é nem da sua participação, é de uma outra mensagem que chegou aqui, hein? Né, do calor, a gente reclama, né, do frio, reclama da chuva, reclama do calor. Ai, ai, ai. Mas muito obrigada, gente. Mas eu tô vendo aqui no meu celular, no meu aplicativo, né, mesmo, com a previsão de sem chuva para cá hoje, aqui no meu aplicativo diz que teremos pancadas de chuva pela parte da tarde. Ó, não sei. Bom, minha querida Pilar, obrigada pelo carinho, pela companhia. Espero que você esteja maravilhosamente bem, amando muito, muito feliz, viu? Abraços para você, para toda a família, viu, gente? Vocês sabem que moram em meu coração. Vamos lá, 8h29, tem música? E aí, Moisés, achou aquela? Já vai sair? Ai, o pessoal tá rindo aqui, hein, Moisés? Que eu como cantora... Gente, eu fui bem. Não fui bem, Moisés? Pelo menos esse pedacinho aí, um pouquinho. Um pouquinho, gente. Enquanto isso, vamos ouvir banda Múrmure na mesa do bar.

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2: São exatamente 8 horas e 34 minutinhos, hein, gente? Vamos ao nosso boletim informativo.
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2: E aqui conosco, Otto Farias, que traz as informações pra gente, fatos e acontecimentos, né? Aqui da nossa região, nosso estado. Confiram.
4: Olá, Kátia Franco, bom dia, ouvinte do Alô Fronteira. Estou trazendo o boletim informativo desta manhã de quarta-feira e começo falando sobre latrocínios e feminicídios que aumentaram no Amazonas apesar da queda nos homicídios deste ano. Os casos de latrocínio e feminicídio aumentaram no Amazonas nos primeiros 4 meses de 2026, apesar da redução no número de homicídios registrados no estado. Dados da Secretaria de Segurança Pública do Amazonas apontam que os latrocínios dobraram em relação ao mesmo período do ano passado, enquanto os feminicídios tiveram alta de 166,6%. Segundo o levantamento, o Amazonas registrou 208 homicídios entre janeiro e abril deste ano, contra 217 ocorrências no mesmo período de 2025, o que representa uma redução de 4,1%. Em contrapartida, os casos de latrocínio passaram de 5 para 10 registros no período. Já os feminicídios aumentaram de 3 para 8 ocorrências, crescimento de 166,6%. Os dados mostram ainda que Manaus concentra a maior parte das mortes violentas registradas no estado. Dos 232 casos contabilizados até abril, 109 ocorreram na capital. Na sequência aparecem Tabatinga com 13 ocorrências, Quari com 9 ocorrências, Manacapuru com 8, Altazes com 7 e Itacoatiara com 6 ocorrências. Os dados englobam homicídios, latrocínios, lesões corporais seguidas de morte, feminicídios e mortes decorrentes de tortura. Segundo a Secretaria de Segurança Pública do Amazonas, a maior parte das mortes violentas foi cometidas com arma de fogo, responsável por 94 casos. Em seguida, aparecem os crimes praticados com arma branca e as agressões físicas. Uma outra informação, Kátia Franco, Atalaia do Norte recebe a tocha olímpica do 30º GES em grande celebração esportiva. Na tarde desta última segunda-feira, dia 2, o município de Atalaia do Norte realizou uma grande recepção para a chegada da tocha olímpica do 30º Jogos Estudantis do Alto Solimões, o GES. Competição que dará início nesta quinta-feira na cidade de Benjamin Constant. A cerimônia reuniu autoridades, estudantes, professores, atletas e moradores no porto da cidade, onde a chama olímpica chegou pelo rio Javari, a bordo de uma lancha conduzida pelo prefeito de Atalaia do Norte. Também participaram da comitiva a primeira-dama da cidade de Atalaia, o secretário municipal de Cultura, Esportes e Lazer, além de outras autoridades municipais. Após a chegada, teve início o tradicional revezamento da tocha pelas principais vias da cidade. O prefeito de Atalaia do Norte, Denis Paiva,

0: foi o responsável por entregar a chama aos professores Carlos Rodrigues e Vilma Mafra, que deram sequência ao percurso. Em seguida, a tocha foi conduzida pelo casal Sidenir Tenazor e Juvenir Alves, percorrendo a rua Teófilo Brasil até repassá-la para Meire Vadik e o enfermeiro Leonor, repassando a vez para Gari Albertina Oliveira da Silva e Beatriz Prada Andrade. Ao longo do trajeto, a chama também foi carregada por Adino Castro e Randeval Chagas. Representante de uma das gerações mais vitoriosas do esporte estudantil atalaiense no GES. O revezamento seguiu até o ginásio poliesportivo Professor Lucival Brotas, onde a tocha foi conduzida por Polone de Souza Siqueira e Rafael Pedrosa de Oliveira, diante do público presente. Na etapa final da cerimônia, a chama olímpica foi entregue ao ciclista Francisco Inácio de Carvalho, atleta que representará o município na competição responsável por conduzi-la até a pira olímpica. Sob aplausos dos presentes, a pira foi acesa, simbolizando oficialmente a participação do município de Atalaia do Norte na 30ª edição dos Jogos Estudantis do Alto Solimões e reforçando o espírito de integração, amizade e valorização do esporte entre os jovens da região. Considerando o maior evento esportivo estudantil do Alto Solimões, o GES reúne delegações de diversos municípios da região e promove a confraternização entre estudantes por meio de competições em diferentes modalidades esportivas. Aí, portanto, Kátia Franco, a informação aqui no boletim de hoje. Volto com você, Kátia Franco.
1: Obrigada, obrigada, Otto, pelas informações. Seguimos 8h40, você está acompanhando a programação 10 do seu rádio, gente. É da nossa nacional, do Alto Solimões. Vamos juntos até às 10 horas. Temos daqui a pouquinho informações para vocês, né, pessoal? Uma novidade, algo bem legal, interessante, não é? Que é sobre uma fábrica de copos de água tratada. Não é para distribuição aqui em Tabatinga, gratuita, tá? Para eventos, né? Algumas atividades, alguns eventos, né? Que acontecem aqui no município. Então agora teremos aí essa fábrica de copos de água tratada para distribuição gratuita aqui em Tabatinga. Já já vamos saber como tudo vai estar funcionando, viu? Música para você, você que solicitou, curtir Leandro Leonardo com a música Não Aprendi a Dizer Adeus. E já na sequência tem aí Maiara e Maraísa também cantando grandes sucessos pra gente.

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3: Esse vinho é gostoso, hein? Deve ser da Maraísa, que a bicha tem um bom gosto pra vinho.
4: Ah, essa não dá.

São exatamente 8 horas e 52 minutinhos. Seguimos, minha gente, aqui trazendo participações. Obrigada, pessoal, pelo carinho. Obrigada pela audiência e companhia de vocês. Ó, o pessoal aqui, Kátia, espero que agora realmente faça verão, né? Um abraço todo especial para Bela, que está acompanhando o Nacional do Alto Solimões. Aqui também tem a participação do Rian, que mandou bom dia, Kátia. Bom dia a todos da Rádio Nacional. É, aqui também, muito obrigada, Suzana, que mandou mensagem. Bom dia a todos da Rádio Nacional. Hoje estamos na escuta da melhor. Obrigada. Um abraço todo especial para os nossos ouvintes aqui na Rua Marechal Malé. Marechal Malé, muito bom dia, gente. Boas vendas e obrigada pelo carinho de vocês. Obrigada pela audiência. Temos aqui a participação da Tatiana. Tatiana escreveu, bom dia a todos da Nacional, bom dia, Kátia. Verão chegando e chegando com tudo. Eita, gente, eu quero, inclusive, aproveitar aqui, deixar dicas. Não esqueçam, gente, né, que esses dias de calor, o segredo é o quê? Manter-se hidratado, hein? Proteger a pele. E, se possível, né, você que trabalha ali, né, nas vias, nas ruas, né? É, o seu trabalho requer que você fique ali debaixo do sol, enfim, né? Sempre que possível, busque, né, um ambiente fresco, fique ali numa sombra, né? E muita hidratação, por favor, hein? Tá? Você, nosso ouvinte que acompanha a Nacional aí do Alto Solimões, também está em casa neste momento acompanhando a Nacional do Alto Solimões, né? Vai fazer aquela limpeza, aquela organização, é importante, viu? Né? Você eliminar tudo, gente, que acumula água por causa do mosquito Aedes aegypti, mosquito transmissor da dengue, tá bom? Então, faça aquela limpeza aí no seu quintal, ao redor da sua casa, para deixar aí tudo limpinho, tá certo? Sem o acúmulo de água, sem, né, nada que possa aí ser um criador do mosquito Aedes aegypti, tá certo, pessoal? Tá bom? Tem que seguir essas dicas também. Você que vai aproveitar esse feriado, né? Amanhã, depois, sábado, domingo, né? Aproveite também, né, para passear, aquele banho refrescante nos balneários, igarapés, né? Faça um piquenique aí com a família. Se preferir aquela atividade recreativa, vai começar esse mês, é isso? Não esqueça da garrafinha de água, viu? Tá bom? Vá com cuidado, com atenção, nada de exagerar ali, né? De forçar muito, vá com cuidado, com atenção, para que tudo ocorra bem, tá certo, gente? E você que vai viajar, boas férias, aproveitem essas folgas, né? Mas cuidem sempre das crianças, dos idosos, se cuide, tá certo? São dicas aí fundamentais para que você aproveite bastante esse verão e aproveite bastante também essas folgas. 8h54, um alô todo especial para você que está acompanhando a Nacional do Alto Solimões, lá na cidade de Benjamin Constant, no bairro Coabã. Muito bom dia e bem-vindo, gente. Obrigada. Pessoal de lá ouvindo, disse Kátia, né, com a chegada da tocha olímpica, ou seja, a tocha, né, do GES, que começa amanhã, né, a cidade está bem movimentada, já recebendo várias pessoas. Que legal esse momento, hein? Abraços a todos os benjaminenses que sabem acolher muito bem o pessoal que aparece por aí, viu? Tudo de bom aí, que seja um maravilhoso evento. Nós estaremos aqui fazendo o possível para trazer aí para vocês todos os acontecimentos, todas as partidas, todas as jogadas, tá certo? Todas as modalidades, tá bom, gente? Vocês podem participar, né? Vai, por exemplo, acompanhar aí, né, alguma das modalidades. Escreve aqui para gente, mande um áudio, né, informando de como foi, quem ganhou, tá certo? Você vai ser aí o nosso colaborador, né, na transmissão do GES 2026. Vamos lá, gente. Tem mais música. Tem Chimbinha e Banda com a música Ficar Sem Você.

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1: Chegou o momento do nosso Pode Solimões. Hoje, minha gente, recebemos aqui nossa programação, novamente aqui conosco. Não sei se vocês lembram, ele já esteve aqui no nosso programa. E hoje volta com uma novidade pra gente. Recebo aqui o Valfran Braga, que é agente da unidade da Agência de Tabatinga, COSAMA, aqui no município de Tabatinga. Valfran, bem-vindo, bom dia, tudo bem?
2: Bom dia, Kátia. Obrigado mais uma vez pela oportunidade, pelo convite. A gente está trazendo aqui para a população tabatinguense novidades acerca da atuação da COSAMA no município.
1: Maravilha! Obrigada pela disponibilidade. E aqui, né, com essa novidade para os nossos ouvintes, fale para a gente do que se trata, de onde veio essa ideia, conta.
2: É, nós temos uma novidade no município de Tabatinga, que é nos próximos dias, talvez nos próximos 10, 15 dias, a gente vai estar inaugurando a nossa envasadora de água aqui no município de Tabatinga. É uma fábrica de copos de água tratada para distribuição gratuita à população de toda a região do Alto Solimões. Essa água ela visa o atendimento de eventos culturais, eventos religiosos, eventos esportivos, iniciativa privada, promoções da gestão municipal. É muito simples a gente poder participar, encaminha um documento lá para a agência, que a gente vai mandar para Manaus, é analisado e depois é liberado a quantidade, você manda buscar e tem água da COSAMA tratada, de qualidade, no seu evento para distribuição gratuita. É proibida a venda desse produto, tá? Ela é toda distribuída em copos personalizados, então você não consegue vender porque tem a logo do governo do estado e tem a logo da COSAMA, então é uma água exclusivamente para distribuição gratuita para a população. E também nós utilizamos muito essa água no combate à estiagem. Uhum. A gente produz e entrega caixas de água nas comunidades ribeirinhas mais distantes que podem sofrer com a estiagem. Então, a gente está se aproximando aí da vazante dos rios, então é provável que a gente fique com algumas comunidades isoladas, como todo ano fica, e aí a COSAMA se coloca à disposição para atender a necessidade dessas pessoas por água potável.
1: Maravilha, gente. Novidade, ele me contou que no estado do Amazonas tem Tabatinga e qual outra cidade?
2: Nós temos a nossa primeira fábrica no município de Manaquiri, que atende toda a região metropolitana de Manaus, e agora estamos instalando uma em Tabatinga que vai atender a região do Alto Solimões. Tá? Nós temos uma capacidade de produção diária de aproximadamente 20 mil copos por dia, e aí a gente utiliza para a distribuição gratuita.
1: Agora, essa quantidade de água, esses copos, tem qual a quantidade?
2: São copos de 300
1: ml. 300 ml.
2: Tá? Na região metropolitana de Manaus, a gente atende muito esses eventos de corrida, eventos, procissões, né, festivais, atividades culturais, a gente atende muito. É só mandar a documentação para a COSAMA, que nós vamos submeter à apreciação da diretoria. Em liberando o pedido, é só fazer a retirada aqui mesmo na agência da COSAMA, aqui na Avenida da Amizade.
1: Então, alguém, ou melhor, a instituição, né, o órgão que está aí com o seu cronograma de atividade, de evento, daqui uns 10 dias, já pode formular esse documento, seguir até a agência para fazer essa solicitação, correto?
2: Exatamente. Está chegando hoje ao município os técnicos de Manaus, que vão fazer a finalização da instalação dos equipamentos de produção. Então, provavelmente, nos próximos 10 a 15 dias, no máximo, a gente já deve estar com alguma produção rodando. Então, essa produção vai ficar no município à disposição. Você se organiza aí com sua documentação, encaminha um ofício, um documento solicitando associações de bairro, associação de moradores, né, órgãos municipais, órgãos estaduais. Entra

0: com o documento lá, a gente submete a avaliação da matriz e, sendo aprovado, a gente faz a liberação para você fazer a retirada desses copos aqui.
1: Tem o um limite de quantidade da para
0: Não tem,
1: existir?
0: o limite
1: Não.
0: é a avaliação da matriz em relação ao tamanho do evento. Pra você ter
1: Entendi.
0: uma ideia, nós estamos disponibilizando agora, a partir desse mês, toda a nossa produção está voltada para atender o Festival de Parintins. Nós vamos fazer esse ano uma distribuição de 600 a 700 mil copos durante os 3 dias de festa no município, além do que a gente atende na chamada temporada bovina, né? Na temporada bovina, desde que começam os ensaios em Manaus, toda a programação até chegar o dia do festival, a gente disponibiliza água tratada lá. E com uma novidade, com uma diferença, lá em
1: Parintins.
0: Parintins, os copos são personalizados, copos vermelhos com a logo do Garantido, copos azuis com a logo do Caprichoso, para que não tenha problema com as torcidas. Então, nós fazemos isso lá. Quem sabe a gente não pode chegar um dia para o
1: O
0: festival, para o
1: feitiçol.
0: festival com as cores das onças aqui em Tabatinga.
1: Que maravilha. Agora, Valfran, se é uma fábrica, ou seja, é tudo feito aqui no município. Essa água para esse copinho vem das nossas caixas, é isso? Da nossa agência aqui?
0: É,
1: Como é?
0: ela
1: Ou
0: vem, é a
1: vem de
0: mesma
1: Manaus?
0: isso, é a mesma água tratada que chega na casa dos munícipes, a mesma água tratada. Só que ela passa por um rigoroso controle de qualidade porque ela é destinada ao consumo direto. Então, a gente tem vai ter um setor de controle de qualidade dentro da fábrica que vai fazer o atesto da qualidade dessa água, que ela está própria para consumo, atendendo toda a legislação de como é que diz? Substância propícia para consumo humano, diferente da nossa água que sai das torneiras, porque ela tem uma documentação para água potável. Essa da fábrica vai atender uma legislação para água de consumo humano. Então, é a mesma água, só que tratada de maneira diferente pela legislação. Uma é para consumo humano e a outra é para água potável em geral, para diversos tipos de uso.
1: Gente, que maravilha, né? Uma novidade muito boa, muito interessante, porque o que que nós costumamos fazer aqui, né? Adquirir, ou seja, comprar, né, aqueles em saquinho plástico, não é isso? E aí, eu quero que seguir nessa mesma linha de raciocínio, mas lembrar vocês, nossos ouvintes, que é dia 5, agora dia 5, né, Valfran? Dia 5 de junho é o Dia Mundial do Meio Ambiente, não é? E aí, não é? Eu quero aproveitar que Valfran está aqui para ele deixar assim, uma orientação, uma mensagem para a gente sobre esse cuidado que nós devemos ter com o nosso ambiente, mais a água, né? A questão de não poluir a água, porque de onde vem essa água, né, Valfran? Do
0: A
1: rio.
0: água vem do Rio Solimões, é tratada a um custo altíssimo, né, para que a água que chega na sua casa, transparente, sem cor, sem cheiro, sem sabor, ela passa por um rigoroso processo de tratamento até chegar na sua casa. E esse processo tem um custo elevadíssimo, tá? Então, a mensagem que a gente deixa é: procure ter estruturas de armazenamento doméstico, guarde a sua água, procure de vez em quando olhar se as suas instalações estão conservadas, sem vazamento, se não tem uma ruptura no seu na sua tubulação, porque tudo isso pode levar a uma contaminação. Então, cuide da água para que a gente possa continuar entregando água de qualidade para vocês.
1: É isso, gente. Todos nós somos responsáveis, né, para cuidar do nosso ambiente, da nossa água, não é? De onde estamos. Pessoal, essa foi a nossa conversa, nosso bate-papo com Valfran Braga, ele que é aqui a gente da Cozama em Tabatinga. Valfran, muito obrigada.
0: Kátia, obrigado mais uma vez pelo espaço para a gente estar divulgando nossa companhia, né? Levar aos seus ouvintes o que a gente tem feito no município. E eu queria aproveitar esse espaço para dizer: nós estamos com uma vaga de emprego aberta para a fábrica, tá? Então, profissionais da área de química e biologia, que tá rodando nos grupos de Tabatinga aí um card de vaga de emprego. Então, prepare seu currículo, envie por e-mail, que nós estamos selecionando nos próximos dias um profissional, seja ele de química ou de biologia, que é apto para fazer as análises de água e atestar a qualidade da nossa água. Você que tem seu curso técnico em química, seu curso de biologia, procure lá a Cozama, que a gente lhe orienta como fazer o envio do seu currículo para participar dessa seleção.
1: Maravilha, gente. Que novidade essa também boa. Uma ótima oportunidade, viu? Valfran, mais uma vez, obrigada. Bom dia, viu?
0: Bom dia, eu que agradeço e estamos.

Maravilha, 9h17. Ô, pessoal, vocês são demais, hein? Que alegria ter a companhia de vocês. Muito obrigada. Muito, muito feliz, né? De ter a companhia, a audiência, a atenção de vocês aqui conosco. Muito obrigada de verdade. Vamos juntos até as 10 horas ainda com muitas músicas, informações, né? Agora nós temos aqui alguns recadinhos, avisos e comunicados. Ó, deixa eu aqui passar para vocês informações sobre as sessões de votação, né? Algumas delas que tiveram alteração no local de votação, tá, gente? As sessões da Escola Almirante Tamandaré 15, 16 e 38, esse ano estarão aí funcionando, né, na Escola João Aires da Cruz, tá bom? As sessões da Escola Oitiurune 67 e 75 agora, né, esse ano estarão na Escola Meparacu. E as sessões da Escola Nechuchu 19, 20, 21, 22 e 30... agora, esse ano, funcionarão na Escola Évari Moacha. Do IFAM, as sessões 93, 99 e 104, esse ano, né, eles estarão lá na Escola Sueli Peixoto. As sessões da Escola GM3, 63, 65, 66, 69 e 70, foram para a Escola Municipal Ambrósio Bemergui. As sessões da Escola Pedro Teixeira, 4, 5 e 6, foram para o 7. As sessões da Escola Marechal Rondon, 12 e 13, também agora no 7. Da UEA, 24 e 31, também agora no 7. Da Escola Josiades Andrade, 27 e 28, foram para a Escola Francisco Mendes. E da Escola Raimundo Carvalho, 94 e 97, foram agora para a Escola Francisco Mendes, tá bom? Então, aí, informações, né, para vocês, nossos ouvintes, sobre, né, algumas alterações nos locais das sessões, né? Mudaram, né, de algumas instituições, de algumas escolas para outras escolas. Perfeito, gente? Qualquer dúvida, nós temos aqui o papel e atualizamos aí novamente. 9h19. Tem mais música para você por aqui, a gente não para. É informação, é música, é recado, aviso, é a sua participação aí pelo nosso zap 97984071680. Música de Matheus e Cauã e Jorge Matheus com a música Gaivota.

0: 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E que alegria ter você conosco, né? Mais um dia, gente. Amanhã é feriado, na sexta também, não é? Aproveitem para estar aí com a família, não é? Com as crianças. A atenção que no decorrer da semana, devido ao trabalho, né, gente? As coisas do dia a dia, você não dá, né? Não recebe. Então é o momento para que vocês estejam mais juntinhos, viu? Pertinho um do outro. Aqui eu quero agradecer muito o carinho, a companhia e a atenção da nossa ouvinte Márcia, que escreveu: Coicá, bom dia, mulher. Aqui na escuta do seu programa, bom dia a todos. E para essa manhã ensolarada, eu gostaria de curtir, ouvir a música Absoluta, com Netinho de Paula. Moisés, conhece? Moisés, nosso técnico de som, já está aqui providenciando, tá bom? Um abraço para você, Márcia. Obrigada, tudo de bom, maravilhosa. Muito bom dia também para o meu amigo Ferreira, que está acompanhando a Nacional do Alto Solimões. Ele dando aquele bom dia. Kátia, feliz semana a todos. Obrigada, muito obrigada pela participação, Ferreira. Tudo de bom aí para você. Nossos amigos que estão acompanhando a Nacional do Alto Solimões também, muito obrigada, né? A você aqui, nossos ouvintes mototaxistas. Obrigada, gente. Pessoal, ontem eu compartilhei até lá no nosso grupo, não é? Porque vocês sugeriram para a gente comentar, né? E perguntar dos nossos ouvintes, né? Perguntar aí, a gente quer saber a opinião de vocês referente a esse assunto. Eu tô tentando ter acesso aqui, viu, pessoal? Ai, ai, ai. Deputado federal quer acabar com a cobrança de IPTU e IPVA no Brasil. Ele diz: o carro é nosso, a casa é nossa. Esse roubo tem que acabar. E aí eu tô tentando ter acesso aqui à matéria, né, pra gente se aprofundar mais, mas não tô conseguindo. Mas aí já fica, deixa pra vocês qual a sua opinião, hein, sobre isso. Qual a sua opinião, quero saber também. Parece interessante, né? Assim que eu tiver acesso com mais detalhes, eu vou ler aqui a matéria para compartilhar com vocês, tá, gente? Agora, o governador do estado do Amazonas, Roberto Cidade, anunciou a abertura de mais de 10 mil vagas para concursos gratuitos no interior do Amazonas pelo CETAM. O edital lançado pelo governo do estado é o primeiro híbrido, com a oferta de vagas para o ensino presencial e à distância. Vamos ouvi-lo?
1: Nós lançamos aqui um edital com 10.701 vagas, 100 tipos de cursos profissionalizantes em diversas áreas, não só para a capital, mas também para o interior. Vai ter cursos presenciais e cursos também de forma virtual. Então, é importante que a gente divulgue, os profissionais que queiram se qualificar ainda mais, se inscrevam. Lembrando que a nossa meta desse ano é disponibilizar para a população mais de 150 mil cursos até dezembro. Curso aqui para cuidadores de crianças com TEA e também de profissionais também da rede de educação que queiram também se preparar para estar na sala de aula. Então nós temos cursos importantes, esse aí é um curso muito sensível para o pai, para a mãe que queira fazer, você que é pai atípico ou mãe atípica, aproveite essa oportunidade para que você possa cuidar ainda mais dessas crianças.
0: Aí, pessoal, então, a fala do governador do estado do Amazonas, Roberto Cidade, sobre os cursos, né, disponíveis pelo CETAM. Então, é uma ótima oportunidade para você, nosso ouvinte, se qualificar, né? Baixe o edital, leia com atenção, veja ali o que mais lhe chama a atenção, o que é interessante para você, né? Analise bem e se inscreva. Perfeito? Beleza? Vamos lá, seguindo, 9 horas 27 minutinhos. Moisés já conseguiu aqui, hein, Márcia? Música Absoluta, com Netinho de Paula.

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0: Visita na Rádio Nacional do Alto Solimões, está na boa, não é, Moisés? Aqui com as melhores músicas, grandes sucessos e muitas informações para vocês. Ó, pessoal, o governador do estado do Amazonas, Roberto Cidade, lançou uma campanha, a campanha Junho Violeta, e reforça o combate à violência contra a pessoa idosa. Mobilização marca o início das ações de conscientização e fortalecimento da rede de proteção aos idosos em todo o estado. Vamos ouvir.
1: A nossa campanha de conscientização, nós vamos desenvolver todas as secretarias do estado para que a gente possa orientar os nossos idosos, para que a gente possa fazer com que eles entendam se eles estiverem passando por algum tipo de violência, que busque os nossos órgãos, busque a nossa delegacia de violência contra idoso, liga para os nossos órgãos do estado para que a gente possa abraçar eles. E a nossa secretaria também, a Sejust, está totalmente à disposição e as demais secretarias para que a gente possa

0: Certo, gente, que alerta sobre isso. Nós temos aí a Constituição Federal, né, de 1988, nós temos aí o Estatuto da Pessoa Idosa, que também, né, garante proteção contra a violência, né, a pessoa idosa, violência física, psicológica, patrimonial, sexual, negligência, não é? Estabelece, inclusive, penalidades severas e medidas protetivas, tá, pessoal? Pesquisa aí, Estatuto da Pessoa Idosa, Lei número 10.741 de 2003, e, se preferir, também temos, como disse, a Constituição Federal aí, a nossa Constituição, né, lá no seu artigo 230, que determina que a família, a sociedade, o estatuto tem o dever, gente, é o dever de amparar as pessoas idosas, né? Assegurar o quê? Né? Sua participação na comunidade, ali no meio social, defendendo sua dignidade, seu bem-estar, garantindo a ela, a pessoa idosa, o direito à vida pessoal, tá bom? E mais, aqui fiquei sabendo que tem também uma aplicação aí da Lei Maria da Penha, viu? Para garantir maior urgência na interrupção de ciclos de violência doméstica, os tribunais brasileiros têm aplicado medidas protetivas de urgência previstas na Lei Maria da Penha em favor de pessoas idosas, tá? Independentemente aí de gênero, tá? Isso permite decisões rápidas, né, de afastamento do agressor e proibição de aproximação. E aí, né, como denunciar? Você sabe aí, tá acontecendo algo, Kátia, estranho com essa pessoa, com o idoso que eu conheço e tal, né? Como eu posso denunciar? A denúncia, né, de qualquer suspeita de violência pode ser feita de forma anônima, viu? Segura e em âmbito nacional através do Disque 100. Tá? Disque Direitos Humanos, ou acionando a polícia militar aí no seu município, gente, em qualquer situação de violência, de emergência, né, chame a polícia militar, pessoal, não seja omisso, não feche, não vende os olhos para situações de violência contra a pessoa idosa, por favor, porque amanhã você vai ser um idoso, não é, Moisés? E aí? Você vai gostar, aceitar de ser tratado como você viu, sabe que aquele idoso está sendo tratado, ou como mesmo você está tratando esse idoso aí, o seu avô, sua avó, né, pai, mãe, tio, tia, enfim, tá, gente? Então, é o momento de reflexão, mas também de medidas, né? De práticas, né, de mudanças, tá certo? E de denúncias, caso você sabe que existem casos, né, de violência contra a pessoa idosa, denuncie. 9h37, eita que passa rápido as horas, hein? Vamos ouvir Camisa 10 e Menos é Mais com a música Você é Meu Moa.
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2: Hora dos parabéns! Eita, gente, vamos lá cantar os parabéns para os aniversariantes do dia. Bom, hoje está aniversariando meu irmão, meu maninho João, João Franco Neto. Parabéns para você, maninho. Saúde, felicidades, né? Muita alegria que eu sei que você tem, né? Parabéns, que Deus continue lhe abençoando grandemente, realizando todos os seus sonhos, viu? Eu sei que são muitos também, Deus tem realizado, né? Então, parabéns, saúde para você, harmonia, né, aí no seu lar, na sua casa, com sua esposa, não é? Tudo de bom, meu maninho. Te amo muito, muito, muito mesmo. E para todos os outros aniversariantes deste dia 3 de junho, né? Também saúde, muitas e muitas realizações, muitas bênçãos para vocês. Parabéns.

vida, muitos e muitos anos de vida a todos os aniversariantes do dia. Seguimos trazendo música para vocês. Eita, Moisés, essa é boa! Zezo Potiguar cantando pra gente, Decida!

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1: Chegou a hora da nossa máquina do tempo. Vamos lá, gente. Hoje nossa viagem é pelo ano de 1981, 1983 e 1978. Começamos com a música Jogo Aberto, de Gilliard. Na sequência, O Último Julgamento, de Milionário José Rico. E para finalizar daquele jeitão, no Toca-Fita do Meu Carro, de Bartô Galeno.

0: Agradecemos pela preferência nessa viagem. E até a próxima.
1: Gente, está finalizando o nosso programa, mas antes tem aqui um pedido para o seu Felipe, lá na comunidade Vila Nova. Tá, seu Felipe, para avisar se o senhor consegue a canoa grande, porque tem gente querendo ir na sexta-feira, viu, seu Felipe? Então, dê esse retorno aqui para a nossa querida Mislene, ela quer saber se o senhor consegue essa canoa grande, porque tem muita gente querendo ir na sexta-feira, para o Felipe, lá na comunidade Vila Nova. Pessoal, obrigada a todo mundo pela audiência, pelo carinho e atenção. Fiquem bem, se cuidem e até amanhã. Tchau!
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3: Olá, muito boa tarde a você que nos escuta de todo o Brasil. Está no ar o Repórter Nacional, que tem hoje os seguintes destaques. Em meio a mais uma tensão comercial imposta pelos Estados Unidos, o presidente Lula anuncia que vai enviar carta a Donald Trump. Encontro de ministros hoje ocorre aí diante de nova ameaça tarifária do governo do país norte-americano. E mais?
4: Julgamento do caso Henri Borel entra na reta final. Padrasto e mãe, acusados de matar a criança de 4 anos, podem ser condenados a mais de 30 anos de prisão.
5: Justiça Eleitoral mantém ex-governador do Rio de Janeiro inelegível.
6: Anvisa determina o recolhimento de mais de 370 mil garrafas de água mineral sem gás da marca Cristal. O motivo? A presença da bactéria Pseudomonas aeruginosa.
4: Indústria brasileira cresce 0,7% em abril e tem o quarto mês seguido de alta.
3: Tudo isso e muito mais aqui no Repórter Nacional, produzido pela nossa equipe de radiojornalismo da EBC, Empresa Brasil de Comunicação. Estamos ao vivo nas emissoras da Rádio Nacional em Brasília, São Paulo, Rio de Janeiro, Amazônia, Alto Solimões, São Luís, Recife e, claro, também nas emissoras parceiras de todo o Brasil com a nossa Rede Nacional de Comunicação Pública. Eu sou Daniel Ito e você acompanha agora as principais notícias desta quarta-feira, 3 de junho de 2026.
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3: Em meio a novas ameaças de mais tarifas comerciais que podem ser aplicadas pelos Estados Unidos contra produtos do Brasil, o alto escalão do nosso governo aqui do nosso país está reunido. Neste momento, no Palácio do Planalto, aqui na capital, Brasília, ministros com o presidente Lula. E na pauta desse encontro, além da decisão do governo dos Estados Unidos em classificar facções criminosas brasileiras como terroristas, também estão na pauta as possíveis taxas que podem ser aplicadas aos produtos brasileiros. O repórter Gabriel Brum está lá no Palácio do Planalto acompanhando tudo. O que que você nos conta desse encontro, dessa reunião ministerial? Gabriel, boa tarde para você.
7: Boa tarde, Daniel. Boa tarde a todos. Pois é, o presidente Lula voltou a criticar as medidas dos Estados Unidos contra o Brasil e adiantou que vai mandar uma nova carta ao presidente Donald Trump e também afirmou que vai à reunião do G7 no mês que vem. Bem, ele falou aí na abertura da segunda reunião ministerial do ano, hoje cedo, e foi um encontro aí de alinhamento de discursos e ações com vistas ao defesa eleitoral, que começa dia 3 de julho. Lula pediu aos ministros que as entregas que faltam fiquem prontas até lá, porque a partir dessa data o presidente não poderá participar de inaugurações e outras iniciativas. Então ele não quer nenhuma novidade, ele quer foco naquilo que já foi anunciado. Sobre o anúncio da possibilidade de tarifas sobre produtos brasileiros, Lula afirmou que após a reunião com o presidente Donald Trump, estava confiante em um novo caminho para a relação entre os dois países.
8: Nós estamos num momento decisivo para que a sociedade brasileira, eu diria até uma parte da sociedade mundial, reconheça o fortalecimento da democracia no nosso país, a nossa luta para o fortalecimento do multilateralismo, para que esse país não seja tratado em nenhum momento como se fosse uma republiqueta insignificante. Nós somos muito grandes, nós temos muita história e nós não podemos aceitar o tratamento que os Estados Unidos deu ao Brasil esta semana.
7: Pois é, e sem citar nomes, Lula criticou ações de outras pessoas que, segundo ele, teriam estimulado a decisão do governo norte-americano.
8: Pedir uma punição ao país na perspectiva de derrotar uma candidatura ou de levar vantagem é de uma grosseria que eu não posso encontrar outro nome a não ser dizer em qualquer outro país do mundo, em qualquer outro momento histórico, isso seria chamado de traição da pátria.
7: Bem, o presidente Lula afirmou ainda que vai mandar outra carta a Donald Trump para defender o país. E disse que se os Estados Unidos não quiserem, o Brasil vai fazer comércio com outros países.
8: Agora nós não vamos ficar chorando, nós vamos procurar outros parceiros. Se ele não quer comprar, a gente vai vender para quem quiser comprar. A gente não vai ficar reclamando. Se não quiser investir aqui, nós vamos procurar outro. O que tem que saber é que o Brasil é dono do seu nariz.
7: Bem, disse também que vai para o G7 no mês que vem e vai defender o multilateralismo e a reforma do Conselho de Segurança da ONU.
8: Eu nem ia no G7, agora eu vou. É preciso alguém tentar colocar ordem na casa e dar um paradeiro nessa coisa que está acontecendo de desmonte do multilateralismo, desmonte da democracia e de desvalorização das instituições.
7: Bem, Daniel, após a fala do presidente, a ministra da Casa Civil, Miriam Belchior, começou a apresentar resultados de políticas públicas e projetos do governo neste ano. Ela destacou a queda do desmatamento, o terceiro menor desde 1988, e esse é um dos argumentos dos Estados Unidos para a taxação sobre o Brasil. A ministra anunciou para os próximos meses a assinatura da doação de 270 milhões de reais do Reino Unido para o Fundo Amazônia, um novo plano safra do agronegócio da agricultura familiar e a reforma agrária com assentamento de quase 9 mil famílias no Paraná, Maranhão e Paraíba. Isso entre outras ações que estão planejadas. Volto com você, Daniel.
3: Perfeito, Gabriel Brum. Bom trabalho para você nessa cobertura aí no Palácio do Planalto. Então, Gabriel Brum destacando para a gente algumas falas do presidente Lula na abertura aí dessa reunião com os ministros do governo, porque o assunto está rendendo aqui em Brasília. Nesse encontro ministerial, as tarifas de Donald Trump, olha, desde ontem, né, o governo vem reagindo às ameaças de tarifas comerciais pelo governo de Trump. E a gente amanheceu hoje com a notícia aí de mais uma tarifa que pode ser aplicada contra 60 economias, incluindo o Brasil, viu? Mas quem explica pra gente, então, esse tanto de tarifa é outro Gabriel, Gabriel Correa, que também tá na linha com a gente com os detalhes. Gabriel, explica aí. Boa tarde pra você.
9: Olá, Daniel. Boa tarde para você. Boa tarde para os ouvintes. Daniel, é importante, né, separar, porque essas tarifas de agora não são aquelas de 25% anunciadas na segunda-feira sobre a acusação norte-americana que o Brasil adotaria práticas desleais no comércio, né? Nesse novo anúncio ontem, o escritório do representante do comércio dos Estados Unidos decidiu que 60 economias, incluindo o Brasil, não possuem ou não aplicam proibições à importação de produtos feitos com trabalho forçado. A partir daí, as novas tarifas. A acusação é que o Brasil utiliza, não é que o Brasil utiliza trabalho escravo na própria produção, mas a investigação dos Estados Unidos aponta a falta de mecanismos para impedir a entrada aqui no mercado brasileiro de mercadorias produzidas com trabalho forçado por outros países. E a partir desse entendimento, então, o governo norte-americano propôs essas tarifas adicionais de 12,5% para 54 países. Além do Brasil, também estão nessa lista Argentina, Chile, China, Colômbia, Índia, Peru, Rússia, África do Sul, Inglaterra, Uruguai e Venezuela. Um outro grupo menor de 6 economias, incluindo a União Europeia, o México e o Canadá, teriam tarifas de 10% por já terem fiscalização, mas considerada insuficiente. Essas medidas entram em fase de consulta até o mês de julho. Depois disso, os Estados Unidos vão decidir se devem implementar, de fato, as novas tarifas e em qual formato. Daniel, a porta-voz de Relações Exteriores da China disse hoje que ninguém se beneficia em uma guerra tarifária e questões comerciais devem ser resolvidas por meio de diálogo e que a China se opõe ao uso do conceito de trabalho forçado como um pretexto para manipulação política. Daniel, volto contigo.
3: Perfeito, Gabriel Correa. Obrigado, viu? Bom trabalho para você, Gabriel, explicando para a gente então esse novo possível tarifaço anunciado pelo governo de Donald Trump, portanto. 9:00. Mudando de assunto agora, vamos seguir para o Rio de Janeiro, depois que a Justiça Eleitoral manteve a decisão que tornou o ex-governador Cláudio Castro inelegível. Decisão do TSE em resposta à tentativa de Castro de reverter o impedimento para poder concorrer aí em eleições para cargos públicos nesse ano eleitoral, né? A Priscila Tereso está na linha com a gente ao vivo com mais detalhes sobre essa decisão da Justiça Eleitoral contra Cláudio Castro. Priscila, boa tarde.
10: Oi, Daniel. Boa tarde para você. Boa tarde a todos. Pelo placar de 5-2, o Tribunal Superior Eleitoral negou o recurso apresentado por Cláudio Castro contra a decisão do próprio TSE, que o tornou inelegível até 2030. A Corte também manteve, na sessão da noite de ontem, a condenação do ex-presidente da Assembleia Legislativa Fluminense, Rodrigo Bacelar, acusado de manter relações com uma facção criminosa. Mesmo com a nova decisão do TSE, persiste um impasse sobre a realização de eleições diretas ou indiretas para o mandato tampão de governador interino até a posse dos eleitos em outubro. E a palavra final vai ser do Supremo Tribunal Federal. Cláudio Castro foi condenado à inelegibilidade em março, após o TSE acatar o pedido do Ministério Público Eleitoral, com base em contratações irregulares feitas por ele durante a campanha eleitoral de 2022. Candidato à reeleição, Castro, segundo o MPE, obteve vantagem eleitoral na contratação de servidores temporários, sem amparo legal, e na descentralização de projetos sociais para enviar recursos a entidades desvinculadas da administração pública do Estado. Um dia antes de se tornar inelegível, Cláudio Castro renunciou ao mandato para se candidatar ao Senado. Sem uma linha sucessória, o presidente do Tribunal de Justiça do Rio de Janeiro, Ricardo Couto de Castro, assumiu interinamente o governo do Estado e segue no cargo até a decisão do Supremo. Daniel.
3: Perfeito, Priscila Tereso, muito obrigado pelas informações, bom trabalho para você. Daqui a pouco tem mais notícia sobre o Rio de Janeiro aqui no Repórter Nacional. Atenção, assunto de saúde pública agora para todo mundo que nos escuta, hein? Um lote da água mineral Cristal, sem gás, está sendo recolhido por determinação da Anvisa. Atenção, você que consome esse produto, água mineral Cristal. Unidades do produto foram distribuídas em 4 estados. Priscila Mazinotti explica pra gente por que a Anvisa está recolhendo esses produtos. Boa tarde, Priscila.
11: Oi, Dani. Boa tarde para você e para os ouvintes. É o seguinte, durante uma vistoria ali de rotina, a Anvisa identificou na fábrica, fabricada pela Mineração Bom Jesus em Lusiânia, aqui pertinho de Brasília, aqui em Goiás, a presença da bactéria Pseudomonas aeruginosa em amostras do produto. Fez uma contraprova e a contraprova confirmou o resultado, detalhe que essa é a mesma bactéria encontrada nos detergentes IP no mês passado, mas calma, gente, até o momento não há registro de reclamações de consumidores. Uhum. A informação é de que 99% das garrafas já foram recolhidas. Ah. Olha só, são 374 mil garrafas da água mineral natural sem gás de 500 ml da marca Cristal. O lote é o P de pato 200-126. Essas águas foram distribuídas aqui para o Distrito Federal, para o Goiás, Tocantins e também para cidades no interior de São Paulo. Como é que a gente faz para saber? É só olhar na embalagem ali em cima do rótulo, um pouquinho mais para baixo ali da tampa, vai ter o carimba, a impressão do lote. Certo. Lote repetindo P200-126, fabricada no dia 20 de janeiro desse ano, com validade até 20 de janeiro do ano que vem. Quem tem esse produto, lógico, não é para consumir. Entre em contato com a empresa, é o 0800-061-5000. 0800-061-5000. Mas lembrando que quase 100% dessas garrafas já foram recolhidas. Só dá aquele confere se você tem mais alguma que ficou em casa e solicitar a troca ou a devolução do produto. Daniel.
3: É, quem está ouvindo a gente não consegue anotar agora essas informações todas. A reportagem completa, né, Priscila? Está lá no site da Rádio Agência. E aí você pode conferir lá essas informações.
11: radioagencia.ebc.com.br, mas vamos só repetir, 0800-061-5000, água de 500 ml da marca Cristal, sem gás.
3: Perfeito. Informação de saúde pública, é importante sempre conferir se você tem esse produto na sua casa. Priscila, obrigado pelas informações, viu? Meio-dia e 13, vamos agora voltar ao Rio de Janeiro para falar agora sobre outra decisão importante por lá, agora sobre o caso do menino Henri Borel, que morreu há 5 anos. O julgamento está em curso e a gente vem acompanhando aqui no Repórter Nacional nos últimos dias. Lembrando, né, no banco dos réus, a mãe e o padrasto do menino morto aos 4 anos de idade, que são acusados de terem cometido esse crime. E após o interrogatório dos acusados, a expectativa agora é para o anúncio da sentença, viu? Que pode sair ainda hoje. Cristiane Ribeiro está acompanhando esse julgamento ao longo desses dias e atualiza as informações ao vivo direto do Rio de Janeiro. Cris, boa tarde para você.
12: Boa tarde, Daniel. Boa tarde, ouvintes. Daniel, a sessão do 10º dia de julgamento do caso Henri Borel começou por volta das 10h30 da manhã, com a fala do promotor do Ministério Público do Estado, Fábio Vieira, que acompanha o caso. Ele pediu aos jurados que se concentrem nas provas produzidas ao longo do processo e deixem de lado as narrativas paralelas, para então se posicionarem sobre a condenação ou a absolvição dos réus, que são o ex-vereador Jairo Souza Santos Júnior e Monique Medeiros, padrasto e mãe da criança morta em março de 2021. Jairinho é apontado como autor das agressões que resultaram na morte do menino. Ele responde por homicídio triplamente qualificado, tortura e coação no curso do processo. Monique responde como coautora por omissão, já que a acusação aponta que ela sabia das agressões sofridas pelo filho e se omitiu. Se eles forem condenados, podem pegar de 30 a 50 anos de prisão. A fase que está acontecendo agora de debates entre acusação e defesa dos réus pode durar até 10 horas. Só então, os 7 jurados que formam o Conselho de Sentença se reúnem para decidir o destino dos réus. Logo depois, a juíza Elizabeth Machado Louro vai proferir a sentença, o que pode acontecer ainda hoje ou na próxima madrugada. Ao longo do julgamento, no 2º Tribunal do Júri da Capital, que começou no dia 25 de maio, foram ouvidas 22 testemunhas de defesa e acusação, entre investigadores, peritos, médicos e familiares. Ontem, a sessão foi dedicada ao interrogatório dos réus. Volto com você, Daniel.
3: É, expectativa então para a sentença desse julgamento dos réus do caso Henri Borel, a mãe e o padrasto do menino, portanto. Cris, obrigado pelas informações. 12h16 agora é a hora certa em Brasília. E você que nos escuta, fique ligado, você vai ouvir ainda hoje.
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3: E o feriado está batendo na porta. É amanhã, gente. Coisa boa, hein? Muita gente vai estar de folga, vai aproveitar aí o fim de semana estendido, né, para viajar, o que vai gerar aí, claro, muita movimentação nas estradas, nos aeroportos. E a Priscila Mazinotti está de volta com a gente aqui no estúdio, porque, como sempre, né, a Polícia Rodoviária Federal faz aquela tradicional operação Corpus Christi para tentar dar mais segurança nas nossas rodovias, Priscila.
11: Oi, Dani. É aquela história de todo feriadão, né? Essa operação da Polícia Rodoviária Federal nas estradas. Até domingo, as equipes vão estar espalhadas por aí para ver se o motorista está em dia com a segurança. Uhum. Por quê? Porque o número de acidentes de janeiro a abril desse ano nas estradas federais aumentou mais de 8%. Puxa. Foram 74 mortos e mais de 1.100 feridos. E aí, Daniel, é aquela coisa que todo mundo sabe, pelo menos deveria saber, né? Antes de pegar a estrada. Fazer a revisão do carro, conferir os pneus, sem esquecer do estepe, porque muita gente acaba esquecendo do estepe. O limpador de para-brisa, a situação elétrica do carro, a documentação, cinto de segurança. Outra coisa, cuidado com o pé pesado na velocidade, né? Porque só nesses 4 primeiros meses do ano foram mais de 28 mil multas por velocidade. Nada de beber e pegar a estrada, a gente nem deveria estar falando sobre isso, verdade, né? É, movimento... Aí o que, que a gente tem, Daniel? Essa operação da Polícia Rodoviária Federal até domingo, de olho nesses motoristas que vão viajar, Dani.
3: E ultrapassagens perigosas também evitem,
11: ah, sim,
3: né, pessoal?
11: Ultrapassagens também.
3: Casos de acidentes gravíssimos aí, Priscila. Isso tudo nas estradas, e como é que está a movimentação dos nossos aeroportos do país, hein?
11: Aeroportos também cheios, viu? Previsão, pelo menos nos aeroportos da rede Infraero, é de aumento de 9% no total de passageiros em relação ao Corpus Christi do ano passado. Desde de quinta, né, até domingo, estão programados 970 voos entre pousos e decolagens. O aeroporto mais movimentado deve ser o do Rio de Janeiro, Santos Dumont. Mais de 106 mil passageiros devem passar por lá. E aí, aquela dica, se você é uma das pessoas que vai viajar de avião, seja aqui dentro do país ou para fora, é se antecipar uma hora e meia para chegar antes, no caso de voos nacionais, ter o documento, faz logo o check-in ali para adiantar, economizar internet, também, né? Na fila, né? E aproveite, boa viagem.
3: Com certeza.
11: Para quem vai ter o feriadão, boa viagem.
3: A fila vai estar grande, é bom se antecipar. Boa viagem, bom feriadão, se cuidem nas estradas principalmente. Priscila, obrigado, viu?
11: Pessoal de folga viajando e a gente aqui trabalhando de plantão, mas
3: estaremos
11: é isso aí,
3: aqui,
11: é o que
3: Priscila.
11: Tem.
3: É verdade.
11: Até mais, gente.
3: Obrigado pela participação. Meio-dia 19 agora. Vamos falar de economia, porque olha, a nossa indústria brasileira registrou alta em abril, impulsionada pelos setores extrativistas de produtos derivados do petróleo e biocombustíveis, alta que confirma a tendência positiva já iniciada lá no mês de janeiro deste ano. Cristiane Ribeiro está de volta com os números que foram divulgados pelo IBGE.
4: A indústria brasileira registrou em abril alta de 0,7% em relação ao mês anterior. Foi o quarto mês seguido de crescimento, fazendo o setor acumular um avanço de 4,4% no período. Os dados da pesquisa industrial mensal, divulgada nesta quarta-feira pelo IBGE, mostram que, com este resultado, o setor está 4,7% acima do patamar pré-pandemia, em fevereiro de 2020, mas ficou 12,9% abaixo do recorde alcançado em maio de 2011. As atividades com melhor desempenho foram as indústrias extrativas e coque, produtos derivados do petróleo e biocombustíveis. De acordo com o gerente da pesquisa, André Macedo, este resultado também contribuiu para a expansão de 3 das 4 grandes categorias econômicas no acumulado dos primeiros 4 meses de 2026. Apenas os bens de capital, que são as máquinas e equipamentos, tiveram perda.
14: No índice acumulado para os 4 primeiros meses de 2026, o total da indústria apontou expansão de 1,7% e intensificou o ritmo frente ao observado nos 4 últimos meses do ano passado, quando havia registrado variação nula. Esse ganho de dinamismo foi verificado em 3 das 4 grandes categorias econômicas: bens intermediários, bens de consumo semi e não duráveis e bens de consumo duráveis, enquanto o segmento de bens de capital foi o único que mostrou perda, inclusive permanecendo no campo negativo.
4: Em relação a abril de 2025, a indústria cresceu 2,7%, após ter avançado 4,4% em março. Nesta base de comparação, fevereiro foi o único mês de 2026 que registrou queda. Da Rádio Nacional no Rio de Janeiro, Cristiane Ribeiro.
3: Agora, informação do interesse dos nossos ouvintes lá de Pernambuco, porque olha só, depois dos ataques de tubarão nos últimos dias em Recife, pesquisadores vão começar a monitorar aí já no próximo mês a orla da região metropolitana, viu? Um rastreamento que, inclusive, olha, estava parado há 10 anos. Vamos aos detalhes ao vivo com o repórter Madison Euler sobre esse monitoramento e rastreamento de tubarões, Madison. Boa tarde.
15: Boa tarde para você, Daniel, e boa tarde para os ouvintes. Isso mesmo, como você falou, são depois de mais de 10 anos, o governo pernambucano vai retomar o monitoramento de tubarões na orla. A Universidade Federal Rural do Estado venceu o edital e vai receber aí cerca de R$1 milhão ao longo de 24 meses. Para realizar esse estudo, o monitoramento começa no mês que vem e tem à frente pesquisadores ligados ao Núcleo de Educação Ambiental do Departamento de Pesca e Aquicultura da Universidade. Vão ser observados aí 60 tubarões. A ideia é focar nas espécies tigre e cabeça chata. Na prática, esses tubarões serão capturados, marcados com um chip transmissor e devolvidos para o mar, e esses chips passarão informações para receptores que vão estar instalados ao longo da costa marítima, registrando a passagem desses tubarões monitorados. Essas informações vão poder contribuir aí com a prevenção dos incidentes envolvendo os animais e banhistas, além de servir como um subsídio científico para a construção de políticas públicas para garantir a segurança dos frequentadores das praias. Segundo o Comitê Estadual de Monitoramento de Incidentes com Tubarões, foram 84 casos de ataques registrados na orla do estado e também em Fernando de Noronha desde 1992. Dois deles aconteceram no último domingo e segunda-feira. em Pernambuco. As vítimas, um menino de 11 anos e uma jovem de 19, seguem internados no Hospital da Restauração em Recife. Volto com você, Daniel.
3: E a gente segue torcendo pela recuperação desse menino atacado por tubarão lá em Recife. Madison, muito obrigado, viu, pelas informações ao vivo aqui com a gente. 12:24 agora. Oh, coisa boa demais esse forrozinho gostoso, hein? A gente tá ouvindo aí o som do Limão com Mel, uma das bandas aí que sobe ao palco do maior São João do mundo, que começa hoje em Campina Grande, na Paraíba. São esperados, olha, 3 milhões e meio de pessoas ao longo de 33 dias de festa. É mais de um mês de festa lá em Campina, hein? Vamos acionar então agora, com muito gosto, a nossa Rede Nacional de Comunicação Pública, na reportagem da colega Arielle Costa, lá da Rádio Educativa FM de Campina.
16: Três dias de festa. O intensivão da cultura nordestina vai de 3 de junho até o dia 5 de julho. A estimativa da Secretaria de Desenvolvimento Econômico de Campina Grande é receber mais de 3 milhões e meio de visitantes, que devem movimentar 800 milhões de reais na economia local. Este ano, a programação do Parque do Povo, principal ponto do evento, traz novidades com a inclusão de grandes nomes da música popular brasileira, como Marisa Monte e Roberto Carlos. A primeira noite do evento, nesta quarta, já começa grande. O projeto Dominguinho, comandado pelo cantor João Gomes, em colaboração com Mestrinho e Jolange Almeida, Limão com Mel e Brasas do Forró, completam o time de atrações que abrem o festejo. Quem também aguarda o início das atividades é Francilda dos Santos Silva, mais conhecida como Fia. Comerciante no evento, ela relata que a preparação começou há meses.
17: Essa festa linda e maravilhosa, com a cidade toda colorida, o Parque do Povo todo decorado de Brasil, de festa junina, aquele cheirinho de milho, comida típicas, né, que a gente espera comer agora nesse São João.
16: Além de muito forró e comidas típicas, o Parque do Povo foi equipado com telões para transmitir as partidas do Brasil na Copa do Mundo masculina. As exibições serão integradas aos intervalos da programação dos shows, permitindo que o público torça pela seleção sem perder o ritmo junino. Da Rádio Educativa FM Campina, Arielle Costa para a Rádio Nacional.
3: E a gente falou ontem da greve geral convocada pelos sindicatos lá em Portugal, que afeta aí vários serviços, incluindo voos marcados para o Brasil. Trabalhadores de lá que protestam contra uma reforma trabalhista, viu? Os detalhes com a correspondente da Rádio França Internacional em Lisboa, Letícia Fonseca Surrander.
18: Os sindicatos pretendem deixar o país em suspenso para mostrar o descontentamento com o pacote trabalhista. Há paralisações na rede ferroviária e no resto do transporte público. E os impactos devem se prolongar até quinta-feira. Cerca de 500 voos, sendo 300 da companhia aérea portuguesa TAP, devem sofrer cancelamentos ou atrasos nos aeroportos de Lisboa, Porto e Faro. A Federação Nacional dos Médicos e o Sindicato dos Enfermeiros aderiram à greve e, por isso, as consultas e cirurgias marcadas para esta quarta-feira tiveram que ser canceladas. As escolas públicas de todos os níveis de ensino não vão funcionar. Além da indústria, parte do comércio também deve aderir à greve. Em um cenário de 50% de adesão nos setores público e privado, o impacto econômico da paralisação deve gerar em torno de 400 milhões de euros.
3: Essa foi Letícia Fonseca Surrander, da Rádio França Internacional, em Lisboa.
19: Esportes.
3: E depois de uma campanha que o levou às quartas de final de Roland Garros, o tenista João Fonseca foi eliminado ontem, infelizmente, pelo tcheco Jakub Mensik. Mesmo assim, João Fonseca fez um balanço positivo, viu, da participação dele no torneio do Grand Slam.
20: Apesar da derrota hoje, foi um caminho muito bom. Duas semanas muito positivas, de muito trabalho duro, bastante aprendizado. Duas semanas em que eu não botava muita expectativa. Cheguei aqui sem muita expectativa e consegui ter um ótimo resultado. Meio que voltando ali um jogo em que estava quase perdido, muito totalmente dominado na segunda rodada. Então, terminar dessa forma foi muito positivo. Então, agora é seguir com a cabeça erguida e voltar para casa, resetar e partir de novo para a próxima gira.
3: Não deu para o João Fonseca, mas pelo menos valeu a vitória contra o Djokovic, né? Ele volta a jogar no dia 15 de junho no ATP 500 de Halle, na Alemanha. Meio-dia 29, a gente fica por aqui. Uma ótima tarde e excelente feriado para você. Tchau!
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0: Alô, Amazônia, alô, Brasil, alô, mundo! Hoje é quarta-feira, dia 3 de junho de 2026. Mosaico recebe ao vivo, aqui no estúdio da Rádio Nacional da Amazônia, Gustavo Vasconcelos, idealizador do Prêmio Profissionais da Música, o maior encontro de trabalhadores da música do Brasil. O Gustavo tá viajando essa semana, amanhã, na verdade, né, Gustavo?
1: Graças a Deus!
0: Pra Medellín, na Colômbia, por isso que hoje a gente vai tocar cúmbia no Mosaico, onde ele vai participar da Circularte, que é um dos eventos mais relevantes da música na América Latina. Durante esse evento, Gustavo vai anunciar a 9ª edição do Prêmio Profissionais da Música, a continuidade do Prêmio Latino-Americano de Música e os próximos passos da Academia dos Profissionais da Música. Gustavo, seja muito bem-vindo à Rádio Nacional da Amazônia.
1: Ah, isso aqui é a melhor coisa do mundo. Rádio Nacional da Amazônia é um privilégio para poucos, né?
0: Aqui a gente transmite ondas curtas pelo aplicativo, pelo site. Hoje no estúdio aqui, operando o estúdio com a gente, o Gasparzinho. E eu achei muito interessante essa pauta de hoje, porque você é um cara que vive de fazer conexões. E agora, o seu objetivo maior é conectar os profissionais da música da Iberoamérica. Conta pra gente qual é a dimensão da Circularte, esse evento que você vai participar lá em Medellín. Por que que você tá indo pra lá, ô Gustavo?
1: É assim, na edição número 8, da qual você participou e foi merecidamente campeã, diga-se de passagem, não me lembro qual categoria.
0: Radialista. Prêmio Profissionais da Música. Uma das coisas que o Gustavo tá à frente, eu não sei quantas horas por dia que ele dorme.
1: Você sabe que eu durmo bem pra caramba, né? Mas enfim, o fato é que é o seguinte, na edição passada, graças ao meu amigo conselheiro do Prêmio Profissionais da Música, e um dos caras que eu considero geniais desse país, chamado Benjamin Taubink, a gente construiu uma relação com duas entidades ibero-americanas. Uma chamada Red Pen, que é a rede de periodistas, e a outra chamada ADIME, que é uma associação de festivais. Para quê? Para criarmos uma edição latino-americana premiada no Brasil, né? A gente sabe que existe o Grammy Latino, que premia brasileiros fora do Brasil. A minha ideia, justamente, é o contrário, né? Era fazer a premiação do mundo latino-americano aqui no Brasil para que a gente

0: nos demos muito bem, e eu propus ao Otávio que nós fizéssemos um termo de cooperação institucional entre os dois eventos, o Prêmio Profissionais da Música e a Circularte, tendo como elo a Academia dos Profissionais da Música, que é uma comunidade digital que nós vamos lançar em 15 de julho, que tem como objetivo ser um ambiente, ser uma entidade que respalde a realização do Prêmio Profissionais da Música como uma realizadora, para despessoalizar o Prêmio Profissionais da Música, né, para que a GRV, que é a minha companhia, seja a produtora, e para não ser assim, o prêmio do Gustavo. Todos os prêmios têm uma entidade, né?
1: Prêmio do Gustavo, imagina, gente.
0: E aí?
1: O negócio cresceu tanto, gente. São quantas categorias do PPM, Gustavo?
0: Na última edição foram 202.
1: Gente, é muito bonito de ver, né? Porque são todos os profissionais que você puder imaginar na cadeia de produção da música. É. Todo tipo de gente que trabalha para fazer música no Brasil. É. E na América Latina e na Ibero-América também.
0: É. Aí a gente assinou esse termo de cooperação em janeiro e me convidaram, obviamente, para estar presente nessa edição do Circularte para ratificar, celebrar, comemorar esse acordo. As logos, né, do Prêmio Profissionais da Música e da Academia estão lá no painel de logos das alianças institucionais da Circularte pelo mundo, pela América Latina fora. E lá eu vou na função de programador, ou seja, estarei atendendo em 32 reuniões artistas de diversas partes da América Latina que tenham interesse em convergir com o Brasil, especificamente aqui durante o nosso evento. E, além disso, eu vou fazer, conforme você falou, a apresentação do que será a segunda edição do Prêmio Latino-Americano dentro da nona edição do Prêmio Profissionais da Música e que começa a partir do dia 15 de julho, mesma data em que nós vamos disponibilizar essa comunidade digital que tem capacitação, benefícios e geração de vendas de produtos de todos aqueles que orbitam em torno do prêmio. E hoje em dia, né? É só para você saber quantos são os que orbitam em torno do Prêmio Profissionais da Música, cadastrados no nosso banco de dados, são 86.101 pessoas que temos ali os e-mails e os telefones guardados que, de alguma forma, participaram das 8 edições do prêmio.
1: Você segura um pouquinho aí, porque é muita informação. Meio-dia 37 aqui em Brasília, 10h37 no Alto Solimões. Mosaico de hoje tá com essa cumbia aí na trilha sonora, porque o Gustavo Vasconcelos tá indo pra Colômbia pra unir cada vez mais os músicos profissionais da música dessa América Latina sensacional. E você sabe, Gustavo, que a nossa rádio aqui é a Nacional da Amazônia e que na Amazônia, o Caribe influenciou demais a música, inclusive a formação da guitarrada, o Mestre Vieira. Então, ô Gasparzinho, vamos abrir o programa com uma guitarrada cumbiada, uma cumbia guitarrada aí do Mestre Vieira, e daqui a pouquinho a gente volta com esse bate-papo com

0: Mestre Vieira, e a cúmbia que vem do Pará, mas a gente sabe que a cúmbia nasceu na Colômbia, e é pra Colômbia que o Gustavo Vasconcelos está indo amanhã, quinta-feira, para representar o Brasil na Circularte, um dos eventos mais importantes de música da América Latina. Enquanto a música do Mestre Vieira estava tocando aqui, a gente estava conversando, Gustavo, que potência é o mercado da música na América Latina, né? Você que está à frente da GRV, como é que você vê isso aí em termos de potência de trabalho, mercado de trabalho, capacitação, um espaço de muitas possibilidades para os profissionais, o mercado da música na América Latina?
1: Eu acho que a gente tem um desafio para ser superado, que é essa coisa da língua ainda, né? Porque o mercado latino-americano, no que se refere a consumo e difusão do seu próprio conteúdo, ele é uma potência hoje que supera, inclusive, o mercado norte-americano, né? Dentro das lojas digitais, né? Haja vista que, assim, né? Além da América do Sul, América Central, nós também temos assim, desdobramentos dentro da Europa, né? No que se refere à língua espanhola e tal. Então, o que eu percebo é que, quando eu vou para lá, o meu desafio é como entrar com os meus conteúdos, né? Na verdade, os artistas e as obras e músicas da GRV dentro de um espaço extremamente, não vou dizer saturado, mas consolidado, entendeu? Entre eles, é muito difícil penetrar, mas a gente não desiste. E uma outra coisa é que, por conta dessa coisa da segunda edição do prêmio, né? Eu acredito que eu vou encontrar já uma galera interessada em aproveitar o espaço e a projeção que o prêmio pode proporcionar para estar aqui no Brasil, mais precisamente aqui em Brasília, durante o nosso evento e, de repente, a partir disso, intensificar essa possibilidade de intercâmbio concreto de participação maior de brasileiros lá. Eu sei que na programação do Circularte nós temos dois artistas brasileiros escolhidos. Uma, inclusive, eu sou muito fã, que é a Açucena, não sei se você conhece.
0: Sim. Ela era da As Bahias, isso, né?
1: Exatamente. Então, assim, nós estamos, assim, gradativamente, cada vez mais, tentando nos fazer presentes. É difícil penetrar, mas eu acredito que quanto mais constante for a nossa presença, eu acredito que a gente vai intensificar, porque inegavelmente é um mercado, na minha opinião, favorável à música brasileira, mas que, com todos os seus contratempos assim que a indústria impõe, mas que a gente aqui, enquanto trabalhadores da música, damos o nosso jeito de furar essas bolhas aí, né?
0: Então, Gustavo, tem um pessoal lá de Belém do Pará que eu conheci agora há pouco tempo, é uma banda chamada Les Rita Pavone. Eu entrevistei o Gabriel Gaia, que é o vocalista da banda, e eles lançaram um álbum ano passado que chama El Baile Rock. Foi considerado um dos 100 melhores discos do ano pela APCA, que é a Associação Paulista de Críticos de Arte.
1: Sim,
0: então,
1: que faz um prêmio belíssimo.
0: É um mérito gigantesco para uma banda que é independente. E o PPM é um músico de uma premiação de música independente, né, do Brasil. Eu separei um trechinho da entrevista com o Gabriel, para a gente comentar, inclusive, sobre essa questão da circulação dos artistas, porque o Brasil é gigante, a América é muito perto, né, essa distância entre os países, mas para um artista independente é muito complicado, né, circular para levar a cultura. Vamos ouvir o trechinho dessa entrevista para a gente comentar? Vamos. Falta ainda um tempinho para terminar o mosaico, dá tempo da gente voltar ainda para a gente comentar a entrevista com o Gabriel.
1: Vamos lá.

0: Olá, ouvinte da Rádio Nacional da Amazônia. Aqui é Gabriel Gaia, vocalista da banda Lerita Pavone. Nosso álbum, Eu Baile Rock, está completando 1 ano de lançamento e a gente vai fazer uma festa aqui em Belém esta semana para comemorar o sucesso desse trabalho. Estou aqui hoje no programa Mosaico com a Ana Pimenta para falar como foi a criação desse disco e para convidar quem estiver em Belém no dia 6 de junho para comemorar com a gente. Em 2025, o nosso álbum, Eu Baile Rock, foi eleito um dos 100 melhores discos de todo o país, pela APCA. A APCA é a Associação Paulista de Críticos de Arte, uma instituição muito sólida, muito tradicional. Então, estar nesse hall de discos foi como receber um prêmio pra gente. Uma honra muito grande e um reconhecimento do nosso trabalho. E a notícia foi extremamente celebrada não só pelos integrantes da banda, mas por outras pessoas que também fazem parte da nossa cena cultural belenense. Acredito que o disco tenha entrado na peneira da PCA muito por conta do tempo de maturação do repertório e da proposta de usar como referência o rock feito nos países hispanohablantes, de bandas como Café Tacuba e Los Fabulosos Cadillacs, bandas essas que fazem rock, mas sem renegar a sua música regional. Olha, eu diria que a gente não tá na estrada, né? Mas a gente tá aqui pelas ruas de Belém, né? Andando pela cidade, porque até o momento a gente não conseguiu. Eu sei que é uma expressão, uma metáfora, mas até agora a gente não conseguiu tocar fora ainda, né?
1: Mas eu conto a partir do primeiro show em 2013, então nós temos 13 anos, né? E questão de trabalho com música, né?
0: Principalmente quando você tem suas próprias canções, né? Escreve seu próprio texto, faz suas próprias músicas. Muitas vezes não é seu ganha-pão, e sim uma coisa que você faz por paixão, né? Então, é importante ter isso em mente até para que o projeto continue sendo saudável de se continuar e não se espere assim um retorno, pelo menos a curto prazo, né? A gente sabe que a gente está investindo um repertório próprio e numa coisa que talvez, principalmente com relação a música independente, né, no futuro seja reconhecido e seja dado o devido valor, mas é importante continuar fazendo, entendeu? Inclusive, né, o Arthur, né, toca de vez em quando na noite e algumas músicas da banda ele insere no repertório, que é muito legal, uma forma de divulgar também o nosso trabalho, né? E as pessoas têm uma boa aceitação, uma boa resposta.
1: Eu acho que hoje em dia alguns projetos importantes conseguem rodar com o baile do Mestre Cupijó, mas salvo algumas exceções, pouco se vê das bandas contemporâneas rodando pelo país. E isso acaba de certa forma gerando vácuo, né? Porque a representação nos festivais dos artistas do norte acabam se concentrando em alguns artistas com mais prominência, com mais apelo pop ou articulação política para entrar nesse meio. Por outro lado, existe toda uma vontade das bandas daqui de se inserir no cenário nacional. Produtoras como a Baderna, Peral, estão fazendo produções para bandas e até trazendo shows de bandas de fora para cá para organizar mini festivais. Ano passado, por exemplo, a gente abriu o show da banda baiana Tango Lumangos aqui em Belém, uma das pernas da turnê deles. E são articulações que vão se construindo e vão inserindo as bandas contemporâneas num cenário de rock nacional. Então, bandas como O Cinza, Velhos Cabanos, Malhatins, Mangífera, Bando Mastodonte e até mesmo o trabalho solo do Arthur da Silva, que toca comigo na Lerita Pavone, são trabalhos que vêm expandindo o seu público e que demonstram que existe uma cena muito pujante e em ebulição, e prestes a ser descoberta pelo país inteiro.
0: Eu gostaria de deixar um convite a todos que estão em Belém para assistir nosso show agora no dia 6 de junho, no sábado, no Tuí Cultural, uma casa que fica na rua Tamoios, número 1587. Fica bem pertinho da Praça Batista Campos, então é um lugar bem acessível. E deixo aqui também um convite para vocês seguirem a gente nas redes sociais, principalmente o Instagram, onde a banda está mais ativa no momento, né? Então, o nosso Instagram é @lesritapavone, LESRITAPAVONE. O Facebook é
1: facebook.com/leisritapavone e tem nosso e-mail, caso você queira entrar em contato, que é leisritapavones@gmail.com, tá bom? Um abraço, até a próxima!
2: Aí, esse é um pequeno trecho da entrevista que eu fiz com Gabriel Gaia, da banda Leisritapavone. Você já sabe, né, que a entrevista completa tá no site radios.ebc.com.br/mosaico. E quem tiver em Belém, vai lá no dia 6 conferir esse show de celebração de um ano do baile El Rock. El Rock, o baile do Leisritapavone, que é uma banda incrível, que tá renovando a cena do rock. O Gustavo é roqueiro, gente. O Gustavo, ele tem suas origens fincadas no rock, mas também no groove, né? Porque ele é baterista. Agora, o Gustavo, me diga uma coisa. O Brasil é um celeiro de artistas bons, né? A gente tava falando aqui, essa dificuldade da circulação, a gente fica realmente com um dó, porque uma banda como essa, do nível profissional altíssimo, né? O Brasil precisa conhecer. E eu acho que essas iniciativas que você faz são uma forma de ir construindo pontes para facilitar esse trânsito, né, de artistas.
3: Mas a única coisa que eu observo é que, assim, iniciativas como as que eu me proponho a fazer, né, que eu considero, assim, contribuições muito humildes, né, perto de outras que tem por aí, no meu caso, elas são muito enriquecidas por posicionamentos, né? Então, assim, às vezes eu sinto que o nosso tráfego, né, durante essa etapa de promoção, não sei o quê, é como se a gente fosse, assim, meio que chutando portas. Por quê? Porque o prêmio tem posição. O prêmio, ele existe em função do trabalhador da música. Então, assim, dentro de uma trajetória histórica de uma indústria fonográfica, nós somos um prêmio que a gente vem para trazer luz para as pessoas que dão vida à indústria fonográfica. Então, a gente percebe que a gente esbarra em algumas dificuldades pelo simples fato de ser um prêmio de trabalhadores da música.
2: Sim.
3: Né? Afinal de contas, marcas estão a fim de estar ao lado de trabalhadores da música ou ao lado da indústria da música?
2: Sim, e outra coisa, só fazendo um apêndice aqui no que você está falando. A gente estava comentando sobre o Super Bowl lá com o Bad Bunny, que é um grande porta-voz aí da cultura latina, mas lá atrás tinha uma grande marca, que eu não vou falar o nome, patrocinando o espetáculo dele, que foi transmitido para o mundo todo. E na música independente, né? Quais são as marcas que se comprometem com isso, né, Gustavo?
3: Aí o que acontece é o seguinte: no meu caso especificamente, esse é o nosso desafio, né? Já que a gente trabalha com essa matéria-prima, que é a mão de obra, o trabalhador, o criador, o produtor, o educador, a pessoa que faz negócio, a jornalista, não sei o quê. Resultado, a gente tem uma dificuldade de glamourizar, porque a gente, né, a gente não é o glamour, a gente é o dia-a-dia de um negócio, né, trilhardário que está aí no mundo afora, mas que não consegue, enquanto evento, chegar em marcas privadas, principalmente, porque a gente tem uma causa, né? E patrocinar causas, hoje em dia a gente vive uma efervescência de causas ambientais, que são importantes, tá? Mas eu particularmente acho que a sustentabilidade dos trabalhadores que dão vida ao mercado, que geram e que dão existência para uma indústria, deveria ser a prioridade, né? Mas não, eu vejo que a gente é o marginal da história, né? Os que estão à margem, etc, etc. Eu, particularmente, me divirto nas minhas caminhadas, nesses debates como esse aqui que a gente está tendo, com pessoas da indústria, etc, etc. Mas me divirto, assim, numa boa, porque afinal de contas a gente tem que estar numa boa com todo mundo. Mas, assim, é flagrante que ações como a Feira da Música Independente, o Prêmio Profissional da Música, eles dependem exclusivamente de incentivos fiscais estatais, seja através dos fundos, como no caso aqui de Brasília, ou das leis de incentivo, LIC, etc. É assim que a gente consegue chegar através das marcas. Agora, quando você fala sobre circulação, e aí eu vou falar especificamente de Brasília, já que você me citou como baterista, e realmente eu toquei bateria aqui durante 41 anos, Brasília não conseguiu montar, criar um mercado consumidor do que é criado e produzido aqui. A gente, desde Oswaldo Montenegro, que é quando eu o acompanho, desde ali do primeira metade dos anos 80, todos que foram criar, consumidos e reconhecidos em Brasília tiveram que sair daqui.
2: É uma triste realidade.
3: Nós vivemos aqui uma contradição que é o seguinte: o brasiliense é um, pelo seu PIB, ele é um excepcional consumidor, predominantemente das coisas que vêm por onda de fora. Ou seja, é muito difícil viver dignamente da profissão de músico nessa cidade, pelo que você

0: Infelizmente, o nosso tempo está terminando. Eu preciso que você faça aí um fechamento com os próximos passos, tá? Dessas iniciativas, não só o PPM, mas sobre a academia também. E fale sobre prazos. Eu sei que está tudo agora começando numa nova fase, mas para a gente situar um pouco os nossos ouvintes, que eles já conhecem o prêmio, mas a gente vai falar agora sobre a academia, sobre as novas iniciativas. A gente vai continuar essa conversa aqui a partir de agora.
1: Bom, então vamos lá. O Prêmio Profissional da Música, ele acontece, a trajetória dele é durante um ano, né? Então assim, nós acabamos em junho do ano passado, fica esse ato, e aí a gente, durante o próximo ano, de junho até junho, é o processo de inscrição, votação e etc, etc, etc, até a gente chegar no evento. Acontece que, a coisa de 20 dias atrás, né, na edição número 7, foi proposto na cerimônia de abertura ao deputado distrital Gabriel Magno, pelo nosso querido Roberto Menescal e todos que compunham aquela mesa, a criação do Dia do Profissional da Música.
0: Sim, eu estava lá.
1: Um projeto de lei que agora virou e foi aprovado no primeiro e segundo turno na Câmara Legislativa e agora depende da sanção da nossa governadora, que eu espero que assine o mais breve possível. E dia 1º de novembro nós vamos ter agora a promulgação do Dia do Profissional da Música.
0: Que bacana.
1: E aí a ideia é fazer com que todas essas iniciativas que são voltadas para trabalhadores e para profissionais desse segmento, elas convirjam para esse período de 1º de novembro. Então assim, no 1º de novembro de 2026, nós vamos fazer uma solenidade para celebrar essa criação, essa lei, e consequentemente fazer os lançamentos dessas iniciativas, que são quais? O Prêmio Profissional da Música, a Feira da Música Independente e a Academia dos Profissionais da Música. Porém, elas têm as suas inscrições começando no dia 15, porque a gente espera fazer em junho, mas talvez a gente fique para fazer no dia 1º de novembro de 2027. Por quê? Para convergir novamente com o Dia do Profissional da Música, e porque 2027 é o ano que eu faço 60 anos, apesar de não aparentar.
0: Eu acho um bom motivo.
1: E eu faço 60 anos no dia seguinte ao dia 1º de novembro. Então, de repente, a ideia é fazer um ano de 2027 rico em celebração, já que 2026 já está muito ocupado de celebração,
0: sim,
1: e emoção, né?
0: Sim, muita emoção. O coração do brasileiro é forte para aguentar tanta emoção. Ô, Gustavo, a gente tinha que ter mais tempo para conversar com você, porque você tem muita coisa legal para falar, para contar. Mas o que, para fechar o programa, eu te desejo boa viagem, que você represente Brasília, o Brasil, os músicos e profissionais da música lá em Medellín, tá? Uhum. E que você, quando voltar, vem aqui também para contar como é que foi essa experiência e para a gente retomar os próximos passos do prêmio, da academia, de tudo que vai acontecer aí durante o ano de 2026 e 2027.
1: E certamente recheado de muita cúmbia para a gente tocar aí.
0: Muita cúmbia. Então, Gasparzinho, a gente vai tocar um pedacinho de cúmbia aí para fechar o programa. Um beijo, pessoal. Obrigada pela sua presença, Gustavo.
1: Pô, eu que agradeço.
0: E até a volta.
1: Pô, que privilégio.
0: Tchau,
1: viva
0: tchau.
1: Fartura.
0: Viva!

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0: Maria Clara.
1: Oi, Alice.
0: Que bom que vocês chegaram. Cadê a Rita?
1: Foi procurar uma barraquinha de bolo. Foi ver se acha bolo de milho que ela adora.
0: Quando ela chegar, eu vou levar vocês pra conhecerem os meus primos. Você vai ficar encantada.
1: Ai, Alice, não vai dar, não. Acabei de ver um gatinho lindo que ficou do lindo. Não quero conhecer outro cara, não.
0: Ah, não. Que pena. Eu queria tanto que você namorasse um dos meus primos. Mas cadê esse gato lindo?
1: Ai, de repente os rapazes saíram arrastando o pobre coitado. Mas eu acho... Ah, se acho. Aquele ali não me escapa.
2: Oi, prima linda. Você não vai me apresentar essa gata maravilhosa?
0: Nem se alegre, Pedro. Ela acabou de conhecer um cara e...
1: Alice, não!
2: É mesmo? Que pena. Mas, poxa, então por que...
0: Que foi, Clara? Que cara é essa?
1: É que é ele, é ele.
0: Ele? O cara que você viu é o Pedro? Então você se encantou com o Pedro?
2: Ah, que bom. Ah, já tava ficando chateado, hein? Ficou me paquerando e se amarrou em outro. Mas o outro era eu, então tá tudo bem.
3: Oi, priminha, achou minha princesa?
0: O quê?
3: É, eu estava paquerando essa gata maravilhosa e de repente ela sumiu. Ainda bem que você achou.
1: Ai, meu Deus!
0: Você tava paquerando o Simão também?
1: Mas é que...
2: Ah, não acredito. Não acredito nisso.
1: Mas é que... São iguaizinhos.
2: Você nos confundiu porque somos gêmeos idênticos. Mas você estava paquerando comigo. Agora você vai ter que me escolher.
3: Nada disso. Eu estava de olho nela.
1: Ou não, você estava paquerando comigo, gato.
2: O quê? Duas?
3: Iguaizinhas?
1: O quê? Dois iguais?
0: Por isso que eu queria que vocês se conhecessem. Gêmeos namorando gêmeas, Simão e Pedro, Maria Rita e Maria Clara.
1: Mas agora está uma grande confusão. Quem estava paquerando quem?
2: Na minha opinião, não tem mais confusão. Se só existisse uma, eu e o Simão iríamos brigar.
1: E se só existisse um, eu e a Maria Clara iríamos brigar.
3: Mas como são dois pra cá e duas pra lá, vamos sair daqui numa boa.
0: É, mas daqui em diante saibam as diferenças pra não haver mais confusão.
2: Maria Clara, vamos pular fogueira.
1: Tá doido, é? Quero ir pra pescaria, quero pegar um monte de brindes. É mais seguro, mais lucrativo e muito, muito, muito legal.
3: Vamos ver a queima de fogos, Maria Rita?
1: Ah, vamos sim. Eu ouvi dizer que já vai começar, mas olha, vamos ficar longe, porque é perigoso ficar perto, porque senão sabe como é que é, né? Pode voar alguma faísca.
0: Poxa, nem me deram tempo de contar que hoje é aniversário dos primos e que eles se chamam Pedro e Simão porque o meu tio é pescador e devoto de São Pedro e São Paulo. Acho que eu devia ter contado também que não são dois, são três. Vou ter que achar o Paulo antes que uma nova confusão aconteça. Paulo! Paulo!
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Olá, pessoal, 13 horas e 32 minutinhos em Brasília. Chegamos! Nacional Jovem está no ar! E aí, galera? Tudo bem, povo? Espero que sim! Começando aqui com muito amor, com muito carinho, nosso Nacional Jovem de hoje, quarta-feira, dia 3 de junho de 2026. Vamos juntinhos até as 3 da tarde. Eu sou a Edileia Martins, a Didi Martins, como vocês preferirem. E nos trabalhos técnicos, hoje aqui comigo, ele, Gasparzinho. Oi, Gasparzinho, tudo bom? Opa, que alegria ter você aqui com a gente. E também contamos com a produção executiva de Patrícia Fontoura, que já está aqui do meu ladinho. E também com a programação musical de Antônio Miranda, gente. É isso aí, galera. E claro, né? Já estamos aqui esperando a sua participação. Manda mensagem para nós no 619-9674-1568. É isso mesmo. Vem aqui falar das músicas, vem falar do nosso enigma. Daqui a pouquinho tem enigma. Olha, esse enigma é pra lembrar da infância. Já deu uma dica, né, Patrícia? A Patrícia disse que nem era nascida nessa época. Ela tá quase igual o Pipi já. Gasparzinho, eu tenho certeza que era, né, Gasparzinho? Então tá. Ele falou, ele assume, aí ó, cabeludo e tudo, eita Jesus, Ave Maria, nessa época você tinha cabelo, então, então tá certo, então vamos ver se você vai aceitar ou não. Tem aqui uma matéria que a gente colocou aqui no nosso quadro Papo Íntimo sobre dores menstruais, então daqui a pouquinho a gente traz. E também, hoje a gente vai fazer aquela nossa brincadeira da nossa terra, gente, porque como eu já disse pra vocês, né, eu não estarei aqui nem na quarta nem na quinta, aliás, eu e companhia, viu, tô levando todo mundo, Patrícia, Pipi. Já foi, hoje é quarta, né? Então não botar nem na quinta nem na sexta. É isso, Gasparzinho. A cabeça da doida aqui é boa. Então não botar nem na quinta nem na sexta aqui. Então a gente já vai trazer a nossa terra hoje, gente. E também vamos ter uma entrevista que a gente vai falar sobre meio ambiente. Dia 5 de junho, sexta-feira, é comemorado o Dia do Meio Ambiente. E a

0: Muito bom, gente! 13 horas e 39 minutinhos em Brasília. Ó, Gaspazinho já tá aqui falando que ele quer sossego, porque nem eu, nem Patrícia, nem... Quem mais? Acho que nem Pipi, nem Ju, nem Juju. Acho que a Beta vai estar, pra sua sorte. Ai, ai. Ele já tá aqui chorando, gente. Ele fala, ah, eu quero sossego. Que nada, ele quer a gente aqui. Mas ó, Israel, Jesus já tá aqui, né? Ele que é de Nápoles, falando, boa tarde, minha amiga Edileia Martins, boa tarde, Gaspazinho. É, essa moça linda, que é a Patrícia? Como assim? Israel Jesus, amiga, ouvintes do Tá Nacional Jovem, de longas datas, ótima quarta-feira, meus amores. Que é a Patrícia? Ai, meu Deus do céu, qual é? Mas quem é, menino, que você tá falando? É, não, a Patrícia é linda mesmo, mas eu não sei se ele tá falando de você, amiga, mas eu acho que é isso. Então tá, Israel, beijão carinhoso. Ó, Adeilto também tá aqui. Fala, meu amigo!
1: Oi, Edileia, querida, olá! Boa tarde. Desejar uma ótima tarde. Tô por aqui, já tô ligado aqui no Nacional Jovem.
0: Oba!
1: Desejando aí uma ótima tarde de quarta-feira aos amigos. Agradecer a todos os amigos aí. Deixar um alôzinho aos amigos, às amigas. Agradecer pelo carinho. Meu amigo Wesley em Brasília, Milena, Isaías aí em São Paulo. Isaías, entre em contato comigo. Tô sem o contato seu também, viu? Roberto Carlos, também aí... Felito, Valdomiro Chaves, essa rapaziada ligada aí, a Divina Raquel, Nidim Porangatua, Maria Luíse, também Dona Laurita aí no Corgo do Mutum, todos os amigos aí, a Corsinha Aparecida de Goiânia, a Rosângela no Acre, todos os amigos que estão na sintonia de Leia.
0: Opa.
1: Aqui na Bahia aí o Nailton, também minha amiga Graciete, Jane, a Dênia, enfim, Marcelo Duarte, meu amigo Natan de Malacá.

0: Pacheta e a todos os amigos demais que estão na sintonia. Uma ótima tarde aí, uma boa quarta-feira, Didi. Estou por aqui.
1: Valeu,
0: Onde
1: meu
0: disse
1: amigo.
0: possível, quero ouvir aí com Jota Quest. Daqui só se leva o amor.
1: Tá
0: Beijo,
1: bom.
0: minha querida. Estou por aqui, na Fazenda Limeira, aqui, ligado na Rádio Nacional, curtindo o Nacional
1: Oba!
0: Jovem.
1: Que legal! Daqui só se leva, amor. O Gasparzinho já vai vir aqui pra gente, tá? Grande abraço, meu amigo. E ele pediu, gente, pra eu deixar aqui o telefone dele. Ele deixa meu número aí, Edileia, no ar, pra quem quiser falar comigo. É o 77981121470. 77981121470. Quem quiser, eu passo também, né, no privado aí o telefone dele. Tá bom, gente? Beijão, Adeilton. Valeu! Opa! Ah, o Israel tá aqui falando. É, e também para essa moça linda, Patrícia, minha amiga, beijos. Tá bom, então. Beleza! Israel Jesus, grande abraço aí para você. E vamos, gente, vamos já então falar do nosso enigma musical. Será que você vai acertar? Ah, é ou não é?
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0: Muito bom! E hoje a nossa música, o nosso enigma, tá aí fazendo a gente viajar para um reino fantástico. Gaspazinho, você lembra dessa música? Tem certeza? Não quer, vai pedir ajuda? Fala de coragem, fala de amizade, fala de luta entre o bem e o mal. Eita, em um mundo bem distante daqui. A música fala de um herói que vive nesse mundo distante, né? Num mundo mágico, e ele tá sempre pronto pra defender a paz. É, olha só, ele tá sempre tá aí prontinho pra ajudar as pessoas. E agora? Ele tem um fiel companheiro. Na realidade é um tigre, viu? É verdade, tem hora que ele fica bem desse jeito, bem... E que também ganha força, né? E coragem para enfrentar as batalhas. Então fala aí de, né, apresenta uma luta constante entre as forças do bem e um vilão, né? Tem um vilão que deseja conquistar o castelo cheio de segredos. E aí, hein, galera? Vocês já têm ideia de qual é o enigma? Israel Jesus! Você já sabe, Israel, qual é o enigma de hoje? Ai, ai, ai. Wesley! Gente do céu, Wesley! Bota os passarinhos pra voar, Gaspazinho! Bota os passarinhos pra voar, Gaspazinho! Porque, tipo, não sabe não! Eita! Será, meu Deus do céu? Ai, ai, ai! Passarinhos! Vamos voar, passarinhos! Vani! Vani chegou! Vani tem um palpite. Será que esse palpite da Vani está correto? Tararara. Será? É ou não é? Vamos descobrir. Fazer igual a minha amiga Rosângela, que hoje disse que não vai participar. Mas vamos passarinhos, distribuir o conhecimento do enigma musical. Ai, ai. Vani tá aqui, então, dando o palpite dela. Quem mais será que vai chegar aqui pra passar o nosso enigma? Milena! Milena também chegou aqui para trazer o palpite dela. Será, Milena? Tem certeza? Vai ficar nesse palpite? Não quer mudar? Pergunta pro povo! Pergunta pros passarinhos! Ó, enquanto vocês vão aí... Ah, o Del Caminhoneiro falou assim: vixe, Gaspazinho, essa não é do meu tempo, não. Ê, Del, já vejo aqui sua mensagem. Mas, ó, vamos dar um tempinho aqui do nosso enigma pra trazer aqui o nosso papo íntimo, que hoje vai falar sobre as dores menstruais que afetam a rotina escolar de 60% das alunas no Brasil, né, gente? Falta de estruturas em banheiros e cólicas afastam as meninas da escola. Vamos trazer aqui a matéria da Priscila Tereza sobre esse assunto.
1: Papo íntimo. Todos os meses no Brasil, 6 em cada 10 meninas e adolescentes dos ensinos fundamental e médio tem a rotina escolar afetada devido a dores durante o período menstrual. 4 em cada 10 chegam a faltar às aulas. Essas informações são de uma pesquisa inédita dos institutos Alana e Equidade.info, divulgada nesta quarta-feira, véspera do Dia Internacional da Dignidade Menstrual. Segundo o levantamento, quase 58% das entrevistadas disseram que a cólica é o principal sintoma durante o período menstrual que as impede de ir à escola. Já os sintomas como cansaço e dores no corpo são citados por 30%, seguidos de dores de cabeça com 28%, dor de barriga com 20% e vergonha ou medo de vazamento por cerca de 19% das alunas ouvidas. Lara Soares, de 16 anos, diz que já precisou faltar às aulas por cólicas e que a menstruação ainda é tratada como tabu dentro do ambiente escolar.
2: A escola ainda trata muito pouco sobre menstruação e saúde menstrual, então faz com que o assunto continue sendo um tabu. Muitas meninas sentem vergonha de falar sobre isso, então às vezes as pessoas nem entendem o que a gente está passando durante esse período, então eu acho que a escola deveria sim conversar mais abertamente sobre o tema, porque isso aí ajudaria as alunas a perderem a vergonha e elas se sentiriam mais acolhidas também.
1: O estudo aponta ainda que os sintomas menstruais levam a até 2 dias de falta por mês e que essas ausências podem afetar o aprendizado, vínculo com a escola e oportunidades educacionais. Para Sofia Rainer, líder da iniciativa de endometriose, dor pélvica e saúde menstrual do Instituto Alana, a dor não pode ser naturalizada.
3: Muitas dessas meninas procuram equipamentos de saúde, procuram ajuda para resolver as suas cólicas, mas elas não são olhadas e ouvidas com o cuidado necessário. O que nos preocupa é a não naturalização da dor menstrual. Os profissionais de saúde precisam estar preparados para olhar para as dores menstruais como um possível diagnóstico e que deve ser tratado independente de encontrar outros indícios de doenças.
1: A pesquisa também ouviu professoras e gestoras escolares. Sofia diz que existe uma diferença de percepção sobre a estrutura dos banheiros nas unidades de ensino.
3: Apesar de essa ser uma preocupação bem menor do que as dores, a preocupação das meninas sobre a estrutura dos banheiros é maior do que a preocupação entre professoras e gestoras. Ou seja, a estrutura do banheiro ainda é algo que preocupa as meninas. E isso deve nos fazer pensar sobre que banheiros são esses que as meninas estão utilizando. São banheiros diferentes das adultas? O que pode estar faltando nesse banheiro para que essas meninas se sintam seguras?
1: Para o Instituto Alana, é necessário tratar a saúde menstrual como uma agenda de proteção integral, envolvendo diagnóstico precoce, cuidado em saúde, educação, infraestrutura adequada, enfrentamento de tabus culturais, produção científica e políticas públicas integradas. O levantamento foi realizado com 2.551 estudantes, sendo 770 alunas que menstruam, além de 303 docentes e 181 gestoras escolares, das redes pública e privada de todas as regiões do país. Com produção de Dayana Vitor, da Rádio Nacional no Rio de Janeiro, Priscila Terezo.
0: Tá aí, gente, muito esclarecedora, né, mas também muito triste, né, a nossa condição ainda, né, nas nossas estruturas, né, dos banheiros, né, e o que as meninas ainda enfrentam. Tomara que haja cada vez mais políticas públicas que possam ajudá-las, não é isso? Bom, deixa eu ouvir aqui meu amigo Del Caminhoneiro. Fala, Del.
4: Boa tarde, minha amiga.
0: Oi,
4: mais
0: meu
4: amigo. Linda, bela, locutora, maravilhosa.
0: Tudo bom, querido?
4: Didi, tudo bem?
0: Tudo.
4: Boa tarde, Pipi. Boa tarde a todos os ouvintes.
0: Pipi está de férias.
4: Boa tarde, minha noiva.
0: Oh, meu Deus.
4: Saudade de você, ué.
0: Ah.
4: Queria ouvir uma canção do Bruno Marrone?
0: Ah, qual?
4: Deixa.
0: Deixa. Ah.
4: Ô, Didi, você deixa?
0: Sim.
4: Deixa, minha noiva, deixa, deixa.
0: Deixa
4: o quê, homem? Ai, ai, ai, ai, ai, ai, ai. Aquele abraço, 0 a 100, pra minha amiga divina, Raquelzinha, pra todos os ouvintes. Ô, minha noiva, como é que é? Já marcou aí a data? Tô aguentando não, viu?
0: Eita.
4: Não tô aguentando mais.
0: Gente.
4: Bruno Marrone, deixa, deixa, Didi.
0: Tá bom, meu
4: beijo.
0: Deus do céu. O deixa do Bruno Marrone, eu deixo, com certeza. Oh, Léo Cabeleireiro, grande abraço. E aí depois ele falou, vixe, Gasparzinho, essa não é do meu tempo, não. Ih, Gasparzinho, será que chamou o Gasparzinho de velho? Ah, meu Deus do céu, não, foi isso não, né, Gasparzinho? Não, foi não. Ele não tinha rádio, né? Tá bom. Igual o cara chegou hoje e falou assim, Didi, quem ouve rádio? Meu amigo falou que quem ouve rádio é coroa. Aí eu falei, pois então todo mundo aqui é rei e rainha, meu filho. Porque todo mundo aqui ouve rádio, né? Né, o caminhoneiro? Ó, deixa eu só trazer as músicas do Nossa Terra, que esse sábado quem vai apresentar é Maurício Rabelo? É o Maurício Cabelo, seu William! Maurício Cabelo vai apresentar o Nossa Terra e eu quero saber, porque a gente vai trazer os bregas dos anos 70. Qual dessas três representa aí um brega bom, hein, gente?

0: menina.
1: Então essa é a primeira, Reginaldo Rossi, Mon Amour, meu bem, ma femme, né? E tem mais essa daqui, será que você prefere essa?

Muito bom! E aí, hein? Olha só! Estamos aqui falando do Brega dos anos 70. Já apresentei para vocês Reginaldo Rossi e agora Vando com Moça. Eu acho que a Curtina vai gostar dessa. Mas também tem essa daqui.

Oh, essa aqui! Diana, por que brigamos? E aí, galera? Qual dessas vocês votam? É, a gente vai falar do brega dos anos 70. Maurício Rabelo vai apresentar o Nossa Terra. E aí, vai ter várias músicas, mas eu apresento aqui três pra vocês. Destas três, qual é a melhor? Ó, Milena já tá dizendo aqui que ela vota na 3. Ó, muito bom! Edna Alves também falando aqui, eu voto na Diana, porque brigamos. Opa, então dois votos pra Diana, porque brigamos. E ela, boa tarde, moça. Aí foi bem na hora que tava passando moça do bando. E aí ela falou, chegando aqui agora, Didi. Beleza, Edna. Beijão carinhoso e obrigada pela participação. Luzinha, pensei que você nem tava ouvindo, Luzinha. Ela tá aqui, amiga, eu voto na moça. Então, um voto para a moça do Vando. Opa, então ó, já tem dois votos pra Diana, porque brigamos. Tem um voto agora pro Vando com a música Moça. Olha só, e você, em qual dessas músicas você vota, tá certo? Wesley agora voltou aqui para dar o palpite no nosso enigma. Então tá bom, Wesley. Será que agora os passarinhos voaram direitinho aí? Será? É ou não é? Bom, eu tenho que terminar aqui o nosso primeiro momento, né? Chamar o nosso Nacional Notícias. Daqui a pouco eu volto, a gente continua por aqui. Eu toco as músicas, gente. Já, já.

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1: Agora são 2 horas em Brasília. Muito boa tarde, eu sou Daniel Ito e este é o Nacional Notícias com um destaque do momento. Destaque é um assunto de saúde pública. Atenção, hein? Olha só, um lote de água mineral cristal sem gás está sendo recolhido por determinação da Anvisa. Água mineral cristal sem gás, portanto. Unidades do produto que haviam sido distribuídas em 4 estados. Vamos entender o porquê. Quem explica é Priscila Mazenotti.
2: É o lote P200126 da água que é fabricada pela mineração Bom Jesus em Luziânia, em Goiás, e que foi distribuída para o Distrito Federal, também para Goiás, Tocantins e interior de São Paulo. A retirada foi voluntária depois da identificação da bactéria Pseudomonas aeruginosa em amostras do produto. A contraprova confirmou o resultado positivo. Detalhe, é a mesma bactéria encontrada nos detergentes IP no mês passado, mas calma que até o

0: momento não há registro de reclamações de consumidores. A informação é de que 99% das garrafas já foram recolhidas. Se você quer saber se a água que você comprou é desse lote, é só olhar na garrafa. Vai estar impresso ali logo acima do rótulo, perto da tampa. É o lote P de Pato 200126, fabricada no dia 20 de janeiro deste ano e com validade até 20 de janeiro do ano que vem. Se você tiver o produto em casa, não consuma, entre em contato com a empresa no 0800 061 5000 ou no e-mail contato@brasal.com.br.
1: Se você é um consumidor aí de água mineral Cristal sem gás, possui produtos em casa, não conseguiu anotar as informações todas aqui da reportagem, ela está completa lá no site da Rádio Agência. Então acessa lá e confere o número do lote, o telefone de contato também da empresa, tá bom? 2:02. Esse foi o Nacional Notícias. Próxima edição às 3:00.
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4: Voltamos, galera. 2:03 em Brasília, 12:03 aí na região do Alto Solimões. Vou fazer assim, já vou soltar aqui a entrevista para vocês ouvirem, né? A nossa entrevista de hoje e depois eu pago aqui as músicas. Aguenta aí, Adeilton, que já já tem Jota Quest por aqui, tá? Sexta-feira, gente, dia 5 de junho, é comemorado o Dia do Meio Ambiente. E aí, então, a gente trouxe aqui esse bate-papo bem bacana, refletindo sobre esse assunto. Vamos lá.
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4: E olha, pessoal, ondas de calor cada vez mais intensas, enchentes, queimadas, secas e até cidades ficando difíceis de habitar. A crise climática já faz parte da vida dos jovens brasileiros e levanta uma pergunta urgente. Como proteger as pessoas sem deixar a natureza de lado? A solução pode estar na natureza. E quem conversa com a gente sobre o tema agora é a bióloga e doutora em ciências marinha, é a Janaína Bumber. Ela é gerente também de projetos da Fundação Grupo Boticário e ela já está aqui na linha com a gente. Oi, Janaína, seja muito bem-vinda, tudo bem?
6: Olá, tudo bem? Boa tarde. Agradeço muito o convite para estar falando de um tema tão urgente e atual que a gente está vivendo, né?
4: Com certeza, olha só. Aí eu começo para você explicar, né? Quando a gente fala em soluções baseadas na natureza, do que exatamente estamos falando, Janaína?
6: Então, a gente tem ouvido muito, né, na mídia, em todo lugar, falando dos desastres, né, da situação difícil que a gente tem passado, com seca, inundação, enchente, mas é muito importante a gente estar falando da solução, então, senão vai só criando essa nossa ansiedade climática. Então, a solução para isso, para essa situação que a gente está vivendo, com o aumento dos impactos das mudanças climáticas, está na natureza. É o que nós chamamos de soluções baseadas na natureza, ou uma sigla que a gente usa muito, é SBN. É quando a natureza, a proteção da natureza, é a solução para os desafios das pessoas, da sociedade. Então, por exemplo, em vez de você, da gente, né, em uma situação de enchente, inundação, criar, colocar mais concreto na cidade, criar um muro de contenção para não alagar, tirar as árvores, fazer o contrário, entender como a natureza pode ser conservada ou restaurada naquele lugar para que ela possa fazer o serviço ambiental de diminuir a inundação, diminuir a enchente ou amenizar a temperatura. Então, as SBNs são várias, né? Elas podem ser desde para uma área mais urbana, para uma área numa cidade, no meio da floresta, ou no meio da floresta,

0: ou na costa. Então, temos vários tipos de SPDMs já sendo pensadas, discutidas e também testadas no Brasil e no mundo.
1: Olha que interessante. Como é que vocês pensam? A natureza pode ajudar a reduzir impactos como enchentes, ondas de calor e queimadas?
0: Isso mesmo. Então, a gente tem, por exemplo, a previsão, né, que a gente tem agora, né, não só para esse ano, com esse El Niño forte que está vindo, né, mas para as mudanças climáticas, aumentar, né, algumas regiões ficarem com uma maior seca, outras regiões com uma maior chuva. Então, então, assim, temos o Brasil diferentes aqui nessa situação. Então, a gente pode usar diferentes também soluções baseadas na natureza. Então, temos alguns exemplos. Contra enchentes, por exemplo, a gente tem as cidades esponja. Então, nas cidades, criar áreas verdes, criar desde hortas comunitárias nas cidades, ou jardins de chuva que absorvem água, telhados verdes, lagoas, né? Manter lagoas e rios e corpos d'água, porque vão ser áreas que vão absorver naturalmente esse excesso de água, né, que vem, eles vão drenar naturalmente toda aquela água, além de, por exemplo, funcionar como um ar-condicionado natural, já que a vegetação urbana, ela consegue reduzir muito o calor do ar, né, oferecendo sombra, aumenta a umidade e reduzindo as ilhas de calor, que a gente tem visto que cada vez mais pessoas estão, inclusive, morrendo por causa dessas ondas de calor. E também a natureza tem um grande papel na proteção costeira, por exemplo. Na Amazônia, né, na região amazônica como toda, a gente tem o maior manguezal que a gente tem, né, no Brasil, o segundo maior do mundo. E a gente viu que tem estudos que mostram que os manguezais, bem conservados, eles podem reduzir a energia das ondas do mar em até 70%. Então, quando vem aquelas ressacas ou ciclones, enfim, né, que podem destruir a costa, o manguezal, ele tem essa proteção ali e protege a costa e toda aquela área urbana. E descendo um pouquinho mais ali para o Nordeste, temos outro exemplo. A gente fez um estudo para entender o papel dos recifes de coral também na proteção costeira. Então, no Brasil, a gente tem na região do Nordeste recifes de coral, e a existência dos recifes de coral, eles evitam um dano, eles evitam um custo de 160 bilhões de reais no Brasil, só de custo evitado por causa da proteção costeira, já que também os recifes de coral, eles diminuem a energia das ondas e protegem ali o impacto. Então, a gente está falando tanto de proteção e bem-estar humano, quanto proteção do bolso da economia do país também.
1: Ali há duas coisas, duas ideias, né? E aí, quando você fala, né, de preservar áreas verdes dentro das cidades, né? Porque aí isso diminui as enchentes, né? E quando você fala da preservação de florestas, da vegetação nativa, isso ajuda a manter também a umidade, reduzir riscos de queimadas, e como você mesmo trouxe, essa questão de olhar também para a área econômica, não é isso? Aí é a gente tentar fazer com que a natureza ela deixe de ser vista apenas como paisagem e passar a ser entendida como parte da infraestrutura como um todo, não é isso?
0: Isso mesmo. Então, não é ser contra também a engenharia cinza, né? A engenharia que a gente chama de cinza, que é a engenharia tradicional. Mas é você aliar a natureza, a engenharia verde, né, ou azul, à engenharia cinza. Então, existem formas muito criativas, muito inovadoras de fazer essa junção, e são muito mais eficientes. Então, você fazer essa junção da natureza como parte da solução, além de ser mais barato, é muito mais eficiente. E pensando ainda também, né, em custos, né, o que isso tem levado, um estudo da ONU estimou que a cada US$ 1 investido na redução de riscos, né, na prevenção ou na adaptação das cidades, pode gerar uma economia de até US$ 15 por custos de reparação pós-desastre. Mas a gente sempre investe, né, gasta muito mais dinheiro para recuperar aquelas áreas depois do desastre do que para prevenir. Então, só nessa última década, o Brasil já gastou cerca de 132 bilhões de reais só com prejuízo econômico ligado à chuva extrema. Então, a gente nem está falando dos outros desastres, como, né, secas, incêndios. Então, para ver como

0: o cofre público é muito afetado também, né? No nosso bolso, das pessoas que estão deslocadas, que estão ali, mas também do país como um todo.
1: Verdade. E, Janaína, a gente até mencionei, né, no início, né, que a crise climática, ela já faz parte da vida dos jovens brasileiros, né? E aí a gente já está vendo muitos jovens, né, que sentem ansiedade em relação às mudanças climáticas. E aí você trouxe esse assunto, né, de olhar, né, para a economia, e também é preciso olhar para esses jovens, né? Como é que a gente vai transformar, né, essa preocupação em uma ação prática?
0: Então, a gente é bom as pessoas e os jovens terem a preocupação, né? Mas a gente se preocupa com isso mesmo, né? De virar uma ansiedade climática, e a ansiedade, por vezes, gera a inação, né? Porque a gente fica ansioso e triste e perturbado e acaba não agindo. Mas não, acho que a gente tem que pegar essa preocupação e promover em atitude. Então, primeiro, é a informação, né? Então, é muito importante que todos os jovens busquem informação, conteúdo de fato também confiáveis, porque muitas coisas acabam rodando na internet, nas redes, agora com a inteligência artificial, né, coisas ainda que são inventadas e às vezes é difícil de entender da realidade. Então, de fato, buscar informações, ver a fonte. Então, assim, é importante, além de estar buscando informações confiáveis e fontes confiáveis, também entender qual é a situação do seu bairro e da sua cidade. Então, entender que mesmo jovens, né, todos nós somos cidadãos e podemos cobrar ali as atitudes e as tomadas de decisão ali dos nossos governos, das instituições. Então, por exemplo, existe a Fundação Grupo Boticário, em parceria com a Google, lançou uma plataforma gratuita chamada Natureza On. Então, qualquer pessoa pode acessar essa plataforma, tem um mapa ali online dinâmico, e você pode clicar na sua região, na sua cidade, e ali vai mostrar quais são os principais, qual é a vulnerabilidade da sua cidade, que tipos de riscos ambientais podem ocorrer, se é seca, se é fogo, se é inundação, mas também traz que solução baseada na natureza pode ser utilizada também. Então, ali é uma fonte de informações para ver o que está sendo feito e daí sim, cobrar do município, cobrar da prefeitura, se existe um plano de adaptação, se existe um plano de prevenção a essa situação, né, das mudanças climáticas, compartilhar isso com os colegas, redes sociais, nas escolas, né? Então, realmente levar isso para ter mais visibilidade. E a gente tem um poder muito grande, né, como sociedade, de trazer as pautas para serem discutidas e ser discutida antes de acontecer algum desastre ambiental ali. Não é nem desastre ambiental, é um desastre climático e poder afetar até a própria casa, né, a vizinhança das pessoas.
1: E os jovens, eles são protagonistas, né? Ele tem aí um poder, né? Uma voz muito forte nessas discussões, né, ambientais no mundo inteiro, e eles realmente podem aí contribuir, né, usando as redes sociais, ter cobranças de políticas públicas e apoiar iniciativas sustentáveis, não é isso, Janaína?
0: Exato, então ficar de olho mesmo, né? O que que a sua cidade está fazendo? Se ao invés de plantar mais árvores, de criar jardins de chuva, ou de proteger os manguezais, os corais, as restingas, se está fazendo o contrário, né? Colocando tudo como cimento, sem considerar isso. Então, ficar em cima, denunciar também. E se juntar a outros grupos. Então, existem já vários grupos de juventudes que são muito engajadas e atuam fortemente tanto na área ambiental, social, como mesmo climática. Então, buscar ali da sua cidade ONGs, grupos, redes, instituições para se fortalecerem e poder representar. E quem sabe também ser um jovem, uma juventude que vai estar indo num evento da prefeitura ou mesmo num evento da ONU falando sobre mudança climática e levando a voz do seu território também. Então, a gente não pode achar que não pode fazer isso. Nós podemos e devemos estar nesses espaços. E a juventude está sendo cada vez mais bem-vinda nesses espaços de decisão.
1: Com certeza. Eu me lembro mesmo que quando eu era jovem eu achava, ah, não, podia asfaltar essa rua aqui, era muito melhor. Podia pôr um concreto aqui, mas a gente não tinha
0: Exato.
1: noção. Eu acho que hoje o conhecimento também tá mais assim, como é que é? Tá chegando mais

0: pessoas, não é isso, Janaína?
1: Tá, hoje em dia, por um lado, é pela dor também, né? Como temos muitas notícias de mais desastres climáticos, então o assunto está mais próximo de cada pessoa. Antes, quando você falava, ah, eu conheço alguém que foi vítima de algum impacto da mudança climática, a gente nem sempre conhecia. Hoje em dia, eu duvido que algum de nós não tenha sido em algum momento, ou conhece alguém muito próximo. Então, está batendo, está na nossa casa, e isso cria uma situação, inclusive, de questão social, de migração. Hoje em dia, a migração climática é um dos grandes novos problemas. Então, no Brasil, só nos últimos 25 anos, o Brasil registrou mais de 10 milhões de deslocamentos de pessoas por causa de desastre climático. E são 10 milhões de pessoas que tiveram que sair da sua casa por causa de algum impacto. Então, agora, a gente precisa também falar da solução. Entender que a natureza protegida está relacionada com aquele impacto, com aquele deslizamento, com aquela enchente. Então, não colocar tudo culpa ali em algo muito distante. Não, temos jardim de chuva, temos uma drenagem, temos irrigação, temos um plano municipal para adaptação à mudança climática. Ok, agora a partir daí a gente pode conversar mais, né? E parar de falar que a árvore suja a rua, né?
0: Isso, exatamente. E eu acredito que a Amazônia e os povos tradicionais podem ensinar caminhos para as cidades serem mais resilientes. É isso mesmo, Janaína.
1: Você está completamente correta, porque se a solução está na natureza, quem conhece essa solução, né? São as pessoas, são os povos originários, são os ribeirinhos, são indígenas, são aquelas pessoas que estão muito mais próximos ali da natureza nativa. Então, hoje em dia, a gente não fala mais sobre ouvir apenas a ciência, né? A ciência tradicional. A gente tem que aliar o conhecimento científico, sim, claro, mas dar voz e ouvidos, incluindo a parte da decisão, esses povos, essas comunidades, porque a solução pode, às vezes, ser muito mais simples e estar muito mais próximo do que uma grande inovação tecnológica, por exemplo. Então, nesse nova fase que a gente está, né, que os impactos são muito integrados, né, conectam tudo, né, a gente não vê mais fronteiras mais quando a gente fala em clima. Então, a gente também tem que integrar todas as pessoas, todos os saberes. Então, desde uma criança na idade escolar, um jovem que está ali no início da jornada de trabalho, finalizando a escola, a comunidade tradicional, ao cientista e tomador de decisão, todos devem ter um espaço à mesa.
0: É isso aí, juntos podemos, né, transformar, né? E isso que é o mais importante. E assim, mas tem o poder público também envolvido. Você acredita, né, que há uma resistência também, né, de gestores públicos, né, investirem, implementar medidas para a gente realmente trazer essas soluções verdes?
1: Então, existe uma falta, a gente vê muito nos municípios, que existe falta de investimento suficiente para que o poder público consiga ter pessoas para estudar ou para aplicar essas ações. No Brasil, a gente já tem, ano passado foi lançado o Plano Clima, que é a grande política nacional relacionada ao clima e traz diretrizes de como que isso pode ser tratado, né, nos municípios. E a Fundação do Boticário, em parceria com outras instituições, WRI, Adapta Cidades e FGSS, a gente lançou um curso online para os gestores municipais, para eles fazerem esse curso e entender como fazer esses planos de adaptação às mudanças climáticas, como incluir SBNs, ou seja, está disponível. Mas muitas cidades, algumas pequenas ou que não têm tanta estrutura, não tem alguém ali que possa fazer aquilo e pensar no seu plano. Então, existem as ferramentas, mas a gente tem que difundir cada vez mais o conhecimento para que o tomador de decisão saiba que existe uma solução baseada na natureza, que existem caminhos de adaptação antes de acontecer um desastre grande no seu município. Então, a gente vê muitos municípios que depois que passaram por um grande desastre climático, deslizamento, enchente, enfim, vem buscar entender, nossa, o que que eu faço agora para isso não acontecer de novo e eu ter um custo maior ainda. E principalmente mostrar em valores o quanto vai ser muito mais econômico você trabalhar na prevenção do que depois para restaurar toda aquela situação, além de tudo que a gente está falando de vidas humanas, né? Pessoas que ali vão ficar ou doentes, ou mesmo muitas pessoas que morrem por causa de desastres climáticos.
0: É verdade. E aí, para isso também ser mais forte, você acredita que haja necessidade, né, de ter profissões, profissionais, né, mais ligados ao meio ambiente, que devem realmente crescer, né, para realmente trazer mais soluções?
1: Sim, eu acho que até pensando aí, né, num público mais jovem, que está pensando em carreira, para onde seguir, a área ambiental, ela vai cada vez mais ser acionada para diferentes frentes. Então, se a gente pode falar tanto no poder público, precisamos ter profissionais que tenham esse entendimento mais amplo, né, da parte ambiental, mas também econômica, quanto também nas próprias empresas. Hoje em dia, a gente tem nas empresas a área de sustentabilidade, que hoje em dia a gente fala de ESG, né, que trata sustentabilidade, governança, e precisa de profissionais que, além da área administrativa, também tenham da parte ambiental. E que o setor privado também contribua com isso, né, nessa parte de adaptação, mudanças climáticas, além de reduzir seu próprio impacto, ajude na cidade, na região onde está instalado. Então, tanto no governo quanto no setor privado, além de estudo, né? Então, na academia, precisamos ter mais profissionais que estejam compreendendo, entendendo, estudando como acontece, porque a previsão é que as mudanças climáticas ainda, né, vão aumentando seus impactos daqui para frente. Mas a gente não precisa sofrer todos os impactos como estão sendo agora se a gente se adaptar. E para isso a gente precisa de mente de muitas pessoas. E não só de um perfil específico, aquela pessoa que trabalha somente na floresta, na área ambiental, muito raiz, assim, digamos. Precisamos daquele profissional que pode ser uma pessoa da economia, mas que entende o valor da natureza, pode ser uma pessoa da área de administração que saiba como incorporar essa questão também da mudança climática e da natureza, pode ser um advogado, temos muitos advogados trabalhando nessa frente também, como incorporar toda a parte de meio ambiente, da área ambiental, sustentabilidade. Então, colocar esse filtro ambiental, né, dentro da nossa visão e dentro das nossas ações e profissões.
0: Verdade, né? Um engenheiro também, né? Ele pode pensar nas construções, né?
1: Exato. Exato.
0: Preservando a natureza.
1: Temos alguns engenheiros que começam hoje em dia a trabalhar de uma forma, né, engenharia sustentável, incorporando SBN, mas ainda são poucos considerados engenharia tradicional. Então, a gente vai precisar cada vez mais. Então, nas diversas áreas, nas diferentes profissões, é importante termos, né, essas pessoas que são embaixadores e aliados da causa também, para promover ali um.
0: É verdade. Janaína, você como especialista, né, e com certeza você entre os seus pares, quando vocês olham para o futuro climático do Brasil, o que que mais preocupa vocês?
1: Boa pergunta. Bem, uma certa ansiedade que gera é que a gente tem as informações, a gente tem os argumentos necessários, né, os dados, as provas do que tem acontecido, do que podemos fazer, para onde podemos seguir. E a maior ansiedade, né, a preocupação é não incorporar a questão climática, ambiental, de forma integrada às demais agendas. Em vez de, por exemplo, considerar um interesse puramente econômico, em vez de entender e podendo prejudicar algo que vai afetar a economia, a sociedade e o meio ambiente. Então, nós precisamos ter um olhar mais de futuro e integrado da sociedade. Então, entender que o agro não é inimigo do meio ambiente, nem o meio ambiente é inimigo do agro, que o desenvolvimento econômico não afeta o meio ambiente, nem o meio ambiente afeta o desenvolvimento econômico, tudo pode ser trabalhado de uma forma para garantir um futuro saudável para todos nós e entender que um futuro saudável, uma natureza saudável, é também uma economia sustentável.
0: Perfeito. Para a gente fechar aqui, ainda há tempo para reduzir os impactos mais graves da crise climática?
1: Olha, a gente tem duas frentes. Uma que é mitigar, né, reduzir o que a gente está fazendo de impacto. Então, sim, a gente tem os caminhos para zerar a emissão de carbono, para parar o desmatamento, para poder realmente atuar, gerar esses impactos, mas é necessário uma vontade

0: política, e aí eu volto para os jovens, uma pressão pública e social muito grande, e também, enquanto a gente reduz o impacto, a gente se adapta ao que já está acontecendo, né? Então, vamos usar as SBN, soluções baseadas na natureza, para que quando vier uma situação, algum desastre climático, alguma situação extrema, a gente esteja adaptado e possa passar por aquilo de forma resiliente, nós e a natureza em conjunto.
1: Com certeza. Obrigada, Janaína. Até uma próxima oportunidade.
0: Eu que agradeço. Um abraço.
1: Um abraço. Tchau, tchau.
0: Tchau, tchau.
1: Muito bem, gente. Eu conversei então com a bióloga e doutora em ciências marinha, a Janaína Bumber, gerente de projetos da Fundação Grupo Boticário.
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1: Ah, legal. Então é isso, né, pessoal? Diante aí de tantos desafios climáticos, fica aí cada vez mais claro que todos podemos, né, cuidar da natureza, do meio ambiente, cuidar das pessoas também. E as soluções podem começar com grandes políticas públicas, claro, tem que começar, né, com isso, mas quer dizer, não é que tem que começar com isso, mas tem que ter políticas públicas, né? Mas também passa aí pelas escolhas do nosso dia a dia. A gente também pode cuidar da natureza, a gente também tem aí o poder de cuidar do meio ambiente, né? E ter a participação da juventude é o futuro aí das grandes cidades do nosso país, né? Então, ainda dá tempo da gente agir, de reconstruir essa relação com o meio ambiente e tornar nossas comunidades mais humanas, seguras e resilientes. É o que eu espero, né, que a gente reflita nesse nosso dia 5, dia do meio ambiente. Vamos pagar a música, Gaspazinho? A gente vai ouvir, como é que é, do Jota Quest? Tá aqui só se leva amor. Vamos fazer de tudo pra isso, né, Adeilton? Vamos lá, vamos curtir.

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0: Opa, voltamos, galera! Beijão, Adeilto! Obrigada pela música. São 2 horas e 33 minutinhos em Brasília, meio-dia e 33 aí na região do Alto Solimões. Ó, minha amiga Marli deu palpite aqui no nosso enigma. Oi, Marli! Boa tarde! Então, Marli deu um palpite. Será que você acertou, Marli? É ou não é, hein, menina? Será que ela mandou bem, Gasparzinho? Vamos esperar. Sei que Asley e sei que Vani, eu sei que Milena já deram aqui os seus palpites. Agora basta saber se vocês acertarão. Evani, vai manter esse palpite mesmo? Vamos lá. Vamos ver se vai dar certo. Ah, a queridíssima Luciana também já chegou aqui. Ela também deu palpite. Ah, muito bom, Lu. Vamos ver, hein, se você acertou. E ela falou assim: Didi, hoje eu tô com muita dificuldade pra te ouvir. Minha internet está ruim, o rádio também tá pegando ruim demais aqui na cidade. Oh, meu Deus, Luzinha. Um beijo carinhoso, espero que tenha melhorado, tá? Um beijo. E ó, a Lu votou em Moça na música lá do Nossa Terra. Vamos lá para as músicas que a gente tá aqui apresentando do Nossa Terra. Vai ser os brega dos anos 90, músicas brega dos anos 70. A gente já apresentou aqui para vocês, né? Algumas delas. Mon Amour, Meu Bem Mafam, do Reginaldo Rossi. A gente falou aqui de Bando Moça e também de Ana, Porque Brigamos, né? A Luzinha já votou aqui em Moça, beleza. O Porque Brigamos tá ganhando, mas deixa eu ver quem mais trouxe aqui o palpite. Deixa eu ver. Cursina, olha só. Didi, ela deu tanto o palpite no Enigma, como também escolheu a música. Rapaz, eu pensei que você ia escolher a Porque Brigamos, ou a Moça, e você escolheu Porque Brigamos. Ah, então tá, né? Olha, eu tô achando que Porque Brigamos vai ganhar, viu? Já está disparado na frente, ó. Mas Cursina também deixou aqui o palpite dela no Enigma. Beleza, Cursina. Beijão carinhoso. Mas eu pensei que você ia escolher o Bando, olha. Deixa eu ver quem mais chegou aqui. Felito! Boa tarde, Felito.
1: Boa tarde. Tudo bem com você, minha amiga?
0: Tudo.
1: É que sim, viu? Didi, gosto demais do seu programa, viu?
0: Obrigada, querido.
1: Didi, eu quero que você rote pra mim a música com Barreirito, Amaremos,

0: Patrícia
1: Doutora.
0: Fontoura. Falou para ela, né? Tudo bem? Então, para todos os ouvintes que estão na sintonia desse maravilhoso programa, minha amiga. Aqui um abraço, seu amigo. Fica um abraço, seu amigo
1: Obrigada.
0: Felito. Em nome do meu irmão, Jean Kefela.
1: É, seu
0: É, de
1: aniversário
0: Alagoinha, é
1: ontem, né?
0: município de Jurupi, Bahia. Estou aqui na escuta.
1: Que
0: Vou
1: bom, meu
0: escutar aqui o fim do
1: amigo.
0: programa. Tchau, amiga. Fica com Deus. Tudo de bom para você. Saúde para você e sua mãe, viu? Toda a sua família.
1: Obrigada.
0: E todos aí de Brasília, né?
1: Certo.
0: Tá bom?
1: Tá bom.
0: Tchau, amiga.
1: Tá
0: Fica
1: bom.
0: com Deus.
1: Fica com Deus também, meu
0: Boa
1: amigo.
0: tarde para você
1: Tá
0: e todos.
1: joia. Aí vou
0: Seus
1: trazer um
0: ouvintes.
1: outro áudio
0: Zero a
1: que você
0: 100, para não
1: trouxe.
0: esquecer de ninguém.
1: Tá, vou. Você manda um outro áudio, mas eu vou colocar esse mais
0: Ô,
1: curtinho que você
0: Didi,
1: trouxe, tá?
0: eu vou. É. Com Vando, moça.
1: Vando,
0: Viu? Eu
1: moça.
0: gosto muito do programa Nossa Terra.
1: Tá.
0: E, Didi, parou, né, Didi, de atender áudio naquele programa.
1: Não,
0: Né?
1: nunca.
0: Sábado à tarde.
1: Não pode não, menino.
0: Eu fiquei triste, que eu gostava de mandar áudio, né? Porque programa de música. Essa música é muito boa com Vando, moça. Eu vou descer daí, viu?
1: Tá bom.
0: Moça com Vando.
1: Então tá
0: Certo?
1: joia.
0: Tchau, amigo. Fique com Deus.
1: Opa. Então, agora mais um voto pra moça, né? Então, dois votos pra moça, mas porque brigamos, tá ganhando. A Vani também votou em moça. Beleza, Vani. Beijão carinhoso. Aí a cozinha até falou assim: de lá eu gosto das duas, mas eu escolho porque brigamos. Tá bom então, amiga. Valeu. Beijo carinhoso. Deixa eu só trazer aqui uma matéria, gente, que é importante, porque as inscrições para o Enem terminam na sexta-feira e as provas serão aplicadas nos dias 8 e 15 de novembro. A gente vai chamar a Sayonara para trazer essa informação. Não esquece, gente, as inscrições terminam na sexta-feira.
2: As inscrições para o Enem terminam nesta semana, na sexta-feira, dia 5 de junho. E esta etapa deve ser cumprida até mesmo por aqueles que conseguiram a gratuidade na taxa de inscrição. Os estudantes que concluem o ensino médio na rede pública este ano já estão automaticamente inscritos, mas essas pessoas também precisam confirmar a participação e algumas informações na página do participante no portal do INEP. Além disso, os participantes do programa Pé de Meia, que concluírem o ensino médio este ano, recebem um incentivo adicional, R$ 200, caso participem dos 2 dias de provas. Quem não tem direito à isenção da taxa deve pagar R$ 85 para se inscrever no Enem 2026. O boleto vence em 10 de junho e é gerado também na página do participante depois de feita a inscrição. Também termina na sexta o prazo para os pedidos de atendimento especializado e tratamento por nome social no dia das provas, que serão aplicadas em 8 e 15 de novembro em 1.900 cidades de todo o país e em cerca de 10 mil escolas. Da Rádio Nacional em Brasília, Sayonara Moreno.
1: Muito bom! Então fica aí a nossa dica para vocês não esquecerem. Conta para todo mundo aí que pretende fazer o Enem, que as inscrições terminam aí sexta-feira. Del Caminhoneiro, um grande abraço para você. Vamos ouvir, né? Deixa com Bruno e Marrone. É isso? Vamos lá.

0: Abraço, meu amigo. Tudo de bom aí pra você? Deixa eu ver essa participação aqui.
1: Boa tarde. Aqui é a Eva, a irmã de Cassiane, que mora no Buriti. Eu moro em Goiânia. Passar um recado pra ela, que eu tô bem. E já vi, esse dia eu tô chegando aí. Pra ela se preparar.
0: Viu, Cassiane? Coloca água no feijão.
1: E que eu já comprei os pedidos dela, que os pedidos dela vai chegar lá pro dia 15.
0: Ô, Cassiane, ó, coisa maravilhosa, hein? Já comprou os pedidos. Logo, logo ela vai chegar aí. Tem coisa boa pra você, viu? Beijão carinhoso, querida. Fala, Deusdete Barros.
2: Boa tarde, Adilé Martins, Nacional Jovem. Adilé Martins, eu quero que você toque aí pra mim a próxima música. Eu mando pra Maria Denti, pra Edna Alves, pra Regina, a Laurinha, a Cursina, a Sebastiano, Raimundo Silva, Arnaldo Gomes, Arnaldo Mubicu, Rosanilda, Maria Pimenta, Gil, Severino, Bartolomeu, Carlos Rocha, Débora Mico, Marcelo Duarte, Gracia, Edailton, Nailton, Elisvelto, e especial para meu amor Maria José e todos que estiver ouvindo Nacional Jovem, Deusdete Barros, estou aqui te ouvindo, Adileia.
0: Ah, obrigada.
2: Aqui a rádio hoje está ruim, mas estou te ouvindo aqui pelo rádio, tá?
0: Deus
2: é te bar. Amém, minha amiga? Deus te abençoe.
0: Grande abraço pra você. Que pena, né, que a rádio hoje não tá tão legal. Mas, ó, grande abraço aí pra você e pra Maria José, tá? Bom feriado aí, tá? Antônio Pio Vessana, IEP São Paulo. Olá, minha querida Didi. Boa tarde. Boa tarde também pra Patrícia, para o Gasparzinho e pra todos os ouvintes aí do Programa Nacional Jovem. Didi, tá tudo bem com vocês aí? Tá tudo certo, Antônio. Espero que sim. Aqui tá tudo bem, graças a Deus. Então, bom feriado aí pra você. Aproveita esse momento aí com sua família, viu? Didi, toca aí. Sidney Magal, quero. E desde já, agradeço. Um forte abraço. Beijão, Antônio. Vamos ver se até o finalzinho do programa eu vejo se eu consigo tocar, tá? Grande abraço pra você. E eu vou fazer assim, ó. Do nosso... Como é que chama? No Nossa Terra? Não tem mais jeito, gente. Quem ganhou foi a Diana, porque brigamos. Deixa eu só conferir aqui. Gasparzinho, qual que você vota? Reginaldo Rossi. Gasparzinho foi o único que votou nele. Patrícia. Reginaldo Rossi. Então, Patrícia também. Eu iria no Porque Brigamos, gente. Então, foi essa que ganhou. Vambora.

0: amado.
1: Aí, foi a mais votada. Então, Nossa Terra deste sábado com Maurício Rabelo vai falar aí dos bregas dos anos 70, gente. Ó, Marirandi tá aqui. Boa tarde, Didi. Tudo bem, linda? Tudo bem, Marirandi? E ela falou assim, Didi, o enigma de hoje é... Será, Marirandi? Já anotei aqui o seu palpite. Bora ver se você acertou, hein? Ó, e aí ela falou assim, Didi, quem vai estar no ponto de encontro e no Nacional Jovem amanhã e sexta-feira? Nesses dias que você vai estar de folga. Ó, no ponto de encontro será a Beth Begonha e no Nacional Jovem vai ser a Ana Pimenta. Tá bom, Marirandi? Beijão, querida. Um abraço carinhoso pra você. Gutenberg, boa tarde, Edileia Martins, nossa voz suave da Amazônia. Sou eu, Gutenberg, da cidade Presidente Dutra, estado do Maranhão. Amei essa entrevista falando sobre questões climáticas e meio ambiente. É, nós, da Ordem Franciscana, buscamos fazer pequenos gestos que parecem bobagem, mas que faz a diferença. Não usamos descartáveis, incentivamos a plantar árvores e conscientizamos as pessoas para não prender e nem matar pássaros. Cuidado com o desperdício de água. Olha que interessante, muito bom o trabalho que vocês estão fazendo então, Gutenberg. É um trabalho de formiguinha, né? Parece bobagem, mas realmente pode fazer muita diferença. Não é bobagem nada. Beijo, lindo! E quero oferecer a todas as pessoas que defendem o meio ambiente uma música com Luiz Caldas e Luiz Gonzaga, a música Amazonas. Eita, essa eu vou ficar devendo, Gutenberg! E vou, menino, faz tempo também que eu tô devendo lá de fazer a visita na sua rádio, né? Não esqueci, não. Eu sempre só esqueço mesmo, tá? Beijão carinhoso aí pra você, meu menino lindo. Não esqueci de que eu tenho que ir a ouvir, né, você, né, mas na hora eu esqueço do programa, né, aí do outro dia eu falei, eita, mais um dia que eu não ouvi o Gutenberg, é isso. Então tá bom, beijão. Ó, Cursina tá aqui, ela mandou aqui a mensagem. A minha amiga Cidinha Cruz falou assim, Didi, bom dia, minha linda, meu amor. Boa tarde, tô ligadinha, tô te ouvindo aqui no trabalho, no intervalo do lanche.

0: Pediu aqui Jota Quest, mas não vai dar mais tempo, minha linda. É, e ela até ofereceu pro Pipi, pros ouvintes. Amanhã estarei te ouvindo, Didi, no ponto de encontro. Estarei em casa e aqui será feriado e ponto facultativo. Pois é, Cidinha, eu não estarei aqui amanhã, meu amor. Um beijão carinhoso. Mano Teles também tá aqui. Boa tarde, Dileia Martins. Estou aqui ligadinho. Mano Teles de Cristianópolis, Goiás. Obrigada, mano. Valeu pela participação aqui com a gente, tá? E vamos revelar o nosso enigma. Deixa eu só dar um oi aqui rapidinho pro seu William, pra ouvir ele aqui.
1: Boa tarde, minha gata de Dini. Manhã não deu e eu saí pro hospital. Resolvi problema de saúde em você.
0: Todo
1: tá bem?
0: Todo dia, meu amigo. Tô bem.
1: Fala lá pra a Valerinha do Espírito Santo, quero falar com ela. Toca a música de Alain Aladim, a dos Galvos.
0: Ixi.
1: Ô, Didi. Eu voto em Reginaldo Rossi.
0: Ah.
1: Por amor, meu bem, má fama.
0: Ah, mas mesmo assim não ia ter jeito, seu William. Realmente a mais votada foi porque brigamos com a Diana. E agora então, vamos lá revelar o nosso enigma musical.
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Ai, gente, olha só, pra quem era criança, essa música fez muito sucesso, com certeza. Então, nosso enigma de hoje foi Trem da Alegria, He-Man! Inclusive, amanhã estreia um filme, né, com o tema do He-Man, diz que vai ser bem legal, será? Bom, vamos ver. Vani, Marli, Marirandi, Milena, Cursina, Luciana e Esley. Esley depois, né, Esley? Você conseguiu, então. Mas quem foi a mais rápida aqui do teclado hoje? Vamos lá, vamos lá. Foi ela, Milena! Opa! Milena, parabéns. Hoje você foi a mais rápida aqui do nosso teclado, no nosso enigma musical. Parabéns a você. E é isso, gente. Olha, vou ficando por aqui. Desejo um feriado bem legal para todos vocês. Eu volto na segunda-feira, né? Vamos descansar. Eu, Patrícia, Pipi, todos os demais, tá bom? E aí depois a gente volta aqui com muito tudo de bom aqui pra vocês. Ó, Vani tá aqui. Bom feriado pra você, Patrícia, e todos que vão folgar este feriado, Didi. Beijo, amiga. Obrigada por desejar bom feriado aqui pra gente. Então tá certo. Então vou terminar aqui com a música que o Antônio pediu pra gente. Quero com Sidney Magal. Eu ia falar com Miguel. Sidney Miguel. Mas é Sidney Magal. Quero pra você, Antônio. Se cuidem, gente. Ó, descansem também, tá certo? Beijão carinhoso.

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1: Agora são 3 horas, no horário de Brasília. Muito boa tarde, eu sou Daniel Ito e este é o Nacional Notícias com um destaque do momento. O presidente Lula voltou a criticar as medidas dos Estados Unidos contra o Brasil e, olha, adiantou que vai mandar uma nova carta, viu, ao presidente norte-americano Donald Trump. Lula falou hoje na abertura da segunda reunião ministerial deste ano, encontro aí do presidente com os ministros, lá no Palácio do Planalto. O repórter Gabriel Brum acompanhou tudo lá, está aqui ao meu lado e conta os detalhes para a gente sobre essas falas, né, Gabriel, do presidente Lula em relação aos Estados Unidos. Boa tarde para você.
2: Boa tarde, Daniel. Sobre esse anúncio aí da possibilidade de tarifas de 25% sobre produtos brasileiros, Lula disse que ficou surpreso, já que após a reunião com Donald Trump, ele estava confiante em uma nova lógica para a relação entre os dois países. Sem citar nomes, o presidente criticou ações de algumas pessoas, provavelmente ele estava se fazendo referência à família Bolsonaro, que, segundo ele, teriam estimulado a decisão do governo norte-americano.
3: Pedir uma punição ao país na perspectiva de derrotar uma candidatura ou de levar vantagem em qualquer outro país do mundo, em qualquer outro momento histórico, isso seria chamado de traição da pátria.
2: Bem, o presidente Lula afirmou ainda que vai mandar outra carta a Donald Trump para defender o país e disse que se os Estados Unidos não quiserem, o Brasil vai fazer comércio com outros países.
3: Agora nós não vamos ficar chorando, nós vamos procurar outros parceiros. Se ele não quer comprar, a gente vai vender para quem quiser comprar. A gente não vai ficar reclamando. Se não quiser investir aqui, nós vamos procurar outro. O que tem que saber é que o Brasil é dono do seu nariz.
2: Lula também disse que decidiu ir para o G7

0: no mês que vem na França, em defesa do multilateralismo e da reforma do Conselho de Segurança da ONU, Daniel.
1: É, presidente Lula reagindo então, né, aos tarifaços novos aí anunciados como possibilidades, né, pelos Estados Unidos. Vão analisar aí 25% mais 12% até o mês.
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4: 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O quarto episódio da série de videocast Rádio Memória, Rádio Nacional 90 anos, fala sobre a Rádio Nacional da Amazônia, que completa meio século de existência em 2027. Mais do que transmissora de conteúdos, a emissora é companheira de gerações inteiras de famílias na região amazônica.
5: Mais do que uma transmissora de conteúdos, a Rádio Nacional da Amazônia é a companheira de diversas famílias na região amazônica do nosso Brasil. A emissora ajudou a criar conexões entre amores, entre familiares, entre amigos, além de promover a cidadania e a proteção do meio ambiente. Para contar um pouquinho dessa história, eu recebo hoje Mara Régia, jornalista, apresentadora, criadora do Viva Maria, apresentadora do Natureza Viva, entre tantas outras colaborações, produções. E recebo também aqui a Tayana Borges, que é coordenadora de programação e produção da Rádio Nacional da Amazônia. Mara, quando a gente conversou e a gente estava pensando em trazer para cá essas histórias, você usou uma expressão que eu achei muito curiosa. E aí você falou para mim, eu digo que a gente cobre processos. O que significa isso?
6: Significa que na linha do tempo de nossas vidas, a Rádio Nacional da Amazônia, em seus mais distintos momentos, nem tão felizes quanto a gente gostaria que tivessem sido. Importante lembrar que essa emissora nasceu em plena ditadura militar, foi uma emissora desde a sua origem censurada. Então, a gente não pode jamais se esquecer dessa questão que, de alguma forma, também conta a história do Brasil, mas ainda bem que o tempo não para, não para, não para. E aí, né, depois da redemocratização, quando a gente, você não acredita, nós não podíamos usar sequer uma camisa amarela, que era a cor das diretas já. Apesar da nossa impaciência histórica, a gente conseguiu, inclusive, reinaugurar as nossas transmissões, a própria Rádio Nacional da Amazônia, que tem em pessoas como a nossa querida Tayana Borges, essa nova geração.
5: A Mara falou desse período de um regime autoritário e hoje, inclusive na condição de emissoras públicas, a gente tem a possibilidade, mas a missão dificílima, que é democratizar o acesso às comunicações, é trazer a sociedade civil para ser representada pelas emissoras públicas. E aí, Tayana, como é esse desafio de aumentar essa representatividade, de uma população tão diversa nesse território, Tayana?
7: É um desafio, sim, a gente falar para vários públicos, porque tem pessoas que cresceram com a Rádio Nacional da Amazônia, pais, avós, crianças que se desenvolveram ouvindo a rádio, então são várias gerações, vários públicos, é uma rádio que foi se adaptando a essas, todas essas gerações, sem esquecer da sua essência, da sua missão de sempre trazer proximidade, pertencimento, formação, serviço público.
5: Eu acho que a gente vai trazer um exemplo que vai mostrar que, de certa forma, embora esse território ele seja muito grande, mas a gente vai trazer um exemplo da relação de proximidade e de vínculo que é possível criar a partir do rádio. E é um depoimento que eu achei fortíssimo. Eu ouvi o áudio e é difícil a gente não ficar emocionado. Tem uma leitura sua de uma carta, e é a carta da Alessandra Tiziane.
8: Oi, Mara Regia, com muita esperança de ser atendida que estou escrevendo para você. Mara, sou uma menina de 14 anos e eu quero contar para você um pouco do meu sofrimento. Veja, Mara, por quantas dores eu já passei para estar aqui hoje, ainda com esperança de ser alguém na vida. Aos 9 anos eu fui vendida pela minha mãe e meu padrasto para um paraguaio de 58 anos. Ele me usou como mulher. Foi o maior sofrimento da minha vida. Minha professora descobriu e deu queixa no conselho tutelar. Mas esse conselho é muito devagar. O homem, depois de preso, ainda foi embora. E eu fiquei com os meus pais. Aos 11 anos, eu fui vendida de novo. Vendida pelos meus pais para um cachaceiro. Meu pai descombinou com ele e me tomou. Mas aos 13, fui vendida mais uma vez para um homem que eu não conhecia. Eu fui levada como uma ovelha para o matadouro. Eu larguei e corri para a casa da professora que deu queixa a primeira vez. Foi onde eu encontrei apoio. Agora sei, com a ajuda dela, posso ser feliz.
5: Eu acho, Mara, que esse é um exemplo muito forte da intimidade e da confiança, para ter coragem, né, para confiar em entregar esse depoimento. Mas acho que também fala sobre esperança, depositar nessa relação a esperança de transformação, quando ela fala que ela ainda quer ser alguém, que ela acredita que pode ser alguém.
6: Como acompanhamos processos, a gente não deixa que essas histórias se percam no tempo. E essa carta tinha como objetivo salvaguardar suas irmãs. E ela lutava bravamente para que não tivessem esse mesmo destino que ela. A partir desse relato, foi uma comoção muito grande. A audiência da Nacional tem essa característica. As pessoas escutam relatos como parte de suas próprias famílias. Depois que a entrevista e a leitura da carta foi ao ar, a gente teve a chance de chegar até Aripuanã do Norte, para justamente acionar o Conselho Tutelar de novo, para justamente tentar, de alguma forma, a proteção das irmãs da Alessandra Tiziane.
5: Não tem como a gente não fazer uma pausa aqui, porque a emoção toma conta numa hora como essa. Tayana, a gente conversava ainda há pouco, antes da gente começar essa gravação, sobre tantos depoimentos que existem de pessoas que tiveram a sua vida de alguma forma transformada.
7: Realmente, é muito forte o relato que a gente ouviu da Alessandra. E como da Alessandra, a gente tem muitos outros, assim, sabe? Alguns não tão fortes quanto esse, mas quando a gente fala de Rádio Nacional da Amazônia, não dá pra gente falar só de programação, de transmissão, sabe? De conectividade, de tecnologia. Existe muito essa dimensão maior da rádio, que é o vínculo afetivo que os ouvintes, eles têm com a Rádio Nacional da Amazônia.
5: E tem história também, Tayana, de gente que conheceu a esposa ou o marido. Não sei se depois reclamam se o relacionamento não der certo, mas tem pessoas que conheceram seus companheiros e companheiras, tem gente que reencontrou ou até conheceu parentes que não conhecia antes.
7: Sim, você sabe que a rádio já foi conhecida como a rádio casamenteira, né? E assim, nós temos eles falam que eles conseguiram casamentos pela Rádio Nacional da Amazônia. Então a gente recebe muitos relatos de pessoas que encontraram, né? Só a tampa da panela, vamos dizer assim, só metade da laranja pela rádio, né, Maroca? Inclusive temos ouvintes que já foram lá nos estúdios para falar que se casaram num estúdio de rádio graças à Rádio Nacional da Amazônia. Fora as pessoas que, né, reencontram parentes perdidos, às vezes com 30, 40 anos, pai, mãe, filho, às vezes o filho foi, sei lá, trabalhar num garimpo e nunca voltou, e aí ficou esposa e filho para trás, que tiveram que se mudar depois do reencontro. A rádio, inclusive, já foi premiada alguns programas graças a esses reencontros, então também é um trabalho muito bonito.
5: Muito legal, e nada melhor do que a gente ter esses relatos que são compartilhados pelos próprios ouvintes, porque assim assim a gente tem mais vozes para poder contar essa história.
9: Através da Rádio Nacional eu fiz vários amigos, né? O meu casamento foi conseguido através da Nacional. Eu consegui localizar a mãe da Valdiné, que morava em Apuí, no Amazonas, que já fazia 33 anos que ela não tinha notícia, e a mãe dela morava aqui na região sul da Bahia, em Mucuri.
10: Me resta agradecer e dizer que eu me sinto muito lisonjeado por ter pessoas tão maravilhosas que trazem até a casa da gente todos os dias, né? Diversão, informação, entre

0: entretenimento para que a gente possa lidar melhor com as situações adversas do dia a dia. Isso é o que significa para mim a Rádio Nacional.
1: Bom, a gente já está caminhando para o fim dessa conversa. É o tempo de plantar uma arvorezinha só numa floresta de tantas histórias. Mas para terminar, eu queria perguntar para vocês a missão da Rádio Nacional da Amazônia hoje, o papel da Rádio Nacional da Amazônia hoje, Mara Régia.
2: Vai continuar sendo um canal de transformação até diante da emergência climática, não é? Tudo muda o tempo todo no mundo e mais do que nunca agora a gente precisa não só socorrer biomas como a Caatinga, o próprio Cerrado, né, que é o berço das águas. Então, mais do que nunca, esse serviço que a gente vem prestando ao longo de tantos anos, a gente tem que ter esse compromisso com o futuro. Enquanto houver voz, enquanto pudermos falar, e aí, é claro, tudo vai depender do Estado de Direito que a gente vai construir nesse Brasil que aqui e ali tem que se reinventar como o próprio rádio. Sim. Diante das ameaças à nossa tão jovem democracia.
1: Tayana, agora é contigo o papel, a missão da nossa Rádio Nacional da Amazônia para os próximos anos.
3: Eu acho que a Rádio Nacional da Amazônia é isso. A gente vai continuar se modernizando, a gente vai continuar se adaptando, mas sem perder a nossa essência. Porque eu acho que rádio é isso. Rádio, ele é escuta, rádio, ele é acolhimento. E a Rádio Nacional da Amazônia, principalmente, ela é pertencimento. Que vem mais 50 anos por aí, né, Mara Régia?
2: Com muito orgulho e muito amor. Que os deuses e deusas não dormem, estão sempre a nos proteger. É, vivo rádio.
1: Que o rádio continue nos salvando. Eu vou agradecer a Mara Régia, jornalista, apresentadora, criadora do Viva Maria. A gente precisa exaltar isso sempre. Agradecer a Tayana Borges, que é coordenadora de produção e programação da Rádio Nacional da Amazônia. Contamos uma história aqui de cerca de 49, quase 50 anos, e faz parte dessa história da nossa Rádio Nacional, que começa no Rio de Janeiro e que está completando 90 anos agora em 2026. Bom, né? Então eu conto com vocês para os próximos episódios, para a gente continuar aqui plantando árvores, seguir o curso dos nossos rios e poder contar novas histórias.
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2: A tarde de quarta-feira nos convida a fazer uma pausa e perceber o caminho já percorrido durante a semana. É um momento para renovar as energias, valorizar as pequenas conquistas e seguir em frente com confiança. Que esta tarde seja leve, produtiva e repleta de bons pensamentos, trazendo inspiração para tudo o que ainda está por vir. Muito boa tarde, minha gente querida. É isso aí. Está começando mais uma edição do programa Tarde Cabocla, nesta quarta-feira abençoada aqui pela Rádio Nacional do Alto Solimões, 96,1 FM, direto de Tabatinga, no coração da nossa tríplice fronteira, abraçando também nossos irmãos de Letícia, na Colômbia e, claro, do Peru.

abraço especial e cheio de carinho para os povos indígenas, meus parentes, no Maguenyamaru Jawanengo Pentearumoé. E para os nossos amigos ribeirinhos que vivem às margens do nosso querido Rio Solimões, levando a vida com coragem, e claro, e com sabedoria. Nosso alô também vai para os pescadores que enfrentam as águas, isso mesmo, é você, pescador, que enfrenta as águas todos os dias, para os agricultores que tiram o sustento da terra com dignidade, para todos que vivem nos assentamentos da nossa região. Sintam-se todos acolhidos, porque esse programa é feito para vocês, com muita música, informação e aquele jeitinho caboclo que a gente ama. Fiquem com a gente, porque o Tarde Caboclo está só começando. Hoje é 3 de julho do ano de junho de 2026. 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Para participar, mande sua mensagem para o nosso WhatsApp DDD 97 98407 1680.

Apresentação, produção e trabalhos técnicos, Joto Farias, coordenação da Rádio Nacional do Alto Solimões, Mislene Ferreira, Carlos Sena, gerente das Rádios Nacional, gerência executiva das Rádios EBC, Tiago Rigoto. Nossa, hoje nós vamos trazer aqui uma entrevista onde Kátia Franco conversou com a Iana Almeida. Ela é oficial substituta do cartório do segundo ofício de Tabatinga e o assunto é sobre a ação que se chama Registre-se. Teremos também o quadro Previsão do Tempo, daqui a pouquinho data comemorativa, boletim, Viva Maria, dentre outras informações aqui no seu programa Tarde Cabocla. 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

Maravilha, pra gente começar naquele ritmo maravilhoso, vamos ouvir João Bosco e Vinícius cantando Chora Me Liga. Já já estamos de volta pra você que acompanha o programa, a programação da Rádio Nacional.

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0: Beleza, gente querida, agora em Tabatinga, 13 horas e 26 minutos aqui pela sua Rádio Nacional.
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0: É isso aí, vamos então para o nosso quadro de previsão do tempo. Começamos pelo município de Tabatinga. Para hoje, dia 3, agora à tarde, muitas nuvens com pancadas de chuva e trovoadas isoladas. E à noite, muitas nuvens com pancadas de chuva isoladas. Temperatura máxima 30 graus e a mínima 24. Para amanhã, dia 4, quinta-feira, pela parte da manhã, muitas nuvens com pancadas de chuva isoladas. À tarde e à noite não será diferente. Temperatura máxima 31 graus e a mínima 23. E para Maturá, céu parcialmente nublado a nublado com pancadas de chuva isoladas. Temperatura máxima 30 graus e a mínima 23. E a aliás, para amanhã, quinta-feira, não será diferente. Tá bom? E deixa eu ver as informações lá do município de Atalaia do Norte. Nós temos a seguinte informação. Vamos lá. Agora à tarde, muitas nuvens com possibilidade de chuva isolada. À noite, muitas nuvens com possibilidade de chuva isolada. Temperatura máxima 32 graus e a mínima 23. Para amanhã, pela parte da manhã, muitas nuvens com pancadas de chuva isolada. À tarde e à noite não será diferente a de pela parte da manhã, né? Então, temperatura máxima 32 graus e a mínima 22. E em Benjamin Constant, céu com poucas nuvens, a parcialmente nublado. Temperatura máxima 32 graus e a mínima 24. E amanhã, claro, céu claro, a parcialmente nublado. Temperatura máxima 33 graus e a mínima 24. Aí, portanto, o quadro Previsão do Tempo para você que acompanha o programa Tarde Cabocla.

0: gente já temos participação. Vamos ouvindo agora algumas participações aqui. Vamos ouvir aqui, temos a participação da Maribel. Muito boa tarde, Maribel.
1: Boa tarde, amiguinho. Estou aqui mais uma vez participando desse programa maravilhoso. Eu ofereço essa música para minha tia. Tia Boneca, Tia Belinha, Tia Lita, Tia Silene, Tia Marli, Tia Leni, Tia Miriam, Dona Francisca, costureira, o seu Alonso, que mora lá na estrada, e ofereço para o tio Paulo e o seu Alonso também, que ele é ouvinte desse programa. Tchau, uma boa tarde para o senhor.
2: Estou aqui mais uma vez participando desse programa Nota 10. Quero oferecer a música com Lourenço e Lorival, pedido de um filho. Ofereço para todas as minhas tias, tá bom? Falar aqui o nome. A tia Boneca, a tia Belinha, a tia Lita, a tia Silene, costureira, e o tio Paulo também, que tá lá na roça. Faço tudo de bom.
0: Beleza, muito obrigado então, essas duas pessoas maravilhosas, que é o Teixeirinha, que acabou de falar, participando aqui com a gente, né? E também a Maribel, ela deve estar na escola nesse momento, né? Lá em Benjamin Constant, quero mandar um abraço aí, então, para as pessoas que ele mandou, não deu tempo de anotar, vamos lá. Que é a Boneca, a Dona Lita, a Belinha, a Silene, a Dona Francisca, né? A Dona Francisca, que tem o seu ateliê. E o seu Alonso, o tio deles, que é o tio Paulo, né? E os demais que estão na sintonia do programa nesse momento, tá bom? Vamos ouvir então Lourenço e Lorival cantando Pedido de um Pai, né? Peraí, é Pedido de um Filho, na verdade, né? A música, só que apareceu aqui uma outra música. É Pedido de um... Eu acho que o Teixeirinha confundiu a música. Só me parece aqui uma música que se chama Pedido de um Pai e não Pedido de um Filho. É, a não ser que seja Filho, né? Então, vou pegar aqui a música Filho em vez de ser Pedido de um Pai, tá bom? Então, vamos ouvir.

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0: Né?
2: Beleza, beleza, gente. Aí, portanto, essa música de Lourenço e Lorival, né? Eu espero que eu tenha acertado a música, viu, Teixeirinha? Teixeirinha, um abraço para você, um abraço para a Maribel, para o seu pai Pepito Noronha, né? Que estão na sintonia nesse momento, tá bom? Olha, daqui a pouco vou trazer uma música bacana. Eu não sei de quem é essa música que vai tocar aqui daqui a pouco, né? Aliás, que pediu, né? Ah, sim, foi pedido da Dona Raimunda. Já vou tocar essa música, tá bom? Ah, vamos lá, gente. Eu quero mandar um abraço também para a Neida Pérez, né? Que está na sintonia do programa nesse momento, né? É, vamos lá, né? Olha só, quero mandar um abraço para a Neida Pérez, que está na sintonia nesse momento, né? Acompanhando a nossa programação. Muito boa tarde, Neida Pérez. Seja bem-vinda ao programa. Você está ao vivo na programação, viu, Neida? Boa tarde, Neida.
3: Bom.
2: Tudo certo, Neida? Como é que anda por aí?
3: Tudo bem.
2: Tá certo. Quer mandar um alô aí para os seus pais, seu César Noronha e a dona Neila? Como é que eles estão?
3: Para o pai, para o São João, para a minha mana Geita, para os filhos, e para a Neila, para a Dulce, para a Maria Rocha, que está no bairro
2: dele, tá bom? Tá bom, então.
3: E para a minha tia do Benjamin, tá bom?
2: Tá certo, Neida Pérez. Muito bem.
3: Boa tarde.
2: Ah, tá certo, então. Um abraço aí para o seu César Noronha e também para a dona Neila Noronha, que estão na sintonia do programa. Essa família aqui é maravilhosa. Agora há pouco a gente...
3: E ontem eu pedi para ela, para os meus pais me ligarem ontem.
2: Tá certo.
3: Tentando ligar lá.
2: Tá bom. Então, atenção, seu César Noronha e a dona...

0: oportunidade. Tchau, tchau. Seguimos então com a nossa programação nessa tarde maravilhosa de quarta-feira, né? Quero trazer aqui agora, deixa eu ver o que é que nós vamos trazer agora. Temos mais participação, gente. Estamos cheios de participação hoje, né? E vamos. Deixa eu ver aqui o Teixeirinha, né? Teixeirinha, tudo certo por aí? O Teixeirinha tá meio nervoso, né? Vamos lá, vamos. Vamos. Deixa eu ver que horas são nesse momento. 13 horas e 38 minutos. Vamos seguindo agora a nossa programação com. Agora com a notícia do dia, né? Quero trazer aqui Cátia Franco para falar do boletim informativo. Muito boa tarde, Cátia Franco. Seja bem-vinda ao programa Tarde Cabocla.
1: Olá, Otto. Boa tarde para você e boa tarde a todos os ouvintes do programa. Aqui com vocês para o nosso boletim informativo. O governador do Amazonas, Roberto Cidade, do União Brasil, encaminhou à Assembleia Legislativa do Amazonas, ALEAM, o projeto de lei de diretrizes orçamentárias, LDO, de 2027. A proposta, que servirá de base para a elaboração do orçamento estadual do próximo ano, aponta preocupações com a desaceleração da economia, a queda na arrecadação do Imposto sobre Circulação de Mercadorias e Serviços, ICMS, os efeitos da reforma tributária e o aumento da dívida pública do país.

0: O texto foi enviado por meio de mensagem governamental e ainda será analisado pelos deputados estaduais. A LDO estabelece as metas e diretrizes que vão orientar a elaboração da Lei Orçamentária Anual, LOA, de 2027. O mês de junho tem ritmo de dois para lá, dois para cá e a Fundação Hospitalar de Hematologia e Hemoterapia do Amazonas, o Hemoan, em parceria com os Bumbás Caprichoso e Garantido, convocam os doadores a também entrar no ritmo da doação de sangue. Com o tema Junho Azul e Vermelho, Sangue Caprichoso, Estoque Garantido, o doador deve comparecer ao Hemoan com documentos oficiais e informar durante o cadastro na recepção para qual campanha deseja somar sua doação, para a galera do Caprichoso ou para a galera do Garantido. Em seguida, o doador pode prosseguir para as demais etapas de doação de sangue normalmente. A campanha segue durante todo o mês e o resultado para saber qual galera doou mais será divulgado após o Festival de Parintins, que ocorre este ano nos dias 26, 27 e 28 de junho. A criação do Batalhão de Operações Policiais Especiais, BOP, no Amazonas, foi aprovada nesta última terça-feira pelos deputados da Assembleia Legislativa do Amazonas. O projeto de lei agora segue para a sanção do governador Roberto Cidade. A medida promove alterações na Lei número 3.514, que trata da organização básica da Polícia Militar do Amazonas. Na prática, ela transforma a atual Companhia de Operações Especiais, COE, no novo BOP. A mudança é justificada pela alegação de que as principais polícias militares do Brasil adotam unidades denominadas BOP para realizar operações especiais. A Agência Nacional de Vigilância Sanitária Anvisa determinou nesta quarta-feira o recolhimento e a suspensão da comercialização, distribuição e o uso de um lote da água mineral da marca Cristal após a detecção da bactéria Pseudomonas aeruginosa em amostras do produto. A medida atinge o lote LZ1 da água mineral natural sem gás, produzido pela Mineração Bom Jesus, em Luziânia, Goiás, empresa integrante do sistema Coca-Cola. O lote reúne 374,4 mil garrafas de 500 milímetros, fabricadas em 20 de janeiro de 2026 e com validade até 20 de janeiro de 2027. A Anvisa orienta os consumidores a verificarem o número do lote impresso no rótulo. Quem possuir unidades do lote afetado não deve consumir o produto e deve aguardar as orientações da fabricante sobre os procedimentos de devolução e reembolso. Esse foi o nosso boletim informativo de hoje. Fiquem bem e até amanhã.
1: Beleza, muito obrigado, Kátia Franco, aqui pela sua Rádio Nacional do Alto Solimões. 13 horas e 43 minutos. Nesse momento eu quero mandar um alô aí para os amigos que estão na sintonia do programa. Eu já atendi a Maribel Teixeirinha também, né? E também agora quero mandar um alô especial para a Dona Raimunda. Olha só, temos uma participação com a Dona Raimunda. É, né? Deixa eu ver aqui também. Quero também mandar um abraço para a Ana Guedes. Ana Guedes, muito obrigado pela sua participação, Ana. Um abraço também para o Alexis Troiano, que está na sintonia do programa, e a Dona Silene. Já já nós vamos ouvir a sua mensagem. Primeiramente, vamos ouvir a mensagem da Dona Raimunda. Muito boa tarde, Dona Raimunda.
2: Oi, Otto. Boa tarde, mano.
1: Boa tarde.
2: Mano, eu estou escutando o teu programa, nota 10.
1: Ótimo.
2: Otto, eu te vi lá na outra, Otto. Não quis vender contigo, não. Falei com dois professores. Ah,
1: tá bom.
2: Professor Junior Maia e outro professorzinho lá. Tá, eu não sei mais nem o nome dele já. Oi, Dona Raimunda, tudo bem? De tudo bom? Aí, eles estavam lá bebendo. Eu tava lá em cima, ainda tomei um caipirinha.
1: Eita.
2: Ah, e mais não. Eu vou só nos dias mesmo, quando começar o grosso, aí eu vou. Vou perder,
1: tá
2: não.
1: Bom, Dona
2: Raimunda. Eu vou logo de... Eu lá para as 9 ou 10 horas, eu...

0: É.
1: Eu volto lá para as 3 ou 5 horas da manhã.
0: Eita.
1: Daquele jeito. Pois é, ó, eu gosto da onça. Eu sou flamenguista e onça
0: Cuidado com a
1: pintada, não,
0: onça.
1: não deixo não, mano, pede. Mas eu acho que esse ano a nossa vai levar. Vamos levar. Não, tá para quebrar agora. Pois é, mano. Tá bom, Otto. Todo dia eu escuto. Tô falando. Manda um alôzinho pra Maria lá no Tupi. Tu diz pra ela que nós estamos vivendo por aqui.
0: Tá
1: O
0: bom.
1: filho dela tá na chave aqui.
0: Eita.
1: Tá na chave aqui. Eu tô deixando ele tá me ajudando no churrasco aqui. Diz pra ela, mano. Por isso que deu diarreia e febre, colega. Ah, pois é, tá, mano. Manda uma música pra mim. Ah, manda uma música pra mim boa, Cristiano Neves. Manda pra mim, dá pra mim pra ela, ó. Tá bom, mano. Tá, tchau. Eu não deixo de apreciar teu programa, tem nota 10. Tá, tchau.
0: Tchauzinho, Dona Raimunda. Olha, Dona Raimunda, ela já está se programando já para o festival, né? Pois é, então é isso aí. Olha, quero mandar um abraço aí para o Luiz Antônio também, que está na sintonia do programa. Muito obrigado, Luiz Antônio. Ele diz que sempre acompanha o programa Tarde Cabocla. Olha, quero também mandar um abraço. Meu Deus, eu esqueci, eu até esqueci a anotação do professor de jiu-jitsu lá da Escola Municipal, professora Sueli Peixoto, porque agora vai ter, gente, olha, vai ter projetos maravilhosos lá na Escola Municipal, professora Sueli Peixoto, né? Já tem alunos que vão participar, mas os projetos são aula de computação, jiu-jitsu e basquete lá na Escola Sueli Peixoto, gente. E eu quero mandar um abraço para os três professores novatos agora, né? Eles falaram que acompanham o programa Tarde Cabocla. Gente, eu nem sabia. Olha só, que bacana, que bacana. E hoje são meus colegas de trabalho na escola, né? Maravilhoso mesmo. Projetos lindos, projetos que se a criança aproveitar, ela vai aprender muitas coisas, tá bom? Isso é muito importante. 13 horas e 43 minutos e eu tenho mais participação, né? Deixa eu atender logo as participações aqui. Dona Silene Noronha, muito boa tarde.
2: Olá, meu amigo predileto. Boa tarde. Tá tudo bem contigo? Comigo tá tudo bem. Já tô melhor da gripe já. Tá bom? Espero que esteja tudo bem contigo.
0: Eu estou bem, dona Silene.
2: Eu gostaria de ouvir uma música com Amado Batista. Paixão Proibida. Ofereço para minha sobrinha Maribel, para
0: Certo.
2: o meu sobrinho Teixeirinha, para o meu irmão Pupito também. Porque se eu não oferecer para ele, bravo comigo.
0: É, não pode esquecer não, dona Silene.
2: E para você também, tá bom? Com todo carinho. Para
0: Opa,
2: minhas irmãs.
0: muito obrigado, merece aquele
2: Principalmente para
0: aplauso.
2: Marlene. Estão ouvindo agora, tá bom?
0: Tá bom, tá bom, tá bom.
2: Tchau,
0: Tchau, dona Silene, um abraço. Olha, eu desejo uma boa
2: espero que esteja
0: recuperação.
2: bem.
0: Estou ótimo, dona Silene.
2: Tchau.
0: Tá bom?
2: Beijo, abraço.
0: Maravilha. Tá aí, gente. Agora temos mais uma participação aqui que diz assim: boa tarde, Otto. Boa tarde, equipe nacional. Otto, toca a música Planeta Água com Guilherme Arantes. Gente, faz tempo que não ouço essa música, viu? Olha o Zequinha, né, sempre lembrando de boas músicas aí. E ele, para todos os ouvintes do programa Tarde Cabocla. É isso aí, Zequinha. Muito obrigado, meu amigo, pela sua companhia. Né? Ele sempre lembrando, gente, essa música é muito boa. Nós vamos fazer assim, nós vamos tocar duas canções agora, tá bom? Eu quero tocar nesse momento a música do Cristiano Neves. Eu separei para a dona Raimunda e também quero oferecer para a dona Maria do Livramento lá no Tupi 1, tá bom? Aí depois iremos tocar a música Paixão Proibida com Amado Batista. Aí já no segundo horário vem a música do Zequinha, tá bom? A música linda e maravilhosa do Guilherme Arantes. Vamos ouvir então Cristiano Neves.

Beleza, pura agora em Tabatinga, são exatamente 13 horas e 56 minutos aqui pela sua Rádio Nacional. Gente, nesse momento quero mandar também um alô especial para o seu Sebastião Siriaco, lá na comunidade, deixa eu ver qual é a comunidade que ele está nesse momento, lá na comunidade Novo Paraíso, né? Inclusive já quero agradecer a cada um pela companhia aí na comunidade de Bom Jesus também, lá na estrada Norte 1, PDS Rio Tacana. Um abraço para o seu Nazareno, um abraço para a família da Dona Patrícia e para a Dona Patrícia também, um abraço para a Dona Roseli, um abraço para o seu Alberto e também para a sua esposa Dona Maria Kawashi. Um abraço também para o seu Júlio Mocotó, que é o presidente da comunidade, né? Um abraço também para o seu Fausto lá na comunidade Monte Sinai, a Dona Isilda lá no sítio São Francisco. E também para o seu Cosmo e a Dona Maria. Um alô também vai para o senhor Jonildo e a Dona Socorro. E também para o seu Jorge e a Dona Zilete lá no sítio Coqueiral. Quero trazer rapidamente aqui esse aviso, gente. Nós temos aqui um aviso para Luiz Argélio Vasque Arévalo, que mora lá na comunidade de Feijoal, para comparecer lá no fórum para audiência de conciliação no dia 16 de junho, às 9 horas da manhã, tá? Comparecer com documento de identidade com foto. A Agência de Defesa Agropecuária e Florestal do Estado do Amazonas, a ADAF, iniciou no dia 1º de maio e segue até o dia 15 de junho a campanha de atualização cadastral de animais em todo o município do Amazonas. Como foi suspensa a vacinação contra a febre aftosa, fica obrigado todos os produtores a fazerem a atualização de cadastro e rebanho de todas as espécies de animais de criação de sua propriedade. O local de atualização fica localizado na rua Vila Gran Cabrita, número 20, bairro São Francisco, no prédio do Ipaã. Quero mandar um abraço e uma boa tarde também para a Dona Luzineia. A Luzineia Venâncio, um abraço para a senhora Dona Luzineia. E você está acompanhando o programa Tarde Cabocla aqui pela sua Rádio Nacional do Alto Solimões. Mande sua mensagem para o nosso WhatsApp, DDD 97 98407 1680.

0: Jacobé e a Dona Margarida lá no sítio Seis Irmãs, e também para o seu Francisco Raceno, Zé do Fogoió, Antônio Alves, dentre outros amigos que estão aí nos assentamentos. Um abraço para você na comunidade Terra da Paz. E já já estaremos de volta, né, gente? Nós vamos entrar agora com o boletim informativo diretamente de Brasília. E daqui a pouco estamos de volta, gente.
1: 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Agora são 4 horas em Brasília. Boa tarde para você. Eu sou Bianca Paiva e este é o Nacional Notícias, com o destaque do momento. Todo início de feriadão é a mesma coisa. A Polícia Rodoviária Federal fica de olho nas estradas. Até domingo vai ter muita equipe espalhada por aí para conferir se os motoristas estão em dia com a segurança. A Priscila Mazenotti fala para a gente sobre a Operação Corpus Christi.
2: O número de acidentes de janeiro a abril deste ano nas estradas federais aumentou 8,32%. Foram 74 mortos e 1.128 feridos. E aí é aquela coisa que todo mundo já sabe, ou pelo menos deveria saber. Antes de pegar a estrada, fazer a revisão do carro, conferir os pneus, sem esquecer do estepe, ver o limpador para-brisa, a situação elétrica e mecânica do carro, além da documentação. Ah, e o cinto de segurança também, viu? E cuidado com o pé pesado na velocidade. Mais de 28 mil multas nos 4 primeiros meses do ano foram nesse sentido. Movimento nas estradas e nos aeroportos. A previsão, pelo menos, nos aeroportos da rede Infraero é de aumento de 9% no total de passageiros em relação ao Corpus Christi do ano passado. Desta quinta-feira até domingo estão programados 970 voos entre pousos e decolagens. O aeroporto mais movimentado deverá ser o Santos Dumont, no Rio de Janeiro. Mais de 106 mil passageiros devem passar por lá. E se você é uma das pessoas que vai viajar de avião neste feriado, a dica é se antecipar. Chegar mais cedo, pelo menos 1h30 antes, para voos aqui no Brasil mesmo, ter os documentos em mãos e, no mais, uma boa viagem. Aproveite seu feriado.
1: É isso, uma boa viagem para quem vai aproveitar o feriado com segurança. 4 horas e 2 minutos, esse foi o Nacional Notícias. Próxima edição às 5 horas.
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0: Aqui no programa Tarde Cabocla, né? E você está acompanhando, estaremos junto até às 15 horas. Até lá você pode participar mandando sua mensagem para o nosso WhatsApp, DDD 97 98407 1680. E já vamos atendendo aqui a um pedido, né? Aliás, vamos ler aqui a mensagem da Dona Francisca. Ela diz assim: olá, meu amigo, muito boa tarde. Estou ouvindo o seu programa maravilhoso e gostaria de ouvir a música Aquela Rua. Não é mais a mesma rua. Quero agradecer a Maribel e o Teixeira pelas músicas que me ofereceram. Legal, muito obrigado, então, Dona Francisca, pela sua participação. Beleza? Lembrando a vocês que estaremos juntos até às 15 horas, tá bom? Tudo certinho, né? Então vamos atender ao pedido do nosso querido amigo José Rodrigues, que pediu a música Planeta Água com Guilherme Arantes. Olha, confesso, ó Zequinha, é uma música maravilhosa. Vamos ouvir, aí depois nós vamos ouvir a música, eu vou procurar, viu, Dona Francisca? A música Aquela Rua Não É Mais a Mesma Rua. Eita, vou procurar, não sei quem é um cantor. Vamos lá, vamos procurar pela letra, o que for, até encontrar, tá bom, Dona Francisca? Vamos que vamos, você está acompanhando o programa Tarde Cabocla.

0: Beleza pura agora em Tabatinga, 14 horas e 13 minutos aqui pela sua Rádio Nacional do Alto Solimões. Lembrando a você que o programa Tarde Cabocla vai de segunda a sexta-feira a partir das 13 horas, tá bom? Bom, gente, agora eu quero trazer aqui uma entrevista, né, onde Kátia Franco conversou com a Iana Almeida, oficial substituta do cartório segundo ofício de Tabatinga. E o assunto foi sobre a ação Registre-se.
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0: Bem, vamos acompanhar então a entrevista.
2: Que a Iana Almeida, oficial substituta do cartório, segundo ofício aqui do município de Tabatinga, no Amazonas. E ela tem novidades para a gente na nossa última entrevista. E hoje ela está aqui também para, claro, se surgir alguma dúvida aí no decorrer da entrevista, para responder você, mas para falar sobre uma ação, uma campanha que vai estar acontecendo aqui em Tabatinga. É, o Registre-se, não é isso? Iana, bom dia, tudo bem? Bem-vinda, mulher.
3: Bom dia, Kátia, bom dia, galera de Tabatinga. Mais uma vez, Kátia, é um prazer enorme estar aqui contigo.
2: Imagina.
3: Pela pessoa que tu és, pela profissional.
2: Imagina,
3: que realmente
2: obrigada,
3: nós,
2: amiga,
3: já ouvimos todos os dias aí durante esses 20 anos, né? Que vida maravilhosa. E é um prazer novamente estar aqui para comunicar essa galera da tabatinguense que realmente o cartório abraçou essa causa do Registre-se.
2: Uhum.
3: Para quem não sabe, o Registre-se está passando aí por vários municípios e chegou a nossa vez.
2: É uma ação a nível nacional? Como que é? Ou
3: isso,
2: só estado, só município?
3: É uma ação que ela é realizada pela Corregedoria Nacional de Justiça. E pela Corregedoria de Justiça do Estado.
2: Entendi.
3: Então, são por essas duas corregedorias e os cartórios de Registro Civil.
2: Uhum.
3: Então, todos os cartórios de Registro Civil foram convocados, uhum, a participar.
2: Sim.
3: E aí, a gente já decidiu aqui em Tabatinga também para realizar essa ação.
2: Tá. Qual é o objetivo, Iana?
3: O objetivo da ação é justamente levar aos cidadãos que têm essa certa dificuldade, principalmente economicamente, porque a gente sabe que às vezes os emolumentos aí estabelecidos pelo Estado para alguém sempre vai faltar. Não é toda vez que a gente tem esse dinheirinho. Tem,
2: uhum,
3: famílias que têm mais de 2, 3 filhos. E para atualizar essas certidões, para eles acabam sendo um pouco caro.
2: Uhum.
3: Então, essa ação é justamente para levar essa família, essa pessoa, para atualizar a sua certidão.
2: Entendi.
3: Que agora a gente precisa atualizar para outros órgãos também aceitarem e aí, consequentemente, emitir identidade, CPF.
2: Sim, para emissão de outros documentos,
3: isso,
2: não é isso?
3: Exatamente.
2: Então, praticamente, agora me explica uma coisa. É, a minha, eu sei que está bem antiga. Tem um período assim, tipo, 10 anos, de 10 anos, 5 anos, precisa atualizar? Como que é? Tem um...
3: Hoje em dia, os órgãos eles estão sendo muito mais criteriosos.
2: Sim.
3: Eles aceitam as documentações, no máximo, 90 dias. Então, se você for tirar sua identidade, 90 dias de emissão, casamentos, união estável,
2: uhum,
3: até mesmo para comprovação de vida no banco, é 90 dias.
2: Tá. Agora, em relação ao registro, todas as pessoas precisam fazer essa atualização?
3: Não, não são todas.
2: Uhum.
3: As crianças que nasceram nos últimos 2, 3 anos, que já possuem aquele papelzinho amarelo, daquele,
2: uhum,
3: daquela famosa papel moeda, não é necessário.
2: Tá.
3: Agora, a população tabatinguense que foi registrada no primeiro ofício, infelizmente ele veio a ser extinto,
2: uhum,
3: então realmente precisa atualizar. Então, você que foi registrado no primeiro ofício, é necessário atualizar sua certidão. E se você quiser casar, quiser fazer uma união estável, fazer qualquer documento em cartório para registro de imóvel, também é necessário atualizar.
2: Entendi. E emissão de RG, né? O novo, inclusive, não é isso?
3: Isso,
2: também
3: o
2: é necessário,
3: geral, também é necessário,
2: gente. Tá, ok. Então, esse é o objetivo. É tudo... Não, não. Já perguntar se é tudo gratuito. Não é, né, Iana?
3: No Registre-se vai
2: ser.
3: Ah,
2: é? Sim.
3: Vai ser.
2: Tá. Isso é bom, gente. Então, durante essa campanha, tem um período?
3: Tem.
2: Tá.
3: Nós estamos agora, a primeira instância, divulgando porque as ações, elas realmente não estão abrangendo muitas as pessoas. Acredito que também não está chegando tanta informação.
2: Tá.
3: Nas edições passadas, a gente teve um quantitativo menor que o esperado, e esse ano a gente realmente quer atingir uma meta de que as pessoas realmente vão atualizar, que sejam, né, parte dessa ação, que é necessário, é importante para eles. Não tem meta, não tem quantitativo, então a gente vai atender todo mundo que tiver lá.
2: Que chegar, né, lá.
3: Que chegar. A ação, ela vai ser do dia 21 ao dia 24 de julho, do mês 7.
2: Julho? Ah, entendi.
3: Mas nós já estamos recolhendo no cartório, para justamente não ter esse gargalo de atendimento, para não precisar o pessoal ficar na fila de madrugada, para realmente chegar só para buscar o seu documento. Então, a gente já está recolhendo essas documentações lá no cartório.
2: Tá. Que documentações?
3: Para quem quer atualizar a sua certidão de nascimento, leva uma antiga, leva uma foto, leva um...

0: cópia, leva a identidade para a gente localizar essa certidão. Lembrando que o Registra-se é em Tabatinga. Uhum. As pessoas que são registradas em Benjamin Constant e outro município, infelizmente, a gente não vai conseguir abranger nessa ação.
1: Entendi.
0: Mas a galera do Tabatinga, normalmente, só deixar lá a documentação para a gente localizar o registro, que já está participando da ação.
1: Perfeito. E além, então, dessa ação de registro civil, não é isso, Iana? Tem essa de, para quem quer, como você disse, um casamento civil, isso, não é isso?
0: Isso, esse ano olha, a gente tá com essa novidade que eu fico maravilhada em estar aqui informando. Porque a gente sabe, né, Cátia? Tem muita gente que só tá junto, que tem muito tempo.
1: E quer oficializar.
0: Que quer oficializar. Uhum. Então, chegou o momento e chegou a hora. Agora o cartório, essa edição em especial, a gente vai fazer o casamento coletivo. Que também a gente não tá colocando aí quantidade,
1: entendi,
0: tá? Porque a gente quer realmente que as pessoas vão e realmente casem.
1: Sim.
0: O casamento, ele vai ser no último dia da ação, dia 24 de julho. E vai ser aqui no 7.
1: Olha.
0: Então, vai ser um espaço legal, né? E realmente, os casais podem ir ao cartório levando sua documentação, né? E eles realmente vão ser atendidos para marcar o casamento dia 24.
1: Top, gente. Aproveitem. Nesse momento já conversem sobre bens para não ter problema, não é?
0: Exatamente. Já
1: depois
0: já
1: que oficializar, já era, hein, gente?
0: Já foi.
1: Maravilha. E aí sempre surge aqui também, Iana, não sei se você tem essa informação para a gente, sobre, né, a emissão. Você sabe que nosso município tem essa dificuldade de agendamento para emissão, né, do novo RG, não é isso?
0: Isso.
1: Você tem alguma informação para compartilhar com a gente?
0: Tenho, sim. O cartório, ele realmente vai começar a fazer esse levantamento aí de identidade, né? Nós estamos aguardando somente a ANOREG, que é a nossa instituição, que vai verificar os equipamentos.
1: Entendi.
0: Eles vão mandar para a gente os equipamentos. Parte do treinamento já foi feito. Nós já estamos com a equipe realmente qualificada, mas estamos dependendo aí da ANOREG para encaminhar os próximos trâmites para a gente começar a emitir essa identidade. A observação é que na identidade emitida pelo cartório, ela vai ser paga, ao contrário ali
1: dessa campanha.
0: Civil. Isso. No Registra-se, a gente não vai abranger as identidades, o cartório, mas vai ter o pessoal da Polícia Civil ali, da emissão da identidade, para agendamento. Então, o Registra-se não é só para quem quer atualizar suas certidões ou para celebração de casamento. Vai ter defensoria pública para quem quer fazer algum processo de defensoria. Vai estar presente também as ações sociais, o Instituto para a solicitação da identidade. Então, lá no SET, que vai ser, vai ter vários órgãos para realmente toda a população que precisar de algum serviço estar ali presente.
1: Tá. As pessoas que sempre procuram a rádio para fazer alguma queixa, trazem alguma demanda, que eu sempre compartilho até inclusive contigo, né, com o pessoal do cartório, é sobre a questão de custos, né, gente? Então, aproveitem nesta campanha, né, verifiquem ali a documentação necessária para você já dar entrada, né, lá no cartório, se for no caso para tirar, né, registro, né, ou casamento, vai oficializar aí o seu casamento. Mas aí é bom esclarecer também, conforme a Iana disse, que no caso da carteira de identidade, a nova, né, vai ter um custo. Não é como quando a gente vai e tira pela Polícia Civil, né?
0: Isso.
1: É isso? Então, pessoal, e aí, Iana, sobre custos, esses custos, você falou aí no início da entrevista, que é algo que também sempre gera dúvida, né? O cartório está cobrando um horror nesse documento, é isso. Esses custos vêm de onde, essa cobrança? É vocês que cobram mesmo?
0: Não.
1: Olha, vamos falar.
0: Vamos abrir essa polêmica. Não, senhores, não. Não é o cartório que estabelece esses valores. Inclusive, nós lá no cartório, é exigido, é obrigado que a gente transpareça os emolumentos, a tabela de emolumentos. Essa tabela não somos nós que elaboramos. Já

0: vem da corregedoria. E aí, nessa tabela, eles atribuem para onde que esse dinheiro vai. Então, qualquer serviço que você fizer no cartório, você vai receber um recibo para você verificar a porcentagem daquele valor. Um exemplo é uma autenticação. Uhum. A autenticação no cartório hoje, a tabela de 2026, é 17,34. Então, você vai lá, paga seu 17,34. O valor que fica em cartório é geralmente 2%. O que vai é prefeitura, é tribunal de justiça, é tudo que é um gerado um imposto. Lá no seu recibo vai estar ali descrevendo detalhadamente para onde que vai aquele valor. Então, essa tabela realmente é caro, é custoso, mas é praticamente 2 a 3% que fica em cartório. O resto tudo a gente repassa para outros órgãos.
1: Entendido, tá aí, gente, muito bem esclarecido. Outro dia, inclusive, chegou, né, o pessoal perguntando aqui onde pode, já vou passar para ela, isso, né, onde que pode denunciar justamente se for um caso de abuso, né, de, o cartório está cobrando extremamente aí num documento 500, 600, 700 reais, né? E aí, onde denunciar? Eu até pesquisei aqui e informei que tem uma corregedoria,
0: sim,
1: não é isso,
0: Iana?
1: Sim, é a
0: corregedoria que faz a fiscalização de todos os cartórios, uhum, Caixa. Realmente, nós recebemos informações que alguns outros cartórios, uhum, ultrapassam esse valor. O cartório de Tabatinga, com muita convicção, a gente segue essa tabela, a gente não aumenta mesmo, porque, além de uma denúncia, afastamento, uhum, do oficial, sim, do substituto. Então, se você foi atendido no cartório e observou que aquele valor não é o que está constando na tabela de emolumentos, uhum, você pode fazer uma denúncia à Corregedoria do Geral do Estado. Pode entrar no Instagram, pode entrar no site da Corregedoria, que vocês podem muito bem fazer essa denúncia explicando o que aconteceu, o serviço que fez e o serviço que foi cobrado. E a tabela é obrigatório do cartório, isso aí é uma inspeção anual que a corregedoria faz, inclusive nós vamos passar por essa correção. E eles observam aonde que está constando a tabela para a população entender que é aquele valor. Então, se você foi num cartório, observou que não tem tabela de emolumentos ali, viu que aquele valor para você foi extremo, pode denunciar a Corregedoria Geral do Estado, sem problema nenhum. É até um papel do cidadão fazer isso,
1: sim,
0: porque em uma denúncia pode sim mudar todo o trajeto de outras pessoas que irão ser atendidas também.
1: Certo. E, Ana, ainda sobre isso, não é igual ou é igual a mesma tabela que aqui de Tabatinga, é a de Benjamin Constant, de Amaturá, de Santo Antônio do Içá? Porque eu também já ouvi aqui, vou aproveitar que você está aqui para tirar essas dúvidas, né? Alguém que disse, mas lá em Benjamin o valor para tirar esse documento é isso, e aqui em Tabatinga já é esse valor. É diferente, então, ou...
0: Não, a tabela de emolumentos, ela varia apenas para interior, capital e de como o ISS do município é cobrado, que é um imposto do município.
1: Ah, então depende.
0: Depende.
1: Varia.
0: Varia, sim. Essa tabela ela é disponibilizada. Então, de acordo com o ISS, você pode verificar, qualquer cidadão pode verificar o ISS do município. O nosso aqui em Tabatinga são 5%. Então, a gente vai cobrar mediante a tabela de 5% do município. Em outros municípios, que são municípios menores, a tabela ela diminui essa porcentagem. Ou
1: entendi.
0: Também pode aumentar, varia muito.
1: Uhum.
0: Mas a tabela ela é uma só.
1: Tá.
0: O valor dela ela altera, de acordo com o ISS.
1: De cada município.
0: De cada município.
1: Perfeito, acho que é isso, hein, gente? Tá esclarecido. Qualquer dúvida que vocês tiverem, podem enviar, que eu vou encaminhar para a Iana. Ela gentilmente sempre responde.
0: Respondo tudo, pode mandar.
1: Tá bom. Quando não, antes aí, Iana, se for possível, eu vou continuar aqui passando esse aviso, né, dessa ação que vai acontecer para julho. Mas aí, se for possível, você compareça aqui novamente.
0: Claro,
1: tá, uns minutinhos. Tá bom?
0: Tá, claro.
1: Confirmado? Beleza, obrigada, Iana.
0: Nada, obrigada, Kátia.
2: Beleza, gente. Aí, portanto, as palavras, né? Importantíssimas informações. Muito obrigado, Kátia. É isso aí. Vamos dando continuidade aqui à programação. 14 horas e 29 minutos. Você está acompanhando o programa Tarde Cabocla. Gente, olha só. Vamos trazer uma música agorinha, né? Porque nós temos participação. Deixa eu ver, vou atender quem nesse momento. Temos pedidos? Deixa eu ver qual é a próxima música do programa nesse momento. Deixa eu ver se nós temos pedido aqui. Por enquanto, sim, eu já atendi a todos, né? E será que eu já atendi a Neida Pérez? A Neida Pérez pediu alguma música? Eu acho que não, né? Mas de qualquer forma, Neida, um abraço para você, tá bom? E vamos ouvir então. Olha só, vamos ouvir aqui a participação da Marli Noronha. A Marli Noronha participa. Muito boa tarde, Marli. Seja bem-vinda.
3: Boa tarde, meu amigo Otton. Otton, eu gostaria de ouvir uma música com Cristiano Neves. Se você já rodou música dele, ponha com outro cantor aí, o Frank Lopes, o Julian Marques. Mas se você não rodou ainda com Cristiano Neves, Cristiano Neves, eu ofereço para um amigo meu ali na estrada Perimetral Norte e o seu Alonso, ele é teu ouvinte também, ele está ouvindo teu programa todos os dias. Ontem ele não ouviu por causa do tempo. Caiu um temporal e chuva aqui. E eu ofereço também para minha amiga Francisca, para Maribel, para Teixeirinha, para Pipito. E para minha mãe, mas se lembra. Um TBT, tá bom?
2: Beleza, muito obrigado. Então, Silene, muito obrigado mesmo pela sua participação aqui no programa Tarde Cabocla. Vamos atendendo, então, o pedido. Sim, nós já tocamos uma do Cristiano Neves. E aí, eu separei agora uma música do... Deixa eu ver, Frank Lopes, tá bom? Do Frank Lopes. Quero mandar meu abraço também agora para o seu Alonso, aí na estrada Perimetral Norte, né? Um abraço aqui em Tabatinga, né? Seu Alonso, um abraço. O senhor já vai estar na lista daquele alô especial para o senhor, tá bom? Vamos agora ouvir Frank Lopes cantando Quem é que chora por mim? Já estamos de volta.

0: Programa
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0: Cabocla, né? Agora em Tabatinga são exatamente 14 horas e 38 minutos aqui pela sua Rádio Nacional do Alto Solimões. Minha gente, eu quero mandar mais uma vez um alô para o seu Alonso, né? O seu Alonso que ontem, inclusive por conta da chuva, ele não conseguiu ouvir a nossa programação. Ele disse que ouve demais, ele gosta do programa Tarde Cabocla, né? O seu Alonso é amigo da dona Marli Noronha, lá na Estrada Perimetral Norte, tá certo? Então, muito obrigado, seu Alonso, pela companhia de sempre. Isso nos deixa muito feliz. A gente fica muito feliz em saber que estamos chegando até você, até o senhor, através das ondas sonoras da Rádio Nacional do Alto Solimões. Minha gente, eu quero, nesse momento, mandar também aquele alô. Quero mandar aquele alô para as meninas, né? É o alô do Alessandro Christian, do Alessandro Christian. O alô para as meninas lá da Secretaria de Limpeza e também para os garis coletores, né? Essas pessoas que fazem um trabalho maravilhoso aqui no município de Tabatinga, tá bom? Eu desejo assim para vocês que Deus sempre os livre dos acidentes, porque fazer coleta, né, de resíduos não é fácil. Pode ter cacos de vidro, pode ter ferro cortante, alguma coisa, tá bom? Então é um trabalho arriscado também. E a gente pede toda a proteção divina com relação a todos vocês, tá bom? Quero mandar um abraço aí para o meu primo Laci Farias. Muito obrigado, meu primo. Um abraço para você. Um abraço também para a Ana Cristina. Muito obrigado, Ana Cristina, pela sua participação aqui na nossa programação da Rádio Nacional do Alto Solimões. Certo, eu quero nesse momento mandar também um alô todo especial para os amigos que estão na sintonia do programa, né? Para você que está nesse momento lá no sítio São João, um abraço aí mais uma vez para Miriam Noronha, Alita Noronha, Marli, né? Acabou de falar comigo, Alenir, ao Pepito, que é o pai daquela fofinha, né? Aquela meninazinha bonitinha. Um abraço aí para Maribel, para o Teixeirinha e para a dona a Isabel e para a Isabela. Um abraço para o seu César Noronha, dona Neila, a Geisa Noronha, para o seu esposo Silvério Salvador, para o seu Luiz, aqui em Tabatinga, para a dona Silene, lá no bairro Ibirapuera, né? A Neida Pérez, ao Silton e todos os seus familiares, tá bom? Meu muito obrigado aí pelo carinho, muito obrigado pelo carinho. Aqui em Tabatinga nós temos os amigos lá, aqui em Tabatinga nós temos os amigos que moram lá no bairro da Comara, no bairro da Porto Brás, Brilhante, enfim. Minha gente, quero trazer agora o quadro Viva Maria, para você que acompanha a nossa programação da Rádio Nacional do Alto Solimões. Vamos que vamos!
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3: Oi, oi, gente amiga desse nosso programa, que hoje vai fazer chover na sua horta. Isso porque nós vamos conversar com a Lucivanda Silva. Ela é coordenadora nacional e estadual do Movimento das Mulheres Camponesas. Olha, nesta quarta-feira, desde as 10 horas da manhã, estarão mostrando sua produção, a ciência com a qual elas trabalham, a cultura, os produtos da agricultura familiar, são os quintais produtivos. E agora, da terra à mesa, vamos saber o que, que a nossa Lucivanda trouxe de bom das suas Minas Gerais, mãe. Seja muito bem-vinda ao nosso Viva Maria. Tudo bem, Lucivanda?
4: Obrigada, obrigada. Tudo ótimo. Um prazer enorme conversar com você.
3: Ah, o prazer é todo nosso. Eu sei que, inclusive, quando você morou no Pará um tempo, né? Você já ouvia nacional, não é verdade?
4: Muito. Exatamente.
3: Ai, que bom.
4: Quando falaram que eu ia ser entrevistada por você, eu falei, nem acredito.
3: Agora prepara o abraço, porque olha, eu vou sair do estúdio correndo para chegar mais perto, conhecer a produção que estará exposta.

0: mostra nessas 30 tendas, armadas inclusive no coração de Brasília, pertinho da rodoviária do Plano Piloto, fica ali no CONIC. Olha, vale a pena conhecer, porque é um trabalho valoroso. E eu queria saber especificamente, quem pensa em Minas, imediatamente pensa nesse povo, onde ao invés de sangue na veia, tem é queijo. Você trouxe queijo para vender aqui, amiga?
1: Trouxemos queijo, doce de leite, que não pode faltar, né? Porque Minas é queijo, doce de leite, entre outras, né?
0: Maravilha. E junto com você, quantas são as mineiras que estão dividindo a tenda com essa produção? Vocês trouxeram frutas também, né?
1: Também. Então, eu cheguei ontem, né? Porque como eu sou da coordenação, a gente tem reunião ontem, estamos olhando o local, preparando. Mas de Minas Gerais está vindo dois ônibus, então está vindo acho que 96 mulheres de Minas Gerais, muita mulher.
0: Nossa, e tudo de que cidade?
1: Está vindo de Marilac, Governador Valadares, Nacipe Raidan, Santa Maria do Suaçuí, Belo Horizonte, entre outros municípios.
0: Nossa, que
1: vários
0: beleza.
1: Municípios.
0: Agora, vamos falar desse projeto que vocês lançaram aqui em Brasília, né? E que, sem dúvida, é uma ação da maior importância para a agricultura familiar. O que vem a ser esse projeto dos quintais produtivos?
1: Então, os quintais produtivos que a gente trabalha também é uma forma de tirar as mulheres do ciclo de violência, né? Você sabe que na zona rural tem muita violência. E os quintais produtivos é uma forma dessas mulheres produzir, escoar sua produção, para ter sua renda. E os quintais produtivos, sempre as mulheres trabalham nos seus quintais. Por exemplo, os homens mexem com as vacas, mexem com outras coisas, mas a produção agroecológica ali dos seus quintais, cuidando da horta, cuidando da galinha, dos porcos, as frutas que são ali nos quintais, são essas mulheres que produzem. Mas nunca tinha tido essa visibilidade quanto a gente está tendo e está trazendo também aqui para Brasília, porque é muito importante também a gente trabalhar os quintais produtivos, mas também que a gente tenha política pública, né, para que essas mulheres tenham acesso.
0: E apoio, né? Agora,
1: exato.
0: Essa Mostra Nacional da Produção e da Ciência das Mulheres Camponesas já está acontecendo pela segunda vez, né? Você tem lembrança da primeira, já que você já está há mais de 20 anos no movimento, você se recorda da primeira mostra? Que frutos ela fez florescer?
1: Ela só se multiplica, né? Porque os quintais produtivos, a gente traz uma mulher, a mulher dá certo, aí vem outra e outra. E a mostra de produção camponesa foi uma mostra que tinha quase 2.000 mulheres aqui em Brasília, que foi no nosso Congresso Nacional. Agora, essa mostra está vindo de todos os estados, só que está vindo ônibus da Bahia, do Espírito Santo, de Minas Gerais, como eu coloquei antes, e outros está vindo de avião pela distância também, que é para vir de ônibus, e é um dia só, né? Então, por isso que não está vindo quanto mais mulheres. Mas nos estados também acontecem as mostras de produção, acontece as feiras agroecológicas também com essas mulheres, com seus quintais.
0: Que beleza. Agora, além dessa farta produção dessas mulheres valorosas, que são as nossas amigas camponesas, nessa segunda Mostra Nacional de Produção e Ciência delas, vai ter a apresentação musical do grupo Elas Tocam Bete e o trio de forró Mel e Lamparina. E em tempos de festas juninas, não é não? De repente, essa mostra vai antecipar o arraiá, não vai não?
1: Com certeza, com certeza. E isso é importante também, porque as mulheres também merecem se divertir, não só produzir, mas também merecem ouvir música boa, né? Então, isso é bem importante.
0: Agora, mas da sua produção, o que é que você destaca? Qual é o produto que faz mais sucesso? O que é que sai do seu quintal que é muito procurado pela população em geral?
1: O queijo e a pamonha.
0: Opa!
1: Faço tudo do milho, a pamonha, o mingau de milho verde, a broa de fubá.
0: Agora, quem der um pulinho até lá para ver de perto esse trabalho valoroso de vocês, me diga, vai encontrar preços em conta?
1: Vai sim, com certeza. E vão ver o diferencial, igual eu coloquei. Não é porque nós estamos em Brasília, trouxemos nossa produção, que a gente vai colocar absurdo nos valores. A gente vai vender no valor normal que a gente vende no nosso estado. Porque nós estamos aqui para mostrar a nossa produção. A gente tem que vender? Tem. Mas o ideal mais é a gente mostrar a diversidade, a produção.

0: produção agroecológica dessas mulheres, a diversidade do país. Isso é muito importante da gente, entendeu? E
1: Que
0: a gente
1: bom.
0: ama o que a gente faz, sabe? A gente vive a produção agroecológica.
1: Que maravilha, né? A natureza agradece. Vocês não podiam estar chegando em Brasília em melhor hora, porque estamos em plena semana do meio ambiente. E só lamentamos que vocês não vão ficar mais tempo por aqui. Então vamos lá, vamos nos despedindo, agradecendo demais a você a gentileza dessa entrevista. E aguarde-me, já já eu vou estar junto a vocês para conhecer mais de perto o trabalho das musicistas. Elas tocam Beth, elas que compõem um projeto muito interessante, expressam admiração pelas interpretações de Beth Carvalho, naqueles sambas memoráveis, ou coisinha tão bonitinha do pai.
0: Do
1: Não vamos.
0: pai também.
1: É, maravilhosa, né? Sem falar de Mel e Lamparina, esse trio de forró tradicional que canta e toca o Brasil profundo, esse Brasil que essa mostra traz até nós. E é hoje só, amanhã não tem mais, não é isso? É.
0: Só hoje, quarta-feira. E aí eu aproveito convidar todas as pessoas aqui de Brasília e em torno. Eu vim prestigiar essas agricultoras que estão trazendo seus estados. É muita coisa boa para oferecer para as pessoas e dizer que começa 9h30 com ato político e aí depois tem o cultural e a feira maravilhosa esperando todo mundo aqui.
1: E vai até a noite, né?
0: Vai ter à noite, até às 17 horas.
1: Beleza, então, até o final da tarde, vamos lá, saudar a sociobiodiversidade, o bem viver na pessoa dessas mulheres camponesas que aqui participam dessa segunda Mostra Nacional da Produção e Ciência. E a gente fica daqui saudando todas as organizações que apoiam essa iniciativa, porque é isso que essas bravas, guerreiras, mulheres camponesas merecem e precisam, não é isso, minha amiga?
0: Isso mesmo, muitíssimo obrigada.
1: Eu que agradeço, Lucivan da Silva, e até já! Já,
0: Se
1: já
0: Deus quiser.
1: vamos estar juntas aí nessa segunda mostra com o maior prazer. Beijo grande!
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3: Beleza, gente. Aí, portanto, o quadro Viva Maria para você que acompanha a nossa programação da Rádio Nacional aqui pela sua emissora FM 96,1. Gente, agora nós vamos trazendo uma música em homenagem aos nossos queridos amigos colombianos. Nós vamos ouvir a música Si antes te hubieras conocido. Já já estamos de volta.

muito bem, já chegamos ao final do programa Tarde Cabocla desta quarta-feira, né, gente? Meu muito obrigado desde já. Eu quero agradecer a cada um pela companhia, né? A todos, a dona Margarida, seu Barnabé, Sebastião Siriaco, lá na comunidade, os amigos aí em Benjamin Constant, o seu Raimundo Colli, a dona Raimunda, aí na comunidade de São José. Muito obrigado mesmo pelo carinho de sempre. Um abraço mais uma vez para o seu Alonso, lá na Perimetral Norte, né? Um abraço aí para o seu Alonso, muito obrigado, seu Alonso, por estar sempre nos acompanhando, tá bom? Ficamos por aqui, uma ótima tarde a todos. Fiquem agora com um trecho da música. Até mais, veio com o Trio Forrozão.

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2: Agora são 5 horas em Brasília. Boa tarde. Eu sou Bianca Paiva e este é o Nacional Notícias com destaque do momento. O governo pernambucano vai monitorar os tubarões que vivem na orla do estado. A Universidade Federal Rural de Pernambuco venceu o edital e vai receber pouco mais de R$1 milhão ao longo de 2 anos para fazer esse rastreamento. Os detalhes com Madison Euler.
3: A partir de julho, pesquisadores ligados ao Núcleo de Educação Ambiental do Departamento de Pesca e Aquicultura da Universidade começam a observar 60 tubarões. O trabalho não é exatamente para garantir a segurança imediata de banhistas. Os cientistas vão implantar chips para transmissão de dados e supervisão do comportamento dos tubarões. O estudo vai focar nas espécies tigre e cabeça chata que serão capturadas, marcadas com um chip transmissor, devolvidas ao mar e passarão informações para receptores instalados ao longo da costa marítima, registrando a passagem dos tubarões monitorados. As informações poderão contribuir com a prevenção dos incidentes envolvendo os animais e banhistas, além de servir como subsídio científico para a construção de políticas públicas que garantam a segurança dos frequentadores das praias. De acordo com o Comitê Estadual de Monitoramento de Incidentes com Tubarões, 84 casos de ataques de tubarão foram registrados na orla do estado e também em Fernando de Noronha desde 1992. Dois deles aconteceram no último domingo e segunda-feira. As vítimas, um menino de 11 anos e uma jovem de 19 anos, seguem internados no Hospital da Restauração, em Recife.
2: 5 horas e 2 minutos, esse foi o Nacional Notícias. 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Espero você.
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1: Olá, muito boa tarde. São 5 horas e 3 minutos. Está começando É Tudo Brasil, ao vivo pela Rádio Nacional. Sintonizando FM 87.1 e o AM 1130 no Rio de Janeiro. É Tudo Brasil segue também para os ouvintes de São Paulo, Brasília no AM 980, São Luís, Recife, Ondas Curtas da Amazônia, Alto Solimões e a Rádio Ceará. Eu sou Luciana Valle, fico com você até às 6 horas, na companhia de Joca Sães nos trabalhos técnicos e Rosalina Rocha na assistência de estúdio. A Rádio Nacional está no YouTube, no Instagram, no Facebook e no X, @ Rádio Nacional BR, é o perfil que você deve seguir. Tá falado? Hoje é quarta-feira, é véspera de feriado, né? Amanhã, 4 de junho, é dia de Corpus Christi. A gente faz programa ao vivo para você amanhã, inclusive, no feriado. Mas hoje é dia 3 de junho de 2026. É Tudo Brasil na sua Rádio Nacional, abrindo o programa de hoje para você conhecer uma banda que traz um DNA fortíssimo, a Trivia. Ela é formada por herdeiros de sangue e de swing de ninguém menos do que Djavan. Inácio Brunini Viana é Inas, nome artístico do filho do músico alagoano. Bernardo Carrilho Asfora Viana é conhecido como B. E Gabriel é Viana. Os dois são netos de Djavan. Inas, B e Viana formam a Trivia. Esse grupo carioca, que debutou no mercado fonográfico com 2 singles em 2025. Cartas na Mesa, no mês de novembro, e depois Meio Discreto, em dezembro. Chegou a hora de apresentar o primeiro álbum, Momento, que acaba de ser lançado pela Trivia. Com 13 músicas autorais, o álbum transita entre o pop e o rhythm blues, trazendo feats do Trivia com o rapper BK na música Não Cabe no Refrão. A edição do álbum, Momento, é do selo Vilarejo, criado por Max Viana, que é filho de Djavan e pai do Gabriel, que integra a banda, né? Fazendo então a gestão artística da carreira do grupo Trivia. Agora com vocês, com a participação da cantora Melina, faixa Na Beira do Mar, Trivia no É Tudo Brasil.

Trivia na Rádio Nacional, agora 5 horas e 10 minutos. A cantora baiana Mariene de Castro, de 48 anos, gravou uma releitura do clássico Árvore, de Edson Gomes, ícone do reggae baiano. A música foi produzida por Fábio Cunha, que também assume a guitarra. A canção já vinha sendo apresentada em alguns shows pelo Brasil. Na versão de Mariene, a Árvore ganha interpretação mais intimista, que valoriza ainda mais a potência vocal de Mariene.

0: Mariene de Castro cantando sobre a árvore pra gente aqui no É Tudo Brasil. Rádio Nacional, agora 5 horas e 14 minutos.
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0: traz o seu coração do Agreste, o seu coração raiz da floresta ao Rio de Janeiro. Nesta sexta-feira, dia 5, no Circo Voador, os fãs de Fafá de Belém já eufóricos com a presença da sua rainha. Fafá, tudo bem, querida?
1: Tudo bom, meu amor, tudo maravilhoso, graças a Deus, olhando aqui o mar do Rio de Janeiro, daqui da janela, feliz, muito feliz por essa sexta-feira da subida ao palco, pela primeira vez no show individual do Circo Voador. Eu que vi o circo nascer em 82 no Voador, e agora eu consegui conciliar a agenda e vai ser lindo, lindo, lindo, lindo. Uma expectativa muito grande.
0: 20h, sexta-feira, meu povo, no Circo Voador, aqui na Lapa, no Rio de Janeiro. E eu tô curiosa, Fafá, para saber, você tá passando feriado no Rio de Janeiro. Como é que você se prepara de véspera, assim, para um show?
1: Bom, eu cheguei hoje cedo. Hoje à noite tô com meus maestros. Amanhã tem um ensaio longo, estou ensaiando. E amanhã tem um ensaio longo porque eu fiz um repertório especial para o circo. Eu montei um alinhamento dentro das coisas da minha carreira, especial, muito especial, para o circo, onde vem os tambores, claro, as coisas todas de lá, as guitarradas da Amazônia com o mestre Manuel Cordeiro. Antes de mim, são as suraras do Tapajós, meninas maravilhosas ali do Baixo Amazonas, além de lindas, muito talentosas, e cantam muito, e tocam muito. E depois nós temos um DJ que vai animar a vitrola, que vai continuar pela madrugada dentro. Eu adoro aquele ambiente ali de Lapa, de circo, enfim. Eu vivi no Rio de 14 aos 16 anos, de 13 aos 16 anos. Então eu tenho muita intimidade com essa cidade. Então cada vez que eu ia para cá, eu venho sempre antes.
0: Já para aproveitar, né?
1: Mas no dia do show eu não saio, não me reúno e retiro completamente.
0: Entendi. Sim. É uma concentração. Você chegava aqui muito jovem ainda, pouco tempo depois retornou ao Rio de Janeiro, veio com seu irmão e já estourando aqui no Rio de Janeiro, né, Fafá? Você trabalhando num feriado na cidade maravilhosa, com 50 anos de carreira, a gente percebe o quanto você batalha muito na sua carreira, né? É uma verdadeira trabalhadora da música brasileira.
1: Exatamente, adoro. Eu sou dessa época.
0: Eu sou dessa época, é ótimo. Ótimo, né? Você sabe que dessa época que você está falando aí, eu era uma garotinha, já estou com os meus 60 anos, em Brasília, dançando carimbó na escola primária. Eu preciso tocar essa música, porque eu dancei essa música e foi essa música que me apresentou Fafá de Belém. Nosso operador Joca Sanz vai localizar para mim aqui a Aragana do Kiko Aragana Castro Neves. Olha. Olha só, que coisa, é mágico isso. Aragana, gente, Fafá de Belém, lá de 1975.
1: Exatamente.
0: Por aí.
1: Estamos para já, 76.
0: Então foi antes do Filho da Bahia?
1: Não, o Filho da Bahia foi em 75.
0: Ah, então foi antes. Ah, tá. O Filho da Bahia já estourou depois, com a novela, já veio com a Gabriela.
1: Cara, aí depois veio Emoriô, em novembro, uma música que o Gil me deu de presente.
0: Isso.
1: E naturalmente, do outro lado, que o Caetano me deu de presente, Emoriô explodiu e voltou a explodir agora, através de dois DJs franceses que ouviram a música lançada recentemente e explodiu um remix no mundo todo.
0: Caiu na música eletrônica, né? Tá nas pistas.
1: Exatamente.
0: Muito bom. Muito bom. Deixa eu tocar só um pedacinho da Aragana aqui, porque realmente eu tenho muita saudade desse período. Eu acho que foi a época que inaugurou a música brasileira na minha vida. Né? A gente é pequena, a gente traz essas referências fortes. E vem de família, né? Dos discos que os pais compram, botam a gente para ouvir. Então tinha ali Fafá de Belém. Cadê a música? Aí.

0: Essa morena não deixou a vida cigana não, né, Fafá?
1: Não.
0: Segue cigana. É, a figura da cigana realmente ela remete a Fafá de Belém. Uma mulher bonita, poderosa, cheia dos truques, o pé no chão, livre, rodopios, livre. É tudo isso. É um charme.
1: Obrigada, meu amor.
0: É. Agora, anos depois, eu em Portugal, isso já era anos 90, fazendo rádio em Portugal, cheguei num país que já idolatrava Fafá de Belém. Essa é a palavra certa, idolatrava. A tua relação com Portugal se mantém ad eternum, né?
1: Exatamente, são 40 anos de parceria, né? E eu amo, adoro o povo, adoro a comida, adoro estar lá, adoro trabalhar lá, adoro descansar lá. E assim, é muito interessante porque Portugal, eu digo que tipo, se mantém um Brasil dos anos 70. O Rio de Janeiro, que eu conheci nos anos 70, é Lisboa, entendeu? Então, é como se eu voltasse um pouco no tempo.
0: Tem razão. Eu tive essa sensação também quando eu pisei pela primeira vez em Lisboa.
1: Tem um tempo diferente, né?
0: É. É o Brasil... É o Brasil quase da corte portuguesa. Exatamente. É o Rio de Janeiro da corte portuguesa.
1: Não, mas é um Brasil mais, mais calmo, mais seguro.
0: Sim,
1: é.
0: Sim.
1: Existe um tempo...
0: Mais cuidado,
1: maior,
0: né? Mais bem cuidado.
1: É. Tem um tempo, né? Um tempo que é diferente do estresse.
0: Você não parece o tipo de pessoa estressada, porque dizem que quem ri muito, quem dá muitas gargalhadas... É assim, traz leveza no coração. Assim
1: graças
0: espero.
1: Mas olha, eu montei para essa sexta-feira no circo, que é a presença do Manuel Cordeiro, que é um grande, grande, grande guitarrista, que é um dos maiores, é o maior de guitarradas. E o Manuel criou o Pica-Pau, que é essa coisa sincopada. E o Manuel foi um cara que fez muitas coisas para muita gente. Então ele fez os grandes sucessos de Beto Barbosa, da banda Calypso, ensinou para a Xinguinha esse pica-pau e esse sincopado que ele faz. Então ter o mestre Manuel Cordeiro é muito interessante, é muito bom, porque vamos mergulhar também nas coisas dos bregas do Pará e das guitarradas, né?
0: Sim.
1: E ele é espetacular. Então a gente está trazendo, agora que o Pará está na moda, porque quando eu cheguei lá atrás... A gente tá lá desbravando, né?
0: Pioneira.
1: E agora que o Pará tá na moda, vai ser muito bom ver o Circo Voador dançando ao som das guitarradas, dos carimbós. Eu tô muito, muito, muito feliz. Muito feliz.
0: O engraçado, Fafá, é que lá atrás, quando você chega aqui assinando o contrato, né, depois de estourar com os primeiros sucessos na TV, principalmente, você traz a música do Pará, que até então a gente não chamava de música regional, né?
1: Exatamente.
0: Era música popular. Você era uma artista popular e ponto.
1: Eu sou e ponto, graças a Deus.
0: É. Não, mas é interessante o resgate dessa definição regional.

0: Porque ela remete a raízes, remete a tradições, ao folclore. Isso não pode se perder. Mesmo que...
1: Mas não se falava nisso.
0: Não, não se falava.
1: Era muito interessante. É porque não havia um reconhecimento tão amplo do país e suas regiões. E sua cultura, eu acho, sabe? É, então, quem chegava aqui não tinha essa... É, não tinha esse olhar de ser uma pessoa que vinha de uma região específica e trazendo a sua cultura. E é, eu acho que isso é fundamental para um país, para que a gente não se esqueça de nós. Essa é para mim a grande coisa, sabe? Nós lembramos a cada dia de onde nós viemos, é o fundamental. Principalmente quem trabalha com arte, com música, com pintura, com teatro. É a gente não esquecer de onde nós viemos. Que aí a gente espalha, como diz, essa raiz pelo mundo, né?
0: Isso mesmo. Fafá de Belém, gente, voltando ao Circo Voador, depois de inaugurar esse espaço importante aqui no Rio de Janeiro.
1: Não, eu não inaugurei, eu fui assistir a Blitz.
0: Ah, eu achei que você tinha feito o show na época em que o Circo Voador era no Arpoador, em Ipanema.
1: Não, eu fui ver a Blitz lá.
0: Olha, gente, a Blitz é cinquentenária também.
1: Graças a Deus.
0: Graças a Deus. Vamos com esse tema, então. Volta, Fafá de Belém, de volta ao Rio, sexta-feira, 8 da noite, no Circo Voador.

0: se desculpa.
1: Fafá de Belém sempre apaixonada, né? Seja na música romântica.
2: Graças a Deus.
1: É. Ela tá rasgando aqui no tema. Volta. Esse sempre, volta é da...
2: Mandando recado.
1: Você traz essa safra do brega, né? O Meu Coração é Brega também é outro tema que deve estar nesse show sexta-feira, né? E você continua escolhendo exatamente o que você quer gravar, né, Fafá? Não tem ninguém que diga pra você, Fafá, você tem que fazer isso aqui.
2: Não,
1: Fafá
2: não
1: decide.
2: Eu não consigo, entendeu? Eu ouço tudo e tudo o que me emociona é por ali aquele caminho, que pode ser um caminho lógico, óbvio ou improvável. E é assim que eu faço minha caminhada e gosto.
1: Sim. Esse é o verdadeiro artista independente, né?
2: Graças a Deus.
1: É isso aí. Fafá, sai do Rio de Janeiro e vai pra onde?
2: Saio do Rio, pergunta de vestibular, peraí.
1: pergunta de milhões.
2: Eu saio, vou, eu tenho um projeto já há 16 anos, chama Varanda de Nazaré, que é em Belém, convido pessoas para assistir a fé e conhecer o paraensismo, desvendar o paraensismo. Então eu saio daqui para Brasília, que a gente tem o lançamento da varanda. Ontem fiz o lançamento da varanda para a imprensa em São Paulo. Estou semana que vem para Brasília. Depois eu vou para onde? Não sei. Não sei.
1: Bom, estamos ainda no...
2: Não estou com agenda, mas...
1: Sem problema. Eu
2: estou tendo isso em fazer o circo, que aí, enfim, agora não me pegou.
1: Bom, certo mesmo é Fafá de Belém no Círio de Nazaré, né? Não falta, né, Fafá?
2: Isso, com certeza. E no Circo Voador, sexta-feira.
1: Isso aí. O Círio, gente, é só em outubro, tá? 11 de outubro.
2: Antes disso, tem muita coisa que vai acontecer.
1: Muita coisa debaixo dessa ponte. Quem quiser conferir tudo, acessa as mídias sociais da Fafá.

0: Fafá de Belém.
1: Exatamente. Fafá de Mudo Belém.
0: Fafá de Mudo Belém, pronto. É fácil de encontrar, né, com seus projetos, suas novidades, lançamentos e principalmente sua agenda.
1: Exatamente.
0: Vamos com o Meu Coração é Brega nessa despedida. Nossa artista está aí se aprontando para encarar, né, mais ensaios pela frente, para receber.
1: Exatamente.
0: Esse... Faz um convite aí bem amoroso para o nosso público, Fafá.
1: Bom, eu, porque você tem que ir também, né? Mas quero convidar quem está ouvindo a gente no Rio, fora do Rio, perto do Rio, que vai estar aqui no feriado, que é o Circo Voador. Às 8 horas começa com as suradas, são maravilhosas. Eu entro provavelmente às 9, e depois vai ter um bailão. É, vai ser lindo, eu fiz um show para a gente cantar, para a gente se divertir e para a gente ser feliz. Circo Voador, às 9 da noite, sexta-feira, dia 5 de junho, no meio do feriado.
0: Maravilha, obrigada pelo convite. Fafá, 50 anos, né? Recebendo também as suraras do Tapajós.
1: 50 anos de carreira, 70 de idade.
0: Sim, não, deixa. Vamos deixar a dúvida no ar? Mulher, você tá linda, mulher.
1: Obrigada, meu amor, muito obrigada.
0: Está não, essa é uma condição da sua natureza, desde sempre.
1: Muito Fafá, obrigada, meu amor.
0: Grande beijo para você, beijo, um excelente show sexta-feira.
1: Obrigado, te espero lá também. Beijo.
0: Valeu. Até a próxima. Beijo,

0: horas e 33 minutos no Rio de Janeiro. 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
0: Direto da Rádio Nacional FM de Brasília, Marli Arboleia traz os destaques da região. Nesta quarta-feira, vamos conhecer o lançamento do músico, cantor e compositor brasiliense Dilo, o disco Desinteligência Natural. O trabalho traz músicas próprias, parcerias e versões de clássicos da música brasileira.

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2: Olá, ouvintes do É Tudo Brasil. Eu sou Marli Arboleia, direto do estúdio da Rádio Nacional FM, em Brasília, trazendo mais destaques musicais da região Centro-Oeste. O cantor e compositor brasiliense Dilo acaba de lançar o álbum Desinteligência Natural. O disco apresenta reflexões sobre a cultura na era da inteligência artificial. Além de cantar músicas autorais, Dilo interpreta na obra canções de Chico Buarque, Edu Lobo, Zé Ramalho e Marisa Monte. O projeto também destaca composições em parceria com Arnaldo Batista e a voz de Ellen Oléria e Curumim. Gravado em São Paulo e Brasília, o álbum está disponível nas plataformas digitais. Em visita à Rádio Nacional, Dilo falou sobre as ideias que inspiraram o trabalho.
3: Fiz uma seleção de canções que continham em suas letras temas de um mundo que precede esse mundo digital. Músicas que falavam de carpintaria, aí escolhi Carpinteiro do Universo Inteiro, do Raul. Uhum. Frevo Mulher, que fala do vento, da tempestade de areia. Ode aos Ratos, do Chico Buarque, que fala de uma odisseia épica, quase que de um mundo medieval. Essas músicas tinham em comum a ausência de coisas como temas que falasse de celular, de satélite, uhum, de chip. Aí eu submeti essas músicas para poder usar essas obras. Você precisa da liberação dos autores. Algumas eu não consegui. Então, esses dentes que ficaram faltando, eu fui preenchendo com as músicas novas, como essa Desinteligência Natural, para fazer o contraste a essas outras que falavam das chuvas, dos ventos, das estações do ano.
2: Chegou a hora de ouvir Eu Quero É Botar Meu Bloco na Rua, de Sérgio Sampaio, na voz de Dilo e Ellen Oléria.
1: Ah,

renovar o seu público. Em Brasília, o show traz participação de Chico César. A abertura fica por conta do DJ João Pedro Rocha. E aqui, no É Tudo Brasil, você ouve Geraldo Azevedo, Só Por Quê.

0: Agora 5 horas e 44 minutos, é a vez do Nordeste, não é tudo, Brasil.
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0: É isso mesmo, Pernambuco já transpira São João. Hugo Esteves, da TV Pernambuco, chegando agora por aqui com o sanfoneiro Luizinho de Serra, do Sertão do Pajeú. Boa tarde, Hugo.
2: Ok, ouvintes da Rádio Nacional, no É Tudo Pernambuco, já entramos num clima de...

0: São João. É clima de São João no estado inteiro. E hoje eu tenho o prazer de receber o sanfoneiro e o cantor pernambucano Luizinho de Serra, levando o autêntico forró pé de serra, aquele lá do sertão, para todo o Brasil. Luizinho, muito obrigado pela tua presença aqui no É Tudo Pernambuco, pela Rádio Nacional. Tudo bem, amigo? Como é que está?
1: Olá, meu querido Hugo Esteves, meu irmãozinho. Que prazer estar aqui. É Tudo Pernambuco, né? Mandar um beijo grande para todos os ouvintes aí da Rádio Nacional, para todo mundo que está ligadinho aqui. O São João chegando, né, meu poeta? Que maravilha, uma época que eu gosto muito, né? Particularmente, eu como sanfoneiro, sou lá de Serra Talhada, no sertão do Pajeú pernambucano. Moro aqui em Recife já há algum tempo e estou muito feliz, muito honrado pelo convite. E estou aqui para esse bate-papo. Um beijo no coração de todo mundo aí, que alegria. Muito bom, muito bom. Obrigado pelo convite, Hugo. Vamos conversar, né, meu irmão?
0: Luizinho, você toca sanfona, um dos instrumentos mais difíceis para se aprender. É, eu tenho uma inveja de quem toca uma bela sanfona como você, e você nasceu no sertão do estado. Agora, qual o momento realmente na tua vida que você percebeu que a música era o teu caminho, que a música era o teu futuro? Qual foi aquele momento, aquele estalar do dedo para dizer, é isso que eu quero?
1: Pois é, meu querido, é. De fato, a sanfona é um instrumento mágico. Eu sou um privilegiado, agradeço a Deus todos os dias por ter me feito sanfoneiro. Né? Sou de família de sanfoneiro, meu pai Zé Caiçara, está lá em Serra Talhada, com seus 83 anos, já caminhando para os 84, com a graça de Deus, e tocando sua sanfona, viu, Hugo? É, o velho macho. Até hoje, de vez em quando, quando a gente pode se encontrar, ou então com essa coisa de chamada de vídeo, passamos bons momentos juntos tocando sanfona, e ele sempre me ensinando. Tudo começou com ele, né? Eu muito novo, escutando ele ali tocando os clássicos do Rei Gonzaga, né, Dominguinhos, Assisão, que é meu conterrâneo, e tantos mestres, e fui tomando gosto, num certo momento ele viu eu tentando pegar ali na sanfona, ele, como ele mesmo conta, né, viu que eu levava um certo jeito, começou a me ensinar asa branca, eu comecei a aprender, e tô até hoje tentando aprender esse instrumento tão divino que é a sanfona. Então, comecei a tomar esse gosto através do meu pai, depois comecei a tocar nas bandas ali pro Serra Talhada, conhecer as pessoas, outros músicos, e a coisa foi tomando forma e tornou-se minha profissão, minha paixão, minha vida, e tudo que eu tenho na minha vida eu devo à sanfona, eu devo à música, primeiramente a Deus, claro, mas a sanfona foi que trouxe todas essas alegrias na minha vida como ser humano e como um profissional. A sanfona realmente faz parte de mim. Com muito orgulho eu digo isso.
0: Luizinho, São João tem um significado muito forte para o povo nordestino. E para quem vive de forró, deve ser uma coisa assim de outro mundo. O que essa época do ano representa na tua vida, na tua carreira? Conta pra gente um pouquinho disso.
1: Hugo, eu como sanfoneiro, artista, forrozeiro, claro que o forró está impregnado na minha alma e faz parte da minha vida durante todo o ano, 365 dias, 24 horas por dia ou mais. O forró está sempre com a gente, mas claro que esse mês de junho tem esse sabor especial, né? A nossa tradição, a nossa culinária, a nossa dança, os festejos, os encontros, os palcos, as fogueiras, né? Tudo uma coisa tão, tão maravilhosa, tão linda, que infelizmente até, né, tem perdido um pouco dessa magia, dessa tradição, mas não deixa de ser uma época muito especial. Uma época onde a gente reencontra com o público de vários lugares, de vários estados, onde existe essa força maior, digamos assim, da nossa música, do nosso verdadeiro forró, do nosso tradicional forró, um São João, essa tradição tão marcada, tão cantada e tão divulgada para todo mundo através do nosso Rei Gonzaga e de tantos outros discípulos, né? Eu sou um deles, um pequenininho, mas sou um deles. Então é só uma época de felicidade, meu irmão. Eu não gosto de reclamar de nada. Existe muita polêmica, né? Que às vezes os grandes palcos não dão tantas chances, né, para as pessoas que realmente defendem esse forró, que, onde tudo começou, mas não vou entrar por esses caminhos. Só vou falar para você e para os ouvintes aqui que é realmente uma época diferenciada. É uma época que o nosso coração bate mais forte, e aquela boa ansiedade, se é que eu posso dizer assim, vai chegando e você monta um show com o balé, com os clássicos, com novas músicas, né? Que a coisa tem que se renovar, claro, mas sempre com muito respeito e sem perder a nossa arte e a nossa verdadeira cultura do forró, né, poeta? Então o São João é toda essa magia, é o sanfoneiro ali tocando asa branca e cantando com tanto amor, né? O zabumbeiro fazendo esse tum-tum-tum, né, que pulsa dentro da gente, e o triângulo trinando a poesia no juízo de todos nós. As quadrilhas animando todo o povo. É uma festa da família, uma festa do respeito, uma festa da nossa comida, que é fantástica, principalmente aqui no Nordeste. Mas eu acho que o São João já se tornou tão grande que é reconhecido em todo o território nacional e com certeza por muitos lugares por aí, onde os brasileiros chegam com tanta força e falam sempre do nosso São João. É mágico. Viva o São João, né, poeta? Viva São Pedro, viva Santo Antônio e viva nosso São João.
0: Ê, Luizinho de Serra, que coisa boa bater esse papo maravilhoso contigo, homem lá do sertão do estado de Pernambuco. Agora, para encerrar, eu quero que você deixe suas redes sociais para os ouvintes da Rádio Nacional te acompanharem e apresenta para a gente uma música para encerrar o nosso bate-papo de hoje aqui no É Tudo Pernambuco. Luizinho, um beijo no teu coração, bom São João para você, meu irmão. Qual a música?
1: Mais uma vez, muito obrigado, meu querido Hugo Esteves, toda a equipe aí do É Tudo Pernambuco, aos ouvintes da Rádio Nacional. Quem quiser conhecer melhor o nosso trabalho, vai lá no Instagram, @ Luizinho de Serra, e lá você acha nós. Pode pesquisar aí em todas as plataformas digitais, universais, musicais. Por onde tiver música, digita lá Luizinho de Serra. E espero que você goste da nossa sanfona, da nossa poesia e da nossa música. Um ótimo São João para todos vocês. Vou deixar aqui uma canção que estou lançando agora em primeira mão, viu, Hugo? Aqui na Rádio Nacional, em primeira mão, uma canção chamada Meu Jeito de Ser, que é do poeta Marquinhos da Serrinha. Estou gravando, está sendo lançado agora.

Vambora! Luizinho de Serra, do Sertão do Pajeú, para a Rádio Nacional, em destaque lá no É Tudo Pernambuco. Agora, faltando 5 minutinhos para as 6 horas, aviso importante para a galera do Rio de Janeiro. 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É um dos principais festivais do gênero aqui no Rio. Com pop, rock, rap, samba, MPB, reggae, tá tudo isso na programação aí. Com Ludmilla, Luísa Sonza, Seu Jorge, Belo, Nando Reis, Ana Carolina. Uma renca de gente confirmada para o Festival de Inverno Rio. Confere lá no site da Bilheteria Digital, onde estão disponíveis os ingressos mais baratos, a partir de R$ 160,00, já vou avisando, encerrando essas vendas baratinhas hoje às 23 horas e 59 minutos. É Tudo Brasil, fecha a programação por aqui, trazendo Samuel Rosa, né, que é um dos nomes confirmados aí do Festival de Inverno Rio. Nosso programa volta amanhã ao vivo, hein, no feriado de Corpus Christi, a partir das 5 da tarde, com Gláucia Araújo. Eu, Luciana Valle, volto na sexta-feira, às 5 horas, com o programa ao vivo para vocês também. Combinado? Bom feriado para todo mundo aí. Muito obrigada pela companhia. Aviso que o Luciana Zogaib, Rodrigo Ricardo já estão na área, Bruno Mendes também, cabeceando, né, para o gol, apresentando aqui o No Mundo da Bola, na sua Rádio Nacional. Trabalhos técnicos de Joca Sanz, produção executiva de Cláudio da Mata, com a coordenação de Cíntia Cruz e Rosalina Rocha, na assistência de estúdio. Um abraço forte, minha gente, até sexta!

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1: Muito boa noite, 18 horas desta quarta-feira, dia 3 de junho de 2026. No ar, no Mundo da Bola, um programa que tem trabalhos técnicos de Joca Sanz, a produção executiva de Luiz Ferreira e Wagner Gomes, e hoje comigo nos comentários, Bruno Mendes e Rodrigo Ricardo. E a gente começa esse No Mundo da Bola falando da preparação da seleção brasileira para a Copa do Mundo. E a quarta-feira foi marcada pelas primeiras entrevistas dos jogadores, desde que a delegação aterrissou em solo norte-americano. O primeiro deles foi Igor Thiago, vice-artilheiro da Premier League com 22 gols. O atacante do Brentford afirmou que poder disputar uma Copa do Mundo é a maior realização de sua carreira.
2: É a maior realização da minha vida, pessoal e profissional. Quando eu estava na minha cidade, eu sonhava em poder representar meu país, mas quando você vive esse momento aqui, quando você chega aqui, é um sentimento que vai muito além daquilo que você sonhava e pensava. Sou muito grato a Deus por tudo que Ele tem me proporcionado durante a minha vida e poder estar aqui na minha primeira Copa do Mundo, representando 200 milhões de habitantes que nós temos, é algo surreal para mim.
1: Igor Thiago faz parte do grupo de jogadores que entraram no decorrer das partidas da seleção brasileira e que conseguiram mudar o panorama do jogo. E ele fala sobre essa fome dos reservas sempre que ganham uma oportunidade.
2: Então, cara, eu acho que quando você veste a camisa da seleção, acho que você tem que estar preparado e pronto, acho, para o que vier. Então, acho que essa mentalidade que a gente tem de sempre poder desempenhar o melhor futebol que a gente tem para proporcionar e representar o nosso povo. E também incentivar os nossos companheiros também a exercer o melhor também que eles têm para exercer. Eu acho que essa competitividade, essa saudável, acho que é importante para a nossa seleção. Eu espero que a gente possa fazer isso mais vezes para poder entregar isso para a nossa seleção.
1: E quem também conversou com a imprensa hoje foi o zagueiro Marquinhos. O capitão da seleção brasileira na Copa do Mundo de 2026 é um dos remanescentes do último ciclo. Ele rechaça qualquer tipo de comparação entre as duas equipes, mas garante que a experiência dos mais velhos pode ajudar na adaptação dos novatos na equipe canarinho.
3: Bom, acho que isso pode ser uma experiência positiva, né, para essa seleção, ter alguns jogadores que viveram esse momento assim ruins, né, de não conseguir vencer, né, e trazer essa experiência, trazer essa motivação para os que estão vivendo uma Copa do Mundo pela primeira vez, né, e tendo essa oportunidade, né, e nós que a gente sabe a dor que é, né, isso, quanto que é difícil, né, de não ganhar uma Copa do Mundo, de ser eliminado, né, e trazer um pouco dessa experiência para os que estão vindo a primeira vez, que estão tendo essa oportunidade a primeira vez, né, mas é muito difícil se comparar, né, e não vem ao caso a gente se comparar. Como você mesmo disse, a gente chegou muito bem nas outras Copas do Mundo, né, com grandes expectativas e não conseguimos, né, esse momento, um momento muito distinto daqueles que a gente viveu das outras vezes, né, mas o futebol, ele te entrega surpresas, né, então o importante não é realmente como se começa, né, e como que a gente vai conseguir terminar essa competição.
1: Marquinhos também falou sobre o episódio com o zagueiro Gabriel Magalhães. O capitão do Brasil e do Paris Saint-Germain explicou a conversa que teve com o companheiro de equipe depois da final da Liga dos Campeões.
3: Falei que para ele ficar firme, para ele levantar a cabeça, né, que ele tinha feito uma temporada incrível, um jogo incrível, que ele foi realmente, para mim, na minha opinião, o melhor.

0: zagueiro do mundo nessa temporada, né? E ele não merecia simplesmente levar esse peso para ele, junto com ele, que é pênalti, realmente a gente quer acertar, quer fazer o melhor e não conseguimos, né? Mas que nada daquele momento ali que ele tenha vivido ia apagar aquela temporada maravilhosa que ele fez, né? E que a gente ia precisar muito dele aqui, né? Foram essas minhas palavras, né? Para que ele ficasse firme, né? Já pensasse a cicatrizar esse momento ali o mais rápido possível, porque a gente ia precisar dele logo num momento muito rápido aqui, que ele é um jogador muito importante aqui para a gente.
1: Muito bem, estou ao lado aqui de Rodrigo Ricardo, estou também com Bruno Mendes, RR. Tivemos hoje então a palavra de um experiente jogador, né, com a camisa da seleção e o Igor Thiago, que chega com toda essa vontade, né, que ele mesmo expressou aí em palavras.
2: Boa noite, Luciana. Boa noite, Bruno. Boa noite a todos que nos escutam pela Rádio Nacional. É verdade, essa mescla costuma funcionar muito bem. Essa juventude com essa experiência, o Marquinhos se sente até um pouco culpado ainda pela última Copa, quando perdeu um pênalti. E o Igor Thiago, essa grata surpresa, um jogador jovem de 24 anos, lá da cidade de Gama, do Distrito Federal, foi revelado pelo Cruzeiro, teve poucas chances aqui no nosso futebol, mas está brilhando hoje numa das, talvez numa não, na mais importante liga de futebol da Europa, que é na Inglaterra, e vem correspondendo quando veste a camisa brasileira. Acho que ele pode ser um titular aí, uma novidade na seleção desse Ancelotti. Entrou com o Mazarão e está pedindo passagem.
1: Pois é, eles veio com muita força ali no ataque. Agora falando de defesa, né, Bruno Mendes? Boa noite para você. Marquinhos aí com toda essa experiência vai acrescentar, vai agregar muito para nossa seleção nessa Copa do Mundo?
3: Acho que sim, acho que a seleção, ela. A gente, eu particularmente sou um cara confiante. Por mais que a gente veja que as coisas não estejam funcionando como a gente esperava, o ciclo foi pequeno, eu acho que a seleção pode sim encontrar um caminho. Não temos uma primeira fase, eu sempre repito isso. O Filipão chegou da mesma forma, sem uma seleção pronta, nem o goleiro ele tinha. O Marcos era, sei lá, a quarta opção como goleiro, trabalhou com o Filipão no Palmeiras e acabou se transformando num grande goleiro na Copa do Mundo. Ele não tinha uma zaga pronta, tinha o Lúcio e depois ele acertou com o Roque Júnior, o Edmilson, jogando como um terceiro zagueiro. Enfim, ele foi acertando. Mas ele teve uma primeira fase de Copa do Mundo, na minha visão, por mais que o Brasil tenha o Haiti no grupo. E que se não menos que as pessoas e os jogadores não menosprezem o Haiti, vai ter uma primeira fase mais difícil do que o Filipão teve. E outra, o principal problema hoje da seleção do Carlo Ancelotti é a falta de qualidade técnica, que eu digo no meio-campo, jogadores de criação. Você tem um Rayan que está voando, você tem um Luiz Henrique que está voando, o RR acabou de falar do Igor. Enfim, jogadores que estão se apresentando muito bem, mas não tem uma coletividade e nem tem os jogadores da técnica que o Filipão tinha. O Ancelotti vai ter que trabalhar isso com esses jogadores, com todos os jogadores que ele quiser colocar, porque hoje, realmente, se você me perguntar, Luciana, e acho que para a maioria dos brasileiros, qual a seleção titular que o Ancelotti vai pôr em campo, acho que ninguém consegue cravar.
1: Com certeza. Agora, apesar dessa dificuldade, né, da primeira fase, tem outro lado, classificam dois e também alguns terceiros colocados, né? Então, a possibilidade de ficar fora, acho que é bem pequena, né?
2: É quase impossível, diria o Brasil, ficar fora dessa primeira fase. Acho que o Brasil se classifica em primeiro e, na sequência, vamos pegar o Japão, que vai ser o segundo lugar do grupo que vai ser liderado pela Holanda.
1: Previsões de RR. Olha só, a seleção do Uruguai descartou cortar o meio-campo Arrascaeta da Copa do Mundo. Em nota divulgada nesta quarta-feira, a Federação Uruguaia confirmou a lesão muscular na panturrilha do jogador do Flamengo, mas garantiu que o problema não impede a participação no Mundial. O camisa 10 da Celeste Olímpica sofreu uma lesão de grau médio ontem, durante a preparação da equipe. O caso é similar ao de Neymar, que também se recupera do problema na panturrilha, mas também não foi cortado pela CBF. A Arrascaeta já corria contra o tempo para se recuperar de uma fratura na clavícula sofrida em abril, na partida contra o Estudiantes de La Plata pela fase de grupos da Libertadores. Nesse período, ele não entrou mais em campo e precisou passar por uma cirurgia. Tá aí, RR, então o Arrascaeta fica, né? Dia do fico aí pro Arrasca.
2: Que bom que o Arrascaeta fica pra Copa, que bom pra todos os fãs de futebol, que o Arrascaeta é um grande jogador, acima da média. Às vezes, em Copas do Mundo, né, a gente tem esses jogadores que vivem esses dramas, e torcer para que ele se recupere e possa efetivamente jogar, e jogar em alto nível, como ele costuma jogar, vestindo a camisa do Flamengo, e também na seleção, como ele jogou boas partidas nas eliminatórias. Não, acho que não brilha tanto na seleção do Uruguai como brilha no Flamengo, mas mesmo assim, Copa do Mundo é um momento especial para o jogador de futebol, que ele possa desfrutar desse momento.
1: Você falava, né, Brunão, sobre essa questão de jogadores de meio campo, e certamente o Uruguai vai fazer todo o esforço para ter, né, um camisa 10, porque é difícil ter esse camisa 10, né, e tendo, não dá para abrir mão, mesmo que tenha que ir para um sacrifício.
3: E o pior, que o reserva desse camisa 10 não tem joelho, segundo José Luiz Ronco, que é o Nicolas de la Cruz. Então, assim, vai esperar até o final, conforme você falou, precisa do homem de criatividade, do homem que pensa o meio campo, nem que espere um, dois jogos, é o que está acontecendo com a seleção brasileira. E depois da previsão do Rodrigo Ricardo, lembrei de pôr o polvo, viu, Luciano?
2: Mas o polvo, ele tem 3 cérebros, né? Então, 8 corações, então, enfim, não dá para competir com ele, né?
1: Chegou a hora do Momento Estádio. E sempre com ele, o nosso professor Wagner Gomes.
4: Na disputa final do Novo Basquete Brasil, a equipe do SESI Franca abre 2-0 sobre o Pinheiros. E basta mais uma vitória para garantir o pentacampeonato. O placar final do segundo jogo foi apertado, 78-75 para Franca. O destaque do jogo, Lucas Dias, cestinha com 26 pontos. O terceiro jogo será nesta quinta-feira, às 17 horas, no ginásio do Ibirapuera. Caso o SESI Franca vença, vai garantir o pentacampeonato seguido no Novo Basquete Brasil. O time de vôlei feminino do Fluminense está sofrendo uma debandada muito grande. Além do técnico Marcos Miranda, deixam o clube Lara, Amanda, Laís e Marcele, que é líbero da seleção brasileira. Deixaram também as laranjeiras Carol Grossi, Neumara Valdez, Pietra, Vanessa Yank, Stephanie e Fabiola. Quem assume como novo técnico é o argentino Facundo Morando, que foi treinador do Aliança Lima. Vamos aguardar para ver o time que o tricolor colocará em campo para a próxima temporada.
1: E a seleção brasileira de vôlei feminino estreia na Liga das Nações Femininas contra a Holanda, logo mais às 8 horas da noite, do ginásio Nilson Nelson, em Brasília. Nessa primeira fase, o Brasil encara a República Dominicana, Bulgária e Itália. Ainda sem poder contar com a capitã Gabi Guimarães, o técnico José Roberto Guimarães adicionou 2 novos nomes à lista de jogadoras. São elas a levantadora Bruninha, oitava melhor sacadora da Superliga Feminina pelo Maringá, e a oposta Sabrina. E falando de paradesporto, o Brasil vai contar com 235 atletas nos Jogos Parasul-Americanos de Vale do Par 2026, na Colômbia, entre os dias 3 e 15 de julho. A lista conta com campeãs paralímpicas em Paris 2024, como Fernanda Yara, Mariana D'Andrea, Tayana Medeiros, Wendel Belarmino, entre outros. A delegação brasileira entra na disputa por lugares no pódio em 13 modalidades. Os Jogos Parasul-Americanos tiveram sua primeira edição em março de 2014, em Santiago, no Chile. O Brasil terminou em segundo lugar no quadro geral de medalhas, atrás apenas da Argentina. Uma segunda edição chegou a ser prevista para 2018 em Buenos Aires, na Argentina. No entanto, acabou cancelada por questões financeiras. E chegou a hora do futebol feminino.
5: Copa delas.
1: E a seleção feminina segue a preparação para os amistosos contra os Estados Unidos nesta data FIFA. Rafael Monteiro conferiu a entrevista coletiva do técnico Arthur Elias e traz pra gente as informações aqui no Copa delas. Boa noite pra você, Rafa.
6: Salve, salve, salve, salve, os amigos ligados no programa No Mundo da Bola. Quem chegou ao microfone da Rádio Nacional é o técnico da seleção brasileira feminina, Arthur Elias, que fala sobre a integração das jogadoras convocadas que atuam nas mais variadas ligas do mundo.
5: Elas entenderem como é o nosso trabalho, né? Então, isso eu vejo que já está muito mais fácil nesse momento, não só pela...

0: repetição, mas mesmo as jogadoras que chegam pela primeira vez, como a Kailane agora, a Kemeny também, né? Elas estão primeira vez com vocação com jogo, né? Mas isso vai, né, entre elas, assim, elas vão tomando gosto, né, da forma que a gente joga, elas vão criando a nossa identidade cada vez mais forte, elas vão se interessando, né, no que fazer a cada jogo, no plano de jogo e entendendo a lógica da decisão para, né, como a gente vai jogar contra cada adversário. Então, isso é uma construção que já vem de há um tempo, né? E que hoje elas chegam e além da alegria de estar na seleção, né? Alegria de estar entre elas, né? Falar todo mundo com a mesma língua, a nossa, né? O nosso jeito de ser, o nosso jeito de se relacionar, né? E elas estarem muito à vontade no ambiente. Além dessa alegria e desse contato, elas acreditam muito hoje no que elas podem fazer.
1: Arthur Elias fala sobre o amistoso contra os Estados Unidos neste sábado, às 18h30 na Neoquímica Arena.
0: Equipe americana, assim, uma equipe que tem uma renovação, que tem atletas de muita qualidade, não só o meio como a equipe inteira muito qualificada dos Estados Unidos. A gente vê isso como uma oportunidade muito boa da gente se preparar para a Copa. São esses enfrentamentos que nos testam, que nos faz crescer, principalmente. O emocional é, sem dúvida, um aspecto importante para um jogo desse. A preparação é feita abrangendo todos esses aspectos, né? Então, ele é um deles, um aspecto importante, emocional, mas a parte tática vai ser fundamental. A gente ter recursos para marcar a seleção americana muito bem e também atacá-la dentro de pontos que também os Estados Unidos têm feito diferente na fase sem bola do que historicamente fez. Pode ser algum ponto que a gente, com o processo mais agora avançado com a seleção, a gente consiga criar, não só criar a chance, mas fazer mais gol na seleção americana.
1: O treinador comentou o negativo retrospecto da seleção brasileira contra os Estados Unidos. Na história, foram 43 jogos, 34 derrotas do Brasil, 6 empates e apenas 4 vitórias da seleção brasileira.
0: O histórico comigo é a única seleção que tem uma vantagem, né, em relação à seleção brasileira desde que eu assumi. A gente perdeu duas finais para elas. Sendo um jogo no nosso país, né, diferente dos outros, nessa atmosfera que nós vamos ter, a responsabilidade nossa é trabalhar nesses 4 dias muito bem para vencer os Estados Unidos, começar a mudar essa história, não só o retrospecto próximo, mas o retrospecto histórico, principalmente da seleção brasileira contra a americana, é muito ruim, é muito desvantajoso, né? Depois vocês podem ver os números, assim, quando eu vi eu mal acreditei, porque nunca vi essa diferença tão grande, né? O desenvolvimento lá a gente sabe que é fantástico, do futebol de mulheres desde cedo, um país que apoia muito, né, o futebol feminino, mas em termos de talento, de qualidade de seleção para seleção, esse retrospecto ele não representa a qualidade que a seleção brasileira tem.
1: Depois de enfrentar os Estados Unidos no sábado, o Brasil volta a enfrentá-lo na terça-feira na Arena Castelão. Forte abraço!
2: Forte abraço para você também, Rafa. Brasil e Estados Unidos se enfrentam nos dias 6, às 18h30, lá na Neoquímica Arena, em São Paulo. E no dia 9 de junho também, outro duelo, às 9h30 da noite, aí na Arena Castelão, em Fortaleza. A expectativa está alta aí para esses dois jogos, né? Como disse o Arthur, se você olhar, né, o histórico, realmente é uma diferença bem larga aí para a seleção
3: É
2: norte-americana.
3: verdade, por tudo que o Arthur falou aí na coletiva, né? Uma cultura de futebol feminino de muitos anos, um incentivo. Então, isso se reflete também na parte competitiva da modalidade, né? O futebol feminino é o que tem maior número de títulos mundiais, sempre entra como favorito ou candidato a ganhar o título, como vai ser ano que vem aqui na Copa do que vai acontecer no nosso país, mas isso não nos impede de sonhar, até porque nós nos tornamos competitivos. O Brasil tem feito jogos duros com os Estados Unidos e tem condições, sim, jogando aqui com o apoio da torcida. Em São Paulo já são cerca de 20 mil ingressos vendidos. Lá no Castelão vão ser mais 35 mil já vendidos. Expectativa de chegar a 40. Então isso é muito bom para a modalidade e essa força pode impulsionar o Brasil aí a superar os Estados Unidos. É um desafio da mais alta prateleira e a gente só se torna bom disputando com os melhores, né? Então eu acho que o Brasil está no caminho certo.
2: É isso, está na expectativa também, Bruno Mendes.
4: Também, Luciano, acho que conforme falou o RR, vão ser dois grandes jogos. O Brasil tem conseguido alcançar um futebol muito bom com o Arthur Elias. Ele vem gostando das meninas. Teve uma data FIFA que o Brasil foi razoável, mas as meninas estavam cansadas. E na data FIFA depois o Brasil foi muito melhor. E agora pega os Estados Unidos em duas partidas que eu acho que o Brasil pode ter condições de vencer. E como disse o RR, cada vez mais que você sobe o sarrafo para enfrentar seus adversários e enfrenta de igual para igual, seu sarrafo vai estar lá em cima juntamente e você vai chegar com muita moral para uma Copa do Mundo que você vai disputar em casa com todas as condições de disputar o título, Luciano.
2: É isso. E o Vitória saiu na frente no duelo dos Leões na decisão da Copa do Nordeste. O rubro-negro baiano derrotou o Fortaleza de virada por 2-1 dentro da Arena Castelão e precisa de apenas um empate no sábado no Barradão para ficar com o título. No entanto, o técnico Jair Ventura garantiu que sua equipe não vai mudar o estilo de jogo por conta da vantagem na final.
5: O nosso time tem o melhor ataque da competição. Nós éramos o segundo em posse. Nosso time não deu a bola para ninguém em nenhum momento dentro dessa competição. E não vai ser agora que a gente vai dar pela uma mínima vantagem. Humildade, pés no chão. O Fortaleza já mostrou sua força na ilha, né, contra o Sport. A gente sabe que é muito difícil jogar lá. E conseguiram a classificação. Então não tem nada definido, nada ganho. Uma pequena vantagem que é usada para o final do jogo. E a gente não consegue fazer isso de dar a bola. Tanto que a gente tem o melhor ataque da competição. Vamos seguir fazendo gols, buscando gol todo o tempo. Não será o nosso jogo, a gente não consegue. Não se esqueça, essa equipe não foi montada principalmente para essa competição, né? De a gente entregar a bola para o adversário. Então, em nenhum momento a gente vai fazer isso.
2: Pelos lados do Fortaleza, o técnico Thiago Carpini lamentou a expulsão do zagueiro Ronald no começo do segundo tempo. No entanto, garantiu que a final da Copa do Nordeste ainda está aberta.
6: É a hora que você fica em inferioridade no placar contra uma equipe de Série A. E no momento que nós fizemos o gol do Vitinho, nós tivemos mais uma boa chance com o Pochettino na entrada da área. As decisões, né, as escolhas não foram as melhores. A gente poderia, de repente, ter feito o segundo gol. E se continua 11 contra 11, eu acredito muito que nós teríamos a oportunidade de sair daqui vitoriosos, porque a equipe vinha fazendo um bom jogo. Então, estou muito, muito orgulhoso. Perdemos o primeiro tempo da final e agora nós temos o segundo tempo da final. Está tudo em aberto, né? A gente sabe da dificuldade que vai ser jogar no Barradão e a capacidade do adversário que a gente enfrenta. Mas está tudo em aberto. 2-1 é um resultado que não garante nada a ninguém. Nós já revertemos isso contra o Sport lá na Ilha do Retiro. A gente sabe que hoje é um outro contexto, é uma equipe de Série A, como eu mencionei, mas pelo jogo que foi feito hoje, pela entrega, a disposição dos atletas, acho que me deixa muito esperançoso em a gente fazer um bom jogo e fazer o nosso melhor e ainda buscar o nosso título.
2: Tá aí, é realmente uma vantagem mínima, né? Mas conquistada fora de casa, vai ter todo o seu torcedor aí junto, né? A equipe do Vitória para conquistar essa Copa do Nordeste.
7: O Vitória já era o favorito a conquistar essa Copa do Nordeste, justamente porque é uma equipe da Série A contra uma equipe da Série B. Claro que o Fortaleza, até ano passado, também estava na elite do futebol, mas o Jair Ventura vem fazendo um ótimo trabalho desde que chegou ao Vitória. E tem uma coisa, caso o Vitória conquiste essa Copa do Nordeste, se iguala ao Bahia como o maior campeão da Copa do Nordeste com 5 títulos. Então acho que está bem encaminhado o título lá para o Barradão.
2: Tá nessa também, Brunão?
4: Tô nessa junto com o Rodrigo Ricardo. E ontem eu assisti o jogo, realmente a expulsão do Ronald prejudicou muito o time do Fortaleza, e mais um lance bobo. E aí conta, e os parabéns ao Jair Ventura, que está levando esse Vitória a números incríveis. Já eliminou o Flamengo na Copa do Brasil, e ontem ele não quis saber. Colocou um time para cima de forma organizada, porque não adianta você só colocar atacante no time. Ele colocou um Vitória organizado para cima, para ganhar o jogo, para virar o jogo, conseguiu, e leva vantagem agora para Salvador, que é uma belíssima vantagem, viu, Luciana?
2: Muito bem, com a gente aqui também. Aqui nos estúdios da Rádio Nacional, Luiz Ferreira, trazendo aí os amistosos internacionais.
8: Boa noite para você, Luciana, Rodrigo, Bruno, nosso Joca Santos aqui na mesa, você ouvinte da Rádio Nacional, amistosos internacionais, adversários do Brasil em campo, ontem amistosos realizados, Croácia 0, Bélgica 2, Geórgia 1, Romênia 1, atenção, hein, Marrocos

0: 4, Madagascar 0. Não adiantou nem o Rei Júlio aparecer no Madagascar para Marrocos sapecar por ali. País de Gales 1, Gana também 1. E atenção, Haiti 4, Nova Zelândia 0. Esses jogos de ontem. Já hoje tivemos Israel 1, Albânia 0, Dinamarca 0, República Democrática do Congo 0. Itália, que jogou com a equipe, está jogando com a equipe sub-20. Houve uma revolução praticamente lá no, na Federação Italiana. A Itália tem jogado com a equipe sub-21, perdão, com a sua equipe sub-21 e venceu o Luxemburgo por 1 a 0 mais cedo. Atenção, a Argélia venceu a Holanda, hein? Por 1 a 0, jogo realizado na Holanda, hein? Olha a zebra da Copa aí, gente. E outro jogo, tivemos Polônia 2, Nigéria 2. E aí, às 21h45, horário de Brasília, tem Panamá e República Dominicana. E às 22h, tem Coreia do Sul e El Salvador. Amanhã, mais amistosos internacionais, tem Irã e Mali, Irlanda do Norte e Guiné, Eslovênia e Chipre, Suécia e Grécia, Espanha e Iraque. Atenção, a Espanha é uma das favoritas, hein? Outra favorita entra em campo amanhã, França contra a Costa do Marfim, Tchequia, a antiga República Tcheca, enfrentando Guatemala, e México enfrentando a Sérvia. Luciana, destacando aqui muita coisa, seleções que estão na Copa do Mundo, seleções que não estão na Copa do Mundo, e a gente já vive aí esse clima. Atenção, hein? Marrocos não estava nem aí pro Rei Júlio, sapecou Madagascar, hein? O Haiti fez 4-0 na Nova Zelândia, hein?
1: Pois é, são adversários aí do Brasil.
2: A vitória do Marrocos sobre Madagascar, eu não acho, porque eu acho que Madagascar é muito fraco, né? Uma equipe muito fraca.
0: O Rei Julian é bom reforço, hein?
2: É, sim, estava lá diante do rei, mas o rei ainda não entra em campo. Agora, sim, a vitória do Haiti, essa eu achei surpreendente. Nova Zelândia, a gente sabe que é aquele adepto daquele futebol feio, que, como joga a Austrália também. Então, eu acho que o Haiti realmente abre um sinal amarelo aí para o Brasil ficar mais atento em relação ao seu segundo adversário da Copa.
1: É isso. Bruno Mendes, tem alguma consideração final, Brunão?
3: Não, muitas surpresas nessa reta final. Tudo bem que ninguém vai meter pé porque Copa do Mundo está chegando aí, mas que o pessoal abra o olho para essa primeira fase de Copa do Mundo, viu, Lu?
1: É isso, tem que entrar ligado.
2: Ah, isso é.
1: Isso é, né?
2: Porque, desde o primeiro momento.
1: Porque a gente viu, a gente sempre vê aí muitas zebras, né, acontecerem, né? E seleções grandes às vezes caírem na primeira fase. A gente espera que isso não aconteça com o Brasil, que a gente possa chegar ao Hexa.
2: Com certeza.
1: E é isso, No Mundo da Bola vai ficando por aqui. A gente está no clima de Copa e relembrando gols importantes. Vamos hoje com o gol de Roberto Dinamite, o terceiro da vitória do Brasil sobre a Polônia na Copa do Mundo de 1978, em mais uma edição do Gol Nacional. A narração é do garotinho José Carlos Araújo. Vem aí o repórter nacional com as últimas notícias no Brasil e no mundo. Uma ótima noite para você.
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5: Lucas perigou para a Batista, driblou o primeiro de corpo, vai incrementar na direita, penetrou de seuzinho, lançamento foi feito, lado direito da grande área, procurou, virou-se todo, driblou para dentro, foi joia, procurou, atrasou, para Gil limpou, atrasou, para Jorge Mendonça, vai marcar, atirou na trave, olhou a zaga, sobrou Gil, apontou, atirou, no travessão, tá demais, e volta o Brasil, que é teimoso, com Cerezo pela esquerda, driblou o primeiro gringo, na bala que estava na frente dele, protegeu a redonda, quase, quase o Brasil marcava o terceiro gol, Cerezo procura, cruzou pelo alto, para o mundo, cabeceou Makulievski, a bola sobra para Dirceu, ajeitou para Batista, para Camargo.

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1: Seis e meia no horário de Brasília. 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Olá, muito boa noite para você que está sintonizado na Rádio Nacional em Brasília, São Paulo, Rio de Janeiro, Amazônia, Alto Solimões, São Luís e Recife. E também para você que nos acompanha em todo o Brasil, junto às emissoras parceiras da nossa Rede Nacional de Comunicação Pública. Eu sou Bianca Paiva e você vai ouvir, a partir de agora, as principais notícias desta quarta-feira, 3 de junho de 2026. O governo federal contesta a decisão dos Estados Unidos de taxar o Brasil por suposta prática de trabalho forçado e afirma que o nosso país é reconhecido pela Organização Internacional do Trabalho no combate a esse tipo de prática. Acesso ao Plano Brasil Soberano de socorro a empresas exportadoras é ampliado. A partir de segunda-feira, exportadores com perdas a partir de 1% do faturamento podem acessar as linhas de crédito disponíveis. E mais!
2: No décimo dia de julgamento do caso Henri Borel, acusação e defesa fazem sustentações. Resultado é esperado nas próximas horas.
3: Casos de síndrome respiratória aguda grave continuam crescendo em boa parte do país. Vírus sincicial respiratório, influenza A e rinovírus são os principais causadores desse aumento.
4: Começa a Operação Corpus Christi da Polícia Rodoviária Federal nas estradas de todo o país.
5: Quinta edição da Feira do Livro em São Paulo segue até o próximo domingo na Praça Charles Miller, com centenas de autores e expositores.
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1: O Ministério das Relações Exteriores contestou a decisão do Escritório de Comércio dos Estados Unidos de estabelecer tarifas adicionais de 10% ou 12,5% sobre as importações de 59 países e a União Europeia, incluindo o Brasil. A justificativa dos norte-americanos é de que haveria falhas no combate ao trabalho forçado em produtos comercializados pelo país. A Sara Kines está na linha com mais detalhes. Oi, Sara, boa noite.
7: Boa noite, Bianca, boa noite, ouvintes. O governo brasileiro afirma que é lamentável que tema tão relevante como o da proteção de condições dignas para milhões de trabalhadores e trabalhadoras seja desvirtuado para servir de justificativa a medidas protecionistas unilaterais. Ontem, o escritório do representante comercial dos Estados Unidos divulgou uma conclusão preliminar sobre a investigação da seção 301, o mecanismo da lei norte-americana que permite investigar e retaliar países cujas práticas comerciais ou regulatórias são vistas como prejudiciais aos interesses dos Estados Unidos. A nota divulgada pelo governo brasileiro menciona a Organização Internacional do Trabalho, que reconhece há décadas o Brasil como referência internacional no combate ao trabalho forçado, graças à combinação de fiscalização, responsabilização, cooperação institucional e compromisso político. O documento cita a lei de reciprocidade, a qual o Brasil se reserva o direito de recorrer frente a situações de injustiça contra o Estado brasileiro. Ainda de acordo com a nota, o Brasil forneceu manifestações escritas e explicações sobre o arcabouço legal nacional para coibir importações de bens produzidos por trabalho forçado. As autoridades aduaneiras do nosso país detêm competência legal para negar a entrada e confiscar qualquer mercadoria estrangeira que seja contrária à moral pública, aos bons costumes, à saúde pública ou à ordem pública. A nota ressalta que o Ministério do Trabalho e Emprego do Brasil segue à disposição para continuar a histórica e ativa cooperação com o Departamento de Trabalho dos Estados Unidos e reafirma a expectativa do governo de que as recomendações preliminares do órgão estadunidense não se convertam em tarifas efetivas. Hoje, os Estados Unidos anunciaram que podem taxar o Brasil e mais outras 60 economias por não possuírem ou não estarem aplicando proibições à importação de produtos feitos com trabalho forçado. A acusação é de que o Brasil não tem mecanismos eficientes para impedir a entrada no mercado nacional de mercadorias produzidas com trabalho forçado por outros países. Além do Brasil, também estão na lista Argentina, Chile, China, Colômbia, Índia, Peru, Rússia, África do Sul, Inglaterra, Uruguai e Venezuela. Bianca, volto com você.
6: Obrigada, Sara. Mais tarde, um pouquinho, eu te chamo para a gente falar de cultura. Agora são 6h35, a gente vai continuar nesse assunto, porque a partir de segunda-feira, as empresas afetadas pelas tarifas impostas pelos Estados Unidos ou pelos impactos econômicos dos conflitos no Oriente Médio terão mais facilidade para aderir ao Plano Brasil Soberano. É que nesta quarta-feira, o governo federal reduziu de 5% para 1% o percentual mínimo de impacto no faturamento para que empresas possam acessar linhas de crédito do programa. Entre os setores contemplados estão aço, cobre, alumínio, automotivo e moveleiro. Um balanço do BNDES aponta que, até agora, as empresas solicitaram mais de R$6,5 bilhões de reais em créditos pelo Brasil Soberano e mais de R$1,6 bilhões de reais foram aprovados pelo programa. A portaria não altera as regras para os setores considerados estratégicos para a economia brasileira, entre eles o têxtil, químico, farmacêutico, máquinas e equipamentos, eletrônicos e informática, borracha e plástico, equipamentos de transporte e minerais críticos. As empresas poderão consultar a elegibilidade a partir de amanhã por meio da plataforma gov.br, utilizando o certificado digital. Em alguns casos, os empresários devem verificar se a Classificação Nacional de Atividades Econômicas, registrada no Cadastro Nacional de Pessoas Jurídicas, está entre os contemplados pela regulamentação. 6h37. Hoje, o presidente Lula voltou a criticar as medidas dos Estados Unidos contra o Brasil e adiantou que vai mandar uma nova carta ao presidente Donald Trump para tratar sobre a possível taxação de 25% sobre produtos brasileiros. As declarações foram feitas durante a abertura da segunda reunião ministerial do ano no Palácio do Planalto. Gabriel Brum traz mais informações sobre a pauta do encontro.
8: Foi um encontro de alinhamento de discurso e ações com vistas ao defesa eleitoral, que começa no dia 3 de julho. Lula pediu aos ministros que as entregas que faltam fiquem prontas até lá, porque a partir dessa data o presidente não poderá participar de inaugurações e outras iniciativas. O presidente disse que não quer novidades, mas foco nos projetos já anunciados. Sobre o anúncio da possibilidade de tarifas de 25% sobre produtos brasileiros, Lula disse que ficou surpreso, já que após a reunião com Donald Trump, ele estava confiante numa nova lógica para a relação entre os dois países.
9: Estamos num momento decisivo para que a sociedade brasileira, eu diria até uma parte da sociedade mundial, reconheça o fortalecimento da democracia no nosso país, a nossa luta para o fortalecimento do multilateralismo, para que esse país não seja tratado em nenhum momento como se fosse uma republiqueta insignificante. Nós somos muito grandes, nós temos muita história e nós não podemos aceitar o tratamento que os Estados Unidos deu ao Brasil esta semana.
8: Sem citar nomes, Lula criticou ações de algumas pessoas que, segundo ele, teriam estimulado a decisão do governo norte-americano.
9: Pedir uma punição ao país na perspectiva de derrotar uma candidatura ou de levar vantagem é de uma grosseria que eu não posso encontrar outro nome a não ser dizer em qualquer outro país do mundo, em qualquer outro momento histórico, isso seria chamado de traição da pátria.
8: O presidente Lula adiantou que vai mandar outra carta a Donald Trump e disse que se os Estados Unidos não quiserem, o Brasil vai fazer comércio com outros países.
9: Agora nós não vamos ficar chorando, nós vamos procurar outros parceiros. Se ele não quer comprar, a gente vai vender para quem quiser comprar. A gente não vai ficar reclamando. Se não quiser investir aqui, nós vamos procurar outro. O que tem que saber é que o Brasil é dono do

0: Tribunal Federal liberou para julgamento a ação penal a que o ex-deputado federal Eduardo Bolsonaro responde por coação no curso do processo. A primeira turma da corte vai analisar o caso no dia 16 de junho. De acordo com a acusação feita pela Procuradoria-Geral da República, o ex-parlamentar fomentou as ações dos Estados Unidos para tentar impedir o Supremo de condenar o ex-presidente Jair Bolsonaro no processo da trama golpista. A data para que a primeira turma da... Aliás, em nome de Eduardo Bolsonaro, a Defensoria Pública da União defendeu a anulação do processo, argumentando que Moraes não pode julgar o caso por ter sido vítima do cancelamento de vistos e das sanções financeiras da Lei Magnitsky. Vamos mudar de assunto e ir ao Rio de Janeiro, porque a decisão do júri sobre o caso Henri Borel deve sair até a madrugada desta quinta-feira. Hoje, a acusação e as defesas dos dois réus fizeram as alegações finais. A repórter Carolina Pessoa acompanha esse décimo dia de julgamento e traz as últimas informações ao vivo. Oi, Carol, boa noite.
1: Olá, Bianca, boa noite para você, boa noite para todos. É isso mesmo, hoje o décimo dia de julgamento do caso Henri Borel foi marcado pelas exposições da defesa e da acusação. Entre os temas abordados estão testemunhos, provas e evidências. Os réus, Dr. Jairinho, padrasto do menino, e Monique Medeiros, a mãe da criança, alegam inocência. A tese inicial apresentada por eles é de acidente doméstico, enquanto a acusação aponta uma série de agressões como a causa da morte. O caso ocorreu em 2021 aqui no Rio de Janeiro. O menino foi levado ao hospital pelo casal na madrugada do dia 8 de março, em estado grave, e chegou a ser socorrido, mas não resistiu. O Ministério Público e o assistente de acusação, durante 3 horas, apresentaram diversas fundamentações e pediram a condenação de Jairinho e Monique por crimes como homicídio qualificado por meio cruel e que impossibilitou a defesa da vítima, com aumento de pena por se tratar de menor de 14 anos, tortura e coação no curso do processo. O promotor de justiça Fábio Vieira destacou os comportamentos do casal, apontando Jairinho como psicopata cruel com crianças e Monique como narcisista. Para o promotor, o ex-vereador também se valia de poder político e econômico para encantar mulheres e, com isso, exercer vantagens e causar dependência econômica sobre elas. Bianca.
0: Bom, essa aí foi a acusação, né, Carol? E as defesas, o que eles alegaram?
1: Bianca, a defesa de Monique reforçou a tese de que ela não tinha conhecimento das agressões de Jairinho contra Henri e rebateu acusações de que a ré mantinha relacionamento com o ex-vereador em troca de vida de luxo. Também foi apontado que a babá de Henri teria omitido para Monique um suposto episódio de agressões de Jairinho ao menino. Os advogados de Jairinho acrescentaram que não há provas contra o cliente e levantaram a hipótese de que Henri já poderia ter sofrido alguma lesão quando estava com o pai antes de ser entregue para passar a noite com o casal. A defesa do ex-vereador também insistiu que o réu nunca agrediu o menino e que as bandas relatadas por Henri eram apenas brincadeiras. A expectativa é que a decisão dos jurados ocorra até esta quinta-feira. Em caso de condenação, os réus já saem do plenário presos, mas podem recorrer em situações específicas por lei, como erro ou injustiça na aplicação da pena. Voltamos com você, Bianca.
0: Obrigada, Carol. Vamos seguir acompanhando esse julgamento para trazer o resultado amanhã para os nossos ouvintes. Agora são 6h44. Alerta de saúde. O novo boletim Infogripe, divulgado hoje pela Fiocruz, informa que os casos de síndrome respiratória aguda grave estão aumentando em boa parte do país. Vitor Mendes traz a explicação para a alta dos diagnósticos.
2: As principais doenças respiratórias que estão causando crescimento nas hospitalizações são vírus sincicial respiratório, influenza A e rinovírus. Segundo a pesquisadora do boletim Infogripe, Tatiana Portela, quase todas as regiões estão com aumento de vírus sincicial respiratório, que atinge principalmente crianças pequenas.
3: A gente tem observado, né, um aumento das hospitalizações pelo VSR em praticamente todas as regiões do país, com exceção apenas da região centro-oeste, onde as hospitalizações pelo vírus tem diminuído aí nas últimas semanas.
2: Tatiana ainda cita quais regiões estão com aumento na incidência de influenza A e rinovírus.
3: O vírus da influenza A tem aumentado, né, principalmente na região sul do país, além de alguns estados da região sudeste e norte, além do estado do Rio Grande do Norte. E outro vírus que também tem contribuído para essa alta de SRAG é o rinovírus, que tem aumentado

0: aumentado aí os casos de SRAG, principalmente de crianças e adolescentes. E tem tido aí uma maior incidência, especialmente na região Nordeste, também alguns estados do Sul, Sudeste, além aí do estado de Goiás.
1: A Covid-19 apresentou baixa no número de casos graves em praticamente todo o país. As exceções são os estados do Ceará, Maranhão e Pará. A principal forma de se proteger contra todos esses vírus é a vacinação. Neste ano, já foram registrados 77 mil casos de síndrome respiratória aguda grave, sendo 37 mil com resultados laboratoriais positivos, 27 mil negativos e outros 6 mil estão esperando o resultado. Com supervisão de Rafael Gasparotto, da Rádio Nacional em Brasília, Vitor Mendes.
2: Hora certa, 6 horas mais 46 minutos no horário de Brasília. Você vai ouvir daqui a pouco. Festival folclórico do Parque 10 em Manaus do Amazonas começa amanhã com mais de 300 apresentações culturais.
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2: Notícias internacionais. O Irã voltou a atacar um país vizinho do Golfo Pérsico em meio à escalada das tensões na região. No Chile, protestos estudantis terminaram em confronto com a polícia. Assuntos para Yara Balduino.
4: Ataques iranianos contra o Kuwait causaram a morte de uma pessoa e deixaram outras 63 feridas nesta quarta-feira. Segundo o governo kuwaitiano, o aeroporto internacional foi atingido e teve parte da estrutura danificada, o que levou à suspensão temporária de voos. O governo do Bahrein informou que mísseis disparados pelo Irã foram interceptados pelas defesas aéreas do país. Os ataques acontecem em meio a tentativas de negociação para encerrar o conflito entre Irã e Estados Unidos. As conversas têm enfrentado dificuldades, entre elas, a continuidade dos ataques israelenses no Líbano. No Chile, estudantes saíram às ruas em protesto contra o presidente José Antônio Kast. A Federação Estudantil do país convocou uma greve em resposta às políticas do governo, que, segundo os manifestantes, estariam enfraquecendo a educação e a saúde públicas, além de outros direitos sociais. Durante os protestos, houve confronto entre manifestantes e policiais. Uma estudante ficou ferida. Por causa dos distúrbios, estações de metrô precisaram ser fechadas temporariamente. De extrema-direita, Kast assumiu a presidência do Chile em março. Em pouco mais de 2 meses, a popularidade dele teria caído de 57% para 38%. Um incêndio em um hotel na cidade de Nova Delhi, na Índia, causou a morte de 21 pessoas. Outras dezenas ficaram feridas e foram levadas a hospitais da região. O fogo teria começado em um restaurante no pavimento inferior do prédio. Muitos hóspedes eram pacientes ou acompanhantes de pessoas que buscavam tratamento médico na cidade. Segundo as autoridades indianas, entre as vítimas estão também estrangeiros que viajaram ao país para receber atendimento de saúde. Com informações da agência Reuters, da TV Brasil em Brasília, Yara Balduino.
2: E o feriadão? Vai ser gelado. Tem alerta amarelo para baixas temperaturas em 12 estados e no Distrito Federal. O INMET também prevê fortes chuvas em 3 estados. Vamos saber como fica o tempo nos próximos dias com Vitor Mendes.
1: O Instituto Nacional de Meteorologia, o INMET, emitiu alerta amarelo para queda de temperatura em 12 estados e no Distrito Federal. O aviso refere-se ao período que vai da meia-noite desta quinta-feira até o meio-dia de sábado, cobrindo os estados de Santa Catarina, Paraná, São Paulo, Rio de Janeiro, Minas Gerais, Espírito Santo, Bahia, Piauí, Tocantins, Goiás, Mato Grosso e Mato Grosso do Sul, além do DF. O meteorologista do INMET, Olívio Bahia, explica qual será a variação de temperatura nos estados com alerta amarelo.
5: A queda aproximada entre 3 a 5 graus em algumas localidades. Já está baixa a temperatura em algumas áreas, né? No sul já não estão superando os 27 graus, então deve ter uma quedinha mais. No sudeste também, em algumas localidades, por exemplo, principalmente as áreas mais altas, ali as temperaturas não estão superando 25 graus. Então com essa queda o dia fica frio, não só à noite, mas também no decorrer do dia, não teremos temperaturas tão elevadas nesses próximos dias.
1: Olívio passa algumas recomendações para se proteger do frio.
5: Sempre tomar cuidado, especialmente no início do dia, para quem está saindo para trabalhar e também para aquelas pessoas que gostam de aproveitar a noite aí, né? É sempre bom se manter bastante agasalhado.

0: contas, é um período que, além das temperaturas mais baixas, também temos baixa umidade do ar. Então, isso acaba trazendo, provocando impacto à saúde humana, especialmente naquelas pessoas que são mais sensíveis, pessoas alérgicas, pessoas com rinite. Então, um cuidado especial em função do frio.
1: Além do alerta amarelo para queda de temperatura, o IMET também emitiu alerta laranja para fortes chuvas em 3 estados: Pernambuco, Alagoas e Paraíba. As áreas afetadas são a região metropolitana de Recife, a Mata Pernambucana, a Mata Paraibana e o Leste Alagoano. Esse aviso teve início ao meio-dia desta quarta-feira e segue até às 23h59 de quinta-feira. Com informações da Agência Brasil e supervisão de Rafael Gasparuto, da Rádio Nacional em Brasília, Vitor Mendes.
2: 6h51, ainda sobre o feriadão, a gente fala agora sobre a movimentação nas estradas e aeroportos do país. Para garantir que a viagem, seja de carro ou de avião, ocorra com segurança e sem imprevistos, é importante seguir algumas dicas. E a Polícia Rodoviária Federal vai ficar atenta aos motoristas nesse período. Repórter Priscila Mazenotti.
3: Todo início de feriadão é a mesma coisa. Polícia Rodoviária Federal de olho nas estradas. Até domingo vai ter equipe espalhada por aí para conferir se o motorista está em dia com a segurança. Isso porque o número de acidentes de janeiro a abril deste ano nas estradas federais aumentou 8,32%. Foram 74 mortos e 1.128 feridos. E aí é aquela coisa que todo mundo já sabe, ou pelo menos deveria saber. Antes de pegar a estrada, fazer a revisão do carro, conferir os pneus, sem esquecer do estepe, ver o limpador para-brisa, a situação elétrica e mecânica do carro, além da documentação. Ah, e o cinto de segurança também, viu? E cuidado com o pé pesado na velocidade. Mais de 28 mil multas nos 4 primeiros meses do ano foram nesse sentido. Não custa nada lembrar também, nada de beber e pegar o volante. Movimento nas estradas e nos aeroportos. A previsão, pelo menos, nos aeroportos da rede Infraero é de aumento de 9% no total de passageiros em relação ao Corpus Christi do ano passado. Desta quinta-feira até domingo, estão programados 970 voos entre pousos e decolagens. O aeroporto mais movimentado deverá ser o Santos Dumont, no Rio de Janeiro. Mais de 106 mil passageiros devem passar por lá. E se você é uma das pessoas que vai viajar de avião neste feriado, a dica é se antecipar. Chegar mais cedo, pelo menos uma hora e meia antes, para voos aqui no Brasil mesmo, ter os documentos em mãos e, no mais, uma boa viagem. Aproveite seu feriado. Da Rádio Nacional em Brasília, Priscila Mazenotti.
2: 6h53. Começa amanhã em Manaus o tradicional festival folclórico do Parque 10, conhecido popularmente como Arraial do CSU. São mais de 300 apresentações culturais, entre danças folclóricas, cirandas, danças regionais e quadrilhas. E o melhor, a entrada é de graça. Vamos saber mais com Carlos Araújo, da Rádio Encontro das Águas, de Manaus, uma emissora da Rede Nacional de Comunicação Pública.
4: Mais de 300 apresentações culturais estão previstas no tradicional Arraial do Complexo Urbano Professora Luci Omena, o CSU do Parque 10, na zona centro-sul de Manaus. Esta é a 44ª edição de um festival que reúne milhares de pessoas todos os anos e que contará com um mês de atividades para toda a família, como danças folclóricas e regionais, cirandas, quadrilhas e outras manifestações populares que valorizam a cultura amazonense. Além disso, o público conta com parque de diversões, shows musicais, espaços de convivência e uma ampla área gastronômica. O local terá barracas com comidas típicas, pratos da culinária regional, doces, guloseimas e opções gourmet. O festival também contribui para a movimentação da economia local, gerando oportunidades de renda para empreendedores, comerciantes e trabalhadores que atuam durante o período das festividades juninas. Em 2025, a importância do evento recebeu reconhecimento em lei na Câmara Municipal de Manaus. O festival foi inserido no calendário oficial da cidade, garantindo a realização anual do evento durante o mês de junho. Em seguida, declarado como patrimônio cultural de natureza material e imaterial do município de Manaus, consolidando sua relevância para a preservação das tradições populares e da identidade cultural da capital amazonense. O evento tem início às 18 horas, horário local, desta quinta-feira. A entrada é gratuita. De Manaus, do Sistema Encontro das Águas, para a Rádio Nacional, Carlos Araújo.
2: Em São Paulo, a quinta edição da Feira do Livro segue até domingo com centenas de autores e expositores na Praça Charles Miller, no Pacaembu, e com entrada gratuita. Eu disse que ela voltaria e ela está na linha de novo. Sara Kines, é com você.
5: Oi, Bianca, ouvintes. Esse é o quinto ano do Festival Literário, que reúne mais de 160 expositores, entre editoras, livrarias e instituições dedicadas ao livro e à leitura. A programação traz 3 palcos oficiais e 3 de atividades paralelas. O diretor-geral da Feira do Livro, Paulo Werneck, comenta sobre o destaque para a literatura latino-americana.
6: A gente sempre teve grandes autores da América Latina visitando a feira. Então vai ter a Pilar Quintana, por exemplo, é uma das maiores autoras do mundo atualmente. Ela escreveu aquele livro A Cachorra, que é um livro muito celebrado. Tem Alejandro Drozner, que é um autor que fala sobre a Copa Libertadores da América e a história da América Latina. Vem gente de várias regiões, do Chile, da Argentina, da Colômbia.
5: O evento traz autores consagrados como Ana Maria Machado e Silviano Santiago, além de nomes da Nova Safra e livreiros independentes de São Paulo, que falam sobre o mapa das livrarias de rua. A literatura infanto-juvenil marca presença em atividades como o bate-papo com Madu Costa, autora do livro Trança a Trança, sobre uma avó que trança o cabelo da neta. A escritora explica que o livro ilustrado celebra o pertencimento e a ancestralidade do povo negro.
7: Essa ancestralidade permanece no sorriso que a menina e a avó entregam, elas de pé no chão, num quilombo da roda, do contato com a terra, dessa coisa da herança ancestral, num texto tem tantas camadas, dá um tratado sobre as relações africanas e as heranças africanas na constituição da nossa identidade.
5: A feira também discute questões contemporâneas como o genocídio na Palestina com o cientista político Norman Finkelstein e o excesso de tempo de tela entre as crianças com os escritores infantis Jaminho Alves e Luiz Lodi. A programação da Feira do Livro é gratuita e os detalhes estão no site afeiradolivro.com.br. É com você, Bianca.
2: Obrigada, Sara.
8: Esportes. A seleção brasileira segue preparação nos Estados Unidos visando a estreia na Copa do Mundo no dia 13 de junho. Quem conversou com a imprensa foi o zagueiro Marquinhos, capitão brasileiro. Falou como chega a Copa.
9: Chego muito feliz, muito confiante, né, com o momento que estou vivendo pessoalmente, com o momento que é uma expectativa de mais uma Copa do Mundo, de mais uma oportunidade. É, e eu vivo esse momento assim como cada vez mais como se fosse meu último jogo, minha última Copa, né, e minha última oportunidade, né, de estar conquistando títulos, de estar conquistando jogos, estar conquistando, né, cada vez mais troféus na minha carreira. Então, o Marquinhos de 2022 realmente é um Marquinhos diferente, né, desse de hoje. É, 4 anos no mundo do futebol.
2: Temos mais tempo, agora são 6h59 no horário de Brasília. O Repórter Nacional fica por aqui com trabalhos técnicos de Sanderson Freitas. Nos siga pelo Instagram, @ Rádio Nacional do Notícias. Boa noite, até amanhã.
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2: Olá, boa noite.
11: Boa noite.

0: noite para você que nos acompanha em todo o país.
1: Quarta-feira, 3 de junho de 2026.
0: Vamos ao destaque do dia, reunião ministerial.
1: Melhoria da qualidade de vida do brasileiro ganha destaque.
0: Desenrola Brasil. Em menos de um mês já foram feitas 1 milhão e 400 mil operações de renegociação de dívidas.
1: O governo anuncia que será lançado programa para quem está adimplente, ou seja, em dia com os débitos.
0: Presidente Lula cita a taxação dos Estados Unidos a produtos nacionais e destaca a soberania brasileira.
1: E ainda...
2: A gente vai vender para quem quiser comprar. Se não quiser investir aqui, nós vamos procurar outro. O que tem que saber é que o Brasil é dono do seu nariz. Isso aqui é um país democrático e soberano.
1: E ainda, mais empresas podem acessar recursos do Plano Brasil Soberano.
0: O programa atende empresas exportadoras que tiveram impacto com tarifa norte-americana ou conflitos no Oriente Médio. Claudimário Carvalho.
3: Portaria reduziu de 5% para 1% o impacto mínimo no faturamento bruto, exigido para que exportadores e fornecedores tenham acesso às linhas de crédito.
1: Você vai ouvir também vacina contra pneumonia e meningite.
0: A Pneumovinte já está sendo distribuída a estados e municípios para ampliar a proteção a crianças de 2 meses a 4 anos.
1: Imunização deve ter início na segunda quinzena de junho.
0: Hoje, na apresentação da Voz do Brasil, Mariana Jungmann e Luciano Seixas.
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0: Avanços nas áreas social, econômica e melhorias para as famílias brasileiras.
1: O presidente Lula realizou uma reunião ministerial e foi apresentado um balanço das ações do governo.
0: O presidente disse que espera realizar novas entregas até o mês de julho e ressaltou a soberania do país.
1: O editor Nazi Brum acompanhou a reunião e traz os detalhes para a gente ao vivo. Boa noite, Nazi.
4: Olá, boa noite, Mariana, boa noite, Luciano e os ouvintes da Voz do Brasil. Olha, nessa reunião ministerial foram apresentadas as ações do governo e como isso se refletiu na melhoria de vida para a população brasileira. O presidente Lula iniciou o discurso e foi o primeiro a destacar que, pela primeira vez, o Brasil atingiu o índice de desenvolvimento humano no patamar de muito alto. O IDH é medido pelas Nações Unidas para avaliar a qualidade de vida e o desenvolvimento de uma população.
0: Nazi, que outros avanços foram destacados nesse balanço do governo?
2: Bom, é um motivo de É um motivo de regozijo para todos nós saber que o Brasil atingiu a sua maior performance na questão do IDH. Não é que a gente tem o melhor. A gente hoje faz parte de um núcleo de países que são países de ponta em questão de qualidade de vida do povo.
0: Vamos lá então, Nazi. Que outros avanços foram destacados nesse balanço do governo?
4: Olha, Luciano, o governo do Brasil focou nas ações implementadas nos últimos meses. Entre os destaques, a aprovação do fim da escala 6x1 na Câmara dos Deputados e o fim da chamada taxa das blusinhas e imposto de importação para produtos de até 50 dólares. Na área social, a construção de 138 novas creches e a entrega de 31 mil cisternas pelo país. Na saúde, o programa agora tem especialistas, que já chegou a 52% dos municípios, e o programa Gás do Povo, que alcança todos os municípios, beneficiando 15 milhões de famílias. A ministra da Casa Civil, Miriam Belchior, destacou o lançamento do Move Aplicativos, que já registrou 740 mil motoristas de aplicativos e taxistas interessados no financiamento do carro novo em condições vantajosas. A ministra também citou o novo Desenrola.
5: O novo Desenrola Brasil Famílias, com 24 dias de operação, já renegociou 1 milhão e 400 mil operações com descontos de 85% na dívida original. De 20 bilhões, a dívida caiu para menos de 3 bilhões para essas famílias.
1: O ministro da Fazenda, Nazi, Dario Durigan, também fez um balanço, né, durante a reunião. O que, que a gente pode destacar?
4: Olha, Mariana, o ministro da Fazenda, Dario Durigan, fez um balanço positivo, citando a criação de 5 milhões de empregos desde 2023, com o aumento de renda do trabalhador. O ministro ressaltou ainda que o crescimento do país superou as expectativas e que os brasileiros estão pagando menos impostos. Lembrando que o governo isentou o pagamento do imposto de renda para quem recebe até R$5 mil por mês. Vamos ouvir o que ele disse.
6: Por isso que nós acertamos as contas do país, colocando o pobre no orçamento e cobrando de quem tem capacidade econômica. Quem hoje vive de salário paga menos tributo. E quem tem fundo offshore, quem é dono de bet, hoje paga pela primeira vez tributo no país, o que é muito devido, o que é muito justo.
4: Olha, o presidente Lula também aproveitou a reunião ministerial para falar sobre os Estados Unidos indicarem que vão impor uma taxa de 25% a produtos brasileiros. Lula lembrou que o governo, mais uma vez, vai adotar o caminho do diálogo, sem abrir mão da soberania do país em nenhum momento nesse processo.
2: Os Estados Unidos quer problema, ele tem o direito de não querer. Agora, nós não vamos ficar chorando, nós vamos procurar outros parceiros. Se ele não quer comprar, a gente vai vender para quem quiser comprar. Se não quiser investir aqui, nós vamos procurar outro. O que tem que saber é que o Brasil é dono do seu nariz. Isso aqui é um país democrático e soberano. E por conta dessa soberania, nós faremos tudo o que for necessário. Nós queremos respeitar todo mundo, mas nós também queremos respeito.
0: E sobre as próximas ações do governo, o que foi divulgado na reunião, Nazi?
4: Luciano, muitas entregas estão previstas para as próximas semanas. A gente pode citar um novo plano para o combate ao feminicídio, uma nova fase do programa Desenrola para pessoas que estão com os pagamentos em dia, não caiam na inadimplência. E o Move Motos, uma nova modalidade de linha de crédito voltada para motociclistas que trabalham com aplicativos de entregas e transporte. Mariana, Luciano.
1: Nazi, obrigada pelas suas informações ao vivo.
0: O governo do Brasil manifestou hoje profunda discordância da conclusão dos Estados Unidos de que a pecuária brasileira utilizaria trabalho forçado em sua produção.
1: A investigação da seção 301 foi concluída pelo governo norte-americano para apurar situações de concorrência desleal praticada por países com os quais os Estados Unidos têm parceria comercial, entre eles o Brasil.
0: As conclusões dela vêm sendo utilizadas para justificar a aplicação de tarifas de importação sobre produtos desses países.
1: O Brasil considerou absurda a conclusão e destacou que a Organização Internacional do Trabalho reconhece o Brasil há décadas como referência no combate a práticas que violam a dignidade dos trabalhadores.
0: Por meio de nota, o governo brasileiro disse ainda esperar que as recomendações de taxação dos produtos brasileiros não sejam efetivadas e que atuará para reduzir danos que venham a ser causados à economia, aos empregos e à renda dos brasileiros.
1: Mais empresas brasileiras vão poder acessar os recursos do Plano Brasil Soberano.
0: O programa foi criado para minimizar os impactos das tarifas impostas pelos Estados Unidos ou aos conflitos no Oriente Médio.
3: Portaria publicada pelos Ministérios da Fazenda e do Desenvolvimento, Indústria, Comércio e Serviços reduziu de 5% para 1% o impacto mínimo no faturamento bruto, exigido para que exportadores e fornecedores afetados pelas tarifas impostas pelos Estados Unidos ou pelos conflitos no Oriente Médio tenham acesso às linhas de crédito. As solicitações vão poder ser feitas a partir da próxima segunda-feira, dia 8, no site ws.bnds.gov.br/elegibilidade-brasil-soberano. A medida beneficia empresas de setores como aço, cobre, alumínio, automotivo e moveleiro, além de exportadoras que mantêm relações comerciais com países do Oriente Médio. Segundo o governo, a iniciativa busca proteger a produção nacional e preservar empregos diante das incertezas do cenário internacional. O Plano Brasil Soberano oferece financiamento para capital de giro, produção voltada à exportação, compra de máquinas e equipamentos, ampliação da capacidade produtiva e inovação tecnológica. De acordo com o BNDES, o programa já recebeu pedidos que somam R$6,5 bilhões, dos quais R$1,6 bilhão já foi aprovado. Claudimário Carvalho, para a Voz do Brasil.
1: Os estados e municípios brasileiros já começaram a receber as doses da vacina Pneumovinte, que será introduzida no SUS, ampliando a proteção contra doenças como pneumonia e meningite.
0: O público principal dessa vacina são bebês e crianças de 2 meses até 4 anos de idade.
1: O uso novo do imunizante nos postos vai começar na segunda quinzena desse mês.
0: Também hoje foram firmados novos contratos de financiamento para entidades filantrópicas, como as Santas Casas.
7: Estados e municípios já começaram a receber as doses da vacina pneumocócica conjugada 20-valente, a Pneumovinte. O imunizante protege contra 20 sorotipos da bactéria causadora de infecções, como pneumonia e meningite. É o dobro da proteção da Pneumo 10, que hoje é oferecida no Sistema Único de Saúde e que será substituída gradualmente. O início da vacinação está previsto previsto para ocorrer na segunda quinzena de junho, como anunciou o ministro da Saúde, Alexandre Padilha.
8: Mais ou menos 6 milhões e 100 mil doses sendo distribuídas já. Já uma parte já chegou, inclusive, nos estados e municípios. Estão programando o início, chamando a população para iniciar, procurar a unidade de base de saúde a partir do começo da segunda quinzena de junho, a partir de 15 de junho. Essa ação já nas unidades de base de saúde, nós vamos fazer, como sempre, uma ação aí na unidade básica de saúde para reforçar.
7: Também nesta quarta-feira foram assinados 8 novos contratos da linha de crédito Caixa Hospitais FGTS, somando R$ 800 milhões. O recurso vai atender hospitais e entidades filantrópicas conveniados ao SUS, como a Santa Casa de São Paulo. O vice-presidente Geraldo Alckmin explicou que, com as condições facilitadas do crédito, esses hospitais vão continuar reforçando o atendimento no país.
9: São hospitais que não têm lucrativo, que atendem o SUS, inclusive a alta complexidade. Em dificuldade financeira, muitos deles, então a boa notícia é que os juros, como pode utilizar recurso do FGTS, caiu de mais de 20% para 11%, e as Santas Casas e hospitais podem ter uma saúde financeira melhor, ampliar os seus serviços, atender bem a população do SUS.
7: O uso de recursos do FGTS para esses hospitais foi autorizado pelo presidente Lula no início do ano. O objetivo é socorrer algumas dessas entidades que enfrentam dificuldades financeiras. Ao todo, são R$ 4 bilhões para refinanciamento, alívio de dívidas e capital de giro até 2030, com taxas de juros reduzidas e prazos de até 180 meses. O valor contratado até agora já passa de R$ 1 bilhão e 600 milhões. Reportagem Gabriela Noronha.
1: E a gente segue falando de saúde, porque existe uma substância que também funciona como uma vacina natural para bebês. É o leite humano.
0: Pois é, através dele a mulher passa ao bebê anticorpos e proteção contra doenças, além da nutrição tão necessária nos primeiros meses de vida.
1: Mas nem sempre a amamentação mãe e bebê é possível, e nesses casos as crianças recém-nascidas precisam de leite doado.
0: Para garantir que eles tenham acesso a esse alimento natural tão poderoso, o Ministério da Saúde lançou uma campanha para estimular a doação.
10: O Brasil tem a maior rede pública de bancos de leite humano do mundo. O leite é destinado a todos os bebês que precisam desse auxílio, em especial os prematuros e de baixo peso, internados em UTIs neonatais. Nos últimos 5 anos, mais de 4 milhões de recém-nascidos foram beneficiados pelas doações coletadas nos mais de 300 bancos de leite de todo o Brasil. E para que outras mães se tornem doadoras, o Ministério da Saúde lançou uma campanha nacional de incentivo à doação.
11: Para bebês prematuros e de baixo peso, internados nas unidades neonatais, o leite humano é muito mais que alimento. É nutrição, imunidade e mais chance de recuperação. Quando você doa esse leite para o Banco de Leite Humano, entra em uma rede de cuidado e chega a quem mais precisa. Doação de leite humano. Solidariedade que nutre, vida que cresce.
10: A coordenadora da Rede Brasileira de Bancos de Leite Humano, Daniela Aparecida da Silva, explica quem pode doar.
12: Para ser doadora, ela precisa estar amamentando e produzindo uma quantidade excedente do que o seu filho consome. Então ela entra em contato com o banco de leite e ali ela faz a inscrição dela como doadora. E ela vai ter que apresentar os últimos exames realizados no pré-natal, os exames de sangue mesmo, e também responder um questionário que é justo sobre isso.
10: E uma pequena quantidade de leite pode transformar a vida de uma mãe e de um bebê. É o que garante a coordenadora das políticas de aleitamento materno da Secretaria de Saúde do Distrito Federal, Maria das Graças Rodrigues.
13: A quantidade que ele precisa é mínima, é pouquinho. É um ato de solidariedade, porque eu estou pensando em outra pessoa que às vezes eu nem conheço, ela está levando saúde para ele. Quando esse bebê recebe o leite dessa mulher, esse neném está livre de infecções, ele está melhorando a imunidade, esse bebê está se recuperando mais rápido.
10: Para saber qual banco de leite mais perto da sua casa, você pode ligar no número 136 do Ministério da Saúde. Reportagem Graziele Bezerra.
1: E cerca de 3 mil doulas profissionais que oferecem assistência às gestantes conquistaram o reconhecimento da atuação no Brasil.
0: A lei que regulamenta a atividade garante o acompanhamento em hospitais públicos e privados.
1: Agora, o governo quer ampliar esse atendimento no Sistema Único de Saúde.

0: gestação e o parto representam momentos marcantes na vida de muitas mulheres. Julie já está na reta final da gravidez. Conta com o apoio de uma doula, profissional que oferece assistência à gestante, contribuindo para o bem-estar da mãe e do bebê.
1: Toda dúvida eu tiro com ela. Eu quero saber alguma coisa, eu estou sentindo alguma dor, eu pergunto para ela se é normal.
0: A doula de Julie, Gabriela Santos, fala da importância da grávida ser acompanhada por essa profissional durante o período de gestação.
2: Ser doula é acolhimento, é você instruir e você estar ali com o apoio de uma mulher que está trazendo uma nova vida ao mundo.
0: Agora, a proposta do governo federal é ampliar esse atendimento também no SUS. Recentemente, o presidente Lula sancionou lei que regulamenta a profissão de doula no país. Com o recente marco, as mulheres passam a ter o direito garantido de serem acompanhadas por doulas em qualquer maternidade. Para formar e capacitar mais doulas a atuarem no Sistema Único de Saúde, o governo do Brasil anunciou investimentos de cerca de 3 milhões de reais para qualificação dessas profissionais. O secretário de Gestão do Trabalho e da Educação na Saúde, Felipe Proenço, explica sobre a estratégia nacional e como os recursos vão ser utilizados.
3: É um investimento do Ministério da Saúde, vai ser repassado para as instituições que têm experiência e com isso a gente mobiliza tanto as escolas de saúde do SUS quanto as universidades para que possam realizar essa formação e com isso tenhamos mais doulas.
0: Segundo o secretário Felipe Proenço, para receber os recursos federais e formar novas doulas, estados e municípios precisam apresentar propostas ao Ministério da Saúde. Reportagem Cleide Lopes.
4: Nesta quinta-feira é Corpus Christi e a expectativa é de movimento intenso nas rodovias em mais um feriado prolongado.
5: Com o aumento do fluxo, a Polícia Rodoviária Federal reforça o policiamento até o próximo domingo, com foco na prevenção de acidentes.
4: De acordo com Estênio Pires, coordenador-geral de Segurança Viária da PRF, os motoristas devem estar atentos às condições do trânsito.
6: Três fatores que nos preocupam muito é a ultrapassagem, né, muitas vezes até em local permitido, mas não com tempo hábil para concluir a manobra, ocasionando o tipo de acidente que mais mata nas rodovias federais, que é a colisão frontal. O outro fator é o excesso de velocidade e o terceiro fator, a alcoolemia. Vários desses acidentes, nós temos a soma desses três fatores.
5: A PRF também vai intensificar a fiscalização em ônibus, micro-ônibus e vans nesse feriado.
4: Isso porque as rodovias federais registraram um aumento de cerca de 8% nos acidentes de trânsito envolvendo o transporte de passageiros.
5: Serão observados os documentos dos motoristas e dos veículos, o estado de conservação dos veículos e a forma como os passageiros são transportados.
4: Reforçando que a empresa de transporte de passageiros só pode exercer essa atividade após autorização da ANTT, a Agência Nacional de Transportes Terrestres.
5: Apoio à pesquisa nas cadeias produtivas da Amazônia, como açaí, cacau e babaçu.
4: Para isso, o governo do Brasil vai aplicar 150 milhões de reais do Fundo Amazônia em projetos de desenvolvimento e inovação do setor.
7: O governo do Brasil anunciou um investimento de 150 milhões de reais para o programa Desafios da Amazônia. O programa visa estimular projetos de pesquisa, desenvolvimento e inovação que tragam soluções para as cadeias socioprodutivas da Amazônia Legal. O investimento será feito com recursos do Fundo Amazônia, administrado pelo BNDES, o Banco Nacional de Desenvolvimento Econômico e Social, e coordenado pelo Ministério do Meio Ambiente e Mudança do Clima, em parceria com o Ministério da Ciência, Tecnologia e Inovação. No primeiro edital, os recursos destinados ao programa vão apoiar o desenvolvimento de soluções tecnológicas para as cadeias do açaí, cacau, castanha, cupuaçu e pescado. O superintendente da área de meio ambiente do BNDES, Nabil Kadri, aponta quais são os resultados esperados.
8: Essa iniciativa é uma iniciativa que visa fortalecer as redes de pesquisa e inovação em todos os estados da Amazônia brasileira. A gente pretende aprovar e apoiar 36 soluções tecnológicas para melhorar a tecnologia em cadeias produtivas de produtos da biodiversidade amazônica.

0: mais de 630 pesquisadores envolvidos nessa iniciativa, com bolsas de pesquisa e mais de 32 universidades e institutos públicos podendo ser beneficiados.
1: Os projetos deverão ser liderados por instituições de ciência e tecnologia da Amazônia Legal, mas podem reunir organizações de todo o Brasil. Poderão participar universidades públicas e privadas sem fins lucrativos, instituições de pesquisa e institutos federais, em parceria com associações comunitárias e cooperativas. Reportagem André de Barros Lima.
2: A partir de agora, famílias que recebem o Bolsa Família não perdem o benefício quando solicitarem o BPC.
3: O pagamento continua enquanto é feita a análise do pedido ao INSS.
4: Famílias em situação de vulnerabilidade social que solicitarem o benefício de prestação continuada, o BPC, podem receber o Bolsa Família durante todo o período de análise do pedido pelo INSS, o Instituto Nacional do Seguro Social. A mudança evita que os beneficiários precisem deixar o programa de transferência de renda antes da decisão sobre o BPC. Até então, muitas famílias eram obrigadas a pedir o desligamento do Bolsa Família porque o valor recebido podia elevar a renda familiar acima do limite exigido para acesso ao benefício assistencial. Com a nova medida, o desligamento do Bolsa Família só acontece se o BPC for concedido ao final do processo. Nesse caso, o INSS comunica a decisão ao Ministério do Desenvolvimento e Assistência Social, Família e Combate à Fome, que interrompe o pagamento do programa. Os beneficiários continuam tendo direito aos valores retroativos do BPC, desde a data do requerimento, com possibilidade de compensação dos recursos pagos pelo Bolsa Família durante a análise do pedido. Para mais informações, acesse gov.br/MDS. Raquel Mariano, para a Voz do Brasil.
2: Mais de 246 mil famílias de baixa renda já receberam antenas parabólicas digitais gratuitas por meio do programa Brasil Antenado.
3: A iniciativa atende moradores inscritos no CadÚnico que vivem em municípios com baixa ou nenhuma cobertura de televisão.
2: A ação contempla 323 municípios de 16 estados e pode beneficiar cerca de 650 mil famílias.
3: Com a nova antena, os moradores passam a ter acesso à televisão aberta com melhor qualidade de som e imagem e a mais de 100 canais gratuitos.
2: As famílias que moram nas cidades atendidas podem solicitar o kit gratuitamente pelo telefone 0800-729-2404 ou pelo site do programa brasilantenado.org.br.
3: O serviço inclui tanto o fornecimento quanto a instalação da antena digital sem custo para os beneficiários.
2: Essas foram as notícias do Governo do Brasil.
3: Uma realização da Secretaria de Comunicação Social da Presidência da República.
2: Com produção da empresa Brasil de Comunicação.
3: Fique agora com o Minuto do TCU. Em seguida, as notícias do Poder Judiciário e do Congresso Nacional. Lembramos que amanhã, dia de Corpus Christi, não tem Voz do Brasil. Boa noite.
2: A gente volta sexta-feira. Bom descanso. Até lá.
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6: Minuto do TCU.
7: O Tribunal de Contas da União fez auditoria para avaliar se as regras do Bolsa Família estão sendo cumpridas e como está o acompanhamento do programa. A fiscalização também verificou programas de transferência de renda implementados por estados e municípios. Em todo o país, foram encontradas quase 230 ações com propostas semelhantes ao Bolsa Família. Um dos maiores problemas está na falta de integração de dados com o CadÚnico. O ministro relator do processo no TCU, Jorge Oliveira, explicou as consequências desse tipo de falha.
8: Na prática, isso significa que os entes federativos frequentemente não conseguem saber de maneira integrada quem está recebendo benefícios, quanto está recebendo e se há acúmulo indevido ou ausência de proteção social.
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6: 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Você vai ouvir agora notícias do Poder Judiciário.
9: STF invalida a idade mínima para a aposentadoria especial em atividades insalubres.
10: TSE mantém inelegibilidade do ex-governador do Rio de Janeiro, Cláudio Castro.
9: Consulta pública sobre o desempenho da Justiça do Trabalho vai até sexta-feira.
10: Boa noite, eu sou Marcela Luiza.
9: E eu sou Walter Lima.
10: O Supremo Tribunal Federal, por maioria, considerou inconstitucional a exigência de idade mínima para aposentadoria especial em atividade insalubre.
9: A corte, no entanto, manteve o fim da conversão de tempo especial em comum e a nova regra de cálculo do benefício. Marta Ferreira.
11: A Confederação Nacional dos Trabalhadores da Indústria questiona dispositivos da reforma da Previdência que passaram a exigir idade mínima para aposentadoria especial e vedaram a conversão de tempo especial em tempo comum para períodos posteriores à promulgação da emenda.
12: Por maioria, o plenário decidiu que é inconstitucional a idade mínima criada pela reforma da Previdência, mas manteve a validade da proibição da conversão do tempo especial em comum e da nova forma de cálculo do benefício.
10: Motoristas e cobradores de ônibus e motoristas de caminhão podem ter direito à aposentadoria especial.
9: Esse entendimento é do STJ. Fátima Uchoa.
13: A tese firmada pela primeira sessão do STJ deve ser seguida por juízes e tribunais de todo o país. O INSS defendeu que após a Lei 9.032 de 95, não seria mais possível conceder aposentadoria especial a motoristas e cobradores de ônibus e a motoristas de caminhão por causa da profissão, pois teria de ser comprovada a exposição a agentes nocivos químicos, físicos ou biológicos, e que não há previsão expressa sobre o caráter penoso da atividade. Porém, segundo o relator ministro Gurgel de Faria, o regulamento da Previdência não exclui esses trabalhadores do benefício, mas cabe a cada um demonstrar que exerceu atividade com riscos à saúde ou integridade física.
10: TSE mantém inelegibilidade de Cláudio Castro, ex-governador do Rio.
9: Ele foi condenado por abuso de poder político e econômico, condutas vedadas e captação ilícita de recursos nas eleições 2022. Fábio Ruas.
14: Os ministros do TSE entenderam que não houve omissão, obscuridade ou contradição na decisão de março deste ano. O relator ministro Vilas Boas Cueva destacou que não há contradição e omissão quanto à suposta maioria formada para cassação do diploma, isso porque apenas 3 ministros votaram nesse sentido, de um total de 7. Com isso, Cláudio Castro continua inelegível, mas não teve o diploma eleitoral cassado.
10: Termina sexta-feira o prazo para quem quiser participar da consulta pública da Justiça do Trabalho.
9: Você pode ajudar o Judiciário a desempenhar melhor suas funções em todo o país. Larissa Batista.
15: Até sexta-feira, você pode dar a sua opinião sobre o que deve ser prioridade da Justiça do Trabalho para os próximos anos. Você pode, por exemplo, dizer o que pensa sobre a forma como a Justiça do Trabalho atua e como poderia melhorar. Será que os processos são analisados com agilidade? É fácil ter acesso aos serviços da Justiça do Trabalho? Em qualquer lugar do país, o trabalhador ou a trabalhadora deve conseguir esse atendimento. Mas será que ele acontece? Se você tem alguma sugestão, essa é a chance de fazer a Justiça do Trabalho se tornar cada vez mais um meio seguro de cuidar das relações trabalhistas. Então, acesse tst.jus.br e participe.
10: Justiça condena motorista por transporte de cocaína em carga de carne em Goiás.
9: A denúncia foi apresentada pelo MPF, Vanessa Pereira.
16: Os mais de 529 quilos de cocaína, avaliados em cerca de 37 milhões de reais, estavam escondidos em meio à carga de carne bovina, que utilizava selos adulterados para simular a regularidade do transporte. Além disso, a droga exibia marcas de consórcios internacionais. O motorista do caminhão foi condenado a 10 anos de prisão e pagamento de multa por tráfico transnacional de drogas e uso de lacres com selos de Serviço de Inspeção Federal falsificados.
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10: Uma boa noite.
9: E até sexta-feira.
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19: Eu sou Paula Groba.
20: E eu sou Humberto Pinheiro.
19: E estes são os destaques de hoje do Jornal do Senado, que começa agora.
20: Presidente do Senado anuncia sessão de esforço concentrado na próxima semana.
19: Proposta pode acabar com financiamento de conteúdos online de ódio e misoginia.
20: Sancionada lei da Copa do Mundo Feminina.
19: Boa noite.
20: Boa noite.
19: Falta pouco mais de um ano para o Brasil receber pela primeira vez a Copa do Mundo de Futebol Feminino. E as regras para a realização do torneio já estão definidas.
20: Uma lei sancionada pelo presidente da República estabelece responsabilidades do governo, garante direitos à FIFA e prevê até indenizações para jogadoras que participaram de edições anteriores da competição. Repórter Bruno Lourenço.
21: O Poder Executivo sancionou a lei que estabelece as regras para viabilizar a realização da Copa do Mundo de Futebol Feminino, que ocorrerá de 24 de junho a 25 de julho de 2027 no Brasil. O texto trata da venda de ingressos, da decretação de feriado nacional em dias de jogos da equipe brasileira, proteção de direitos autorais, regras para captação e distribuição de imagens do campeonato e garantias aos torcedores e profissionais, como a facilitação para obtenção de vistos temporários, de turismo e de trabalho. A ex-jogadora Formiga, que defendeu a seleção em 7 Copas do Mundo e 7 Olimpíadas, torce pelo sucesso do evento e das atletas.
22: E que o ano que vem possamos comemorar tanto quanto esse ano e que as duas taças fiquem no Brasil, né? Aí desse ano vem e que a outra fique e que possamos cada vez mais evoluir em questão a respeito de nós mulheres, que possamos mudar a mentalidade que existe hoje de pessoas achando que ainda não somos capazes, né?
21: A lei também prevê o pagamento de R$500 mil às jogadoras que representaram o Brasil na primeira edição da Copa do Mundo Feminina, em 1991, e do primeiro torneio global feminino organizado pela FIFA em 1988. A presidente da Comissão de Esporte do Senado, senadora Leila Barros, do PDT do Distrito Federal, defendeu a premiação.
23: O futebol feminino brasileiro carrega marcas profundas de proibição estatal e de preconceito social. A proibição perdurou por 4 décadas, sendo formalmente revogada apenas em 1979. As atletas que persistiram em sua paixão pelo esporte durante e após a proibição são pioneiras em sentido pleno. E a elas, o Estado brasileiro deve não apenas reconhecimento, mas reparação.
21: 8 capitais brasileiras vão receber jogos da Copa do Mundo de Futebol Feminino: Belo Horizonte, Brasília, Fortaleza, Porto Alegre, Recife, Rio de Janeiro, Salvador e São Paulo.
19: E o Comitê Olímpico do Brasil, responsável pela participação do país nos Jogos Olímpicos e em outras competições internacionais, teve seus 112 anos celebrados em sessão solene do Congresso Nacional.
20: Durante a sessão especial, o presidente do COB, Marco Antônio Laporta, destacou avanços na legislação que fortaleceram o esporte olímpico brasileiro. Repórter Rodrigo Rezende.
24: Em 8 de junho de 1914, foi fundado o Comitê Olímpico do Brasil. A organização foi homenageada em sessão solene do Congresso Nacional. A senadora Leila Barros, do PDT do Distrito Federal, ressaltou o pioneirismo da organização esportiva brasileira.
23: O Comitê Olímpico do Brasil foi o primeiro Comitê Olímpico Nacional da América do Sul. Desde então, sua trajetória acompanha a própria evolução do esporte brasileiro, desde os primeiros passos da organização esportiva nacional até a consolidação do Brasil como uma potência olímpica reconhecida internacionalmente.
24: O presidente do COB, Marco Antônio Laporta, lembrou os avanços legislativos que permitiram mais investimentos no esporte olímpico brasileiro, como a destinação de recursos das loterias ao setor. A sessão solene contou com a presença de diversos atletas, entre eles Miraildes Maciel Mota, ou Formiga, jogadora do futebol feminino que disputou 7 Olimpíadas com a conquista de 2 medalhas de prata. Formiga ressaltou que a qualificação para uma edição de uma Olimpíada já é a coroação para a carreira de muitos esportistas.
22: Então eu espero que as pessoas tenham consciência que chegar não é fácil. Conquistar uma medalha também não é, né? Que tem adversários ali que não são fáceis. Mas quando conseguimos o passaporte para chegar a uma Olimpíada, já é uma glória, já é uma grande conquista.
24: Leila Barros afirmou durante a sessão solene que os congressistas devem se debruçar nas próximas semanas sobre projetos ligados ao esporte. Caso da derrubada do veto sobre a isenção de impostos de importação para equipamentos esportivos e a criação da Universidade do Esporte.

0: presidente do Senado, Davi Alcolumbre, anunciou um esforço concentrado para acelerar a votação de matérias pendentes.
1: A primeira delas já tem data para ser analisada: a indicação do novo Corregedor Nacional de Justiça. Repórter Douglas Castilho.
2: O esforço concentrado é um período em que ocorrem sessões para discussão e votação de proposições, podendo ser dispensado o tempo dos discursos dos parlamentares. A votação do nome de Benedito Gonçalves para corregedor do CNJ é a única pauta definida até o momento. Os senadores Stevenson Valentim, do Podemos do Rio Grande do Norte, e Paulo Paim, do PT do Rio Grande do Sul, questionaram o presidente do Senado sobre a proposta de emenda à Constituição que acaba com a escala 6x1. PEC recentemente aprovada na Câmara dos Deputados. Mas Davi Alcolumbre disse que o tema precisa de um debate mais aprofundado e não deve fazer parte do esforço concentrado.
3: Então não é razoável que a Câmara dos Deputados passe 5 meses debatendo um assunto muito relevante para o Brasil, para o povo brasileiro e para a nação, e também para os trabalhadores e para os empreendedores, e o Senado Federal seja obrigado a carimbar um texto aprovado na Câmara.
2: Os demais itens da pauta do esforço concentrado serão definidos pela presidência do Senado em acordo com as lideranças partidárias. Quanto ao fim da escala 6x1, também está em análise a proposta do senador Rogério Marinho, do PL do Rio Grande do Norte, que prevê a possibilidade de os empregados negociarem a jornada de trabalho com os patrões, sem um limite máximo de horas.
0: E o senador Cleitinho, do Republicanos de Minas Gerais, defendeu uma votação célere para o fim da escala 6x1, apesar de várias propostas já terem sido apresentadas, com o mesmo objetivo, o parlamentar defendeu a votação do texto já aprovado pela Câmara dos Deputados para acelerar a mudança na legislação.
1: Na avaliação de Cleitinho, a medida deve avançar rapidamente no Senado, passando pelas comissões e sendo levada ao plenário o quanto antes. O parlamentar ressalta que a redução da jornada atende a uma demanda dos trabalhadores e, por isso, deve ser analisada com prioridade para o benefício da população.
4: Tudo que é para o povo, acho que tem que andar mais rápido. Passa nas comissões mais rápido possível, porque eu tenho certeza que se fosse algum tipo de aumento em benefício da classe política, não demorava 5 meses, não. Então eu espero que seja o mais rápido possível aqui, porque o povo espera.
0: Já o senador Carlos Portinho, do PL do Rio de Janeiro, é favorável que a proposta seja amplamente debatida no Senado antes da votação. De acordo com ele, por se tratar de uma medida com impacto para trabalhadores, empresas e para o futuro do país, é necessário ouvir representantes de diferentes setores e sanar dúvidas sobre os efeitos da redução da jornada.
1: Portinho destacou que a discussão deve buscar equilíbrio entre os interesses dos trabalhadores e dos empregadores, de forma a evitar prejuízos tanto para a geração de empregos quanto para a atividade produtiva.
5: O que eu tenho cobrado aqui é que essa discussão, ela passe nas comissões, sejam feitas audiências públicas, tem que estar o sindicato dos trabalhadores aqui, da mesma maneira que tem que estar os representantes do setor produtivo. É o que a gente quer discutir. Discutir é importante, é o trabalho do parlamentar.
0: Ganhar dinheiro com desinformação, discursos de ódio e ataques às mulheres pode passar a ser proibido.
1: Um projeto em análise no Senado quer impedir que conteúdos desse tipo sejam remunerados nas plataformas digitais. Repórter Marcela Cunha.
6: O projeto altera o Marco Civil da Internet para bloquear o dinheiro com publicações de conteúdos que ataquem abertamente as mulheres, criando riscos reais de violência ou discriminação, mesmo antes de uma decisão da justiça. Se a rede social for negligente e permitir que usuários continuem lucrando com conteúdos que já tenham sido considerados criminosos, também poderá ser punida. A autora, senadora Augusta Brito, do PT do Ceará, lembra que hoje esse tipo de violência também impulsionada pelo interesse financeiro e reforça que a ideia é impedir que a liberdade de expressão seja usada como justificativa para a violência.
7: Esse projeto não censura ninguém, ele apenas afirma que ódio e mentira não podem ser premiados com dinheiro, sem confundir isso com opinião, crítica, ironia, sátira ou debate legítimo.
6: O texto define discurso de ódio, misoginia e desinformação e estabelece regras para a defesa do responsável pela publicação, que será avisado em até 48 horas e terá o direito de apresentar uma defesa para tentar recuperar o valor.
1: Com edição de Paula Groba e trabalhos técnicos de Eliseu Caires, o Jornal do Senado fica por aqui. Acompanhe agora as notícias da Câmara dos Deputados. Boa noite.
0: Boa noite e um bom feriado.

0: e adultos. Segundo o projeto, para fechar turmas, deve haver justificativa do órgão responsável pela gestão da educação, o diagnóstico do impacto da ação e uma manifestação da comunidade escolar e do Ministério Público. A proposta muda a Lei de Diretrizes e Bases da Educação Nacional. O texto do deputado Helder Salomão, do PT do Espírito Santo, foi aprovado conforme o parecer do relator, deputado Luiz Lima, do Novo do Rio de Janeiro. Lima afirma que a educação de jovens e adultos atende a um princípio da Constituição e expressa a garantia do direito à educação.
1: A gente ainda tem um percentual entre 25% e 30% de pessoas que passaram de 20 anos, que tem muita dificuldade com leitura, de compreensão de texto, e essas pessoas também ficam fora do mercado de trabalho. E esse projeto é extremamente meritório, porque facilita e avisa essas pessoas e comunica, faz com que as secretarias de educação, municipal ou estadual, comuniquem às pessoas adultas do nosso país que é direito, sim, ela reingressar à sala de aula para ela aprender a ler, aprender a escrever de forma correta, melhorando a autoestima da essas pessoas.
0: O relator cita dados do IBGE de 2023, segundo os quais a taxa de alfabetização de brasileiros com 15 anos ou mais era de 94,6%, mas entre a população rural era pouco mais de 85%. Aproximadamente 11 milhões de pessoas entre 18 e 29 anos de idade ainda não completaram o ensino médio. O projeto, que estabelece condições prévias para o fechamento de turmas presenciais de educação de jovens e adultos na rede pública, vai ser analisado agora pela Comissão de Constituição e Justiça. Para virar lei, precisa ser aprovado pelos deputados e senadores. Da Rádio Câmara de Brasília, Luiz Cláudio Canuto.
2: Educação. Comissão aprova a proposta que prevê manutenção de merenda escolar em caso de calamidade pública. A repórter Mônica Tati tem os detalhes.
3: A alimentação escolar poderá ser garantida mesmo em caso de situação de emergência ou estado de calamidade pública reconhecida ou decretada pelo governo federal. É o que prevê projeto aprovado pela Comissão de Educação da Câmara, como explica a relatora, a deputada Sâmia Bonfim, do PSOL de São Paulo.
4: É sabido que, no período letivo, a merenda escolar eventualmente é a única refeição dos educandos mais vulneráveis economicamente. Dessa forma, fazendo justiça às proposições pertinentes, todas elas certamente motivadas pela recente experiência de paralisação das escolas e de aumento da vulnerabilidade das famílias dos estudantes mais pobres, somos pela aprovação do projeto principal.
3: O texto da deputada Sâmia Bonfim também estabelece que, se as refeições não puderem ser feitas no ambiente escolar, será garantida a entrega de cestas básicas para as famílias dos alunos que estejam inscritas no Cadastro Único do Governo Federal. O projeto, que prevê a garantia de merenda escolar em caso de situação de emergência ou de calamidade pública, ainda tem que ser votado por mais 3 comissões da Câmara. Se for aprovado em todas, pode seguir direto para a votação no Senado. Da Rádio Câmara de Brasília, Mônica Tati.
2: Relações Exteriores.
5: Sargento Faur, do PL do Paraná, rebate acusações de que integrantes da oposição teriam atuado junto aos Estados Unidos para incentivar o aumento das tarifas contra produtos brasileiros. Ele afirma que defende a busca do diálogo para evitar medidas que prejudiquem o país.
2: Sargento Faur também apoia a classificação de facções criminosas brasileiras como organizações terroristas. O parlamentar avalia que a medida contribui para a efetividade do enfrentamento ao PCC e ao Comando Vermelho.
5: Tadeu Venera, do PT do Paraná, critica a atuação da oposição no caso das tarifas dos Estados Unidos sobre produtos brasileiros. Para ele, houve estímulo a medidas comerciais contra o Brasil. O deputado considera que a articulação externa tenta desgastar o governo federal.
2: Tadeu Venere contesta a tentativa de relacionar o aumento das tarifas apenas a decisões soberanas do governo dos Estados Unidos. O legislador defende a via diplomática e cobra explicações de parlamentares que fazem oposição ao Executivo Federal.
5: Padre João, do PT de Minas Gerais, considera a viagem de parlamentares da oposição aos Estados Unidos uma ameaça à soberania brasileira. Ele pondera que representantes eleitos não podem atuar no exterior contra a economia nacional nem contra serviços como o PIX.
2: Padre João cobra uma reação do Congresso diante de iniciativas que, em sua visão, incentivam o aumento de tarifas dos Estados Unidos contra produtos nacionais. O deputado

0: argumenta que o papel da oposição é fiscalizar o governo federal e não apoiar medidas contra o Brasil.
1: Érica Cocai, do PT do Distrito Federal, acusa parte da oposição de ser submissa aos interesses estrangeiros, especialmente dos Estados Unidos. Ela critica articulações que prejudicam a economia nacional e entregam recursos estratégicos, como terras raras e minerais críticos.
0: Na visão de Érica Cocai, o governo anterior foi omisso no combate ao crime organizado e permitiu o avanço de milícias e de esquemas financeiros fraudulentos. A deputada reafirma o compromisso da gestão petista com a defesa da soberania nacional e da democracia.
2: Trabalho.
1: Avança nas comissões o projeto que proíbe a distinção de gênero em concursos e carreiras da PM e dos bombeiros. Mais detalhes com a repórter Maria Neves.
3: A Comissão de Segurança Pública da Câmara dos Deputados aprovou proposta que proíbe a distinção entre homens e mulheres nos concursos públicos e nas carreiras de polícias militares e de bombeiros militares. O texto proíbe expressamente a adoção de limites de vagas para mulheres nas leis estaduais e do Distrito Federal. O relator, deputado delegado Paulo Bilinski, do PL de São Paulo, incluiu na proposta que os critérios de avaliação física também devem ser os mesmos para homens e mulheres. Relatora na Comissão de Defesa dos Direitos das Mulheres, a deputada Carol D'Artora, do PT do Paraná, afirma que o objetivo do projeto é garantir isonomia de gênero nos processos de seleção para as polícias e bombeiros militares.
4: Existem critérios que não são técnicos, existem percentuais máximos para o ingresso de mulheres e tudo isso vai a um desencontro daquilo que tem sido proposto no mundo inteiro.
3: Como as polícias e os bombeiros militares são de responsabilidade dos estados, as regras dos concursos diferem de um local para outro. Em Goiás, por exemplo, a legislação limitava a 10% o número de mulheres nas corporações. Em 2023, no entanto, o Supremo Tribunal Federal considerou essa regra discriminatória e, portanto, inconstitucional. Ao apresentar o texto, em 2023, o deputado Pedro Aihara, de Minas Gerais, ele mesmo bombeiro militar, afirmou que o Conselho Nacional da Categoria estimava que as mulheres ocupavam menos de 14% das vagas nas corporações de todo o país. No mesmo ano, de acordo com o Anuário Brasileiro de Segurança Pública, a média de mulheres nas polícias militares era de 12%. A proposta que proíbe discriminação de gênero para ingresso e ascensão nas carreiras militares dos estados ainda será analisada pela Comissão de Constituição e Justiça. Da Rádio Câmara de Brasília, Maria Neves.
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0: Justiça. Marcel Van Hatten, do Novo, do Rio Grande do Sul, denuncia um novo acordo de cooperação entre o INSS e a Confederação Nacional dos Trabalhadores na Agricultura. Ele lembra que a entidade esteve no centro das investigações sobre descontos ilegais nas aposentadorias de milhões de brasileiros.
1: De acordo com Marcel Van Hatten, a mudança no comando do órgão previdenciário abriu caminho para o retorno de práticas criminosas. O deputado faz um alerta aos aposentados e pensionistas para o risco de novas cobranças não autorizadas.
2: Previdência.
0: A Câmara dos Deputados analisa a redução da idade mínima para aposentadoria especial por periculosidade. Proposta nesse sentido já avançou duas comissões, como informa a repórter Sofia Peçanha.
5: Trabalhadores que atuam em atividades que oferecem riscos à saúde ou à integridade física são o foco do projeto de lei em discussão na Câmara dos Deputados. A proposta, já aprovada pela Comissão de Previdência, Assistência Social, Infância, Adolescência e Família da Câmara, reduz a idade mínima para a concessão de aposentadoria especial a esses trabalhadores expostos a agentes nocivos. De acordo com o projeto, o tempo mínimo de contribuição para a aposentadoria especial pode ser de 15, 20 ou 25 anos, dependendo do grau de risco da atividade. Ou seja, quanto maior o risco à saúde ou à integridade física do trabalhador, menor o tempo exigido. A reforma da Previdência estabeleceu como idades mínimas de 55, 58 e 60 anos. Agora, a proposta reduz as idades para 40, 45 e 48 anos. Na comissão, o relator, deputado Pastor Eurico, de Pernambuco, mudou o texto original, apresentado pelo deputado Alberto Fraga, do PL do Distrito Federal, além de aproveitar alterações aprovadas pela Comissão do Trabalho anteriormente. Pastor Eurico ressaltou que as mudanças nas regras da reforma da Previdência são uma reivindicação antiga dos trabalhadores expostos a agentes nocivos.
6: Então, essas pessoas estão tendo prejuízo e há muitos desses profissionais que já poderiam estar aposentados, estão com risco de vida, saúde muito afetada, muito abalado. Alguns estão com idade avançada, se ele sai do emprego hoje, ninguém mais o quer. Então, a nossa preocupação é de honrarmos, respeitarmos, considerarmos e validar essas pessoas que prestaram em todo esse período de sua vida esse serviço à sociedade.
5: Pelo texto, o valor do benefício inicial passa a ser de 100% da média de contribuições. Desde a reforma da Previdência, o cálculo do benefício leva em conta apenas 60% da média de contribuições, mais 2% para cada ano que exceda 15 anos de contribuição para mulheres e 20 anos para homens. A proposta considera ainda a periculosidade da atividade e não apenas os riscos à saúde, contemplando a exposição a agentes químicos, físicos e biológicos, além dos que exercem atividades consideradas perigosas. Entre os exemplos citados estão trabalhos com explosivos, eletricidade, materiais inflamáveis, radiação, ruído e calor excessivos, além de atividades de vigilância patrimonial ou pessoal e transporte de valores. Agora, o projeto que reduz a idade mínima para a aposentadoria do trabalhador exposto a agentes nocivos precisa ser analisado por duas comissões antes do plenário. Para virar lei, precisa ser aprovado pela Câmara e pelo Senado. Da Rádio Câmara de Brasília, Sofia Peçanha.
2: Ciência e tecnologia.
1: Heloísa Helena, da Rede do Rio de Janeiro, apresentou o projeto para proibir as bets no Brasil. A deputada afirma que as apostas online provocam endividamento, desespero familiar e sofrimento entre jovens atingidos pela jogatina.
0: Heloísa Helena critica a arrecadação obtida pelo governo federal com a regulamentação das apostas. Ela aponta que a tributação transforma a exploração econômica das famílias em fonte de receita pública, sem enfrentar os danos sociais causados pelas bets.
2: Saúde.
1: A comissão aprova projeto que valoriza escolas de saúde pública como estratégicas para o SUS. A repórter Júlia Lopes nos conta os detalhes.
7: A Câmara dos Deputados reconheceu as escolas de saúde pública, que são instituições voltadas à formação, qualificação e treinamento de profissionais da área, como instituições técnico-científicas do SUS, o Sistema Único de Saúde. O projeto, aprovado na Comissão de Constituição e Justiça, reconhece que essas escolas são capazes de produzir e desenvolver conhecimento e tecnologias, além de preparar profissionais para atuar em situações de emergência em saúde pública. O texto aprovado pela CCJ, por recomendação da relatora, deputada Lidice da Mata, do PSB da Bahia, manteve a versão apresentada pela Comissão de Saúde, que define normas gerais para a atuação dessas escolas. Na avaliação do autor do projeto, deputado Jorge Sola, do PT da Bahia, a medida é de grande importância para as escolas de saúde pública. Ele destacou ainda que a proposta foi elaborada em conjunto com essas instituições.
8: São escolas que têm um papel muito importante no sistema único de saúde e que não estavam previstos no nosso arcabouço legal
9: do SUS.
7: De acordo com a Rede Brasileira de Escolas de Saúde Pública, existem atualmente cerca de 50 instituições desse tipo no país, vinculadas aos estados ou a centros universitários, com atuação nas áreas de saúde pública e saúde coletiva. O projeto, que valoriza a produção de conhecimento e inovação nas escolas de saúde pública, segue agora para o Senado. Da Rádio Câmara de Brasília, Júlia Lopes.
10: Economia.
0: Ao fazer um balanço da gestão federal, Cabo Gilberto Silva, do PL da Paraíba, considera que o atual governo não cumpriu as promessas de campanha. Segundo o deputado, o executivo apresenta desgastes em áreas como saúde, educação, economia e segurança pública.
1: Na visão de Cabo Gilberto Silva, a solução para os problemas do país passa por uma mudança na condução política e econômica. Ele defende a construção de alianças partidárias que tenham como objetivo a atração de investimentos e redução da carga tributária.
10: Meio ambiente.
0: Câmara analisa reforço das medidas contra incêndios florestais. O repórter José Carlos Oliveira tem as informações.
11: Projeto de lei do deputado Dr. Zacarias Calil, de Goiás, aumenta a punição para quem provoca incêndios em florestas, matas, pastagens e outras áreas de vegetação no Brasil. A pena para quem comete tais crimes pode dobrar em relação à atual, com previsão de 4 a 8 anos de reclusão e multa quando a queimada acontecer em unidades de conservação, terras indígenas, reservas legais e áreas de preservação permanente. Além da responsabilização individual dos culpados, a proposta prevê a responsabilidade solidária de empresas e pessoas que financiem, incentivem ou estejam diretamente envolvidas em atividades que resultam em incêndios ilegais. O texto foi aprovado na Comissão de Educação com relatoria do deputado Luiz Fernando Vampiro, do MDB de Santa Catarina.
12: Esse projeto é um projeto amplo, ele trata efetivamente sobre prevenção e conscientização das queimadas no Brasil. E em relação à Comissão de Educação, era específico a parceria entre o Ministério do Meio Ambiente e do Ministério da Educação acerca das políticas a serem implementadas dentro das salas de aula, obviamente de material didático, aperfeiçoamento, capacitação de recursos humanos, para poder estar divulgando efetivamente ações que possam inibir e minimizar os impactos das queimadas no país.
11: O projeto de lei ainda prevê um selo verde de combate a incêndios a ser concedido a empresas que adotem práticas sustentáveis. Também determina a criação de um Centro Nacional de Prevenção a Incêndios Florestais para coordenar essas ações em todo o país. O texto está em análise agora na Comissão de Meio Ambiente. Da Rádio Câmara de Brasília, José Carlos Oliveira.
10: Desenvolvimento Regional.
1: Hildo Rocha, do MDB, exalta o programa Maranhão Livre da Fome, criado pelo governo estadual para combater a insegurança alimentar. Segundo o deputado, a iniciativa alia transferência de renda e capacitação profissional para famílias em situação de vulnerabilidade.
0: Hildo Rocha informa que o programa obteve resultados positivos na inclusão produtiva de beneficiários. O parlamentar acrescenta que a medida deve ser apresentada ao governo da Finlândia como exemplo de política pública voltada ao combate à pobreza e à fome.
10: Transportes.
1: Joaquim Passarinho, do PL do Pará, apela aos governos federal e estadual por intervenção imediata nas estradas do norte do país. Segundo ele, a precariedade das BRs e PAs prejudica o trânsito da população, encarece o escoamento da produção e impede o desenvolvimento da região.
0: Joaquim Passarinho ressalta a posição dos portos do norte pela proximidade com o Canal do Panamá e com os Estados Unidos. No entanto, ele afirma que as más condições das estradas eliminam essa vantagem, o que justifica obras urgentes na Transamazônica e na BR-163 durante a estiagem das chuvas.
1: Termina agora o Jornal Câmara dos Deputados, produzido pela Rádio Câmara. O programa teve trabalhos técnicos de Wellington Teles e apresentação de Verônica Lima e Márcio Aquilissardi. Boa noite.
0: A Voz do Brasil volta na sexta-feira. Boa noite e bom feriado.
10: 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Boa noite.

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0: Minha gente do Brasil, são 20 horas e 5 minutos. Muito boa noite. Estamos começando aqui, com a graça de Deus e Nossa Senhora, mais um programão. Eu de cá, você de lá. Nós vamos até às 11 da noite. Eu sou Maurício Rabelo. Estou na companhia aqui do meu amigo Celso Ribeiro do Amorim, na sonoplastia. A Maria do Rosário de Fátima de Araújo Silva na produção. Temos a produção musical do meu amigo grande Jaider Ribeiro, lavando as louças nesse momento, fazendo tudo que a mulher manda, com certeza absoluta. Nós temos na coordenação de produção da Tayana Borges, coordenação da Nacional de Brasília, o nosso querido amigo Mário Sartorello, a gerência executiva é do Carlos Sena, o diretor-geral é o Tiago Regotto, a nossa presidente é a Antônia Pellegrino, e a pessoa mais importante é você, ouvinte nacional. Em todo o Brasil, esteja você onde estiver. Boa noite, Brasil!
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0: Pois é, gente, agora 20 horas e 6. Maria do Rosário, cadê você? Boa noite!
2: Aqui estou.
0: Aqui estou, né? Aqui estou eu, tudo bom?
2: Aqui estou eu, estou eu. Aham, Maria bom? Do Rosário, tudo bom? Boa noite, Maurício, noite. Celso, Anderson. O Jaide, como você falou, que já está nas tarefas dele, né? Muito bem,
0: grande,
2: viu?
0: Grande terapia tiro, que ele faz.
2: Tiro o chapéu para você, viu, Jaide?
0: Ribeiro do Amorim.
2: E com certeza sua mulher também, viu? Porque olha... Esse negócio de lavar louça,
0: Ele fica me imitando aí. Eu acho a melhor parte do programa é você rindo, contando história. Alô, Jaider, um abraço grande, obrigado aí. É um craque na programação musical há tantos e tantos
2: anos.
0: Fazendo tudo aqui para atender o nosso ouvinte,
2: Patinha? Eu já tenho muitos anos, ele muito mais ainda. Então, boa noite também a todos os ouvintes, gente. Hoje até às 11, se Deus quiser, um programa que tá bom, bem, né? Muita música boa, o Jair já colocou aí pro Celso, viu, Celso? Só tem música boa, sexta-feira. Vamos sextar, que vamos arrasar. Os ouvintes já estão ligando ali, viu?
0: Beleza,
2: mas tranquilo. Pra quem não... Gente, aqui não anotei o telefone de eu de cá, você de lá, aqui da Rádio Nacional, anote aí, por favor. É o 61-3799-5742 ou 61-3799-5743. Não é isso, Maurício?
0: Exatamente.
2: É o seu?
0: Exatamente, o nosso da Rádio Nacional de Brasília está na minha mão aqui. É o 61-DDD-99674-1536, repetindo, 61-DDD-99674-1536.
2: Repetindo aqui, 61-3799-5742. Ou 3799-5743. O do Maurício é para receber áudio e texto.
0: Mensagem
2: de texto e áudio. E aqui o meu, gente, vocês podem ligar à vontade. Então tá, daqui a pouco eu volto, que os telefones já estão ali me chamando.
0: Tá bom demais. Celso Ribeiro, cadê o seu boa noite aí? Cumprimente o povo do Brasil,
3: boa noite,
0: seus
3: Maurício,
0: amigos.
3: Boa noite, Maurício. Boa noite, Fatinha.
0: Boa noite.
3: Dá uma boa noite lá pro Clênio, pro Hugo.
0: Aham.
3: Pro Sávio, pra Lu.
0: Sei.
3: João Paulo, Wesley, Dona Geralda em Congonhas, mais, cara? Bacabal,
0: cara, pra todo
3: Bacabal
0: mundo, né,
3: e o Vavá e a Ione.
0: Tá bom demais.
3: O Guarez Filho, um abraço pra todos os ouvintes de hoje de cá, vocês de lá.
0: Tranquilo e calmo, 20 horas e 9. Eu de cá, você de lá, boa noite. É o Leleco também, que está conosco aqui, o Leleco Santos, o moço lá de Timbiras do Maranhão. Celso Ribeiro, arranjo a moda bonita para brindar o povo do Brasil. Pode ser do Renan e Raia aí para nós. Escolha uma boa, apaixonada, né? Enquanto isso, vou me organizando aqui para atender, por exemplo, as pessoas que nos acompanham, né? Nesse momento, estão nos ouvindo lá em São José do Rio Preto, no estado de São Paulo, as irmãs Freitas, né? Ana Lúcia, Luciana e Oriana, meu amigo Orival Siriano, aí em São José do Rio Preto, São Paulo, e a moda é do Renan Raí. Coração ferido, sucesso no Brasil!

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1: Pois é, gente, agora 20 horas e 14 minutos do Eu de Cá, Você de Lá. Tem aqui do estado de Goiás participando conosco. Boa noite, caro amigo Maurício Rabelo, sou a Milene. Tudo bem? Estou aqui na escuta em Goiás, moro em Buritizais. Quero mandar uma alusão para o meu esposo Gil, que está na fazenda trabalhando. Ofereço uma música bonita de Tony e Tito. Dois ungidos é o nome da música. Tony e Tito, viu, Celção? Anota aí pra nós, Tony e Tito, dois ungidos. É, toca ela pra nós. Quero oferecer pra minha mãe, a dona Elzilene, para o meu pai, o Josito, para todos os ouvintes do Eu de Cá, Você de Lá. Muito obrigado, Milene. Muito obrigado, povo de Buritizais, em Goiás. Muito obrigado, Gil, na fazenda. Obrigado a todos aí, a dona Elzilene também e o Josito. Muito obrigado. Muito obrigado, lá do Espírito Santo. Boa noite. Boa noite, caro amigo Maurício Rabelo. Forte abraço a todos os ouvintes do Eu de Cá, Você de Lá. Mando a moda para os amigos de Novo Canaã, no estado da Bahia. Novo Canaã, Bahia. Eu sou Ari, estou em Serra, no Espírito Santo. Quem nasce em Serra deve ser serranos e serrano. O céu está dizendo que é serrenses. Céus, não é serrenses, não. Serranos e serrano. Um abraço grande, viu? A você, Ari de Serra, no Espírito Santo. Muito obrigado, muito obrigado. Pediu aí uma moda bonita para mandar pro povo lá de Novo Canaã, Bahia. Muito obrigado, muito obrigado. Tem o Josué Andrade de Brasília dizendo boa noite, meu amigo Maurício Rabelo. Ótimo programa, excelente feriado para você e familiares, né? Muito obrigado, Josué Andrade. Um grande abraço, muito obrigado. Amanhã o programa vai ser especial, né? Amanhã é dia de Corpus Christi, né, Fatinha, né? Corpus Christi vai ser... Então nós não vamos estar ao vivo aqui, vai ser gravado amanhã, depois de amanhã também, sexta-feira. No sábado eu estarei ao vivo no programa Ponto de Encontro e no programa Nossa Terra, viu? No sábado ao vivo, de 10 ao meio-dia pela Rádio Nacional de Brasília e Amazônia. E de 1 às 2 no programa Nossa Terra, também pela Rádio Nacional de Brasília e Amazônia. Muito obrigado, viu, amigão Josué? Desejo um feriado excelente para você. Te agradeço pela sua participação, meu amigo, aí na Ceilândia. Muito obrigado, muito obrigado. 37 é Minas Gerais. Boa noite. Boa noite, caro amigo Maurício Rabelo aqui em Bom Despacho, Minas Gerais. É o Zé Bambam. Tô na escuta. Mando alusão aqui para as Gerais. Alô, Zé Bambam. Beleza pura? Como é que tá a nossa Bom Despacho nas Minas Gerais? Um abraço para todos dessa linda cidade. Segura. Essa aí é das Irmãs Freitas, Goianas, Irmãs Freitas.

goianíssimas Irmãs Freitas, hoje se apresentando em São José do Rio Preto, no estado de São Paulo. Alô, alô! Ana Lúcia, Luciana, Oriana, em São José do Rio Preto, São Paulo. Alô, doutor Renan, grande advogado e um dos coordenadores lá do show da das nossas queridas Irmãs Freitas. Alô, Orival Siriano! Essa aí é Andorinha! Sem rumo, mete moda, Celso Ribeiro.

20h22. Eu de cá, você de lá, da Bahia. Jailton Nogueira de Formosa, do Rio Preto, Bahia. Ouvindo eu de cá, você de lá. Mandando um abração pro Gercinho Topógrafo. Alô, Gercinho Topógrafo, um abração do Jailton Nogueira, de Formosa, do Rio Preto, Bahia. Muito obrigado, de Minas Gerais. Boa noite. Boa noite, Maurício Rabelo, tudo bem, tranquilo? Aqui é o Vanderli, de Buritis, em Minas Gerais. Vanderli, de Buritis, em Minas Gerais. Hoje toca a minha música. Ontem não saiu. E olha que eu ouço o programa do início ao fim, viu? Todos os dias. E ontem vocês não tocaram a minha música. Deixa eu ver qual é a música que ele pediu, rapaz. Deixa eu dar uma olhada aqui. A música, Aquela Parede ou Aurora do Mundo. Acha a Aurora do Mundo aí pra nós. Aurora do Mundo, viu? Acha aí, a que tiver aí nós toca com Belmonte Amaraí, com a Lorena e Rafaela, né? Pode ser que você achar aí. Vai pra você, meu amigo, aí no estado de Minas Gerais. É o Vanderli de Buritis, em Minas Gerais, pedindo a Aurora do Mundo, né? Pra mandar especialmente para todos os ouvintes dos municípios vizinhos de Arinos, Minas Gerais, Chapada Gaúcha, Minas Gerais, Formoso, Minas Gerais, Urucuia, Vila Santo Antônio, Distrito de Formoso, Goiaminas, e para o pessoal da Vila Bom Jesus, Igrejinha, Distrito de Arinos, Minas Gerais. Achou a moda aí, Celso? Aurora do Mundo! Belmonte! Belmonte Amaraí, pagando com juros e correção monetária. E o meu amigo Vanderli, Buritis, Minas Gerais.

0: bom demais, essa é bonita demais. Isso aí é o Belmonte 2 com o Amaraí 2, né? Então nós vamos trazer com Lorena e Rafaela, que é uma dupla boa demais da conta. Boa, boa, boa. Lorena e Rafaela, Aurora do Mundo, né? Mandar pra você, Vanderli, em Buritis, Minas Gerais, 20 horas e 24.
1: Essa é uma homenagem?
0: Essa é uma homenagem.
1: Inesquecível, Goiás. E eterno Goiás.
0: Grande poeta.
1: Da querida Coromandel.
0: Também.
1: Em Minas Gerais.

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0: Pois é, gente, agora 20 horas mais 30 minutos, eu de cá, você de lá, a Iranete, lá de, da Cachoeira do Evilson, em Palmas, no Tocantins, mandou boa noite. Boa noite, meu amigo, tudo bem? A Rafaela vai mandar mensagem pra você, grava o áudio aí, viu? Grava aí e me manda. Hoje nós vamos parabenizar a minha sobrinha Maiara, desejando muitos anos de vida para ela, com muita paz, muitas felicidades, que esta data se repita por muitos e muitos anos, né? Obrigado, minha querida amiga Iranete. E a Rafaela falou assim, vamos ouvir a Rafaela. Oi, Rafaela.
1: Boa noite, meu amigo, meu saber, tudo com você?
0: Bom demais, e você?
1: Vou mandar um parabéns pra minha priminha Maiara.
0: A Maiara?
1: Itaquaruçu.
0: Lá em Itaquaruçu. Itaquaruçu. Exato.
1: Muitos anos de vida pra ela. E saúde, paz, felicidade.
0: Beleza, eu vou repetir que eu acho bonitinho demais. Rafaela, fala de novo, Rafaela.
1: Boa noite, meu amigo, meu saber.
0: Boa noite, minha amiga Rafaela, tudo bom, e você?
1: Vou mandar um parabéns pra minha priminha Maiara.
0: Priminha Maiara.
1: Itaquaruçu.
0: Lá em Itaquaruçu, Palmas.
1: Itaquaruçu.
0: Tá bom demais.
1: Muitos anos de vida pra ela, e saúde, paz.
0: Então tá bom. Pois é, nesse momento aqui, o Eu de Cá, Você de Lá, da Rádio Nacional de Brasília e Amazônia, nós vamos atender a dedicação aqui, o pedido da Rafaela, lá da Cachoeira do Evilson, em Palmas do Tocantins, a filha da Iranete do Evilson. A pequena Rafaela está cumprimentando a priminha dela, com muito carinho, a Maiara, aniversariando lá em Itaquaruçu, Palmas, Tocantins. Alô, alô, Maiara, receba o abraço, os parabéns da sua priminha Rafaela, através das ondas da Rádio Nacional. Toca os parabéns aí, Celção, é pra Maiara, lá em Itaquaruçu, Palmas, Tocantins. Parabéns, Maiara. Quem manda é a Rafaela, sua priminha. Muitos anos de vida, saúde e paz. Felicidades, né? Quem manda a sua tia Iranete também, o tio Evilson. Um abraço do Maurício Rabelo, viu, Maiara? Felicidades. Bom demais, tem mais outra aqui. Nesse momento, eu mando aqui de Minas Gerais. Obrigado, Maurício Rabelo. Quem falou aqui foi o moço, o Vanderli, né? Obrigado, obrigado, Vanderli. Escutou a moda aí, né? Gostou? Pois é, a gente paga aqui, a gente paga, viu? Um abraço grande. Jair Benedito de Trombas, em Goiás, falou assim. Alô, Jair!
2: Olá, boa noite, Maurício Rabelo. Jair de Trombas. Gostaria de ouvir aí do Léo Canhoto e Robertinho. Linda estudante. Alô, linda estudante, Léo Canhoto e Robertinho.
0: Aham. Olha, Lorena e Rafaela cantando bonito. Gravou lá e mandou pra nós. Que beleza. Bom demais! Que coisa! Aí é dueto bonito demais, Lorene, Rafaela, Aurora do Mundo, a pedida do Vanderli lá de Arinos, em Minas Gerais, muito obrigado, de Buritis, em Minas Gerais, muito obrigado, muito obrigado. Obrigado, meu amigão Jair Benedito, em Trombas, Goiás, e o marido da dona Alessandra, muito obrigado, pedindo Linda Estudante do Léo Canhoto e Robertinho. Obrigado, Jair Benedito. É o torcedor do Palmeiras. Um grande abraço, muito obrigado. A Pretinha Soares lá da Bahia mandou a mensagem. Alô, Pretinha e Bianca, já está boa? Tudo bem? Boa noite, Pretinha Soares.
3: Boa noite, Maurício Rabelo.
0: Boa noite.
3: Você não tocou minha música ontem, né?
0: Oh, meu Deus. Tocou sim.
3: Passe hoje.
0: É, a música Dois Corações e Uma História. Nós vamos tocar hoje.
3: Bianca, hoje está bem, graças a Deus, né? Você perguntou a idade dela.
0: Dois Corações.
3: Você falou se ela tem uns 15 anos. Não, ela já tem 16 anos já.
0: 16.
3: Vai fazer 17.
0: Ah.
3: E a música ia oferecer para Elisete, a Clenilde. E para você e a Dona Maria.
0: Tá bom, Dois Corações e Uma História.
3: Um para todos vocês.
0: Obrigado, Pretinha. Graças a Deus, sua moça já está bem, está em casa, está muito bem, muito feliz, né? Alô, Bianca! Boa noite, tudo bom? Saúde, se cuida, viu, Bianca? Tome muita água, se alimente bem, ouça, atenda a orientação do médico aí que você vai ficar muito bem. Deus está contigo, viu? Um beijinho para você, Bianca Soares. Obrigado, Pretinha. Nós tocamos, acho que ontem, se não ouviu, mas a gente tocou. Mais tarde a gente tocou, segundo o Celso Ribeiro do Amorim. Mas nós vamos tocar Dois Corações e uma História que você pediu, tá bom? Já, já. Muito obrigado. Tem mais aqui. Antônio Nunes, do setor Pessul, tá na linha. Alô, Antônio Nunes, boa noite.
4: Boa noite para você, saúde e paz aí, né?
0: Opa,
4: sabe que você merece, né, meu querido?
0: Obrigado, meu amigo. E você também merece, a dona Cleonice também, né? Todos nós merecemos, né?
4: Verdade,
0: nós
4: meu
0: que
4: querido.
0: Buscamos tanto assim o trabalho, a luta do dia a dia, a saúde, né? A harmonia com o nosso semelhante. Buscamos em primeiro absoluta. Deus, né? Para harmonizar a nossa vida, né, meu amigo Antônio
4: certeza
0: Nunes?
4: Certeza absoluta. Rapaz, eu estava falando aqui para ela em que a gente comemorou aniversário a semana inteira.
0: Pois é, você e ela bateu o recorde, né?
4: Não é, rapaz. Comemoramos aí com você na terça-feira, na quarta, na quinta, na sexta-feira, no sábado na casa da minha irmã e no domingo lá na Maria Helena. Rapaz, como é que pode?
0: Bom demais, né, rapaz?
4: Cai, não tem jeito não.
0: Não mas, tem jeito não, né? É bom. Ô, demais, Maurício, tem que fazer aniversário todo dia, tanta gente
4: não
0: boa.
4: É,
0: pode falar.
4: Mas deixa eu falar pra você, deixar um lembretezinho pra você, né, que você vai tirar uma folga aí, né?
0: Dois dias, amanhã e depois.
4: Exatamente, amanhã e depois já dá até pra pensar em descansar um pouquinho, né?
0: Exatamente.
4: Deixar um lembretezinho pra você, dia 2 de agosto, né, parte da cidade, nosso próximo encontro, né?
0: Ah, certo.
4: E sempre eu falo que vai ser um dos melhores do ano.
0: Vai ser, né? Até agora, e vai bater o recorde. Cada vez melhora mais, né, rapaz?
4: Cada dia que passa parece que vai ficando melhor, né, Maurício?
0: É,
4: o pessoal vai tomando gosto, você entendeu? Vai tomando gosto com a coisa e o que nós tivemos aí de... No início do ano, né? Foi de março, né?
0: É, graças a Deus.
4: De março, uma média de 100 pessoas, 120 pessoas. Esse de maio já tivemos uma média de 150 pessoas. Eu acredito que esse de agosto pode talvez não chegar às 200 pessoas, mas com certeza vai beirar, viu?
0: Se Deus quiser. Porque, né?
4: E sempre eu digo pra galerinha, né? Quem for, sempre procurar levar qualquer coisinha. Não importa o que leva, né? A gente não especifica
0: muito,
4: pra...
0: Né? Um
4: exatamente.
0: Pouco,
4: a gente não pede, né? Não especifica pra ninguém levar nada. Ah, você tem que levar isso, tem que levar aquilo. Não, jamais.
0: Tá,
4: então, leva aquilo que tiver dentro das suas condições.
0: Uhum.
4: Ah, Antônio, o que que eu levo? Levo uma carne para assar? Leva. Leva uma linguiça? Leva. Leva um bolo? Não importa. Leva o que você achar que der para você levar. Ah, mas eu não posso levar nada, então eu não vou. Jamais, vai sim, mas por que não?
0: Ah, com certeza.
4: Da mesma forma que quem levou vai participar, vai brincar, vai comer, você também vai, velho.
0: Aham,
4: né?
0: Com certeza.
4: Lá é que nem casa do pai, né, Maurício? Lugar que come um, come dois, come três, come dez, né?
0: Coração de mãe, né? Cabe
4: com certeza
0: todos,
4: absoluta,
0: né,
4: meu filho.
0: Tá bom.
4: E eu vou ver se eu tento falar com aquele teu amiguinho lá da estrutural, ver se ele vai nele.
0: Ah, que, gente, eu torcedor do Flamengo, né, rapaz? Gente boa. Tá, tem umas duas que ele não comparece, tá faltando
4: já
0: um lá,
4: duas,
0: né?
4: Já umas duas, já que ele não aparece, não.
0: É.
4: Mas vou procurar falar com ele, vou fazer de tudo pra procurar falar com ele, ver se ele vai lá, mas a gente lá.
0: Tá bom.
4: Tá bom, meu querido?
0: Tá jóia.
4: E ver se você acha aquela pra nós.
0: Aquela
4: você sabe qual
0: recado
4: é.
0: Recado do Tonique Tinoco, é, rapaz?
4: Aquela moda,
0: recado,
4: você sabe qual é.
0: Sei, boa demais. Mandar pra você e pra Cleonice aí. Cadê a Cleonice? Tá aí do teu lado
4: aqui
0: já?
4: Aqui do lado.
0: Fazendo frio aí na Ceilândia? Ah, oi. Tá fazendo muito frio por aí, Antônio?
4: Tá não, clima tá bom, né? Tá não, tá gostoso.
0: Tá certo.
4: Não precisa nem se embrulhar, não. Tá tranquilo.
0: Então tá bom.
4: Tá
0: e
4: bom,
0: o telefone.
4: Meu querido, grande abraço aí pra vocês. Bom trabalho, bom descanso e bom final de semana a vocês.
0: Falou, meu querido amigo. Muito
4: abraço,
0: obrigado. Boa noite. Obrigado. Olha, o telefone do Antônio Nunes para você falar com ele, saber mais sobre o encontro lá no Parque da Cidade. É o 61-DDD-619. 85262668. Repetindo, 61 DDD, depois 85262668. Tá bom demais, tem mais aqui. Deixe-me ver, boa noite. Boa noite, caro amigo Maurício Rabelo, aqui é Josineta de Inhaúmas, município de Santa Maria da Vitória, Bahia. Josineta de Inhaúmas, Santa Maria da Vitória, Bahia. Quero que cante os parabéns para o meu amigo, o ex-locutor da rádio aqui de Correntina, o Robson Dias. É o aniversário dele hoje. Parabéns, Robson Dias, grande comunicador da FM de Correntina, Bahia. Felicidades, quem lhe cumprimenta é a sua querida amiga Josineta de Inhaúmas, Santa Maria da Vitória, Bahia, e todos nós aqui do Eu de Cá, você de lá, Fatinho, Celso e eu, Maurício Rabelo. Parabéns.

0: no pé do rádio, viu,
1: alô,
0: Maurício?
1: Doutor
0: Enoque. Toca pra nós aí o...
1: A volta do Seresteiro. Beleza pura, muito obrigado, amigão Tino Marcineiro. É o doutor Enoque. Qual que é o nome? É o doutor Enoque, é um, né? E o outro, fala aí pra nós. Ah, pode falar. Ah, Celso, cadê o som?
0: Toca pra nós aí o Zilo Izalo com a volta do Seresteiro.
1: Peraí.
0: Vando, rapaz, nós tá aqui no pé do rádio, viu, Enoque? E o Vando, rapaz, nós tá aqui no pé do rádio, viu, Maurício?
1: Ah, beleza. É, atenção, alô, Enoque, alô, alô, Vando aí na fazenda, juntos aí com o Tino Marcineiro. Obrigado, Vando. Obrigado, Enoque. Doutor Enoque, um abraço grande. Pediu a volta do Seresteiro, do Zirizalo. Muito obrigado, muito obrigado. O que que tá no ponto, Celso Ribeiro? Dois corações e uma história, a música do Zezé de Camargo e Luciano, depois Vic Souza, vai pra quem a música de Vic Souza, hein? Juarez Expedito no Rio de Janeiro, né? E depois, recado, Tonico e Tinoco, mete moda, Celsão, 20 horas e 43.

Amiga Pretinha Soares, lá da Bahia, dela da Bianca Soares também, muito obrigado. E agora é o Expedito que pediu lá do Rio de Janeiro, Vicky Souza cantando Amor Eterno, a música parece que é do Renan e Raí. Canta, Vicky Souza! Toca Celso Ribeiro. Sonzão, cadê o som? Falta o som, rapaz, nesse momento. Marido Rosário, né, que não tá dando certo, não. É muito esquisito. Não, não tá dando certo, não. Não, não. É, toca o recado aí. Tonico e Tinoco. Toca a pedida do Antônio Nunes e da dona Cleonice. Recado, 20 horas e 47. Nacional.

Pois é, gente boa do Brasil, são 20 horas e 51 minutos. Solta o som, Celção. Boa toda, vai pro expedito lá no Rio de Janeiro. Vic Souza.

0: Bom demais, cantando Vick Souza, Amor Eterno. São 20 horas e 55 minutos. Vamos atender o pedido do nosso amigo lá. Pera aqui, deixa eu dar uma olhada aqui em Celção rapidinho. Até entrar no comercial 62, Goiás, né? É dela, Milene de Goiás, falando assim. Oi,
1: Maurício, toca a música da minha mãe.
0: Tá bom. Tony Tito? Ah, essa eu não conheço, Tony Tito, né? Mas vamos ver se nós acha qual, né? Tony Tito?
1: Oi, Maurício. Oi. Toca a música da minha mãe.
0: Aham.
1: Pra gente ouvir a música do Tony.
0: Tá bom.
1: Tony Tito.
0: Tá bom. Fala de novo aí, fala.
1: Oi, Maurício. Toca a música da minha mãe.
0: Tony Tito,
1: né? Gostaria de ouvir a música do Tony Tito.
0: Tá bom, tranquilo, você vai ouvir. Mas agora nós vamos tocar. Rapaz, eu não tô conseguindo. É, nesse momento aqui. Mas que coisa, não tô conseguindo sair dessa página aqui, rapaz. A culpa é sua, seu Celso, a culpa é sua. Marido Rosário, me ajuda aqui. Ah, ótimo, vai. Agora são 20 horas e 56 minutos. Eu de cá, você de lá. Mandar uma saudação. Tony e Tito, né? Obrigado, obrigado. A música que ele pediu é do Tony e Tito. Mas nós estamos.

0: devendo aqui é a música do Zilo e Zalo pro meu amigo Tino Marcineiro, é para ele e os dois companheirão dele lá, a música é do Zilo e Zalo, é. Você misturou, tem tudo, é só um xizinho, né? É só um xizinho. Tem nada a ver, não saiu nada, nada, nada. Né? Vai. Olha, boa noite, Maurício Rabelo, tudo bem? Como vai você? Tudo jóia? Sou Guilherme da Silva Guimarães, da Fazenda Corrente, município de Poeiras, no Tocantins. Obrigado, Guilherme da Silva Guimarães, estou ouvindo seu programa aqui. É, eu de cá, você de lá, junto com a minha namorada Neura Gomes, manda um alusão para ela, para todos da família dela, em especial para sua mãe, a dona Maria Roberto, conhecida como Dona Nadi. Dona Nadi ou Dona Nadi, deve ser Dona Nadi, né? E também os irmãos, manda uma moda bem bonita, oferecendo para todos que estão ouvindo, é Lourenço Lorival, velha porteira. Obrigado, Guilherme da Silva Guimarães, da Fazenda Corrente, aí no município de Ipueiras. Um abraço para você, para sua namorada Neura Gomes, é, também especial é para Dona Maria Roberto, conhecida como a Dona Nadi, também para todos, né? Muito obrigado, muito obrigado. Tem mais aqui. Você anotou o nome da moda aí? Anotou? Para nós, né? Velha porteira. Tem mais aqui. Boa noite, né? Boa noite, Maurício Rabelo, tudo bem? Quero ouvir uma música do Rick Renner, Escolta de Vagalumes, mandar pro meu pai, Aldemar, também para Dona Rita, para os filhos Samuel e Pablini. Um grande abraço para todos que estão na escuta desse maravilhoso programa. É, estamos ouvindo aqui na Fazenda Rala Joelho, em Recursolândia, no Tocantins. Alô, Marcivânia! Em Recursolândia, no Tocantins, um abraço aí na Rala Joelho. Muito obrigado. Muito obrigado, viu? É, Goiás falando, Goiás, dizendo assim, boa noite. Boa noite, caro amigo Maurício Rabelo, sou Zenildes, né? É, Zenildes, espera aqui, é, Zenildes Fernandes dos Santos, aqui de Arraias, no Tocantins. Maurício, gostaria de pedir para mandar um recado para minha irmã Deuzeni, lá na Fazenda Marragato, dizer que tivemos notícias do Antônio Carlos e vamos ter que organizar para receber ele em casa, viu? Notícias do Antônio Carlos e nós vamos ter que receber ele em casa. O médico recomendou para organizar um quarto para ele estar recebendo ele, viu? Para ele fazer o tratamento em casa. Gostaria de pedir para que vá a um ponto da internet para a gente conversar mais pelo telefone, viu? Provavelmente final de semana já estará chegando. Precisam ter o quarto certinho para cuidar dele. Já está só aguardando fazer dois exames para podermos saber de fato de vem, se vem agora ou não, tá? No mais, tudo bem. Graças a Deus, né? E eu tive notícias do Antônio Carlos. É, está com um pouquinho de...
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